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2: Existem noites em que a vida parece diminuir o passo apenas para nos ensinar aquilo que realmente importa. Corremos atrás de tantas coisas, dinheiro, sucesso, bens materiais, mas quando o silêncio chega em nossa casa e ela adormece, percebemos uma verdade que atravessa o tempo. O que realmente importa não é o que você tem na vida, mas quem você tem na vida. Em algum momento na caminhada, todos nós descobrimos que as pessoas que mais amamos nunca estarão conosco para sempre. A vida é imprevisível. Os encontros são presentes e as despedidas muitas vezes chegam sem pedir licença. Por isso, talvez seja tão importante nunca economizar um abraço, um sorriso, um cuide-se bem, um muito obrigado por você existir, porque pode ser a última vez que nossos olhos encontrem aqueles que moram em nosso coração. As lembranças não ocupam espaço nas mãos, mas enchem a alma. Elas vivem em fotografias amareladas, em cartas guardadas, no perfume que ficou na memória e principalmente nas músicas. Pois há canções que têm o dom de abrir antigas gavetas do nosso coração e devolver por alguns instantes pessoas que o tempo levou, momentos que nunca voltam e sentimentos que jamais envelhecem. E é justamente por isso que, nesta noite, convido você a fazer essa viagem pelas recordações mais bonitas da sua vida. Se existe alguém que você ama, diga isso sempre que puder. Não espere a ocasião perfeita. O tempo não avisa quando escreve pela última vez o capítulo de um encontro. A partir de agora, minha amiga, meu amigo, deixe que a melodia faça o resto, porque algumas músicas não são apenas músicas, elas são pedaços da nossa própria alma, da nossa própria história. E com vocês, uma canção que emociona gerações e fala diretamente com as lembranças que guardamos em nosso coração. My Broken Souvenirs. E o Gente da Noite está no ar.

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Agora são 21 horas mais 13 minutos. Alô, minha amiga, meu amigo, muito boa noite, obrigado pelo seu carinho, obrigado pela sua companhia, o Gente da Noite está no ar. Baby, é neste domingo, 19 de julho de 2026, parece que não é, mas é inverno brasileiro no ar. Porque por aqui já estão abertas as cortinas do palco da gigante do seu rádio para ficar com você, para ficar na sua companhia até meia-noite com muita música, música especial, música especialmente elaborada, né? Programa especialmente elaborado para você que tem bom gosto musical, para você que é gente do bem, para você que é gente da noite. Agradeço mais uma vez a preferência, agradeço mais uma vez por você estar aí na nossa comunicação. Para você mandar o seu alô, para você mandar o seu recado, é muito fácil, só discar aí pro 3030-9370-3030-9370 e você participa ativamente aqui da nossa programação, da domingueira que fecha a programação da Rural FM neste domingo. E o tempo por aqui na região do Alto Uruguai Catarinense neste domingo foi bom, dia ensolarado com ventos fortes, marcando o domingo 19 de julho de 2026. É, meu amigo, minha amiga, a temperatura durante o dia oscilou entre os 18 e os 27 graus, né? Calor, calor, fora do normal para essa época do ano, né? E nesse momento o céu que abraça a nossa querida Concórdia está limpo, o tempo é bom, a temperatura aqui na capital do trabalho marca 21 graus. Domingo de muita movimentação, né? As festividades aí comemorando São Cristóvão, né? A bênção dos carros, muita, muita movimentação aqui pela região do Alto Uruguai Catarinense, né? É o dia favoreceu e é legal, apesar do vento, apesar da época do ano, um dia de sol destes dá uma reenergizada, né? Na gente aí que faz muito bem com toda certeza. Aquele abraço aí para toda a galera que tá de plantão na nossa área de saúde, na nossa área de segurança, meus amigos aí da Polícia Militar, da Polícia Rodoviária Estadual, da Polícia Rodoviária Federal, Polícia Civil, né? Os meus amigos vigilantes noturno, para você que tá fazendo o terceiro turno aí na sua empresa, nos bares, nas lanchonetes, os meus amigos garçons, obrigado.

0: Abraço pra minha amiga Patrícia Oberman lá do Irani, pra toda a galera do Irani que estão curtindo, prestigiando mais um Gente da Noite deste domingo. Uma boa semana. Minha amiga Maria Erundina. Que saudades, né? Dessa galera toda aí do nosso Rotary aqui de Concórdia, né? O qual fiz parte aí. Pouco tempo, mas com muita intensidade, né? Tenho saudades de todos vocês aí. O meu amigo Zemiro Massotti também sempre curtindo aqui a programação. Aquele abraço, uma boa semana pra vocês. Um abração também aí pra minha amiga Salete de Quintino. Alô, Salete, obrigado pelas palavras de incentivo. Está no ar, minha amiga, meu amigo, a primeira parte do programa Gente da Noite, hoje com histórias e memórias. Ao longo das nossas conversas, eu sempre destaco a principal característica do programa Gente da Noite. Ele não é apenas um programa musical, é um encontro de pessoas com as próprias lembranças. As músicas são o fio condutor, mas também são as histórias, as emoções e as memórias que fazem o ouvinte permanecer ligado. Acredito que o rádio ainda tem esse poder, o poder que poucas mídias conservam. Ele fala diretamente com a imaginação. Uma boa mensagem dita no momento certo e seguida de uma boa música faz cada ouvinte criar um filme diferente dentro da própria cabeça. Esse é o encanto do rádio. Abraçar quem está aí do outro lado. E costumo imaginar quando faço a programação para o Gente da Noite que sempre tem alguém dirigindo por uma estrada, ou passando pelas BRs, ou aqui no centro da cidade, ou nas cidades que a gente tem o alcance, né, das ondas da Rural FM. Alguém terminando o dia na sala de casa, no sofá, na cozinha. Sempre imagino também que tem alguém trabalhando no turno da noite, ou, como disse aqui tantas vezes, né? Alguém olhando para fotografias antigas e que, por alguns minutos, todos sintam que esse programa foi feito especialmente para cada um de vocês. Meus amigos, o resgate histórico musical deste domingo está começando.
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0: Agora 20 graus e meio a temperatura, pois, minha amiga, meu amigo, quando você pede um texto sobre uma música, na verdade você não está pedindo uma biografia do artista, está pedindo que durante o minuto o ouvinte viaje no tempo antes da agulha tocar o vinil imaginário. É como se a introdução dissesse: prepare o seu coração, porque a próxima canção provavelmente fez parte da sua vida. Um dos grupos mais importantes da Jovem Guarda, Renato e seus Blue Caps, nasceram lá no ano de 1959, no Rio de Janeiro, liderado por Renato Barros. Ao longo das décadas, tornou-se referência nas versões brasileiras de grandes sucessos internacionais e ajudou a popularizar o

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1: Alô, minha amiga, meu amigo, obrigado pelo carinho, obrigado pela companhia. Este é mais um programa Gente da Noite.

Agora 21:24. Obrigado pelo carinho, obrigado pela companhia. 3030-9370, nosso canal de comunicação. Manda o seu alô, manda o seu abraço. Participa ativamente aqui do Gente da Noite. E dá-lhe Espanha, né? Dá-lhe Espanha. Eu acho que, olha, eu não quero exagerar, né? Mas assertivamente falando aí, eu acho que 80% aí dos brasileiros torceram pra Espanha hoje, né? E deu. Foi sufoco, mas deu, né? Los hermanos tem que esperar aí a próxima Copa, assim como os brasileiros, né? Mas pra nós, Brasil, o futebol não tá nada fácil. Tem que arrumar muita coisa aí pra gente pensar em mais um título mundial, né? E a gente vê aí que outros países, né? Outras seleções deixaram aí um legado bastante importante de união, de força, de espírito de luta, né? De fair play. Então isso é importante que seja replicado aqui no futebol do nosso país para que a gente tenha aí, né? A pretensão de estar por merecer aí mais um título mundial. Alô, meu amigo pequeno, na espera aí, né, pequeno, na espera e na escuta aqui da programação. Obrigado, pequeno, um abração aí pra toda a galera da rodagem que tá na escuta do

Gente da Noite. Meu amigo Jair Gomes de Oliveira aí do bairro Natureza, um abração, Jair, obrigado pelo carinho, uma boa semana para ti. Minha amiga Rome do bairro Imigrantes, um abraço, Rome, uma boa semana para você e para toda a sua família, para a galera que tá curtindo a nossa programação. Pra você que tá se ligando agora, essa é a primeira parte do nosso Gente da Noite, o nosso resgate histórico musical. Hoje contando um pouco de mais, um pouco mais, né? Um pouco mais de histórias e memórias. Abrindo com Renato e seus Blue Caps, a música Cândida, né? Que fez sucesso, né? Quem viveu, lembra com toda certeza. Liderados musicalmente por Moraes Moreira, ao lado de Baby, Consuelo, Paulinho Boca, Pepeu Gomes, Idade, Luiz Galvão, os Novos Baianos criaram um dos discos mais importantes da história da música brasileira. O disco intitulava-se Acabou o Chorarê, de 1972. A música Preta Pretinha desse disco tornou-se uma obra-prima do grupo. A canção mistura poesia, alegria, liberdade, um jeito muito brasileiro de fazer música. Curiosamente, ela aparece duas vezes no álbum original, uma versão de quase 7 minutos e outra bem menor. A gravadora temia que as rádios, né, não tocassem uma música tão longa, mas aconteceu justamente o contrário. Foi a versão mais extensa que conquistou o público. Hoje, ela figura entre as melhores músicas da MPB. Vamos lá, vamos curtir, vamos viajar lá pro ano de 1972. Vamos lá, gente, ó, prepare o seu coração, porque a próxima canção provavelmente fez parte da sua vida.

Alô, minha amiga, alô, meu amigo, obrigado pelo carinho, obrigado pela companhia, obrigado pra todos vocês aí que estão mandando esse alô, esse recado especial aí que anima, que motiva o locutor aqui, né? Meu amigo César Schwantes aí de Florianópolis, muito obrigado por estar na escuta, uma boa semana, uma excelente semana aí pra você e pra toda a sua família. Quero mandar um abração também aí pra minha amiga Mariana e a sua mamãe, a dona Erci Damer, né? Estão acompanhando aqui o programa, aproveitando cada momento, muito, muito obrigado, né? Estão mandando aí os parabéns, né? Pelo excelente trabalho que a gente faz aqui. Olha, Mariana e dona Erci, a gente faz um trabalho excelente porque vocês têm bom gosto musical e são os nossos amigos, os nossos ouvintes assíduos e fiéis aqui de todos os domingos aí. Pra vocês também aí uma excelente semana. Quero mandar um abração também especial aí pro meu amigo, os meus amigos, né? O Vildomário Neri Paese de Sananduva, no Rio Grande do Sul, os primos aí do meu amigo Vander Paese, né? Família Paese aí sempre prestigiando aqui a nossa programação, né? Então, um alô especial, um abração aí pros primos Vildomário Neri Paese de Sananduva, no Rio Grande do Sul. Daqui a pouco tem música pra vocês, meus amigos. Estender um abração aí também pra minha amiga Marília Ipanho, que tá na escuta, o seu Jandelino Pouso, não perde um programa, né, seu Jandelino? Obrigado pela preferência, obrigado pela fidelidade aqui com a gente, todos os domingos à noite, o seu Jandelino aí do bairro Industriários, os meus amigos, o Célio e a dona Helena Dal Bosco de Viadutos, no Rio Grande do Sul, também estão com a gente na programação dessa noite. Quero estender um abração também pro meu amigo Júlio Almeida, família Almeida aí de Erechim, curtindo a programação. O Vianney Miller e a Flávia de Peritiba. Alô, galera de Peritiba, muito obrigado pelo carinho, né? O meu amigo Ronei Schumacher, a sua esposa, Edela Oldefer, toda a família aí. Um abração aí pra toda a galera de Peritiba que tá sempre prestigiando aqui a nossa programação. Agora 21:36. Poucos compositores brasileiros conseguem transformar sentimentos em melodias tão, tão naturalmente quanto Guilherme Arantes. Pianista talentoso e dono de um estilo inconfundível, ele construiu uma carreira repleta de sucessos. A música Amanhã fala de esperança e da eterna confiança de que dias melhores sempre devem e vão chegar. É uma música que atravessa gerações justamente porque a sua mensagem continua atual. Curiosamente, Guilherme Arantes sempre foi considerado um dos compositores mais refinados da MPB, admirado até mesmo por músicos de formação erudita. Com a gente aqui na programação do Resgate Histórico Musical, hoje falando de histórias e memórias, Guilherme Arantes, Amanhã. Além de ser uma baita mensagem, né?

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1: Agora 20 graus e meio a temperatura. Mandar um abração aí pro meu amigo Jandir Bigaton. Alô, seu Jandir, obrigado pela escuta. Um abraço também pro meu amigo Gilson Pravato, Pravato Motorista, conosco na programação deste domingo. Mais um abraço aí pra galera da rodagem, né? A galera do Puxa de Frango em Ação da BRF, meu amigo Vanderlei, Vonei Sávio, Sulenta, o Pequeno. Pequeno já mandou recado aqui pra gente, né, Pequeno? Faz igual o meu amigo Pequeno, manda um alô aqui pelo 3030-9370. Galera toda aí da rodagem também, da Copérdia, que está curtindo a programação. Minha amiga Roseli também tá ligada aqui no programa. Minha amiga. A Maristela Barrone, um abraço, Maristela, uma boa semana. Quem tá com a gente aqui também, quero deixar aquele abraço todo especial, o seu Alfério Parisotto, o seu Claudino Branco, a dona Nelvir, o meu amigo Hervedo, meu amigo Paulo Gazzoni, do ponto de táxi aqui da rodoviária, aqui de Concórdia, obrigado pelo carinho, né? O Bruno Finger também tá com a gente, ligado aqui na programação. Minha amiga Maria, o Álvaro de Mendonça, aqui do centro, muito, muito obrigado pela preferência de estarem conosco aqui no programa deste domingo, no fechamento, né? Na domingueira aqui da Rural FM, o Gente da Noite. Meu amigo Samuel Kleman e a dona Patrícia aí de Ipira, aquele abraço, uma boa noite, uma boa semana pra vocês, meu amigo Preto, nosso garçom exemplo aí do 29 de julho. A Jenny Gross também tá com a gente aqui na programação, o Gilberto Granella também tá ligado aqui, seu Enio Fagion de Erechim, um abração, seu Enio. Outro cantor que fez carreira fantástica, né? Deixou um legado musical aqui pra MPB que faz a diferença na nossa música brasileira até os dias de hoje, né? Tô falando de Belchior. Belchior foi muito mais do que um cantor. Era um cronista da alma brasileira, dono de letras profundas e reflexivas que marcaram os anos 70. Tudo Outra Vez é uma canção sobre recomeços, amadurecimento e a coragem de seguir em frente depois das decepções. Sua interpretação serena contrasta com a profundidade da letra. Uma curiosidade é que Belchior escrevia praticamente como um poeta, utilizando referências filosóficas e literárias em muitas de suas composições, o que tornou a sua obra única na música popular brasileira. A gente vai curtir aqui agora no nosso resgate histórico musical, na playlist musical, abrindo o programa Gente da Noite, né? Todos os domingos, com a nossa temática, hoje canta Belchior.

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1: Minha amiga, meu amigo, obrigado pelo carinho, obrigado pela escuta. Esse é o Gente da Noite, quando são 21 horas e 48 minutos. Manda um abração aí pro meu amigo Vergão Mazuco, lá do Mato Grosso, curtindo a programação. Um abraço, obrigado pela companhia, Vergão. Uma boa semana aí pra você e pra toda a sua família. Quem tá com a gente também é a família aí da Ilva, Ilva Pesato e sua família aqui do Centro de Concórdia. Obrigado, Ilva. Um abração aí, bom saber, né, que a galera toda aí tá na escuta da nossa programação. Meus compadres, a Soili e o Bruneto em Chapecó também estão ligados aqui no nosso Gente da Noite deste domingo. Obrigado, galera. Salete Rodrigues também tá com a gente, minha amiga Tina. Alô, Tina, brigadão pela companhia. Meu amigo Jaimir Dagort também tá ligado aqui no programa, né? A Sara Falabrete, a Fernandinha, a minha amiga Berna, a Nilce do Concas Bira. Alô, Nilce, toda a galera do Concas Bira aí trabalhando, né? Atendendo legal a gurizada aí, mas na escuta aqui da programação. Minha amiga Rejane Bogoni, aquele abraço, obrigado pela preferência. É, quem tá com a gente também é o meu amigo Juliano Camilo, Corpo de Bombeiros Voluntários aqui de Concórdia. Obrigado, Juliano, uma boa semana para vocês aí. Lá de Catanduvas, o Beto Leonir, José Elias, né, estão conosco aqui. A minha amiga Nádia, o Rubens Marcelani, curtindo a programação, né? O Gerson Daros, do Residencial Petrópolis, meu amigo Marola, ligado aqui com a gente, né? A família legal aí do bairro Arvoredo, meu amigo Gildo, a Rose, a Larinha, muito, muito obrigado. Meu amigo Dago, Dagoberto, do bairro Guilherme Reich, também tá conosco aqui na programação. Quando se fala em histórias e memórias, quando se fala em coletâneas, não pode ficar de fora aí ele, né? Ele faz parte aí da nossa história sempre, com toda certeza, né? Geração após geração, ele sempre é lembrado. Quando se fala em irreverência, então, criatividade, poucos artistas chegam perto dele, Raul Seixas. Misturando rock, filosofia, humor e crítica social, ele criou um estilo absolutamente próprio. A música SOS revela isso. Revela um Raul mais introspectivo, pedindo socorro diante das inquietações da vida humana. A música mostra que por trás do personagem irreverente existia um compositor extremamente sensível. Curiosamente, Raul gostava de dizer que não seguia modas, preferia criar o próprio caminho e talvez por isso continue sendo um dos artistas mais admirados do rock nacional, da música popular brasileira.

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1: A gente fala aqui, você fala aqui. Muito obrigado pela audiência, né? Pela companhia. Continua liberado aqui o nosso canal de comunicação, nosso WhatsApp 3030-9370-3030-9370, para você mandar o seu alô, para você mandar o seu recado. Quero mandar mais alguns abraços aqui, né? Minha amiga Marli de Oliveira aqui do centro, tá na escuta da programação, uma boa semana, o Denilson Lorenzetti, o seu Danilo, a dona Neuci, o Matheus, a Maria Júlia, obrigado pelo carinho, né? Obrigado pela escuta. Meu amigo Ademar Ferreira e a dona Arlete, curtindo o programa, os meus amigos, o Adilson, a Niraci, o filhão Alex aí do bairro Salete. Muito obrigado pela escuta, né? Muito obrigado pela companhia de cada um de vocês aí. É, quero também estender um abraço aqui pro meu amigo Mica, pro meu amigo Marola, pro Joel Tonato aí de Severiano de Almeida, tia Maria Alice Nicolau Ribeiro, de Lindóia do Sul, minha amiga Noeli Oberman de Seara, como está, Noeli? Obrigado pelo carinho, obrigado pela escuta, meu amigo Maurício Camilotti tá com a gente também, aí de Piratuba, a galera toda de Piratuba na escuta aqui da programação, especialmente o nosso amigo, nosso prefeito Vanderlei Weber, um abraço Vanderlei, uma boa semana, minha amiga Clarice Daros, da linha Maria Goretti de Periti, o Laércio Daros, né? A Lídia Sulzbach, da linha Maria Goretti, também curtindo a programação, meu amigo Carlos Hassimer, do bairro Cinquentenário, Zelair Carvalho, do bairro Nações, meu amigo Valério, meu amigo Edir Dalpra, motorista de aplicativo, né? Na escuta aqui da programação, aquele abraço, meu amigo Lori Porte, da Cia Musical, da banda Cia Musical, curtindo a programação, toda a galera da Cia Musical, né? Que prestigia aqui o nosso programa, o seu Ademar Marcon e a sua família de Tapejara, no Rio Grande do Sul. Muito, muito obrigado pelo carinho, obrigado pela escuta, né? Mário Brock, do bairro Santa Cruz, Roberto Del Pozo, a Margarete de Erechim, toda essa galera de Erechim, né? Erechim tá em peso, curtindo aqui a nossa programação. Muito obrigado pela preferência, galera. Ah, meu amigo Nilo Hartmann também tá com a gente aqui, a Neiva Correia, de Rancho Grande, meu amigo Chico Trem, de Peritiba, da Gir da Cruz, também tá conosco, minha amiga Lésia Lorenzetti, o seu esposo, toda a família aí, uma boa semana, a minha amiga Nila Damer também tá com a gente, o Amarildo Machado, do bairro Nações, meu amigo Jair, do Jacob Azuz, meu amigo Osmar Colpani, Adélia Zucchi, do bairro Salete, meu amigo Vilmar Signore, lá de Campos Novos, prestigiando aqui a nossa programação, né? A Mari, de Lindóia do Sul, a Valdineia Lodi, de Lindóia do Sul, seu Hélio de Conto e a dona Irene também estão conosco aqui na programação desta noite, 21h57. Maria Bethânia dispensa apresentações, com toda certeza, né? Dona de uma das vozes mais marcantes da música brasileira, sempre interpretou cada canção como se estivesse contando uma história. A canção Fogueira é um desses, ou uma dessas interpretações intensas da cantora, carregada de emoção, simbolizando paixão, transformação e força interior. Uma curiosidade interessante é que Bethânia costuma escolher cuidadosamente cada música que grava, muitas vezes transformando composições pouco conhecidas em grandes sucessos graças à força de sua interpretação e à qualidade da sua voz. Maria Bethânia canta pra gente. Fogueira.

Alô, você, boa noite, obrigado pelo carinho, obrigado pela sua companhia. Programa Gente da noite deste domingo 19 de julho de 2026, inverno brasileiro no ar. Esse veranico aí vai acabar, né? Daqui a pouco eu trago aí a previsão de tempo e temperatura aí para a próxima semana, mas vai acabar com toda certeza, né? O inverno não passou, tá por aí ainda, né? Tá pairando de um reforço, né? Aqui, para que a gente pudesse aí dar uma respirada em ares um pouco mais calorosos, um pouco mais quentes. Mas ele volta com toda certeza. Meu amigo Wesley, Zulian, seu Edivan, dona Kathleen, obrigado pelo carinho, obrigado pela escuta. Minha amiga Nilce Francisco, alô Nilce, muito, muito obrigado pela preferência, né? Quem tá com a gente aí é o meu amigo Tiganá, alô Tiganá, obrigado pelo carinho. É, vou mandar um abraço também lá pra Suruvi, pro meu amigo Agenir Cobis. Um abraço, Cobis. O Remir Halber e a Dona Loira curtindo a programação, o Zeca Toninho e a Dona Sandra, Antônio Borsói, a Vânia Tasca, o Célio Dalbosco. Célio, já mandei um abração, né? Mas não custa mandar de novo aí pela domingueira, né? Pelo costume da domingueira aí do Célio e da Dona Helena Dalbosco lá de Viadutos no Rio Grande do Sul, né? A Neide Bassani, do bairro Salete. O Neivor Martini, a Dona Lígia, da linha São Paulo. Meu amigo Marcelo Lodi, de Pumirim. A Dierson, da CIDA, Companhia Musical. Um abraço, a Dierson. Obrigado pelo carinho, obrigado pela escuta, né? O Leonor Sander, de Arabutã, também tá com a gente. A minha amiga Regê, a Regelene Bouk, aí de Arabutã, também ligada aqui na programação. E aquele abração aí pra minha amiga Marisa Zandavalli de Erechim, né? Um abraço, Marisa, como está aí a Lida, né? Sempre bastante ocupada aí como a gente por aqui, né? Abração, uma boa semana pra ti aí, Marisa. Janete Ensfeld, da Barra do Luciano, também tá com a gente aqui na programação. Meu amigo Gustavo Antônio, de Petrópolis. Mauri Velter, de Peritiba, tá ligado aqui na programação. Um abração também aí pro meu amigo Darcy Zanella. João Bosco é considerado um dos maiores violonistas e compositores da música popular brasileira. Não confundo, João Bosco da MPB. Seu estilo sofisticado mistura samba, jazz e harmonias extremamente bem elaboradas. O sucesso, que também foi trilha da novela Sol de Verão, Terra Dourada, exalta as belezas do Brasil e transmite uma sensação de pertencimento e esperança. Você vai ouvir, você vai sentir isso com toda certeza. É uma música que valoriza as nossas raízes culturais. Curiosamente, muitos músicos consideram João Bosco um verdadeiro gênio do violão, pela complexidade e criatividade dos seus arranjos. Na programação aqui do nosso resgate histórico musical, ele, João Bosco, Terra Dourada.

Agora 22:09, essa é Rural FM 93.7, este é o programa Gente da Noite deste domingo. Aquele abraço aí pro meu amigo Paulo e a dona Geni do Restaurante Mais Sabor, curtindo a programação, uma boa semana para vocês. Meu amigo Nelson Brinkman tá conosco, ligado aqui na programação, um abração, uma boa semana. Leacir Correia, o meu amigo Leacir Correia também tá ligado aqui no programa Gente da Noite. Meu amigo Celso, lá de Marcelino Ramos, obrigado Celso, obrigado pela preferência de estarem conosco aqui neste domingo, na programação domingueira da Rural FM. Fechando a edição aqui deste domingo.

Estamos na primeira parte do programa, a nossa abertura temática, o nosso resgate histórico musical, hoje contando histórias e memórias. É daquele tempo de vinil mesmo, né? Quando você colocava agulha no disco de vinil, dava aquele chiado, mas vinha coisa boa com toda certeza. Porque vinha coisa boa ali no vinil, porque era composto, era gravado coisas boas, né? Você tinha sempre a certeza nas suas expectativas de que em algum momento viria uma música nova que ia ser aquela música que lhe faz dizer: uau, nossa, que sucesso! Assim acontecia com quem era fã e curtia muito as músicas de Benito de Paula, que conquistou o Brasil criando um estilo próprio que ele chamava de samba joia, misturando samba tradicional com influências do piano e da música romântica. Além do Arco-Íris, é uma canção cheia de esperança, falando dos sonhos que sempre existem além das dificuldades da vida. Curiosamente, Benito é um dos poucos artistas brasileiros que transformaram o piano em protagonista dentro do próprio samba, do estilo samba, criando uma identidade musical imediatamente reconhecida. A gente vai curtir aqui na programação com toda certeza, com toda a atenção necessária para fazer aquela viagem lá naqueles tempos que lembram coisas boas.

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1: Agora 22 horas mais 15 minutos, meu amigo Jandir Bigaton, né? Mandando recado aqui dizendo, Raul é o cara, é mesmo, Jandir. Não tenha dúvida nenhuma, né? E olha quantas gerações já se passaram e o Raul continua sendo o Raul, né? Isso é qualidade, isso é legado para a nossa música brasileira, para a arte do Brasil. Amigo Belmiro Alves, também motorista de aplicativo aí, né? Um abraço aí para todos vocês que estão trabalhando neste domingo à noite, né? Na escuta aqui da programação. Gabriel Huck, a Rosane Huck, o Vilmar Huck também curtindo a programação, meu amigo Luiz Fávero do bairro Sunte, o Lúcio Siqueira, né? Da linha São Valentim, aí de Seara, prestigiando aqui a programação, né? Toda a galera de Seara que escuta o programa Gente da Noite, aquele abraço, muito, muito obrigado pelo carinho, muito obrigado pela preferência de todos vocês.

vamos dar sequência aqui ao nosso desfile da primeira parte da programação, abertura temática, resgate histórico musical. Demetrius foi um dos pioneiros do rock brasileiro, participando ativamente do movimento da Jovem Guarda antes mesmo da sua explosão em sucessos da música brasileira. Ritmo da Chuva tornou-se um enorme sucesso ao adaptar para o português um clássico internacional, emocionando uma geração inteira com a sua melodia delicada e romântica. Uma curiosidade é que muitas versões brasileiras daquela época fizeram tanto sucesso que muita gente acreditava que eram músicas originalmente compostas aqui no Brasil pelos cantores e compositores brasileiros. Não, foi uma fase em que houveram as versões brasileiras dos sucessos internacionais, como isso que a gente vai ouvir agora, Demetrius, Ritmo da Chuva. Eu sei que marcou a vida de muita gente. Vamos então curtir junto?

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1: A gente está aqui fazendo o que gosta, para quem gosta, comunicando para você, meu amigo, minha amiga, que está

sempre esteve presente no repertório de José Augusto. Curiosamente, além de cantor, José Augusto também é um compositor extremamente respeitado, tendo músicas gravadas por diversos artistas brasileiros e latino-americanos, inclusive do estilo música sertaneja. Tem muita música aí que fez sucesso na categoria, no estilo sertanejo, que foi escrito, composto pelo José Augusto. A gente vai curtir uma das melhores dele, ali no finalzinho dos anos 70. Tudo deu em nada.

0: Ленинса.
1: Eita! Muito, muito, muito obrigado pela sua companhia. Esse é o Gente da Noite. Agora 22 horas mais 27 minutos.

Meu amigo Marcos Magro, curtindo a programação. Obrigado, Marcos. Um abração aí também pro Reinaldo Mariano. Um abraço, Reinaldo. Minha amiga Salete Becker e o seu João Ritter aí de Tamanduá, curtindo a programação. Meu amigo Eduardo Brat, de Lindóia do Sul. É, a galera toda aí prestigiando a nossa programação. Meu amigo Júlio Laderichim, a Marlene Niterwitz, do bairro Salete, minha amiga Carmelita Magro, a Carmen Vieira. Carmen Magro Vieira, fuga, amiga, colega de trabalho, querida amiga Carmenzita. Meu amigo Dinei, do bairro Nazaré, também tá ligado aqui na programação. Adair Ribeiro, do bairro São Miguel, também tá conosco aqui. Eleandro Dias dos Santos, Adair Ribeiro de Campos, Augusto Nissola e a dona Tere estão conosco aqui. O Eric e a dona Clarice Bellini de Ipumirim, ligados aqui no nosso programa. Meu amigo Christian Segala também tá com a gente aqui, né? O Cid, do bairro Frei Lenci. Seu Alfredo Scheffler, lá de Itá, curtindo a programação. Muito obrigado pelo carinho aí, meu amigo Paulo Roberto Potrates, meu amigo Roberto Favassa, meu amigo Rolindo Zanol, do bairro Santa Cruz, a família Paese, o Walter Paese, o Mano Paese, o Roberto e a Nayane Paese, lá de Florianópolis, meu amigo Telmo Paese de Erechim, meu amigo Vander Paese, curtindo o programa aqui, e hoje tem mais dois aí da família Paese, né? Lá de Sananduva, no Rio Grande do Sul, o Vildemar e o Neri Paese, também ligados aqui na programação da Rural FM, no Gente da Noite. Obrigado pela companhia. 3030-9370 é o nosso canal de comunicação. Violonista refinado, dos melhores, músico de qualidade, dos melhores, compositor elegante, um dos grandes nomes da música popular brasileira, Paulinho Nogueira ficou conhecido por sua técnica impecável e pela delicadeza nas suas composições. A canção Menina é uma dessas músicas que parecem conversar diretamente com o coração, retratando a beleza dos primeiros amores e da juventude. Uma curiosidade interessante é que Paulinho também foi professor de violão e influenciou uma geração inteira de músicos brasileiros, alguns que fizeram sucesso. Isso é um legado que vai muito além das suas gravações. Ele era cooperador dos demais colegas de trabalho. Paulinho Nogueira canta aqui, fechando a nossa programação do Resgate Histórico Musical desta noite de domingo. Agora achei ele aqui, Paulinho Nogueira chegando.

Agora 22:33, 20 graus e meio é a temperatura. Chegamos ao final da nossa primeira parte do programa Gente da Noite, o nosso resgate histórico musical que hoje contou histórias e memórias no Gente da Noite.

0: Aquele abraço pro meu amigo Edson Klein, curtindo a programação, né? Quem tá com a gente também, já mandei um abraço aí pro Nelson, né? Mas tem o Nelson Brinkman e a dona Nádia aí do bairro Itaíba, curtindo a programação. Minha amiga Neura Cozian também tá com a gente, Vanderlei Bauer e a Andréia de Jaraguá do Sul. Aquele abraço, obrigado pelo carinho. Meu amigo Carlos Alberto e a dona Marilei de Caurama, no Rio Grande do Sul. Meu amigo Carmo Oldefer da linha Tamandual, Rudimar Alves de Ceará, estão conosco na programação desta noite. Meu amigo Leacir Correia, aquele abraço, muito, muito obrigado pela preferência. Meu amigo Leonir Guimarães também está com a gente. Eu vou. Minha amiga Vilma Soster, de Jaborá, toda a galera de Jaborá, Presidente Castelo Branco, curtindo a programação conosco, muito obrigado pela preferência e pela companhia. Minha amiga Nair Renosto também tá ligada aqui na programação deste domingo. Agora 22:35, fica aí, fica ligado que o segundo tempo, a segunda parte do programa Gente da Noite já tá voltando já, nem vai embora.
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Alô, galera, cortinas abertas agora pro segundo tempo do programa Gente da Noite, quando são 20:22 horas mais 37 minutos. Começamos com os números. O impostômetro essa semana aí marca a nível de Brasil, a nível de tributos, impostos e taxas de federais, né? 2,248 bilhões de reais nos cofres do governo federal. A nível de estado, Santa Catarina já colocou nos seus cofres 94,089 milhões de reais. E a nível de município, Concórdia já arrecadou desde o dia 1º de janeiro deste ano até hoje, 19 de julho, 43,619 mil reais. Talento nosso computador hoje. Pra você que apostou na Mega Sena, já sabe, né? Mudou a data do sorteio, não é mais no sábado à noite, sim no domingo pela manhã. O sorteio, então, do concurso 3.033 da Mega Sena foi realizado na manhã deste domingo em São Paulo. O prêmio para as apostas que acertassem as 6 dezenas era de 35 milhões, só que, no entanto, ninguém levou a faixa principal e o valor acumula para 42 milhões de reais no próximo sorteio, terça-feira. Os números sorteados hoje foram 18, 21, 23, 43, 55 e 58. 18, 21, 23, 43, 55 e 58. 34 apostas acertaram as 5 dezenas e levam um prêmio no valor de R$ 59.283 cada um. 2.901 apostas acertaram as 4 dezenas e ganham um prêmio no valor de R$ 1.145,28 cada uma. Próximo concurso será realizado na terça-feira, dia 21, com prêmio estimado em 42 milhões de reais. Agora 22:39, para você que tá aí montando a sua agenda de compromissos para a semana que tá quase começando, vamos contribuir aqui com as condições do tempo até quarta-feira. O tempo neste domingo foi de sol e calor aqui no oeste, no meio-oeste e no Planalto. No sul do estado, em áreas mais próximas ao Rio Grande do Sul, teve instabilidade, céu encoberto e algumas pancadas de chuva. Temperatura ficou mais elevada, com máximas de 24 a 30 graus. Amanhã, segunda-feira, dia 20, com movimentação de nuvens e previsão de chuva do oeste ao sul do estado, em áreas próximas à divisa com o Rio Grande do Sul, tempo mais instável, encoberto com pancadas de chuva e temporais isolados, especialmente no período da tarde e da noite. Temperatura mais elevada, com máximas de 24 a 30 graus. Terça-feira, dia 21, muitas nuvens com chuva e temporais aqui em Santa Catarina, começando pelo oeste e sul do estado, atingindo a maioria das regiões à tarde e à noite, devido ao avanço de uma frente fria. A chuva deve ser moderada e forte por alguns momentos, com totais elevados, em especial em localidades do Planalto Sul e Litoral Sul, mais próximas ao Rio Grande do Sul. A temperatura fica elevada para a época do ano, né? Com máximas de 24 a 32 graus na terça-feira, gente. Quarta-feira, dia 22, tempo encoberto com chuva intensa e persistente devido a uma frente fria. Aqui em Santa Catarina, né? Passando por aqui, a chuva pode ser forte com totais elevados por alguns momentos na maior parte das regiões. A temperatura diminui um pouco na quarta-feira em relação aos dias anteriores devido à nebulosidade e à chuva, com máximas entre 17 e 20 graus. Os nossos agradecimentos a Marilene de Lima, meteorologista da Ipagre-Siram, que nos passou as informações aqui.

Alô, galera que tá trabalhando neste domingo à noite, para você que tá aí na sua casa, no seu carro, dando essa carona pra gente, muito, muito, muito obrigado mesmo pela preferência. Vem conosco, continua, porque tem show até a meia-noite. Começar a atender os pedidos aqui, né? Começar atendendo aí o pedido da minha amiga Salete de Quintino, uma baita música, Salete.

0: sucesso de Roberto Carlos, a canção O Homem. É uma lição de vida, né? Sem dúvida nenhuma, são as canções consideradas religiosas do nosso rei Roberto Carlos. E para minha amiga Salete de Quintino. Agora, 22:46. Quero mandar essa próxima música aqui pra galera da indústria metalúrgica Peruzin, meu amigo Noro Mioto, Robson Zuirtes, o Rafael Tapia, o Paulo, a Berna e toda a galera que curte a programação conosco aqui. Muito obrigado pela preferência. Tenham uma excelente semana.
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Agora 22:54. Chegou a hora das condições dos principais aeroportos do sul e sudeste do nosso Brasil. Aeroporto Municipal Serafinos Bertaço, em Chapecó, neste momento aberto para pousos e decolagens. 20 graus é a temperatura, céu com poucas nuvens na capital do oeste de Santa Catarina. 54% é a umidade relativa do ar. Para segunda-feira, previsão de chuva leve na capital do oeste. Aeroporto Internacional Hercílio Luz, em Florianópolis, aberto para pousos e decolagens. 20 graus é a temperatura.

6 minutos. Minha amiga, meu amigo, muito obrigado pelo carinho. Continua liberado aqui o nosso canal de comunicação, 3030-9370, para você mandar o seu alô, para você mandar o seu recado e participar ativamente da programação do Gente da Noite deste domingo, 19 de julho. Mais um sucesso para você.

A Little Respect, Erasure, cantando aqui na programação do Gente da Noite, agora 22:59, virou relógio, agora 23:11 da noite. Agora é a vez do meu amigo Vander, mandando essa música aqui pros primos, o Vildomar e o Neri Paese, lá de Sananduva, no Rio Grande do Sul. Linda música, hein?

0: Ela está chegando sem avisar. Ouve, observa, analisa. E quando você menos espera, é hora da pantera.
1: Meus amigos, é curioso o Brasil que estamos construindo. Primeiro fazem parte da população depender do governo. Trabalhar, produzir, isso pode esperar. Afinal, sempre existe um benefício novo. Tantos deles que chegaram a virar um pacote de bondades. A independência vai sendo trocada pela dependência enquanto a conta fica para quem acorda cedo, produz e paga os seus impostos. Mas aí, quase sem fazer barulho, surgem os cassinos eletrônicos. As famosas bets, o tal do tigrinho, a roleta digital funcionando 24 horas por dia dentro do celular de qualquer trabalhador brasileiro. E não precisa viajar mais para Las Vegas. Las Vegas agora cabe no nosso bolso. E o dinheiro que mal sobra no fim do mês desaparece em poucos minutos, junto com a esperança de milhares de famílias. E sabe qual é a parte que mais desafia a lógica nessa história toda, que dá um ponto de interrogação na cabeça da Pantera? É, e essa é boa. Esse mesmo governo que autoriza esse mercado bilionário de apostas eletrônicas aparece depois na televisão, no rádio, na internet, pedindo aposte com responsabilidade. Dizendo para o cidadão jogar com consciência, controlar o tempo, estabelecer limites. Mas não pare de jogar e apostar, hein? Engraçado, né? Enquanto isso, aumentam os casos de pessoas endividadas e desesperadas, famílias destruídas, jovens viciados e gente adoecendo por causa de uma falsa promessa de dinheiro fácil. O Brasil virou um país estranho. Em vez de incentivar a produção, estimula-se a dependência e o vício. E aí fica uma pergunta que não quer calar. Aliás, são várias as perguntas que não querem calar. Quem abriu essa porteira aqui no Brasil? Quem autorizou essa invasão de plataformas de apostas? Quem ganha dinheiro com esse verdadeiro cassino eletrônico legalizado? Porque se o próprio governo reconhece que o negócio é tão perigoso a ponto de precisar fazer campanha de conscientização, por que simplesmente não impede essa avalanche? Não proíbe? Ou será que o problema nunca foi o jogo? Talvez é isso, talvez o problema nunca foi o jogo, e sim quem perde dinheiro que pode ganhar com os bobos jogando e apostando. Pense nisso, porque a verdade pode até caminhar devagar. Mas meu amigo, minha amiga, a Pantera, essa sempre alcança.
0: Hoje a Pantera passou, mas ela voltará. Com certeza, ela voltará.

Ali está Linda Perry, da banda Four Non Blondes, cantando aqui na programação do Gente da Noite, quando são 23 horas mais 18 minutos. Agora eu quero atender o pedido aqui das minhas amigas, a Salete Becker e o seu João Ritter, e para Lídia Sulzbach, da linha Maria Goretti também, Roberto Carlos.

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2: Os temporais que atingem o Rio Grande do Sul já deixaram 22 mil unidades sem energia elétrica e causam estragos em 21 cidades, de acordo com o boletim da Defesa Civil na manhã deste domingo. Há registros de danos pontuais causados por vendaval, como quedas de vegetação e de postes, mas nenhum município decretou situação de emergência até o momento. A Defesa Civil mantém 3 equipes preparadas para atuar em qualquer região do estado. O órgão informou que o sistema de tempestades perdeu força ao passar pela Argentina, mas ressalta que ainda há possibilidade de chuvas fortes nas próximas horas. Terremoto de magnitude 5,5 que atingiu a região central do Peru na noite de sábado deixou ao menos 5 mortos e mais de 20 feridos e cerca de 300 desalojados, informaram autoridades locais neste domingo. O número de desaparecidos ainda é desconhecido, segundo o Instituto Nacional de Defesa Civil do Peru. Equipes de emergência seguem nas áreas atingidas, onde edifícios desabaram ou sofreram danos estruturais. Agora 23:25. Familiares e amigos e fãs se despediram do jornalista Renato Machado nesta sexta-feira. Renato foi velado e cremado no Memorial do Carmo, no bairro do Caju, zona portuária do Rio de Janeiro. Jornalista morreu na quinta-feira desta semana, aos 83 anos, na Clínica São Vicente, na Gávea, zona sul do Rio, onde estava internado e sofreu uma insuficiência cardíaca. Cantor e compositor Milton Nascimento, de 83 anos, foi internado nesta quinta-feira, informou a equipe do artista. Segundo nota divulgada nas redes sociais, o músico foi internado com um quadro de pneumonia. O comunicado diz que se trata de uma intercorrência comum em seu atual estado de saúde. Ele segue estável em boa evolução clínica. A previsão é de que o artista receba alta nos próximos dias e siga com o tratamento em casa. Quem costuma apostar na Mega Sena em outras loterias da Caixa precisa ficar atento a uma mudança que entra em vigor neste domingo. A Caixa Econômica Federal alterou o calendário dos sorteios realizados aos sábados, que passam a ocorrer aos domingos às 11 horas da manhã, além de ampliar o prazo para que as apostas sejam feitas. A mudança vale para os concursos regulares da Mega Sena, Quina, Loto Fácil, Time Mania, Dia da Sorte, Mais Milionária e Loteria Federal. Todos os sorteios passarão a ser realizados.

realizados no Espaço da Sorte, em São Paulo. Com a alteração, as apostas simples poderão ser registradas até as 22 horas do sábado, tanto nas casas lotéricas quanto pelos canais digitais da Caixa, como o portal Loterias Caixa e o aplicativo oficial. Agora 23 horas mais 27 minutos. Essa música aqui vai pro meu amigo Gildo.

Agora 21 graus, 23 horas e 31, 11 horas e 31 minutos. Programa Gente da Noite neste domingo aqui na Rural FM. Toto cantando África pro meu amigo Gildo, né? O Gildo aí do bairro Arvoredo, que gosta muito do Toto e dessa música aqui. Alô, minha amiga Itamares, Itamares Rádio do bairro Itaíba. Um abração aí também pra minha amiga Isa Favareto da linha Tiradentes, pra Senira, pro Vanderlei, pro seu Luiz aí do bairro Catarina Fontana, também no bairro Catarina Fontana. Já tô andando por aí, né? Mandar um abração aí pra minha amiga Beth Hertal, que tá ligada no programa nesta noite de domingo. Obrigado, galera. Uma boa semana que tá quase começando aí pra todos vocês.

Minha amiga, meu amigo, parece a mesma notícia, mas não é, tá? Um terremoto, são dois eventos diferentes. Aí um terremoto de magnitude 7.3 na escala Richter atingiu o sul do México e partes da América Central na sexta-feira. Segundo o Serviço Geológico dos Estados Unidos, sem relatos de vítimas até o momento. O tremor foi sentido com intensidade nos estados mexicanos, assim como na Guatemala e em El Salvador. A região central do Peru teve um terremoto que foi no sábado à noite e na sexta anterior, antecedendo a este, teve um no sul do México, né, em partes da América Central. Sem falar no da Venezuela, né? Aliás, ninguém mais fala na Venezuela, não. O número de mortos do duplo terremoto que sacudiu a Venezuela em 24 de junho passado, né, já passou de 5 mil. Segundo o balanço divulgado pelas autoridades nesta sexta-feira e neste final de semana, ao menos 5.069 pessoas morreram nos letais terremotos consecutivos de magnitude 7.2 e 7.5 que atingiram o norte do país, especialmente em La Guaira, estado vizinho à capital. Quase 59 mil edifícios podem ter sido danificados ou destruídos no país, segundo uma avaliação preliminar de dados de satélite publicada pela Administração Nacional da Aeronáutica e Espaço dos Estados Unidos. O número de desaparecidos pode chegar a 50 mil pessoas, segundo a ONU. Agora 20 graus a temperatura, 11 horas mais 39 minutos. Boa noite, minha amiga. Boa noite, meu amigo.

Minha amiga, meu amigo, faltando um minutinho agora para meia-noite, o programa Gente da Noite vai ficando por aqui. Muito, muito obrigado pela participação, pelos recados aí que você fez acontecer nesta programação. Para você que fica ligado, daqui a pouquinho a nossa conexão com a Rádio Gaúcha SAT, o programa Bom Dia Segunda-feira. Para você que vai dormir, uma excelente noite de sono, recuperando as energias, né? Para enfrentar a semana que vem por aí. A gente vai se encontrar com toda certeza no próximo domingo aqui, deste mesmo horário. Tem Gente da Noite, tem destaque pra você. Tchau, gente!

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6: 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Notícia na hora certa, 12:01. Acidente deixa um homem morto e duas pessoas feridas na RS-317, em Redentora, no noroeste do estado. Barril do petróleo sobe 3,8% com ataques no Oriente Médio e valor passa dos US$ 91. Irã diz que dois navios petroleiros se envolveram em acidente e explodiram no Estreito de Hormuz. Chove em Porto Alegre nesse momento, agora faz 17 graus. E a segunda-feira será de chuva em quase todo o Rio Grande do Sul. O Instituto Nacional de Meteorologia divulgou um alerta laranja de tempestade para hoje, segunda-feira, que abrange quase inteiramente o estado, com exceção apenas de uma pequena parte na divisa Nordeste com Santa Catarina. 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
7: 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O trânsito foi liberado há pouco no quilômetro 34 da RS-317 após o atendimento a uma colisão frontal ocorrida na noite deste domingo. Um homem morreu e duas pessoas ficaram feridas. Conforme análise preliminar, um Fiat Uno seguia de Redentora para Coronel Bicaco quando invadiu a pista contrária e bateu de frente contra um Fiesta. O motorista do Fiesta morreu durante o atendimento no hospital de Tenente Portela. O condutor do Uno, de 67 anos, e a passageira, de 66, também foram socorridos com suspeita de fraturas. As causas do acidente ainda são desconhecidas. Com o trânsito, Ayrton Lemos.
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6: Os bombeiros de Xangri-Lá finalizam nesse momento o combate a um incêndio em vegetação às margens da Estrada do Mar. As chamas atingiram uma área próxima ao condomínio Wave Home Resort, mas não avançaram devido às barreiras formadas pela rodovia, por um muro e também por uma via interna do condomínio. Com isso, o fogo não atingiu nenhuma casa, não há vítimas e nem perda material. A guarnição trabalha agora na finalização do combate e monitora o local para evitar que o fogo volte a se espalhar. E as convenções partidárias para as eleições de 2026 começam nesta segunda-feira. É nesse período que os partidos oficializam os candidatos aos cargos de presidente, governador, senador, deputado federal e estadual. As convenções seguem até o dia 5 de agosto. Depois disso, os nomes escolhidos devem ser registrados na Justiça Eleitoral e a campanha começa oficialmente no dia 16 de agosto. 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Notícia na hora certa, volta na Rede Gaúcha, a 1:00. Da redação, Jax Machado.
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0: está no ar o Bom Dia Segunda-feira, neste dia 20 de julho de 2026. Vamos juntos encarar essa primeira madrugada da semana. Vamos iniciando, né? Pós agora a Copa do Mundo, findada ontem com a Espanha aí sendo coroada a grande campeã do mundo. Nós iniciamos mais uma semana aqui na Rádio Gaúcha com o nosso jornalismo, acompanhando essa situação toda do tempo. Inclusive, temos uma chuva fraca neste momento aqui em Porto Alegre, em alguns pontos com mais intensidade, 19 graus a temperatura aqui na capital. Temos em outras regiões do estado 18 graus lá em Pelotas, 17 graus em Rio Grande, chove também na região sul do estado, assim como na Serra Gaúcha, 19 graus agora em Caxias do Sul e 20 graus a temperatura em Santa Maria. Na região noroeste do estado, 19 graus a temperatura em Passo Fundo. Ao longo da madrugada, nós vamos seguir acompanhando as situações do tempo aqui nas nossas cidades gaúchas e, claro, trazendo todas as atualizações da nossa reportagem. São 8:09. No programa de hoje temos muitas atrações, temos uma atração muito especial na parte musical. É um grupo que está mais de 10 anos na estrada e se destaca no blues. Daqui a pouquinho a gente vai conversar com eles. A gente vai falar também sobre uma iniciativa que está acontecendo lá na região das Missões, que é um projeto que está com um repertório 100% indígena. Coral Guarani e banda de câmara iniciando uma turnê inédita pelo Rio Grande do Sul. Daqui a pouquinho a gente vai conversar também com eles. Eu vou conversar também com o Vini Costa, chefe premiado, ele que comandou o restaurante que já recebeu Estrela Verde Michelin. Está comandando o restaurante agora aqui em Porto Alegre. Está fazendo sucesso também aqui na capital. Além disso, as informações do futebol, a previsão do tempo, enfim, tudo para você começar a segunda-feira bem informado aqui na nossa Rádio Gaúcha. Vou até a redação integrada de GZH, por lá está Gustavo Gossen. Gossen, muito bom dia.
1: Bom dia, Fred. Bom dia, segunda-feira. Bom dia a todos. Apostos para mais uma semana, mais um programa.
0: É isso, estamos juntos. Lucas de Oliveira também aí, né?
1: Tá conosco.
0: Bom dia, Lucas.
2: Muito bom dia. Bom dia a todos os nossos ouvintes. Estamos aqui na dupla com Gustavo Gossen para acompanhar esse início de semana, essa madrugada de segunda-feira.
0: Gossen, espaço aberto aqui na reportagem, tá? Para acompanharmos essa situação do tempo, ao que tudo indica, né? E segundo as autoridades do estado, também a Defesa Civil, o pior já passou em relação ao tempo, mas continuamos monitorando, né?
1: Isso aí, seguimos atualizando todos os efeitos ainda pelo interior do estado, aqui na capital, menos, né, menos mal que nada mais grave aconteceu.
0: É isso. Agora 10:11 na nossa trilha musical, você já ouviu? Começamos com blues e vamos assim até as 5 da manhã, trazendo o melhor deste gênero musical muito amado por muita gente. Inclusive a nossa atração musical ao vivo, a gente tem o prazer de receber o trio, na verdade hoje uma dupla, né? Mas o Alexandre Becker não veio, mas está aqui a Daniela e o Juliano com voz de violão, é o Hard Blues Trio. Bom dia, obrigado por estarem conosco por aqui.
3: Bom dia, pessoal, obrigada por estar ouvindo aí a Gaúcha e nos ouvindo.
0: São 10 anos já de estrada. E trazendo aí o melhor do blues, que é um gênero musical que muita gente gosta e tá em alta, inclusive, né? Bom dia.
3: Sim, bom dia. Com certeza o blues trouxe muita da música que a gente ouve, que todo mundo ouve hoje em dia, inclusive o pop e tudo mais, né? E a gente gosta muito desse estilo e, além disso, né, a gente se inspira nesse estilo para criar as nossas próprias músicas, né? Isso eu acho que é uma das forças maiores do Hard Blues Trio hoje.
0: Que legal. Juliano, obrigado também por ter vindo.
4: Obrigado por nos ter aqui. Aliás, já desejando uma boa semana a todos aí que tá ouvindo na Gaúcha.
0: É isso. Como é que estão os projetos em relação à turnê? Eu vi que tem muitas apresentações pela frente, inclusive, né?
4: A gente acabou de retornar do Paraná, né? A gente tocou no festival de blues muito bacana lá, que é o Antonina Blues Festival, na cidade de Antonina, uma cidade histórica no Paraná. E a gente tem ido tocar, né, nos outros estados aí, nos festivais de blues e nos eventos, representando aí o Rio Grande do Sul. E agora a gente está com esse show especial, né, em comemoração aos 10 anos do Hard Blues Trio, que eu já vou adiantar que vai ser no dia 27, agora de julho, próxima segunda-feira, daqui uma semana então, né, no Teatro Túlio Piva, dentro do projeto da Segunda Maluca. Então a gente está esperando todo mundo lá para um show especial. Especial porque a gente vai estar comemorando 10 anos, né, de carreira. E a gente tem já várias músicas aí que a galera conhece, nossos discos que estão lançados. A gente vai estar gravando um disco ao vivo nesse dia, então, com as principais canções aí da nossa carreira e algumas inéditas também que a galera ainda não ouviu e não conhece.
0: Que legal, 10 anos de carreira, passou voando esse tempo? Como é que foi essa trajetória até chegar aqui?
3: Passou bastante, assim, a gente curtiu o processo durante esses 10 anos. Para mim, especialmente, foi uma experiência, está sendo, né, uma experiência muito nova, porque os 10 anos da Hard Blues Trio também são os meus 10 anos de carreira. Com a Hard Blues Trio, eu aprendi muita coisa e a gente construiu aí uma identidade musical bacana, que a galera hoje vai nos nossos shows e canta as nossas músicas. Isso é muito gratificante. E além disso, a gente tem uma presença muito forte também nas redes sociais, né, Ju?
4: Sim, e a gente, enfim, né, a gente trabalha bastante, né, a gente tá sempre buscando alguma coisa diferente. A gente também tem uma história acompanhando artistas, né, de blues internacionais que vêm aqui pro Brasil, aqui no Sul. A gente é com frequência chamado a ser a banda de apoio desses artistas, né, como a filha do B.B. King, né, Claudette King. A gente já tocou com ela aqui no ano passado no Barra Music e outros shows também. E a gente tem o blues como essa força motriz, a gente diz, né? Mas o nosso som, ele na verdade, ele é o que a gente chama de blues rock hoje em dia, né? Que é a música com influência do blues, né? Porque a gente não toca aquele blues puro, né? Da raiz, né? Que dos discos do Muddy Waters, enfim, lá de Chicago, né? Mas a gente tem o blues como a nossa principal influência musical, né?
0: O blues é um gênero muito tradicional, né? Vocês acabam colocando uma identidade própria, né?
4: Sim. É, porque assim, na verdade, né, os artistas de blues hoje, né, tem duas linhas, né, cara? Ou tu segue aquela linha bem tradicional, né, e que tu toca naquele estilo igual se tocava, né, em Chicago, né? Porque tem isso, né? Os puristas dizem que o blues evoluiu até Chicago ali nos anos 60 e depois tudo que não tá dentro daquele formato não é blues, né? Mas aí opiniões divergem, né? Porque na verdade o blues continua evoluindo, né? E o próprio rock and roll é uma evolução do blues, né? Mas existe uma diferença sutil, né, entre os artistas que tocam rock e os que tocam blues, né? Que é meio difícil de explicar, né? Mas a gente ainda tá com o pezinho ali na caixinha do blues, apesar de que as nossas músicas têm bastante influência do rock e até da música gaúcha, enfim, de tudo que a gente ouve, né?
3: E também é justamente isso, né? É aquilo que a gente não pode desouvir, aquilo que a gente já ouviu não se desouve mais, né? Sim. Então isso tudo cria a nossa identidade musical e também nos ajuda a criar coisas novas, né?
0: Queria saber também como é que hoje a presença feminina no blues é algo raro, é algo presente, é algo que tem que ser melhorado? Como é que tu enxerga isso? E também, além de cantar, toca baixo também, né?
3: Sim, eu canto e toco baixo, então muito prazer, né? Eu sou a Daniela, baixista e vocalista da Hard Blues Trio. Hoje a presença feminina, no meu ponto de vista, tá ganhando cada vez mais espaço com a ajuda da internet, com a disponibilização de diferentes tipos de mídia. As meninas têm tido mais coragem também de expor os seus trabalhos, de colocar sua cara na internet, e eu acho que isso é fundamental para a unificação da música como um todo, né? Muitos artistas homens tiveram mulheres ao seu lado, né, ajudando a criar coisas, e nos tempos antigos a cara do homem sobressaía mais, né, por toda essa construção cultural histórica que a gente tem. E hoje eu consigo ver que mulheres têm ganhado mais espaço, têm assumido mais espaços e construído novos caminhos na música e em diversas áreas da arte, principalmente. Né? Eu acho isso lindo, importantíssimo.
0: Que legal e que melhore cada vez mais,
3: com
0: né?
3: Com certeza.
0: Que seja cada vez mais acessível, né, para o público feminino. Vamos ouvir? Vamos ouvir um pouquinho?
3: Vamos. Vamos. Então, em comemoração aos tempos loucos, climas diversos que a gente tem, a gente vai tocar um Vento e Chuvarada.

0: Muito bom! Salva de palmas dos nossos ouvintes ligados aí em todo o Rio Grande do Sul. Com certeza aprovando, gostando.
1: Muito obrigada.
0: Belíssima canção. Estamos ouvindo aqui no nosso Bom Dia, segunda-feira, nesse dia 20 de julho de 2026, Hard Blues Trio, na nossa trilha musical ao vivo aqui, né? Trazendo o melhor da música. Temperatura agora na marca dos 19 graus em Caxias do Sul, 19 graus também em Santa Maria, 17 em Pelotas, 18 graus em Rio Grande. Nossos ouvintes participam também na nossa interatividade, 5199-699-5218. O Fabrício Cagol, ligado direto lá de Pelotas, ligado no Bom Dia Segunda-feira. Também o ouvinte Pedro, sintonizado direto de Bagé, também ligado aqui na Rádio Gaúcha, tá gostando da trilha musical, diz que adora blues. Tá aí, os ouvintes participando. Também o ouvinte Evânio, direto de São Leopoldo, chovendo neste momento, chegando em Porto Alegre com chuva, motorista de aplicativo.

0: show, então, como vai ser, a gente quer que seja um momento especial, né? A gente tá ensaiando bastante, especialmente as músicas novas que a gente não tá acostumado a tocar, né? Então vai ser um show 100% autoral, né? Todas as nossas músicas, como eu disse, os principais hits vão estar no show. E as novas que a galera ainda não conhece, né? Então a gente tá querendo fazer uma surpresa aí com algumas canções inéditas. E claro, como a gente vai gravar isso ao vivo, né? Vai ser um disco ao vivo, né? Uhum. A gente vai gravar áudio e vídeo, né? Aí o pessoal tá falando, ah, vamos fazer um DVD. Eu acho que nem se faz mais DVD, né? Não sei, né? Mas...
1: Eu, inclusive, queria dizer que eu gostei bastante, viu? Eu recebi aqui o presente, que é o nosso CD, né? É
0: esse CD aí é o último, né? Lançado, que é o Blues and Roll. Uhum. E esse CD foi lançado pelo selo Rock Company Records ali de São Paulo. E ele é e na verdade esse CD aí ele contém, né, toda a nossa trajetória fonográfica até 23, né, que foi o ano que saiu, né? Uhum. Ele só não tem alguns últimos singles aí que a gente já lançou nas plataformas.
1: Muita gente gosta ainda da mídia física, né?
2: Isso com certeza.
1: É uma coisa que tá voltando também, né? Por algum tempo era legal só ouvir ali de forma digital, mas hoje muita gente em busca da mídia física novamente, né?
2: Sim, isso traz uma nostalgia, né? E eu acho que é importante aquele carinho todo, que quando vai ouvir o artista, olhar o encarte, olhar as imagens, ali tem as letras, né? Algo físico, algo que tu pode tocar, algo que tu pode dar de presente pra alguém. Então isso é uma das coisas que valoriza, né?
0: É, muita gente ouve a música no streaming, mas tem o disco, né? Tem o CD pra olhar em casa, pra ver a foto, pra ler a letra, né? E a gente gosta também, a gente procurou fazer um trabalho gráfico bacana, né? Pra ser também isso, né? É um motivo a mais, né? De repente ser um presente pra dar pra alguém, né? Que é legal, né?
1: Claro. Queria até saber pra vocês que são artistas, como é que vocês enxergam esse processo talvez mais fácil hoje com o mundo digital, com essas plataformas de áudio, ou de certa forma continua...
2: É uma faca de dois gumes,
1: pois
2: a gente
1: queria,
2: diria.
1: Queria entender na visão de vocês. É uma pergunta que eu quase sempre faço,
0: cara,
1: mas que eu gosto de ouvir, eu acho que os ouvintes também gostam de saber como é que é essa realidade, né?
0: Bom, eu ouço de alguns artistas assim mais velhos, né, que viveram o auge aí do mercado musical e tal, algumas reclamações, né, no sentido de que a remuneração hoje não é tão boa quanto era antigamente, né? Mas também era muito mais difícil, né, tu entrar numa gravadora, tu gravar um disco, né? Hoje em dia é muito fácil, né? Tu grava em casa, não precisa ter recurso nenhum, praticamente, né? Até com o celular tu consegue gravar a tua música e é só se cadastrar em qualquer um serviço aí e botar a tua música no streaming, né? Então, por outro lado, a dificuldade hoje é tu chamar a atenção do ouvinte, né? Porque como tem muita oferta, né, de música, o ouvinte, ele não se prende muito, né? E a gente vê isso nas próprias redes sociais, né? Se o teu vídeo não fisgar o cara nos primeiros ali 3 segundos... Ele passa pra frente e acabou, né, cara, né?
1: O TikTok, né, que tem que fisgar realmente no início, né?
0: E tu pode ver que o próprio Instagram, até o YouTube, eles estão voltando, já estão virando esse formato TikTok, né, de rolagem, Escola, rolagem infinita, né?
1: Eu vi até vocês têm uma boa participação nas redes sociais, né, já um bom número de seguidores. Como é que vocês lidam também com isso, com essa...
0: Eu acho que isso faz parte da tua pergunta também, né, porque eu acho que o artista hoje, ele acabou tendo que virar tudo, né? Ele tem que ser músico, tem que ser também, como diz, produtor de conteúdo, né? Então, se tu não tá presente ali no Instagram, no TikTok, enfim, em todas as principais redes aí que a gurizada olha, praticamente tu não existe, né, cara? Então aí, esse é o desafio do artista hoje, né? Então, além de fazer boa música e, né, também tem que estar presente nas redes, porque se tu não tá presente, a tua música não serve, vamos dizer assim, né?
1: É, exatamente. Acaba sendo uma vitrine, né? Para as pessoas enxergarem e até curtir, enfim, experimentar,
2: né? E esse é o lado bom, né, dessa nova tecnologia que a gente está vivendo, né? É a exposição mais fácil para, né, atingir novos públicos. Essa é a parte legal que eu vejo, né? Em contrapartida, é essa questão de ser um campo muito competitivo, né? Tem muitos artistas diferentes.

0: diferentes tipos de canções, de gêneros musicais, e a gente tá ali disputando espaço, né?
1: E a gente toca um estilo musical que não é muito popular hoje em dia, né? Apesar de que o Brasil é o segundo país que mais consome blues no mundo,
0: verdade,
1: né? Mas a galera mais jovem, na verdade, ouve outros estilos musicais, né? Então, pensando nisso também, a gente desde o início, desde que a gente começou a gravar músicas, que foi em 2017 que saiu o nosso primeiro álbum, Pé na Estrada, a gente procurou também trabalhar bastante o visual, né? Fazer videoclipes, né? Mesmo que seja só para botar no nosso YouTube ou no nosso Instagram lá, a gente sempre procurou trabalhar essa parte do videoclipe. Então, as nossas principais canções têm videoclipes. Quem ainda não viu aí pode procurar lá no nosso YouTube, que estão lá, e no nosso Instagram também. E isso, de certa forma, também ajuda a chamar a atenção desse pessoal, né, que consome bastante o celular, né? Então, enfim, a gente tem que estar lá, né, cara? Não tem como lutar contra isso, né?
2: Queria saber musicalmente como é que é o entrosamento de um trio, né? Porque talvez seja mais fácil, mas ao mesmo tempo, pela complexidade musical, dos instrumentos, seja um pouquinho complexo. Como é que é que vocês lidam com isso?
0: Pra trabalhar é mais fácil, porque menos gente dá menos trabalho, né? Digamos assim. E na parte do trio, a gente tem vários trios famosos nos quais a gente se inspira e pode contar sonoramente, assim. Eu, como baixista, tendo a completar, preencher os espaços quando ele tá solando, por exemplo, né? E deixar a coisa fluir de forma legal. Eu e o Alexandre, né? A gente, então, fica nessa tríade, um segurando a barra do outro ali. Enquanto um soltou um pouco, segura ali e tal. E isso é muito legal. A gente funciona bem como um time.
1: Enfim, o nome da banda já diz que é um trio, né? Então, essa formação, o Hard Blues Trio, vai ser sempre um trio, né? Não vai ter como ser outra coisa, né? Então, assim, é mais fácil de gerenciar, né? Pessoas... Quanto mais pessoas, mais ideias e mais divergências vamos ter, né? Normal isso, né? Então, sendo um trio é mais fácil, ainda mais que é uma banda familiar, né? Nós somos todos da mesma família, né?
2: Interessante.
1: O Alexandre é tio da Dani, né? E nós somos um casal, né? Enfim, então a família tá na banda, a banda é a família é a banda. Então, isso, de certa forma, ajuda também, né? Se brigar, no outro dia já tá tudo bem e é isso aí mesmo, né? Todo mundo já se conhece.
0: Isso.
1: E o...
2: Resolve em casa, né?
1: Resolve em casa, né? É isso aí. E a questão musical, eu acho que também, de certa forma, faz a gente trabalhar mais, né? Porque como eu tenho menos instrumentos, né? Baixo, guitarra e bateria, às vezes a gente tem que preencher mais os espaços, como a Dani comentou, né? E eu acho que a gente tem conseguido fazer isso, porque a gente escuta bastante falar, né? Depois do show, assim, porra, você era só 13 e parecia que tinha 50 no palco.
0: Não,
1: né?
0: Tanto, mas parece.
2: Vamos ouvir um pouquinho mais de som?
0: Vamos fazer. Pé na Estrada?
1: Pé na Estrada, que é o nosso...
0: Nosso carro-chefe tem um refrão chiclete, vocês podem cantar aí em casa com a gente, bora!

0: salva de palmas. Palmas.
1: É. Obrigado.
0: Os nossos ouvintes em casa, todo mundo aplaudindo. Seja ouvindo em casa, os pessoal que está trabalhando
2: também.
0: Já está
2: trabalhando,
0: né? Não pode soltar a mão do volante para bater a palma, então fica o sentimento, né? O sentimento do aplauso. E aqui na nossa interatividade, muitos ouvintes participando através da nossa interatividade, através do 51996995218. Ouvinte Maurício, ligado direto de Santa Maria. Bom dia, chuva aqui na região central, tá chovendo todo dia, avisa ouvinte Maurício Ávila. Também o ouvinte Roberto Santos, ligado direto de Novo Hamburgo, dizendo que está ouvindo a Gaúcha, está curtindo a madrugada da Gaúcha. Obrigado aos ouvintes participando através da nossa interatividade. Queria saber também como é que é o público gaúcho e a sua relação com blues. Vocês que se apresentam também em outros estados, tem alguma particularidade aqui no Rio Grande do Sul em relação ao público, em relação aos pedidos, em relação ao gosto?
1: A gente costuma dizer, aliás, tem aquele ditado que diz que a grama do vizinho sempre é mais verde, né?
0: Uhum.
1: E é engraçado isso, né? Porque quando a gente tá aqui, a gente ouve bastante a galera falar assim, ah, mas lá em São Paulo é muito melhor, ou lá em Minas é muito melhor. E quando a gente tá em São Paulo ou em Minas, a galera fala, pô, mas lá no Sul, lá no Rio Grande do Sul, em Porto Alegre, pô, lá é muito melhor, né? Então, tipo... Mas o que é legal é que aqui no Sul tem sim um público... Um público fiel do blues, né? Um público muito...
2: Presente.
1: E volumoso, né? Também, uhum. Né? Até porque... Acho que criou-se, né? Essa cultura do blues aqui também. O que ajudou muito a desenvolver isso foi o Festival de Blues de Caxias, lá no Mississippi.
0: Uhum.
1: Delta, que já há muitos anos, acho que 15 anos, né? Se eu não me engano.
2: Mais, eu
1: acho. Rola anualmente em Caxias. Então, criou-se aí essa... Quem não conhecia, passou a conhecer e a gostar também. E a gente também tocou várias vezes lá nesse festival, então também nos ajudou a conquistar o nosso público. Mas a gente ouve sim bastante nos outros estados que o gaúcho é muito bluseiro, né? Que o, pô, lá no sul, lá no Rio Grande do Sul, tem, né, grandes bandas de blues, né? E de fato, né, a gente tem aí Solon Fishburne, né, que é um grande ícone aqui nosso do blues, né? Fernando Noronha também, que hoje mora fora. E a gente tem orgulho de ser reconhecido aí como uma das bandas aqui de Porto Alegre, né, do Rio Grande do Sul, que desponta ainda pelo Brasil, né, porque é um estilo mais nichado, né, de nicho, né, não é assim um estilo tão popular como eu dizia antes, né.
0: Vocês veem uma nova geração também consumindo blues?
2: Com certeza. A gente vê assim, na nossa plateia, né, é possível ver famílias inteiras, né, então... Avô, pai, filho, e aí as crianças também são muito calorosas quando a gente vai falar com eles. Pô, que legal que tu toca e tal. Então a gente também faz questão de levar esse tipo de som pra essa nova geração, que eu boto muita fé em vocês, galerinha. É isso aí, tocando blues. E a gente vê também artistas jovens, guitarristas, baixistas, enfim, tendo o blues como o seu... Né, gênero musical preferido ou que toca já, né, enfim, essa nova geração. Então eu tenho muita esperança e fé aí que vai rolar uma nova onda legal aí de bluseiros,
0: uma renovação, né, do público. Isso é muito
1: porque
0: legal, né?
1: Porque eu acho que, enfim, né, cara, o rock é legal, mas o blues tem uma coisa, né, tem um certo misticismo ali, um certo mistério que
2: é uma energia diferente.
1: Que atrai as pessoas, né? E quando tu começa a conhecer não só a música, mas a história também, né? Isso é muito cativante, assim, muito interessante, né? E eu queria completar também dizendo que a Dani, né, pelo fato de ela ser uma mulher, né, à frente da banda, isso incentiva muito, né, as meninas, né, jovens, né, que elas veem, pô, eu posso também tocar um instrumento, legal, também, né? Que legal, né? Porque normalmente a gente vê mulheres cantando, né?
2: É.
1: Não que não tenha mulheres instrumentistas, tem muitas, né? Mas a imagem mais normal, mais comum,
2: mais comum
1: que se tem
2: é
1: da cantora, né? A cantora instrumentista, pô, ela canta e toca, né, cara? Então é muito bacana que a gente vê que isso incentiva, né, meninas, enfim, mulheres também a tocarem instrumentos. E outra coisa é que, pouco tempo atrás, não sei se faz anos ou não, falou-se, a guitarra elétrica vai desaparecer, né? Vai ser, não existe mais, não precisa mais, né? Mas a gente vê que tem sim, cara, uma galera, uma gurizada nova aí que se interessa em tocar guitarra, por exemplo, que é um dos instrumentos que é né, protagonista no blues, né? E acho que por essa razão nem o blues nem a guitarra não vai morrer nunca, né, cara? Porque sempre vai ter essa galera nova que vai estar descobrindo o blues hoje e os grandes, né, os grandes guitarristas, na verdade, vieram no blues, né?
0: Blues é guitarra, baixo e bateria, né? Mas a base mesmo
2: A gente costuma dizer que são dois principais instrumentos que tornaram o blues o que ele é hoje, que é o violão e a gaita de boca, né?
1: Harmônica,
2: que vieram trazidos dos colonizadores, né, para os Estados Unidos, na América ali e tal. E começou-se então essas duplas a serem formadas de gaita e violão, e a coisa foi evoluindo. Claro, tu toca baixo também, pô, legal, toca aí, tu faz um ritmo aí, papapá, e tal, formaram-se as bandas.
1: É que,
2: né?
1: Na verdade, o blues ele foi se moldando, né, à medida que isso ia atingindo os artistas, os músicos, enfim, chegando nas cidades, né? Então, quando o blues chegou em Chicago, que é um marco, né? Os músicos de blues acabaram se misturando, né, com os músicos de jazz, enfim, os músicos que tocavam na cidade, que já tinham bandas, né? Já tinha bateria, baixo e até outros instrumentos, né? Então, a gente não pode limitar isso, né, a guitarra e baixo, né? Na verdade, se toca blues com qualquer instrumento. Mas, assim, se for olhar, assim, o que se moldou, assim, como uma banda tradicional de blues, né? Tem guitarra, tem piano. Né? Gaita de boca, normalmente. E aí tem essa outra vertente também que ficou muito famosa e conhecida, né? Que a gente tem o B.B. King, seria, eu acho, o maior representante desse lado do blues, que é a banda também com naipes de sopro, né? Com big bands, né? Se tu for olhar para todo tipo de banda, tudo tem um pouco de blues ali dentro, né?
0: Que legal. Queria saber também como é que é o processo de composição, né? Porque tem muitas músicas autorais, vocês escrevem juntos. Como é que é esse processo de composição que vocês executam?
2: No meu funcionamento como compositora, pode vir uma melodia que eu acho interessante, começo a cantarolar e logo gravo. Porque senão aquilo vai pro espaço e nunca mais volta. Também há momentos em que eu penso alguma frase, alguma coisa, e logo registro aquilo. Pô, isso aqui é legal. Pé na estrada, legal. Vou escrevendo algo sobre. E situações do cotidiano, da estrada mesmo, sendo músicos e conhecendo pessoas e tal, trazem ideias e eu vou agregando isso. Eu tenho um documento gigantesco de ideias, coisas que já saíram. Né? Muitas coisas da Hard Blues Trio saíram também desse documento e a gente vai construindo isso junto. O que que tu acha, Juliano? O que que tu acha que a gente pode fazer aqui e tal? E ele me dá uma ideia, a gente vai trocando e puf.
1: Os três da banda compõem, né? Então,
0: isso ajuda muito.
1: Os três são compositores e acho que cada um tem meio que seu método, assim, né? Uhum. O Alexandre, que é o batera, ele normalmente ele vem com uma ideia musical, assim,
2: rítmica
1: e até de melodia e harmonia também. Uhum. E aquela música Vento Chuvarada que a gente tocou no início, por exemplo, a composição é dele, mas a gente fez a letra, né? Então ele veio com a ideia da música e a gente botou uma letra em cima, né? E todas as faixas do trio é o trio que assina como compositor, né? Então a gente definiu isso, né? Que mesmo que a música seja minha, por exemplo, né? A gente vai terminar ela junto, porque a gente quer ter a cara dos três aí nesse som aí. E é assim que a gente tem trabalhado.
0: Que legal mesmo, tá dando certo, né? 10 anos de estrada não é qualquer coisa, né?
2: É um tempo.
0: Agora é meia-noite e 43 minutos. Temperatura agora em Porto Alegre, na marca dos 18 graus. Caiu um pouquinho a temperatura aqui na capital. Daqui a pouquinho a gente traz a previsão do tempo. Vamos com mais som?
2: Vamos.
1: Vou fazer uma pra lá que eu vou, eu acho. Né?
2: Tá bom.
1: Quero deixar pra depois.
2: Pode ser.
0: Os ouvintes estão gostando aqui. Muita gente elogiando, então.
1: Que bom, obrigado.
2: Muito obrigada, pessoal. E também já aproveito e convido todos e todas a seguir Hard Blues Trio nas redes sociais aí. Pra nós é muito legal.
1: Historinha rápida antes da música, essa música chama É Pra Lá Que Eu Vou, eu acho que é a segunda mais tocada, mais pedida da galera. Então, e a gente compôs essa música durante a primeira viagem que a gente fez após a pandemia, né? Que pandemia todo mundo ficou trancado em casa, né? E a gente tava nesse boom de online, tudo online, a gente se inscreveu num concurso online de um festival lá de Minas, e a gente não sabia, nem eles, né, que uma banda de Porto Alegre ia se inscrever. E a gente ganhou, né, o concurso do festival, e o prêmio era ir tocar lá, só que como eles não imaginavam que uma banda de tão longe ia se inscrever, não tinha passagem, enfim, né? Uhum. E a gente falou, não, cara, já que a gente ganhou o concurso e tal, a gente vai, né? Daí a gente foi, e aí, enfim, virou essa canção, surgiu durante essa viagem, por isso que ela chama É Pra Lá Que Eu Vou.
0: Ah, que legal. Vamos ouvir, então.

0: bom! Muito, muito, muito bom!
1: Que legal! Queria saber como é que vocês montam o repertório de cada apresentação, porque são muitas músicas, né? E acho que até... Não sei se é um trabalho 100% autoral, se vocês pegam outras músicas também de outros artistas, mas como montar aí o desafio de fechar um repertório?
2: Eu vou dizer uma coisa.
3: Diga.
2: O ideal é ter um repertório 100% autoral. E isso a gente consegue fazer em festivais, né?
3: No show da Harbour Seal, dia 27 agora, no teatro.
2: Com certeza.
3: Vai ser 100% autoral. Vai ser
2: 100% autoral.
3: Legal.
2: Dia 27
3: Mas,
2: agora.
3: Mas, cara, assim, a gente também entende que é difícil pro ouvinte, né?
2: Sim.
3: A galera tá muito mal acostumada, eu diria, né? O pessoal quer ouvir as músicas que eles sempre ouviram, que eles gostam e tal. É complicado. Ainda mais falando de blues, né? Que é um estilo, né? Que tem músicas consagradas, né? Tem artistas consagrados aí. E quando se fala em blues, na verdade, quem gosta mesmo de blues, o cara vai dizer que não, é blues, tem que ser o Muddy Waters, o B.B. King, enfim, os grandes, né? Então, se toca blues, tem que tocar esse estilo. E eu não discuto, né? Não, enfim, né? Mas assim, a gente, ao mesmo tempo, né, cara, eu acho que a gente tem que fazer o nosso som, porque o próprio blues também fala muito da verdade, né? Então, a minha verdade é a minha música, né? Então, a gente tem que, de certa forma, também colocar aí a nossa cara aí no meio. Então, quando a gente toca aí nas casas, quando a gente vai fazer algum show, até em algum lugar que o pessoal ainda não nos conhece, a gente costuma, assim, tocar músicas, né? Botar no repertório músicas de outros artistas, mas que tem a ver, né, com a nossa história. Então, a gente costuma, tipo, tocar uma música que inspirou a gente antes de uma música nossa. Então, isso ajuda muito a galera também se identificar também com a nossa música.
2: E a se conectar com a gente, né? Que é importante.
3: Então, a gente costuma, assim, tocar. Mas, assim, cara, a gente sempre diz, cara, a gente só toca o que a gente gosta. Então, a gente toca de Muddy Waters a Dire Straits, às vezes. Às vezes, a gente ouve uma música, pô, essa música é super legal, né? Vamos tocar, vamos. A gente sai tocando, assim, né? Mas porque a gente quer mesmo.
1: Também, né? Um pouquinho da identidade de vocês, né? Dentro dessas músicas, né?
3: Isso. Exato, isso aí.
1: Que legal. Queria saber os próximos projetos, além da apresentação dos 10 anos, que vai ser na próxima segunda-feira. Aliás, quem tiver interessado em ir, como é que faz?
3: Por favor, venham, né? Os ingressos estão no Simpla. É fácil de achar o link, só procurar lá na nossa rede social, Hard Blues Trio, no Instagram, tá mais fácil, lá tá nos nossos destaques, tem o link pro ingresso. Também tem lojas físicas, aí eu não vou lembrar agora aqui quais, mas tem. Né, a produção é da Opinião Produtora e do Reima Agro. Então, procurando lá também o site do Teatro Tulupi, vai estar lá as informações de onde comprar o ingresso. Tem ingresso solidário lá com 1 quilo de alimentos, então é muito bacana isso aí. E fiquem ligados aí também na rede social da Hard Blues Trio durante essa semana, que certamente vai estar rolando algum sorteio de ingresso aí. Então, quem ainda não segue, por favor, sigam aí a Hard Blues Trio também em todas as redes.
2: Tem o grupinho secreto no WhatsApp. Olha, né?
3: Tem o grupinho secreto no WhatsApp que ninguém sabe, mas, né?
1: Ninguém sabe, só a Rádio Gaúcha.
3: Ninguém.
1: Só a nação.
3: Tem um grupo que é secreto do WhatsApp, tá,
2: super
3: gente?
2: Secreto. Assim,
3: que nesse grupo secreto. Até às vezes tem gente que entra lá e sai porque ninguém fala nada e não fala mesmo, né? Porque é só a gente que pode botar mensagem lá, então.
1: Uhum.
3: Mas esse grupo secreto é só pra galera que realmente tá afim de seguir a banda, porque lá a gente lança as barbadas lá do, né, alguma promoção, algum sorteiozinho.
2: Algum desconto.
3: Então fica a dica aí, entra no grupinho secreto do Whats lá, né? Porque rola umas vantagens, né?
2: E pra quem não tem rede social, enfim, né? Porque sempre tem alguém, pode entrar no site www.hardbluestrio.com. Lá vai ter várias informações sobre esse show e as próximas coisas também.
3: Então, né, reforçando, segunda-feira 27, Hard Blues Trio 10 anos no Teatro Túlio Piva em Porto Alegre. Esse show é único, tá, gente? Vocês não vão ver em outro lugar, não. Então, venham ver que vai estar muito massa.
2: E tem uma coisa legal, né? Porque vai ser gravado esse show, né? A gente vai fazer esse álbum. E pra quem for, pode dizer ainda com orgulho que estava lá.
1: Eu participei.
2: Exatamente.
3: Então, vai aparecer no vídeo lá, pô, né?
2: Exatamente.
3: Cara? Mas, então venham participar desse momento único com a gente. Além desse show, então, já adiantando, a gente vai ter em Porto Alegre também, dia 14 de agosto, que aliás é meu aniversário.
2: Pá,
3: né?
2: Pá, pá, pá, pá.
3: A gente vai estar tocando no Grass aqui, que é uma casa que sempre nos recebe aqui, uma casa muito bacana. Então, 14 de agosto, na sexta-feira, né? Hard Blue Steel vai estar no Grass ali novamente. Show com convidados, é diferente, vai ser um show diferente. Daí a gente vai tocar nossas músicas, vamos tocar também outras músicas, o que a gente tiver afim no dia. E em agosto também nós vamos estar indo para Extrema, Minas Gerais. Tem um festival, festival de jazz e blues de Extrema lá. 22 de agosto vai ter Hard Blue Steel.
1: Que legal. Siga então nas redes sociais, no Instagram em especial. Que legal. Vamos fechar com música?
2: Podemos.
1: Vamos fechar a participação de vocês com música. Muito obrigado desde já, viu?
2: Muito obrigada, Fred.
1: As portas da Rádio Gaúcha sempre abertas para vocês.
2: Obrigada.
1: Parabéns por esses 10 anos de carreira. E mais uma vez convidando os nossos ouvintes a seguirem nas redes sociais e também a prestigiarem essa apresentação dos 10 anos.
2: Por favor, venham. Obrigado. Vai ser muito legal receber vocês.
3: Qual vai ser?
2: Vai ser South American?
3: Pode ser. É essa então?
2: Vamos fazer. Então essa música chama South American Girl, música em inglês, e a gente comemora aí a força da mulher sul-americana.
1: Que legal. Vamos ouvir.

0: E mais uma vez, muito obrigado. Sejam sempre muito bem-vindos. Sucesso pra vocês.
1: Obrigada. E te deixo o convite, né, Fred? Aparece lá.
0: Com certeza.
1: Vai ser muito legal te receber.
0: Fico muito feliz aqui pelo CD. Adoro mídia física, viu?
1: Nós também.
0: Viva a mídia física. Obrigado, viu?
1: Muito obrigada.
2: Obrigado, gente.
1: Obrigada.
2: Mandar um abraço pros ouvintes da Gaúcha aí.
1: Justo.
2: Esperamos vocês lá, segunda-feira, 27 de julho, no Teatro Túlio Piva.
0: É isso.
1: Isso aí.
0: Meia-noite, 56 minutos. Daqui a pouquinho, aqui no Bom Dia Segunda-feira, nós vamos conhecer um projeto muito legal que, para celebrar os 400 anos das missões, projeto Território Missões, Cultura, Música e Encontro, reúne uma banda de câmara e o Coral Guarani, em uma turnê inédita pelo Rio Grande do Sul. O espetáculo apresenta um repertório formado exclusivamente por composições contemporâneas de artistas guaranis. Também a gente vai falar aqui no Bom Dia Segunda-feira com um chefe que, depois de passar 2 anos em Portugal, comandando um restaurante premiado com a estrela verde Michelin, está de volta ao Brasil, inaugurando um novo projeto aqui em Porto Alegre. E também a gente vai falar sobre o tradicional duelo de pianos, uma das atrações mais conhecidas do Encouraçado Botequim, que terá novidade. Agora, durante as férias escolares, pela primeira vez a casa promove uma edição noturna do projeto, permitindo a participação de menores de idade. Daqui a pouquinho aqui no Bom Dia Segunda-feira, um intervalo, notícia na hora certa, e depois voltamos com mais aqui na Gaúcha.
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9: 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Bombeiros controlam incêndio em vegetação às margens da Estrada do Mar em Xangri-Lá, no litoral norte. Convenções partidárias para as eleições de 2026 começam nesta segunda-feira. Presidente da Argentina, Javier Milei, decreta feriado nacional para celebrar retorno dos vice-campeões do mundo. Tempo instável em Porto Alegre, agora faz 19 graus. 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
9: Movimentação tranquila em Porto Alegre e também nas rodovias da região metropolitana.
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9: Um homem de 39 anos envolvido em roubo a bancos com uso de explosivos na região metropolitana foi preso na tarde desse domingo em Sapucaia do Sul. De acordo com a Polícia Rodoviária Federal, a prisão ocorreu durante uma abordagem na BR-116. O homem estava em uma caminhonete Ranger e apresentou uma carteira de habilitação falsa. Ele era foragido da justiça devido a uma condenação de mais de 21 anos de prisão por homicídio, porte ilegal de arma, roubo e tráfico de drogas. Porto Alegre tem 1.163 vagas de emprego disponíveis por meio do Cine Municipal nesta semana. A maior parte das oportunidades é para operador de telemarketing e recepcionista. O atendimento presencial é realizado nas subprefeituras Nordeste e Restinga, no espaço de oportunidades na Rua Carlos Barbosa, número 608, no bairro Azenha, e também na unidade do Centro Histórico, na Rua Uruguai, número 83. Os interessados devem comparecer presencialmente e apresentar um documento oficial com foto. 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Da redação, Gustavo Gossen.

0: 4 minutos. Bom dia, segunda-feira de volta neste dia 20 de julho de 2026. Tempo instável aqui na região metropolitana. Temperatura na marca dos 18 graus em Porto Alegre. Temos em outras regiões, como na Serra, também a instabilidade presente. 19 graus em Caxias, 20 graus em Santa Maria, 19 em Passo Fundo. E lá no sul do estado, 18 em Pelotas, 17 graus em Rio Grande. Vamos com mais uma entrevista aqui no nosso Bom Dia Segunda-feira. A gente vai falar de um projeto muito legal que está acontecendo lá na região das Missões para celebrar os 400 anos das Missões. O projeto Território Missões, Cultura, Música e Encontro reúne uma banda de câmara e o coral Guarani, e uma turnê inédita pelo Rio Grande do Sul. Esse espetáculo apresenta um repertório formado exclusivamente por composições contemporâneas de artistas guaranis, valorizando o protagonismo indígena e promovendo um encontro entre diferentes tradições musicais. Sobre a proposta e a importância desse resgate cultural, nós conversamos com o músico idealizador do projeto, Arthur de Faria. Arthur, muito bom dia. Como é que nasceu a ideia de criar esse espetáculo que colocasse o repertório contemporâneo guarani no centro das comemorações também dos 400 anos das Missões? Muito bom dia.
1: Bom dia. No final do ano passado, o SESC Rio Grande do Sul me procurou com uma... Arthur, vamos fazer alguma coisa que bote o foco nos guaranis, né? Vamos fazer alguma coisa musical que bote o foco neles, porque está tendo, né, muita coisa marcando essa data, né, mas pouquíssimas coisas com foco na música missioneira de verdade, assim, é original, não digo de verdade, não é um bom termo, mas a música missioneira original, que é a música deles, né? Eram eles que estavam aqui. E nesses 2000 anos de história aqui na região, porque os guaranis vieram lá da Amazônia, eles vieram descendo em busca da terra sem males, né? Nesses 2000 anos de história, durante 150 anos, eles conviveram muito nas reduções indígenas, eram os guaranis que estavam nas reduções, né? Não eram os charrua nem os caigã. Eles conviveram muito com a tradição da música barroca europeia. Então isso fez com que a música guarani, ela fosse muito diferente das músicas das outras etnias indígenas que tem no Brasil. É uma música que tem uma coisa melódica muito impressionante, tem uma instrumentação que é única, né? Porque assim é violão de 5 cordas e violino. E os maracás indígenas, os chocalhos, né? Bom, enfim, e eu estava muito, eu venho há alguns anos muito fascinado por isso. Eu acho que foi por isso que o pessoal não me procurou, porque sabia que eu tinha alguma experiência. A gente pensou vários formatos, num de repente contar a história, desde da música, tocar algum compositor barroco europeu que tivesse nas missões e tal, até que foi fechando o conceito pensando, não, vamos tocar só compositores guaranis, né? Até porque eu sabia que tinha muita gente compondo. Muita gente compondo música muito boa, assim, que eu conhecia. E aí a gente foi montando esse repertório e o pessoal de Santo Ângelo nos sugeriu, ó, tem um coral excelente aqui em São Miguel das Missões, na aldeia de São Miguel, que era quem a gente queria para estar junto com a gente, né? E aí veio o coral Jerovi Mbareté. E essa conversa está sendo incrível. A gente foi em abril para a aldeia para conhecer eles, para tocar com eles, para brincar com as crianças, porque os corais guaranis são de crianças e adolescentes. As músicas que a gente toca são tanto de compositoras mulheres quanto de compositores homens, né? Metade do repertório é de compositoras mulheres, uma coisa que até hoje na música brasileira não é. Tem muito mais homem compondo do que mulher, né? E entre eles não. E tem uma riqueza realmente assim que passa despercebida para quem não para prestar atenção, né? Às vezes a gente passa ali pelos guaranis, quem é de Porto Alegre, por exemplo, que estão tocando no Brick e não para ouvir o que eles estão tocando, né? E é esse foco que eu acho interessante. Então tem muitas composições do pessoal daqui da aldeia, né? Avós, tias, do pessoal do coro, E tem composições da Tainara Taquá, que é de Santa Catarina e mora hoje em São Paulo, tem vários discos lançados. Tem composições do Romário Werachonum, que é da aldeia de Maquiné, que também com o seu coral Araiovi tem dois discos lançados. E tem composições também da aldeia de Viamão. Então, assim, algumas músicas quem toca é só o coral, eles tocam e cantam, depois a gente apresenta arranjos nossos para músicas misturadas com jazz, com música de câmara, com música barroca, com choro, com tudo. E no final a gente junta e a gente acompanha o coral em várias canções. Cara, tá sendo assim uma experiência de vida. Todos nós dizendo é das coisas mais legais que a gente fez na vida. E eles também estão curtindo muito.
0: Que legal. Queria saber como é que foi também avaliar esse repertório, como é que foi o processo de pesquisa e escolha dessas músicas, porque são muitas músicas de compositores guaranis atuais, né?
1: Isso, todo mundo que a gente está tocando está vivo. Está vivo compondo nas suas aldeias ou em palcos. A Tainara tem uma carreira, inclusive tocou agora há pouco, fez um show no CHC, ela mora em São Paulo, no CHC Santa Casa, em Porto Alegre. O Romário tinha os discos, já que eu conhecia, e eu saí catando muito material, o da aldeia na aldeia mesmo, né? Que a gente escolheu das músicas do repertório deles, quais seriam mais legais a gente fazer junto, e as músicas que eles estão fazendo sozinhos, eles mesmos que escolheram entre eles. E fui catando, assim, tinha muito material do próprio Sesc, né? Porque o Sesc fez o Sonora Brasil, se eu não me engano, que é um dos projetos de circulação nacional, um dos anos era com grupos indígenas. Qual é o grande diferencial do que a gente está fazendo aqui? É ter uma banda gigantesca, nós somos 10 no palco, né? Junto com o coral. Então, fazer essa mistura dos dois mundos musicais, né? E essa tradução é muito legal de fazer, assim, porque a gente fica pensando numa forma ocidental, assim, de contar compasso, tudo. A gente escreve tudo, né? Uma banda que toca com as partituras na frente e tal. E dá tudo certo, assim. Era o nosso receio na hora de juntar, e será que vai dar certo? Assim, nos primeiros 20 minutos de ensaio, a gente já viu que ia dar certo, assim. Tem outra coisa que eu acho também interessante, é que os guaranis nas missões, eles se tornaram grandes construtores de instrumentos europeus, né? Eles construíam violinos, construíam fagotes, construíam trombones, construíam órgãos, e esses instrumentos todos têm na Tuntunfai, né? A gente tem dois fagotes, que é um instrumento muito usado nas missões guaranis, que é um instrumento de orquestra, né? Basicamente de orquestra de música clássica. Tem trombone, tem violino, eles também tocam violino e tal, e aí tem esses instrumentos todos que são de um outro mundo, né? Guitarra elétrica, baixo elétrico, teclado, bateria. Então é um jeito de colorir, de pintar essa música sem alterar absolutamente nada da música, né? A música original tá lá e a gente pinta em cima as nossas cores, assim.
0: E a turnê, ela percorre por cidades ligadas diretamente à história das missões. É até um simbolismo, né? Apresentar esse espetáculo justamente nesses territórios, né?
1: Totalmente. Isso também é ideia, porque a ideia do projeto todo surgiu dos SESCs das missões. Né? Foram os SESCs das missões que propuseram isso pro SESC RS, e aí se montou esse projeto que é o Território Missões, que tem várias atividades, e o nosso show está sendo a atividade que encerra em cada cidade, né? Para mim, por exemplo, tem duas cidades que eu nunca tinha ido, por exemplo, né? São Luís Gonzaga, onde eu estou agora, e São Borja, que eu queria muito conhecer, né? Por causa do Getúlio, do Jango, do Brizola, enfim, que é uma tradição familiar. E essa circulação está rolando muito com as pessoas vendo e se emocionando e tal, tanto o público em geral, assim, quanto quem lá no segundo semestre do ano passado teve a ideia e encomendou esse projeto para se realizar de alguma forma, apostou nessa ideia, né? E vai circular só nos SESCs das missões. O que a gente tem até agora é isso. Depois do último show, que é nessa segunda agora, depois vai ter daqui a uns 2 meses um show em São Miguel, e a princípio se encerra aí, mas todos nós estamos dizendo o tempo todo, não, isso não pode se encerrar aqui, a gente tem que fazer isso muito mais.
0: Que legal, até porque leva, de fato, né, a cultura guarani, né, que é algo que muitas vezes as pessoas, elas ligam apenas ao legado jesuítico, né, quando, quando traz aí a cultura missioneira, a música missioneira, e de certa forma o público acaba descobrindo, né, também o legado guarani, né.
1: E toda essa outra tradição que se construiu, muito legal, inclusive, é das coisas mais legais que tem dentro da música regional gaúcha, essa música missioneira ali, né, do Senai Maiká, Noel Guarani, essa turma toda. Só que musicalmente, mesmo que muitas das letras falem, né, tem um temática indígena e falem dos indígenas, elas não têm nenhuma relação com a música dos guaranis mesmo. A música do, e isso é uma coisa que sempre me incomodou no Brasil, porque se tu pega a música dos povos originários da América do Sul, podemos ficar só na América do Sul, essa música está muito presente, se misturou muito, e é muito presente na Bolívia, no Nordeste da Argentina, no Chile, no Peru, no Paraguai, então nem se fala, né? No Paraguai o Guarani é a língua oficial, tanto quanto o espanhol, e aqui no Brasil a gente se misturou muito pouco essa música. A música brasileira, ela é 99% mistura de música que veio dos escravizados da África com a música dos colonizadores europeus. A gente aproveitou muito pouco a musicalidade dos povos originais daqui. E não foi uma colonização muito diferente da que teve nos outros países da América Latina, mas por algum motivo, nos países de língua hispânica, essa música entrou muito mais do que entrou no Brasil, né? E isso é uma coisa que sempre me incomodava, sempre pensava, cara, é um negócio que a gente não usa, então a gente tá botando um grãozinho de areia nessa construção aí de vamos ouvir mais essas músicas e vamos misturar mais essas músicas com as outras músicas que formaram a música brasileira e tal.
0: Que legal, e com certeza tá dando muito certo. Hoje em Cruz Alta, a partir das 13:30 PM, na Casa de Cultura Justino Martins, essa apresentação, esse espetáculo, né? Trazendo a música indígena, o coral Guarani, e essa apresentação inédita aqui no Rio Grande do Sul. Arthur, muito obrigado pela conversa aqui no Bom Dia Segunda-feira. Sucesso, e olha, seguiremos acompanhando e inclusive torcendo por mais apresentações em outras regiões também.
1: Obrigado, gente. Obrigado, hein?
0: Um abraço, até mais.
1: Um abraço.

0: 1:19. Temperatura agora em Porto Alegre na marca dos 18 graus. Em Pelotas, lá na região sul do estado, temperatura na marca dos 17 graus. Temos em Caxias do Sul, temperatura na marca dos 18 graus. Tempo instável, né? Em toda a região sul do estado, toda a região da Serra, na verdade, todas as regiões do estado nesta madrugada. Vamos com mais uma entrevista chegando aqui no Bom Dia Segunda-feira. Depois de passar 2 anos em Portugal comandando a gastronomia de um premiado restaurante, reconhecido inclusive com a estrela verde Michelin, o chefe Vini Costa está de volta ao Brasil. Inaugura um novo projeto em Porto Alegre. É o Íntimo, que propõe uma experiência intimista com apenas 16 lugares e um menu confiança de 7 tempos, criado a partir dos melhores ingredientes disponíveis a cada dia. A proposta aposta na sazonalidade, na proximidade com os produtores e também na relação de confiança entre cozinha e cliente. E a gente vai conversar com ele agora. Chefe Vini, muito bom dia, obrigado por conversar conosco. O que motivou essa decisão e por que escolheu Porto Alegre para esse retorno? Muito bom dia.
1: Bom dia, Fred, tudo bem, cara? Então, eu estava em Portugal já há algum tempo, e eu retornei nas minhas férias para visitar a família aqui, e das outras vezes não tinha sentido esse desejo de retornar, mas a saudade, a proximidade da família e também o momento que a gente estava vivendo a gastronomia no Brasil, principalmente em Porto Alegre, com novos projetos, novos chefs em destaque, me motivaram a retornar e investir no novo trabalho aqui um pouco mais perto de casa e próximo da família, dos amigos. Isso foi o principal fato que me fez retornar.
0: Como é que foi a tua trajetória em Portugal? Tu comandou a cozinha de um restaurante premiado, inclusive, né?
1: Sim, cara. Eu saí direto do Brasil, fui direto pro projeto da Herdade da Malhadinha Nova, em Portugal, que é um hotel belíssimo no Alentejo, chancelado pela Relais Chateau. E lá eu assumi como chefe executivo da operação, né? Era uma propriedade de 700 hectares, completamente sustentável. Então lá a gente produzia toda a parte de hortifruti que nos fornecia, grande parte das proteínas também, tirando as

0: sustentável e lá bateu mais forte ainda, né? E isso é um dos princípios do Íntimo que a gente está trazendo para cá, né? Trabalhar com essa questão da sustentabilidade, de fazer a roda girar em torno de pequenos produtores e fornecedores de pequena dimensão e aproveitamento máximo do produto aí, né? Que era uma filosofia aqui da Casa Vivar, onde fica localizado o Íntimo.
1: Tu que é natural de Rio Grande, né? Conta como é que é essa tua ligação com a região sul do estado. É uma região que, através da Lagoa dos Patos, tem aí também muito do pescado, né? Muito do crustáceo. Temos aí muitos frutos, né? Vindos tanto da lagoa quanto do mar, né? E à disposição da gastronomia gaúcha também, né?
0: Com toda certeza, Rio Grande é um dos maiores polos pesqueiros do Brasil e do mundo, né? Eu venho de uma família que já tem restaurante na cidade há muito tempo, que justamente trabalha com esse produto, né, do mar, que é o restaurante Marcos, meu pai é o Marcos. Então, eu valorizo muito. Um dos primeiros lugares que a gente sempre busca produtos do mar é Rio Grande, né? E trabalhamos com alguma coisa de Santa Catarina também, mas eu sou de Rio Grande aí com muito orgulho. Busco trazer isso para dentro do menu através de produtos e sem dúvida a gente tem aí para mim um dos melhores camarões do mundo. E agora, estando aqui, a nossa ênfase, nosso foco é trabalhar com esses produtos também, apresentar um pouco da minha história através da comida no prato e produtos que também tragam referência de onde eu vim, né?
1: Que legal, que legal. Hoje muitos clientes eles gostam de saber exatamente o que que vão comer, né? Como é que tu conquista a confiança de quem aceita viver essa experiência sem conhecer o cardápio e tendo essa experiência, digamos, surpreendente, né?
0: A nossa proposta realmente é proporcionar uma experiência diferenciada para o cliente, né? A gente chama de menu confiança, que é justamente o cliente confiar no que a gente está servindo. Com a certeza de que a gente sempre vai apresentar o que a gente tiver de mais fresco, o melhor de produto no mercado e também um preparo com técnica. É um pouco difícil, acredito que é um. Acredito, não tenho certeza que é uma proposta inovadora aqui na região, mas está tendo uma super aceitação. A gente está tendo clientes das mais diversas faixas etárias, o pessoal super feliz e contente de participar. Inclusive, o nosso menu é um como se fosse um caça-palavras, onde a gente só explica o prato após ele ser consumido e as pessoas vão tentando identificar o que elas consumiram. É disruptivo, mas a certeza é essa: a gente vai entregar uma experiência muito bacana, com o que tem de melhor, de insumo mais fresco, com menos química, na realidade, sem química, né? A gente trabalha com produtos completamente naturais. Então, tá sendo um sucesso por enquanto aí e convido as pessoas a virem conhecer e se entregarem um pouco à experiência.
1: Restaurante que tem apenas 16 lugares e todos os clientes são atendidos ao mesmo tempo. Como é que é esse formato? É um formato que está em alta, inclusive, temos aí um número crescente, né, desse tipo de restaurante, especialmente de comida asiática, né?
0: O conceito vem basicamente, né, adaptado a esse perfil de comida japonesa ou makase, alguma coisa assim, né, onde a gente consegue servir todos os clientes simultaneamente, apresentar, servir todos no mesmo curso. Com isso a gente consegue focar numa apresentação mais técnica dos pratos, a questão de cuidar da temperatura, uma entrega mais eficiente e a equipe mais afinada, né, para prestar esse serviço bem dedicado realmente àquele curso. Como a gente trabalha com finalizações dos pratos na mesa, e a apresentação, após o consumo do prato, o ideal, a gente só consegue fazer nesse formato, né? Então nos dá uma condição de entregar um prato, perfeitamente quente, com tudo no seu devido lugar, finalizações em tempo perfeitos. Enfim, funciona como um balé pra gente, né? A única forma de a gente ter esse controle é trabalhando nesse formato, com poucas pessoas, todas chegando no mesmo horário, comendo no mesmo tempo. Enfim, isso nos garante um serviço bem mais eficiente, uma entrega melhor para o cliente.
1: Que legal. Como é que tu avalia hoje, voltando, né, de Portugal, a gastronomia gaúcha? A gente tem aí uma crescente também no número de restaurantes, né, de alta gastronomia, especialmente em Porto Alegre, mas também em outras regiões, né, a região das Hortênsias, temos aí algumas regiões do estado com alta gastronomia.

0: muito presente, cada vez mais presente, né?
1: Olha, eu fiquei bastante surpreendido no meu retorno, principalmente quando eu vim das férias para cá, com o número de restaurantes que tinham surgido, e principalmente com a qualidade de muitos deles, né? Muitos novos chefs na cidade fazendo um trabalho excepcional, muita pesquisa com novos fornecedores e produtos diferenciados. Isso me chamou muita atenção, né? Foi uma das coisas que me motivou a retornar. Esse boom que a gente está tendo na gastronomia gaúcha agora, e também no Brasil, né? A nível Brasil, a gente vê que essas, talvez essas três estrelas conquistadas pelo Evai e pelo Tuju também colocaram o Brasil num novo patamar aí. E acho que Porto Alegre está muito bem servido aí de excelentes restaurantes e chefes muito promissores.
0: Até para o nosso público entender, né, Vini, essa, a gente, quando a gente fala, né, da estrela Michelin, da recomendação ao guia Michelin, é uma disputa que é, na verdade, a Copa do Mundo dos restaurantes, né, é o que todo mundo quer ganhar, né, é uma estrela Michelin, é um reconhecimento no maior guia da gastronomia internacional, né?
1: É um reconhecimento que valoriza muito o trabalho, principalmente de equipe dentro de um restaurante, né? Já a estrela não pertence normalmente a um chefe, ela pertence ao estabelecimento, é um trabalho em conjunto. Mas é o ápice de qualquer premiação para um restaurante, né? Tá dentro de um guia, seja ele como recomendação ou estrelado, é um diferencial muito grande, né? A nível de aumento de público e de reconhecimento de âmbito um pouco mais amplo, né? Com certeza faz muita diferença aí.
0: Que legal. Queria saber quais são os teus planos para o futuro em relação ao íntimo, né? Que tá fazendo sucesso, né? A gente vê realmente um restaurante de muita relevância. E os teus planos para os próximos meses?
1: Então, nesse momento, foco total no íntimo, né? O íntimo, ele surgiu como restaurante pop-up para funcionar durante algum tempo. A gente vai fazer uma avaliação, mas com essa super aceitação que está tendo, provavelmente vamos ampliar por um bom tempo aí. E quem sabe até em definitivo. Mas nesse momento, meu foco total é no projeto íntimo, né? A gente tem algumas outras coisas em andamento, mas um pouquinho mais para frente a gente vai ter surpresas ali. Também por próximo da Casa Vivar, em um formato um pouco mais descontraído.
0: Tá certo, Vini, muito obrigado pela conversa aqui para a Rádio Gaúcha, sucesso pro íntimo e fica aí o convite para os nossos ouvintes conhecerem, né, essa experiência toda exclusiva e também surpreendente, né, essa experiência intimista que proporciona o íntimo. Vini, muito obrigado e um abraço.
1: Fred, um abraço aos ouvintes aí, a gente fica aguardando vocês aqui no íntimo.
2: Ai,

0: minutos. Temperatura agora na marca dos 18 graus aqui em Porto Alegre. Vamos com mais uma entrevista. O tradicional duelo de pianos, uma das atrações mais conhecidas do encouraçado Botequim aqui em Porto Alegre, terá uma novidade. Durante as férias escolares, pela primeira vez a casa promove uma edição noturna do projeto, permitindo a participação de menores de idade acompanhados pelos responsáveis. A ideia é reunir diferentes gerações em uma noite de música, interação e improviso, mantendo a essência do espetáculo, em que o repertório é definido pelos pedidos da plateia. E sobre essa novidade, nós conversamos agora com a Sofia Refinetti, responsável pelo encouraçado Botequim. Sofia, muito bom dia.
1: Essa ideia já surgiu ano passado, de fazer um duelo para as famílias, né, onde as crianças e os adolescentes podem curtir, cantar, pedir música. E no ano passado foi um sucesso, tá? Nós fizemos uma edição num domingo, onde as famílias vieram. E para esse ano a gente optou fazer uma edição noturna, assim, às 7:30 da noite, né, o duelo vai começar às 8:00, e trazer toda a família mesmo para o clima do duelo de pianos original, mas com os adversários dos pianistas, as crianças e os adolescentes. Então, assim, vai ser um formato bem especial, porque o modelo do duelo é o mesmo, mas os pedidos são meio incomuns para os duelistas, né? Então, assim, esse pessoal ano passado e esse ano tenho certeza que vão vir pedidos bem inusitados, assim, Taylor Swift, Billie Eilish, esse pessoal interage muito e faz pedidos assim bem, e assim como pedidos de clássicos do rock. Por incrível que pareça, assim, as crianças também gostam e também pedem, assim, AC/DC, pediram Beatles, foi bem interessante, foi uma experiência linda o ano passado e a gente optou por repetir.
0: Que legal. É o duelo de pianos, que é conhecido, né, pela participação intensa da plateia, né, até quero saber se os pianistas já estão preparados para atender aos pedidos dessa nova geração, né? E da família, né? Porque ao mesmo tempo que vão ter ali as crianças, né, os adolescentes, terão também os mais velhos, os velhos seguindo aí com seus pedidos tradicionais, né?
1: Semanas, no duelo de piano tradicional, já tem a mãe que vem com o filho adulto, entendeu? Os avós desse duelo já vem, já tem pessoas aqui. O Encoraçado Botequim acolhe diversas gerações. Tem pessoas que hoje estão com 80 anos que frequentaram a primeira versão do Encoraçado do Rui Sommer, e os filhos que agora estão acompanhando essa minha versão, né? Eu falo, na minha vez, a gente tem os nossos 50 mais, que 40, 30 mais, 50 mais, que são as pessoas que frequentam a casa hoje nessa minha temporada Encoraçado Botequim. Então, nesse momento, vão ter três gerações juntas, os avós, os filhos e os netos. Então, assim, eu acho que vai ser novamente uma experiência muito especial. Né, e a pergunta, voltando à pergunta que você me fez, né, os duelistas estão prontos, tá, assim, tenho certeza que até Frozen vão pedir, né, no ano passado pediram, e como hoje está muito em alta os musicais, né, os teatros musicais, então os duelistas gostam muito e vão ter o maior carinho em atender as músicas das princesas também, que no ano passado a gente teve alguns pedidos. Então, é um duelo mais eclético, esse duelo família, ele é um duelo que a gente fica numa super expectativa, porque o duelista nunca sabe como é que vai ser o repertório do duelo. Então, assim, a plateia que dá o tom da playlist totalmente, assim, a autonomia de escolha de música é total da plateia. Então, a gente vai desde o AC/DC, Elton John, Dua Lipa e Taylor Swift, e já acaba nas princesas da Disney. Então, assim, eles estão bem prontos e bem animados.
0: Que legal. Inclusive, né, além do duelo de pianos, também está sendo preparado um cardápio especial, né? Que também é aí uma das grandes marcas do Encoraçado Botequim, né?
1: Sim, o cardápio para esse dia a gente inseriu pizza de mozzarella, soda italiana, o hot dog e além de todos os outros pratos. O chicken popcorn é um sucesso entre as crianças, né? Que é aquele franguinho fritinho com molho barbecue, a batata frita. Aí, claro, a gente vai continuar com o cardápio clássico de todo dia. Então, polvo, costela, filé. Então, vai ser uma experiência para vir na quinta-feira jantar, ter uma experiência musical linda e uma oportunidade de fazer um programa família, que é tão importante assim para fechar as férias, com chave de ouro, poder ouvir música boa, né? Porque música boa é afeto, né? Assim, é uma experiência que fica para sempre.
0: Né? Com certeza. Isso vai ser no dia 30, né? Então, fazendo convite aos nossos ouvintes, dia 30, então, lá no Encoraçado Botequim, tradicional Duelo dos Pianos, agora com essa novidade durante as férias escolares, a casa promovendo a participação de menores de idade, claro, acompanhados pelos responsáveis. Muito obrigado pela conversa, Sofia. Sucesso em Coraçado Botequim, um espaço muito legal aqui em Porto Alegre, e sucesso para ti e para casa.
1: Obrigada pelo espaço, pela oportunidade de falar com você.

0: 42 minutos nesta segunda-feira, dia 20 de julho de 2026. E Porto Alegre recebe hoje, até o dia 26, a primeira edição da Semana de Ação Climática de Porto Alegre. A iniciativa reúne poder público, universidades, empresas, organizações da sociedade civil e comunidades em uma programação voltada à adaptação às mudanças climáticas, também à reconstrução do território e justiça climática. Inspirada em iniciativas realizadas em outras cidades do mundo, a semana busca transformar os aprendizados deixados pelas enchentes de 2024 em ações concretas para aumentar a resiliência da capital e também do estado. E para falar sobre essa proposta, nós conversamos agora com Tarso Oliveira, diretor executivo da Coalizão RS. Tarso, muito bom dia. Como é que nasceu a ideia de realizar essa primeira Semana de Ação Climática de Porto Alegre? Bom dia.
1: É um prazer estar aqui com vocês na Gaúcha, trazendo um tema super relevante, que é a Semana do Clima. A Coalizão RS, ela está se unindo a várias outras organizações para trazer a Semana do Clima aqui para Porto Alegre, né? Isso tem sido uma articulação, principalmente ali da COP30 e os embaixadores, né, que estão propondo e trazendo em parceria com outras Semanas do Clima, inclusive da de Londres. E a Coalizão RS está propondo uma série de agendas com todos os atores que incluem a organização, né? Então a gente tem universidades como a PUC, a URGS, Unicinos, Univates, a gente tem o Ministério Público aqui do Estado também sendo um parceiro, BNDES, BRDE, Badesu, entre outros atores também que fazem parte da coalizão como um todo. E aí a gente está propondo uma série de ações concentradas principalmente no Tecnopuc e no Instituto Caldeira, mas também ali com o lançamento de algumas soluções que vão ser fundamentais para a reconstrução do Estado como um todo. Uma delas, citando, a gente vai estar lançando um observatório da reconstrução aqui, um observatório da resiliência climática do Estado, em parceria com a PUC, RS e também o Ministério Público e alguns outros atores, que a gente vai estar mostrando para a sociedade civil o que tem sido feito em termos de reconstrução e resiliência no Estado como um todo. Então vai ser uma fonte confiável. Isso é o poder da Semana do Clima, trazer a pauta do clima como uma pauta principal num estado que, né, tem um clima, precisa ter o clima como um ponto muito estratégico da sua agenda de desenvolvimento. E isso que essa Climate Week, né, a Semana do Clima, ela propõe e traz para a pauta.
0: As enchentes de 2024 aparecem como um ponto de partida também da programa. É algo muito presente e recente, né? Como é que essa experiência também ajudou a construir a proposta desse evento?
1: Acho que um ponto principal e que é muito presente no trabalho de todos, as enchentes, elas trouxeram uma pauta que é uma pauta mundial, que é a adaptação climática, esses novos eventos extremos, né, que a gente pauta. E isso traz uma visibilidade e uma oportunidade, não só para Porto Alegre, mas para o Rio Grande do Sul, ser um protagonista no diálogo sobre clima. E o resultado disso é essa Semana do Clima, que normalmente só acontecia em lugares como Nova York, como Londres, Rio de Janeiro, e a gente consegue trazer essa pauta junto com a presença, por exemplo, da embaixadora Ana Toni, que é a presidente da COP30, vai estar aqui nessa semana. O embaixador também vai estar presente aqui, dialogando e trazendo debates fundamentais. E a Semana do Clima, ela é uma semana que ela é formada não só por um agente, mas por toda a sociedade. Então, para além da coalizão, a gente tem outras instituições que estão propondo diálogos e conversas para elevar a discussão sobre clima aqui dentro do Estado.
0: A programação, ela vai reunir diferentes setores da sociedade, né? Governo, empresas, universidades, organizações e também as comunidades, né? Qual a importância de colocar todos esses organismos para se conversar e para se debater exatamente essa questão climática?
1: Quando a gente volta para as enchentes de 24, a gente percebe que um fator chave para a recuperação e para a reconstrução é a articulação. é a gente conseguir criar uma estratégia única entre todos esses atores. As enchentes, elas mostraram para a gente que não houve distinção. Ela entrou em casas, em empresas, em lugares públicos, em praças, e isso precisa ser um reflexo para a articulação social. E quando a gente olha para isso, obviamente a gente precisa buscar uma legitimidade. Então, trazer todas as representatividades para dialogarem, é a gente buscar soluções que elas contemplem todo mundo, literalmente. Porque as cheias, elas mostraram que todo mundo vai ser atingido de uma forma direta ou indireta. Então, ter todos esses atores, como tu citaste, dentro da perspectiva do diálogo, de pensar estratégias e soluções, a gente vai se transformar num modelo de atuação articulada, não só para Porto Alegre, para o Rio Grande do Sul, para o Brasil, mas para o mundo todo. E é por isso que a Climate Week, a Semana Climática, ela tem esse tópico de engajar todos esses atores para conversar.
0: O Rio Grande do Sul ainda vive, né, não somente em Porto Alegre, mas em outras regiões, um processo de reconstrução. É algo que ainda é trabalhado, né, mesmo 2 anos depois da enchente. E, ao mesmo tempo, existe uma ansiedade, uma expectativa e até um receio muito grande por conta do El Niño, né, presente aí já nos próximos meses. Quais são os principais desafios que precisam ser enfrentados para que o Estado esteja mais preparado para futuros eventos extremos e que, de certa forma, vai ser debatido também no evento a busca por essas soluções?
1: A gente pode olhar para essa pergunta a partir de 3 perspectivas que a gente trabalha muito na coalizão. Uma perspectiva de projetos, outra de transparência e a terceira de que a gente chama de influência. Quando a gente olha para projetos, o principal desafio que a gente tem hoje no estado é a capacidade técnica dos municípios de desenvolver projetos. A gente tem municípios muito pequenos ali na ponta que precisam de suporte técnico para desenvolver projetos qualificáveis para acessar recurso público, né, nacionais ou recursos internacionais. Então, a gente fortalecer essa capacidade técnica é chave para a gente acelerar e dar ritmo para a reconstrução do Estado. Na segunda perspectiva, a gente tem um desafio da transparência. A gente não pode ficar só no âmbito da segurança, mas da sensação de segurança. Hoje em dia, se chove, a população ainda se sente muito insegura dentro do âmbito social, de se vai chover, se os sistemas de proteção vão funcionar. E a gente, enquanto sociedade civil, precisa garantir que a reconstrução vai ser ponta e princípio fundamental, né, prioritário para a próxima gestão que vai vir a assumir. Então, acho que quando a gente põe nesses 3 perspectivas, são as perspectivas que a coalizão RS está atuando fortemente, mas que a gente considera mais importante agora a serem endereçadas.
0: Para quem está pensando em participar da programação, por que essa primeira edição é uma oportunidade para toda a sociedade? E pergunto também o que que as pessoas podem esperar. Eu vi que na programação terão também oficinas, mutirões, ações comunitárias e também atividades culturais, né, na programação, além, claro, dos debates técnicos e da programação, terão também essas atividades mais culturais, né?
1: Exatamente. Acho que a população, ela pode entrar no site, né, da Semana do Clima de Porto Alegre e ir lá se inscrever em todas as programações. Eu acho que é importante dizer que as programações são todas gratuitas e acessíveis à população em geral. E é como tu disse, a gente vai ter debates técnicos, então quem quer se aprofundar no tema e tá a par do que está sendo feito, a gente vai estar buscando todo tipo de representação, então membros do governo do estado, federal, municipal, vai ter um ali no campo do diálogo e da conversa e trazendo informação para a sociedade civil. Os mutirões, então, acho que é algo, um engajamento muito fundamental de base comunitária, trazendo a comunidade para essa conversa de clima e resiliência. Então, é fundamental também o engajamento e o comparecimento da sociedade como um todo para isso. E o terceiro também, eu acho que através de workshops e a parte mais de ensino também, para quem quiser aprender também sobre isso. É um tema super relevante que vai estar pautando o futuro do estado do Rio Grande do Sul.
0: Eu sei que vocês esperam, né? A expectativa é que a semana deixe um legado, tanto para Porto Alegre quanto para o estado. Quais os resultados concretos que vocês esperam alcançar após o encerramento do evento que vocês estão planejando para essa próxima semana?
1: Acho que um fundamental e que é muito claro é que a semana do clima ela vira uma semana permanente, né? Então a gente está ali como um parceiro estratégico da organização e é muita discussão e a semana do ano que vem, né? Eu acho que a pauta ela precisa ser recorrente, a gente não pode se dar o luxo, e quando eu falo luxo é porque obviamente a gente fala muito das cheias, mas as secas também afetam muito aqui o Rio Grande do Sul. Então a gente precisa ter essa pauta de clima, uma pauta recorrente. Então, quiçá que a Semana do Clima de Porto Alegre se torne um evento anual. Que ano que vem a gente esteja outros debates com a pauta mais avançada do que o ano anterior. Acho que o segundo ponto, em termos de entregas práticas que a coalizão está programando, a gente vai estar lançando o Observatório da Resiliência, a gente vai estar também lançando dois editais para procurar soluções para a sociedade, uma de base comunitária e outras soluções baseadas na natureza, algo bem legal que a gente está ali na programação, então a gente vai estar lançando esses editais. E um terceiro ponto, que a gente vai estar conversando com os pré-candidatos a governo sobre os planos de clima deles e fazendo também uma influência ali no sobre um compromisso como clima para o próximo mandato. Então, para a gente, essa agenda ela é super importante também para a gente garantir que essa pauta ela esteja no debate político, né? Dado também o período que a gente vai começar a entrar. Então, algumas entregas ali que a gente vai estar conversando e também já entregando para a sociedade civil.
0: Que legal. Fica um convite, então, para a Semana de Ação Climática de Porto Alegre, começando hoje, dia 20, até o dia 26 de julho, primeira edição. Nós conversamos com Tarso Oliveira, diretor executivo da Coalizão RS. Muito obrigado pela conversa, pela entrevista.

0: 57 minutos, é o Bom Dia Segunda-feira, neste dia 20 de julho de 2026. Temperatura lá fora na marca dos 18 graus, tempo instável, né? Alguns períodos de chuva, outros períodos de tempo seco. 19 graus a temperatura em Passo Fundo, 20 graus em Santa Maria, 18 em Caxias do Sul, 16 em Rio Grande, 17 graus a temperatura em Pelotas. Daqui a pouco no Bom Dia Segunda-feira a gente recupera entrevistas que marcaram a semana aqui na Rádio Gaúcha. Também nós conferimos várias reportagens especiais da nossa equipe de reportagem aqui da Rádio Gaúcha. Tem também informações direto dos Estados Unidos. É um resumo da Copa do Mundo com o Rodrigo Oliveira daqui a pouquinho. Copa do Mundo que terminou ontem. Com certeza vai deixar aquele gostinho de quero mais, né? Foram muitos jogos, essa que foi a maior Copa de todos os tempos em todos os sentidos. Principalmente no número de seleções e no número de jogos, né? Então, tivemos muitos jogos nas últimas semanas, né? E vai deixar com certeza um vácuo essa Copa do Mundo terminando agora com a Espanha campeã do mundo em cima da Argentina. Jogo disputado ontem e agora, né? Inclusive nas redes sociais, só se fala disso, né? Sobre a euforia, sobre a alegria na Espanha e o choro, a tristeza na Argentina, em especial por conta ser aí muito provavelmente a última Copa do Mundo de Lionel Messi, que não conseguiu, inclusive, superar Mbappé como maior artilheiro das Copas por um gol. Se Lionel Messi tivesse feito um gol ontem, teria alcançado Mbappé e teria chegado aí aos 22 gols. Se Messi não disputar mais Copa, Mbappé aí continua a passos largos na artilharia das Copas do Mundo. 1:59, nós vamos agora com o Notícia na Hora Certa, depois voltamos com mais Bom Dia Segunda-feira, também com a atualização da reportagem, especialmente do tempo, sabendo como é que tá o tempo aí nesta segunda-feira, expectativa, né? Tanto das autoridades quanto da Defesa Civil, enfim, é de um alerta ainda de cuidado, né, nas regiões do estado, mas dizendo sempre que, ao que tudo indica, o pior já passou em relação a tornados, em relação a situações de temporais. Então, daqui a pouquinho a gente traz mais detalhes aqui no Bom Dia Segunda-feira, agora, notícia na hora certa.
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2: 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Homem de 39 anos envolvido em roubo a bancos com uso de explosivos. Na região metropolitana é preso em Sapucaia do Sul. Chuva e ventos provocam estragos em 41 municípios do Rio Grande do Sul neste fim de semana. Estados Unidos anunciam nova onda de ataques contra o Irã após morte de 3 militares norte-americanos. Tempo instável em Porto Alegre agora faz 18 graus. 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
2: Um homem morreu e 2 pessoas ficaram feridas em uma batida frontal no quilômetro 34 da RS-317. O acidente foi por volta das 9 da noite. Conforme a análise, um Uno seguia de Redentora para Coronel Bicaco quando invadiu a pista contrária e bateu de frente contra um Fiesta. O motorista do Uno, de 67 anos, e a passageira, de 66, foram levados ao hospital com fraturas. O condutor do Fiesta também foi socorrido, mas morreu durante o atendimento. O trânsito foi liberado há pouco.
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2: Um incêndio em vegetação foi controlado pelos bombeiros às margens da Estrada do Mar, em Xangri-Lá. As chamas atingiram uma área próxima ao condomínio Wave Home Resort, mas não avançaram devido às barreiras formadas pela rodovia. Não houve feridos. Eleitores que estiverem fora da cidade, onde votam nas eleições de 2026 em outubro, podem solicitar o voto em trânsito a partir desta segunda-feira. A modalidade está disponível nas capitais e em municípios com mais de 100 mil eleitores. A solicitação pode ser feita pela internet, no site da Justiça Eleitoral, na seção Autoatendimento Eleitoral, para quem tem biometria cadastrada, ou presencialmente em um cartório eleitoral com documento oficial com foto. O prazo para fazer o pedido termina em 20 de agosto. 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Da redação, Gustavo Gossen.
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0: 10:06. Bom dia, segunda-feira de volta. Temperatura na marca dos 18 graus aqui em Porto Alegre. Na nossa trilha musical, o blues. É o melhor do blues nesta madrugada até às 5 horas da manhã, ao vivo, trazendo as principais informações aqui do Rio Grande do Sul. Eu tô aqui na redação integrada de GZH, tô acompanhado do Lucas de Oliveira e também do Gustavo Gossen. E até tava conversando aqui com o Gossen sobre a situação do tempo, né? Que é aí uma preocupação ainda, mesmo estando na segunda-feira, né? E vendo que talvez o pior já tenha passado, que estava previsto ali para sexta e para o sábado, né? Como é que tá a situação em relação a danos causados pelo tempo aqui no estado, Gossen?
1: Bom dia mais uma vez, Fred. A gente tem 41, é o número de municípios que registraram, reportaram danos em razão dos temporais aqui no estado. É o balanço divulgado pela Defesa Civil no começo da noite. Então, durante o dia se falava em 21 municípios, mas nessa última atualização temos 41 municípios relatando algum dano. São moradores de Alegrete, na fronteira oeste, Cerro Branco e Dona Francisca, na região central, Santa Maria, também na região central, São Borja, na fronteira oeste, e Vale do Sol, no Vale do Rio Pardo. A ocorrência mais recente foi reportada por Alegrete, onde a RS-507 foi totalmente bloqueada na região da ponte do Capivari. A água do arroio Capivari cobriu o desvio usado por veículos pesados e a ponte de madeira não está liberada para veículos leves. Em Santa Maria, duas escolas tiveram danos nos telhados. Em Uruguaiana, na fronteira oeste, 12 casas foram parcialmente destelhadas e cerca de 1.000 pessoas estão sem energia elétrica. Em Vera Cruz, no Vale do Rio Pardo, 20 residências foram atingidas pelo vento. A chuva acumulada em 12 horas passou dos 100 milímetros em Alegrete e Quaraí, na fronteira oeste. Em Rosário do Sul, na região central, foram 99 milímetros de chuva e rajadas de vento que chegaram a 90 km por hora em Santa Maria e São José dos Ausentes. A previsão indica chuva volumosa e ainda há risco de novos temporais isolados no estado até a próxima terça-feira, Fred.
0: Tá certo, Gosto. Em relação às outras ocorrências da madrugada, em relação a trânsito, em relação à segurança, como é que tá esse início de segunda-feira?
1: Foi liberado há pouco o trecho da RS-317 em Redentora, quilômetro 34, onde mais cedo, trouxe há pouco do Notícia na Hora Certa, houve um acidente envolvendo dois carros, a vítima fatal, tivemos uma morte, né, e duas pessoas feridas. Redentora, RS-317, Comando de Polícia Rodoviária Federal, nos conta aqui, que nos repassa que foi um carro que invadiu a pista contrária, né, um acidente entre um Uno e um Fiesta, e a vítima fatal, o motorista do Fiesta. A motorista e a passageira do Uno tiveram ferimentos, foram levados ao hospital. Eu não falei com precisão ali o horário, mas foi faltando cerca de 10 minutos para as 9 da noite esse acidente lá em Redentora, Fred. No mais, na madrugada, nenhum acidente, nenhuma outra situação na nossa rota.
0: Obrigado, Gossen. Na última quinta-feira, o Gaúcho Atualidade entrevistou o presidente do Sindimadeira RS, Leonardo Souza de Zorzi, para falar sobre as expectativas do setor após os Estados Unidos determinar a tarifa de 25% sobre mercadorias brasileiras. Vamos ouvir o que ele falou em uma entrevista para Andressa Xavier, Gene Guerra, Rosane de Oliveira e para o repórter Matheus Show.
2: Acordamos hoje, então, com a oficialização, né, do tarifaço, um dia muito complicado e difícil aí para o setor e para o Brasil.
3: Qual é a primeira repercussão? A Jane acabou de dizer que essa lista ainda vai sair, que o detalhamento vai sair, mas no pior cenário para o Sindimadeira, o que aconteceria?
2: Bem, nós já tivemos acesso ao documento, né? A Jane descreveu muito bem o panorama todo. Nós já tivemos acesso ao documento e, infelizmente, os nossos produtos, eles não estão contemplados na lista de exceções. Houve uma expansão da lista de exceções para o Brasil, porém os nossos produtos acabaram ficando de fora, né, e não sendo contemplados. Cabe dizer também que alguns produtos, eles estão sob a seção 232, que não se aplicaria agora nesse tarifaço de 25%, mas são poucos e a gente vê com bastante preocupação, porque o setor vinha se recuperando bem, né? Os Estados Unidos, ele é o maior cliente dos produtos manufaturados do Brasil, do Rio Grande do Sul e também dos produtos madeireiros dos quatro segmentos que a gente atua dentro dos Estados Unidos, então o impacto será bastante significativo.
4: Nesse período em que o setor ficou sob tarifas mais elevadas lá, agora depois passou a 10%, qual foi o tamanho do prejuízo que vocês tiveram? E também gostaria de saber do senhor, se nesse período o setor conseguiu conquistar outros mercados que possam ajudar a suprir a partir de agora, né, o que vai se perder com o tarifaço se não for revogado?
2: Bem, Rosane, no segundo semestre do ano passado, depois que as tarifas de 50% foram efetivadas, o setor teve um impacto muito grande nas exportações para os Estados Unidos, né? Obviamente, em virtude disso. Não cessaram, a bem dizer, as exportações. Houve aí naquele momento quase que uma cooperação entre o exportador brasileiro e o mercado americano. Porque, em realidade, os clientes norte-americanos, eles apreciam muito o produto brasileiro, né, do setor madeireiro proveniente de floresta plantada, né? Então, ninguém queria, de certa forma, se desconectar, né? Porque acreditavam que aquela tarifa poderia ser temporária e que depois acabou se comprovando em fevereiro, quando a Suprema Corte derrubou os 50% e trouxe os 10% através da seção 122, e que agora a gente poderá ter mais 12,5%, como a Giane colocou. Nesse meio tempo, alguns mercados acabaram se destacando, o Brasil conseguiu colocar, né, o produto em alguns outros mercados, mas isso veio, junto com isso, veio quase que um pedágio, né, em preço, porque os Estados Unidos, ele é de longe o maior player no mercado de madeira proveniente de floresta plantada, respondendo por 1/3 do consumo mundial. Então, quando esse player se retira, é natural, então, que para colocar aquele produto em algum outro lugar, passa-se também por um pedágio aí em preço, o que acabou causando também um impacto nesse sentido. Então, mesmo com diversificação de mercados que ocorreram pontualmente, né, ainda assim a gente teve uma penalidade em preço.
3: Presidente, essa lista de exceções que vocês tiveram acesso, ela já está oficializada, já é a lista final, ou vocês têm expectativa de que ela seja atualizada? E esses produtos de madeira que entraram, né, nesta ampliação da lista de isenções em relação à anterior, eles não são relevantes aqui na exportação gaúcha?
2: Bem, Jane, a gente teve acesso em lista de exceções, eu acredito que ela não seja ampliada no primeiro momento. É lógico que as negociações, elas estão sempre em aberto, tenho certeza que, e há chance da gente ampliar essa lista de exceções, né, caso o Brasil tenha habilidade para negociar com os Estados Unidos e entenda, na verdade, o que dá para, nessa grande mesa de negociações, né, o que pode ser cedido ou o que pode ser conquistado. Mas a princípio os produtos madeireiros que estão contemplados são produtos originários de floresta tropical, que é produtos da floresta amazônica, né? Ou seja, não contemplam os produtos oriundos de floresta plantada, que é o que Paraná, Santa Catarina e Rio Grande do Sul produzem.
3: Show.
0: Desorze, muitas vezes a gente olha para política, para diplomacia, mas o que resolve nesses tipos de negociações é a pressão ou do consumidor interno lá dos Estados Unidos ou do empresariado. No setor madeireiro, como é a relação com as empresas americanas? Elas querem comprar do Brasil ou acham que as tarifas podem ajudar o setor a se desenvolver mais lá nos Estados Unidos e lidar com a concorrência brasileira?
2: Bem, essa é uma ótima pergunta e eu te respondo da seguinte maneira: o engajamento das empresas americanas, né, os clientes americanos com as empresas brasileiras, os exportadores brasileiros, é do mais alto nível. São mais de 30 anos de desenvolvimento desse mercado e de uma forma cooperativa muito interessante, né? Então há sim um desejo, né, e há uma vontade muito grande, né, de nossos clientes americanos em baixar essas tarifas ou trazê-las, né, para um nível que seja, que deixe o Brasil competitivo. Né? Nós fizemos uma linha de defesa muito bem feita pelo setor, junto ao STR, que é o órgão que toma conta desse assunto dentro do governo americano, e uma defesa encabeçada pela nossa associação brasileira, a BINCE, né, junto com o apoio da FIERGS, da FIESC e da FIEP. em que a gente mostrava que, na verdade, os produtos industrializados, né, provenientes de floresta plantada, eles são importantes para o consumidor americano e que não há uma substituição natural desses produtos dentro da indústria americana. Portanto, eles são complementares àquela que é a maior indústria do mundo, né, que os Estados Unidos é o maior produtor de produtos madeireiros originários de floresta plantada. Então, quase que se estabelecia uma relação de perde-perde, né? Ou seja, perde o consumidor americano, perde o exportador brasileiro. Mas mesmo assim, nós acabamos não sendo bem-sucedidos, né? Apesar da robustez e da seriedade que foi feita essa defesa, infelizmente nós não conseguimos, né, estar contemplado na lista de exceções.
3: Desores, muito obrigada por nos atender nessa manhã. Leonardo Souza Desores, presidente do Sindicato de Madeira Rio Grande do Sul. Bom trabalho para o senhor.
2: Obrigado igualmente, um abraço a todos.

minutos. É o Bom Dia Segunda-feira, é o som de blues na nossa trilha musical que traz melhor do blues das 5 horas da manhã.

0: foi pauta do Timeline na semana passada o fato do filho do ministro do Supremo Tribunal Federal, Gilmar Mendes, se instalar no comando da Confederação Brasileira de Futebol. O jornalista Alan de Abreu, repórter da revista Piauí, abordou esse assunto, entre outros, e vamos ouvir agora aqui no Bom Dia Segunda-feira.
1: Antes da gente chamar o Alan, eu acho que para a gente resumir, tem um ponto bem importante, né? Que é um ministro do Supremo Tribunal Federal, tem um filho influente na política da CBF, tem um instituto que mantém negócios com a CBF e ele próprio julga questões que envolvem a CBF.
2: Isso.
1: Talvez juridicamente isso possa ser defensável, né? Eles adoram dizer isso, não é nada fora da lei, é claro que não é nada fora da lei necessariamente, não. Mas institucionalmente é um bacanal, né, Gabriel?
2: Inclusive, PG, nós vamos conversar agora com a Alan de Abreu, repórter da Piauí, que há mais de um ano investiga essa história toda. O Gilmar respondeu a primeira matéria do Alan dizendo que não havia conflito de interesse, porque naquele contrato o IDP é que cedia o seu bom prestígio à CBF, não o contrário.
3: É muito impressionante.
2: É uma distopia, né?
1: Que barbaridade. Alan, bom dia.
4: Olá, bom dia.
1: Obrigado, viu, por estar conosco aqui no Timeline.
4: Eu te agradeço.
3: A gente já começamos assim, né, Alan? Já colocando todo mundo na mesma página para dar conta do tamanho dessa história. E como disse o PG e como disse o Gabriel, você é um repórter de alto padrão, assim, gabarito, e que há mais de um ano, aliás, há anos, investiga essa história, tudo que envolve CBF, quando o Edinaldo assume e aumenta o salário dos presidentes de federação, quer dizer, PG, imagina, uhum. Os caras que votam para escolher o presidente, né? Vamos supor que seja quem vai votar para me escolher, para ser a chefe, é o Alan, o PG e o Gabriel. Aí o que eu faço? Querido, vocês querem um aumento? 500 mil tá bom pra vocês? Uhum. Olha que coisa curiosa. Alan, eu nem sei por onde tu quer começar. Se tu quiser começar pelo escândalo, pelo Gilmar, vamos lá, vamos embora.
4: Olha, realmente a situação é catastrófica, né? Assim, a experiência que eu tive para apurar essa reportagem sobre a CBF há um ano atrás, ela foi, assim, muito reveladora para mim do quanto o futebol brasileiro está na mão de pessoas, assim, completamente, enfim, despreparadas, para dizer pouco, né, e mal intencionadas.

0: pro Alan para dar exemplos práticos. Alan, se tu quiser mencionar pessoas específicas, pode, se não, por alguma questão, não precisa, mas exemplos práticos que demonstram essa tua percepção de que, do ponto de vista ético, essa gente é pior que traficante, muitas vezes.
1: Pois é, assim, na produção da reportagem, eu obviamente entrevistei muitos cartolas e depois também falei com muitos deles depois da publicação da reportagem, e o que mais me impressiona é a capacidade que eles têm de mentir assim descaradamente, sabe? É algo que me impressiona, assim, eu sabia que a pessoa estava mentindo. E eles mentem com uma propriedade, assim, que é impressionante. Eu fico abismado com isso, assim, é incrível, assim, talvez não seja o caso de citar nome, porque era uma conversa privada que eu tive, né, com alguns deles. Uhum. Mas assim, não salva ninguém, né? Na verdade, essas pessoas estão lá dentro para se locupletarem do dinheiro do futebol, né? Porque é muito fácil desviar dinheiro dessas entidades do futebol, e a CBF em particular, porque é uma entidade privada, ninguém fiscaliza, né? Então, são como abutres, assim, que ficam em torno lá querendo sua casquinha, querendo dinheiro. É algo muito chocante. Para quem vive isso de dentro, assim, por dentro, é algo muito chocante.
2: Alan, o presidente que emergiu dessa crise, o Samir Chaudhry, ele é egresso da CBF Academy, e pessoas ligadas a esse projeto ocupam cargos na atual gestão, incluindo aí um diretor do IDP que está à frente da Agência de Fair Play Financeiro.
0: Explica de novo o que é o IDP, desculpa te interromper, Gabriel.
2: O IDP é o Instituto da Família do Gilmar Mendes, é uma faculdade, né? Começa ali como uma faculdade de direito, mas que faz esse tipo de contrato com a CBF Academy para administrar os cursos da CBF. Então, eles fazem esse papel aí para a instituição. A queda do Edinaldo trocou um dono por outro, ou essa turma de Brasília é um poder de natureza diferente do cartolato clássico, né? Do Teixeira, do Del Nero?
1: Pois é, a gestão do Edinaldo, ela foi caracterizada por várias crises internas, né? O Edinaldo era uma pessoa muito incompetente como gestor, e uma pessoa que havia um clima de muita perseguição dentro da CBF, causas de gestão, enfim. E nesse contexto, no meio da gestão do Edinaldo, um advogado que é muito ligado ao futebol e apoia qualquer pessoa que esteja lá dentro, seja Edinaldo, seja qualquer outro nome, ele chama o Pedro Trengrause. Ele tem a ideia de chamar o IDP para gerir a CBF Academy, né? Que era um braço da CBF, responsável por cursos, né? Sobre futebol, gestão do futebol, enfim. E desde então o IDP passa a tomar conta de tudo lá, assim. Paulatinamente o IDP vai ganhando poder, essas pessoas de Brasília ligadas ao IDP vão ganhando cargos ou poder mesmo sem ter cargos, como o Francisco Mendes, que vocês falaram um pouco antes. E naquela crise imensa que foi o final da gestão Edinaldo, né, em que o próprio Gilmar contribui para a queda dele ao devolver aquela ação judicial para o Tribunal de Justiça do Rio, enfim, troca-se o presidente. E na verdade troca-se o poste, né, do IDP. O IDP naquela altura já tinha um poder imenso dentro da CBF, e o que eles fazem? Eles só ganham poder depois da queda do Edinaldo. A queda do Edinaldo foi boa pro pessoal do IDP, ou o pessoal de Brasília, como se fala dentro da CBF, né? Então
3: eles,
1: a CBF hoje, ela é partida.
3: Mais espaços.
1: Muito mais espaço. Muito mais espaço. O Gustavo, que era uma pessoa de Brasília, da confiança da família Mendes, e que já teve cargos públicos na Terra Cap, em Brasília, enfim. Ele assume uma das diretorias da CBF, e hoje é um homem forte da CBF, junto com o Francisco Mendes. Uhum. E o Samir Chaudhry é um preposto deles, né? É uma pessoa que está lá para cumprir as determinações do pessoal de Brasília. E existe um racha dentro da CBF, que hoje está um pouco abafado, que é entre esse grupo de Brasília e o grupo da cartolagem tradicional, que não aceita muito esse pessoal de Brasília. Então, existe uma tensão lá que eu acho que

0: vai, em algum momento, vai aflorar, entende?
1: Briga de facção.
0: Quase isso, é.
2: Por isso que de vez em quando surge uma coisa assim, ah, o Samir Schaud tem amantes, sei lá, vou exagerar aqui.
0: Exato.
2: E aí a gente percebe, quando a gente que cobre política, né, tem, eu sempre penso assim, falei, quem que tá alimentando, quem que tá divulgando isso, da onde que surge? É quando tem, né, alguém que quer derrubar o outro. E aí o que você está nos dizendo, deixa eu ver se eu entendi, é que tem o grupo do Gilmar Mendes, que é a cartolagem tradicional, sei lá, vou botar aí,
0: sim,
2: Deu Nero, Teixeira, esses que vinham, né, historicamente, eles ficam incomodados ou rivalizam com a cartolagem política, que é outra política também, né, mas com a cartolagem suprema, vou chamar assim.
0: Exatamente, que é uma, por exemplo, a figura do Fernando Sarney lá dentro, né, que ainda é um diretor, também assim como o Gustavo, e é do mundo do futebol tradicional, enfim, é um cartola puro sangue, vamos dizer assim.
3: Sabe, eu estava pensando, tu tinha dito logo no início da primeira pergunta que, claro, a CBF é uma instituição privada, né? Então ninguém fiscaliza, quer dizer, vira essa esculhambação, né? Os caras que, em tese, precisam ter uma atuação pública, né? Como ministros, por exemplo, ou pessoas que têm contato dentro dos governos, estão dentro da CBF encontrando uma maneira de barrancar um pedaço e tal. A minha pergunta é, existe possibilidade de se identificar crime, ilegalidade aqui, ou vai ficar assim para sempre?
0: Olha, em tese há crimes a serem investigados, né? Apropriação indébita, por exemplo, porque assim, o Brasil infelizmente ele não criminaliza a corrupção de entidade privada, né? Mas existem outros crimes correlatos que poderiam ser investigados, como por exemplo, a apropriação indébita, né? Que é o que obviamente acontece, sempre aconteceu na CBF, quer dizer, os cartolas desviando dinheiro para o seu bel prazer, né? Na época da crise, da saída do Edinaldo, da entrada do Samir Schaud, eu conversei com procuradores do Ministério Público do Rio, Ministério Público Federal, e todos me disseram o seguinte: olha, nenhum promotor de justiça vai ter coragem de investigar a CBF enquanto o Gilmar Mendes tiver poder lá dentro, porque o Gilmar controla uma parte do Conselho Nacional do Ministério Público, o CNMP, que é o órgão regulador do Ministério Público, e um promotor que for contra as vontades do ministro ou do grupo do ministro pode sofrer retaliação pelo Conselho Nacional.
1: Claro.
0: Então veja bem como é que é complicada a situação, né? E ninguém investiga nada lá, né? As irregularidades, desde que nós publicamos a matéria, elas estão escancaradas, elas são públicas e não aconteceu nada.
2: É verdade, né? Em outros escândalos que o jornalismo nada veio à frente, gerou uma comoção e uma investigação por parte dos órgãos fiscalizadores. Isso, né? Quando a Renata Loprete entrevista o Roberto Jefferson pela Folha de São Paulo e ele fala da mesada, gerou o escândalo do Mensalão e vimos o que vimos, né? Com condenação, com tudo. E olha o que o Alan está nos dizendo, né? Que tudo foi publicado, tudo foi exposto. E nada
1: aconteceu. Na verdade, aconteceu, né? Teve uma emissora que afastou 6 jornalistas depois do mamão. que comentaram a matéria do Alan e foram 6 mandados embora por fazer um programa crítico à CBF. Agora, o Lauro Jardim registrou que o Francisco, filho do Gilmar, teria dito no último Gilmar Palusa, que é o Fórum Jurídico de Lisboa, que quem convocou o Neymar foi ele. Ele contesta, né? Ele diz que isso é maluquice, que não é verdade, mas eu queria saber ela pela tua...
3: O Francisco, filho do Francisco.
1: É, isso. Diz que ele falou isso nos bastidores, lá no evento, depois quando o Lauro Jardim publica isso, ele diz que isso é uma maluquice, que isso nunca aconteceu, mas pela tua apuração, ela, a influência da família chega mesmo ao vestiário e à comissão técnica, ou ela para na governança e no dinheiro?
0: Pois é, assim, eu ouvi de mais de uma pessoa que a convocação do Neymar de fato teve influência do pessoal da CBF, do administrativo da CBF, quer dizer, pessoas em tese fora da área técnica do futebol influenciaram nessa convocação. Não sei se foi exatamente o Francisco ou alguma outra pessoa lá, mas obviamente, né, dado aquele circo que aconteceu, que foi a cerimônia de convocação dos atletas, né, e aquela festa tal, enfim, aquilo é um, para mim é um indicativo de que teve interferência assim externa. na convocação do Neymar.
3: E né? Com qual interesse, Alan? Por que, que o Cartola lá quer que o Neymar vá?
0: É por conta da mídia que o Neymar gera, eu acredito, né? E da própria influência que o Neymar e a família Neymar tem, né? Na CBF, o pai dele é uma pessoa influente, né? O pai dele tinha influência até na própria Globo, né? Na cobertura que a Globo fazia, enfim, do atleta Neymar. Isso já foi colocado em outras reportagens, né? Então, enfim, e é incrível, né? Como essas pessoas se apropriaram da CBF, não tendo participação nenhuma na história do futebol, né? Uma coisa que me chocou bastante foi aquele, vocês até colocaram um pouco mais cedo, aquele tweet, né? Aquela postagem no X. Isso. Do Gilmar Mendes, dizendo, né, meu agradecimento a cada atleta pela dedicação.
2: Uma coisa impressionante.
0: Como se ele fosse o dono da CBF,
1: pois é,
0: né?
1: Isso. E sem constrangimento, né? Isso que choca.
0: Sem nenhum constrangimento.
3: E aí eu vou fazer chocante. Uma pergunta que é quase ingênua, mas na tua avaliação, Alan, tu que é um cara que conhece os bastidores dessas realidades, enfim, por que uma pessoa como o Gilmar Mendes, repito, é uma pergunta meio ingênua, talvez, mas precisa fazer isso, né? Tem um dos maiores salários da República, né? Ganha muito acima do teto, inclusive por causa daquela série de penduricados que a gente sabe que, né, existe no judiciário. Uhum. Tem uma série de outras influências possíveis, uma família que tem bons negócios, inclusive na advocacia e tal. Por que o cara tem que ser dono, entre aspas, da CBF?
0: Eu acho que é a sede de poder, né? A sede de poder do Gilmar é algo que chama muita atenção, não é de hoje, né? Ele vai alastrando o seu poder, ele tem uma... Ele constrói relações em Brasília há décadas, né? E faz ele tem uma teia de interesses e relações que é algo gigantesco, que ele não construiu da noite pro dia, né? Inclusive com jornalistas, né? Tem jornalistas que o apoiam, que o defendem, né? Ele mantém um ecossistema dentro da própria mídia e alimenta esse ecossistema com informações de bastidores, enfim. E ele foi alargando esse poder dentro do próprio STF e depois fora do STF também, via IDP. Né? Quer dizer, não é gratuito a política de instituir um fórum de Lisboa, por exemplo, e também de construir relações dentro da CBF, por exemplo, que é uma entidade com muito poder e baixa fiscalização, né?
2: Alan, eu queria te perguntar uma coisa, porque acho que tem até a ver um pouco com a pergunta do PG, que é de quanto de dinheiro a gente está falando? Como é uma entidade privada, a gente não tem acesso, a gente não vê os recursos como a gente vê o orçamento secreto, as emendas parlamentares, né, para fazer um paralelo com coisas que a gente sabe quanto de dinheiro. De quanto de dinheiro? A gente está falando de por exemplo, essa reportagem que tu fizeste, né, sobre os salários de presidentes das federações, mas quanto de dinheiro circula e por que? Claro que eles querem poder, mas tem muita coisa, né, muita plata envolvida nessa história.
0: Pois é, o contrato feito com a Nike no ano retrasado foi algo assustador, assim, o segundo maior contrato da Nike no mundo, né? Só perdendo para os contratos que eles fazem na NBA. E hoje o orçamento, e esse contrato fez com que o orçamento da CBF passe de R$1 bilhão no ano, por ano. Bi.
1: O contrato
0: é
1: com a
0: IDP. Assim.
2: Não, o da
1: Nike. Não, o da Nike, tá certo.
0: O contrato da Nike, que é o principal contrato de patrocínio, a principal fonte de renda da CBF é o contrato da Nike. Agora, hoje, esse ano é ano de Copa, né? Então, claro. Tem grandes patrocínios, outros patrocinadores privados muito grandes. Então, em ano de Copa, isso explode ainda mais, né? Isso dá, é mais dinheiro.
2: É uma coisa, mas se paga o quê? Quanto? Eu não sei se sabe isso ou se estima isso.
0: Eu não
2: isso,
0: lembro, mas assim, esses dados, assim, como a CBF não é transparente, o que se
2: pois
0: sabe
2: é.
0: São a receita dela anual, só o que ela publica, né? Aquele balanço muito resumido. Não se sabe salários, quem ganha o quê. Isso não, ninguém sabe.
2: Cara, aí é que tá, né?
1: É,
2: e aí
1: claro.
2: É que tá. E se o cara. A gente não sabe, então, se a Nike não. pagou 10 bi, vamos. Eu não quero falar a Nike, porque daí pode parecer, né? Mas vamos lá. Se a contratante X pagou 10 bilhões, que a gente não sabe, e o cara embolsou 1 bi, porque é 10, né? Ninguém vai perceber, a gente não sabe.
0: É. Não é sabe.
2: Loucura.
0: Não sabe.
2: Ou se pagou por fora, como a gente sabe também que acontece, né? De diferentes formas aí na política, na corrupção privada. Não tô acusando ninguém, mas é porque a gente trabalha com isso de investigação há muito tempo, né? E sabe como funcionam as coisas, mas é muito impressionante.
1: São muitos os fatores, né? A gente tem aqui um ministro que julga a entidade, a família dele fatura com a entidade, o filho vota na entidade, integra o tribunal do futebol mundial, tudo documentado, tudo à luz do dia. Alan, do ponto de vista institucional, o que precisa acontecer para que essa aparência de parcialidade volte a ter algum tipo de consequência no Brasil? Ou a tua apuração te diz que isso já foi normalizado e foi-se o boi com as cordas tudo?
0: Eu acho que foi-se o boi com as cordas tudo, com certeza, porque eu não acredito, sinceramente, eu não sou otimista não, viu? Acho que isso aí é institucionalizado, nunca vai mudar. O poder dessas pessoas é gigantesco e elas vão fazer de tudo para que tudo continue como está nesse momento, assim. Não creio. O papel nosso é de sempre denunciar, não é? Mas não podemos ser ingênuos, né? Eu acho que a chance de mudança é quase mínima.
3: E tem um ponto que eu acho interessante te perguntá-la, que existe uma ala política no Congresso que, para contestar decisões do Supremo sobre, por exemplo, tentativa de golpe de Estado, são uns leões, né? Indignados, furiosíssimos e querem impeachment e tal. Tá no direito deles. Agora, quando a gente fala nessa relação aqui, espúria, estranha, com a CBF, aí todo mundo fica quieto? Quer dizer, a gente não pode esperar, talvez, no Congresso, algum tipo de mobilização para que essas pessoas, o ministro Gilmar Mendes, por exemplo, se sinta minimamente constrangido? Ou te parece improvável porque existem outros interesses que aí estão transitando dentro do Congresso, inclusive, que o impedem de fazer alguma coisa?
0: Eu acho que é muito improvável, né? A CBF tem bancada no Congresso, sempre teve.
2: Bancada!
3: Olha aí.
0: Sim, é histórico, né? Ciro Nogueira, por exemplo, é um prócer famoso dessa bancada do futebol, sempre atuou em favor dos interesses da CBF. E quando existe oposição à CBF, ela é muito pontual e também cheia de vieses e outros interesses, nem sempre republicanos, né? Eu me lembro muito do Romário, né? Que fez uma oposição muito intensa à CBF até um certo ponto, e depois essa oposição simplesmente sumiu, porque ela era muito episódica e vinculada a interesses muito particulares e pontuais,
3: é,
0: né? Vamos dizer assim.
3: Sumiu mesmo, ele era muito combativo, Romário, uma época, né?
0: E desapareceu.
2: E algo aconteceu.
0: Algo aconteceu, justo.
2: É, mas vai deixar assim, reticências. Ô Alan, a gente vai precisar encerrar, claro, também até para te liberar, mas eu queria te pedir, se tu lembrar de memória, a gente te dá um tempinho, alguma história que tu não precisa contar quem são os personagens, né? Porque muito jornalismo também tem disso, mas que você pudesse contar pra gente, que você publicou, que tá na sua reportagem, ou que você ouviu, que mostre pra gente o tamanho do buraco que a gente tá metido, né? Que essa história, uma conversa de alguém com alguém, um encontro que teve, algo que você lembre que possa, digamos, que a gente consiga tocar, né? Que a gente fica falando aqui hipoteticamente, mas que você conseguisse contar uma historinha que fosse para a gente fechar essa conversa com um exemplo prático do que a gente está falando.
0: Pois é, olha, é muita. Tem muita história, né? Tem muita história, sim, mas a disfarçatez das pessoas, assim, quando você flagra, é uma coisa que me chocou muito, assim, você flagrava, você tinha provas irrefutáveis de desvio de dinheiro da CBF por um cartola, né? Por exemplo, teve isso, eu posso citar nominalmente porque tá na reportagem, o Gustavo Feijó, cartola muito, muito forte, muito influente, de Alagoas, ligado ao Lira, ao deputado Lira. Eu consegui provas de um PIX, né, de transferência de dinheiro da CBF para conta dele, né? E ele mal se deu o trabalho de tentar se defender qualquer coisa, entende? Assim, ele não deu a mínima, porque ele sabe que não vai acontecer nada com ele, né? É algo assim, incrível.
2: Nem se preocupa em negar,
0: né?
2: Em falar, nem isso.
0: Não, nada. Não deu a mínima, assim. Assim como também o Roberto Góes, também, que é um cartola do Amapá, também ligado, também teve provas irrefutáveis de que ele usou dinheiro para fins particulares, para voos para São Paulo, para passeio, etc. Uhum. Com dinheiro da CBF, e também não se prontificou a dar esclarecimentos mais profundos, sabe? Porque eles não. Realmente eles não estão nem aí, eles sabem que não dá em nada, entende? A certeza da impunidade é grande, então.
2: Os
0: não
2: nossos
0: acontece
2: ouvintes
0: nada.
2: Mandaram aqui, né? Olha, coragem de vocês. Parabéns aos jornalistas, porque é isso, né? Porque como ninguém fala, se alguém fala, tá sujeito a colocar a sua cara, né, no jogo. Claro. E por isso, Ana, que a gente quer te agradecer profundamente. O Rafael Lindemann, e junto com o Eduardo Gabardo e com o Rodrigo Oliveira, foram premiados, inclusive, por uma série chamada Coronéis do Futebol, A Nova Face do Sistema, ganharam o prêmio Ari do ano passado. E um dos episódios é com quem? Alan, porque é esse repórter extraordinário. Legal. O quarto episódio é contigo, é o futebol e a política, trata dessa questão, né, a gente chama o IDP, o Instituto do Gilmar Mendes, eu vou reduzir assim, né, resumir, e da bancada da bola em Brasília. O episódio, então, é o futebol e a política, série Coronéis do Futebol, A Nova Face do Sistema, disponível no Spotify e em GZH. Essa série que, como eu disse, foi premiada, ganhou premiaria e outros prêmios. Eu lembro que na primeira série do Coronéis do Futebol, feita pelo Rodrigo e pelo Gabardo, eles foram convocados, chamados, acho que convidados, para falar na CPI que tinha em Brasília, isso faz anos já, e foram lá dar informações na CPI. O que, que aconteceu depois disso? Absolutamente nada, como disse o Alan, né? Mas a gente segue falando, denunciando, informando. Alan, querido, um beijo, parabéns pelo teu trabalho, muito obrigada, todo mundo convidado a acessar Piauí, assinar Piauí, é reportagem de qualidade. Um beijo grande e boa semana.
0: Outro para vocês, um prazer estar com vocês aqui, um abraço.
2: Obrigada. É um destaque, né, guris, para alguém que investiga esse tipo de coisa, né? É como a gente viu a Malu exposta, né? A Malu Gaspar, os caras devassaram a vida dela, né?
3: E o serviço que faz essa revista para qual o Alan trabalha, né, Gabriel? A Piauí, né? A quantidade de reportagens profundas e de denúncias fundamentadas e que eles passam meses, há investimento profundo nisso, né?
1: Nesse
3: meses
1: tempo e meses de investigação. Clique, né, PG?
3: Oi, perdão?
1: Nesse tempo do clique e bait, né? Isso. Que a gente precisa correr para produzir.
3: Isso.
1: A Piauí continua fazendo reportagens muito profundas.
3: O orgulho, né, de poder falar aqui na RBS. Tem isso também, o grupo de investigação, que são profissionais dedicados exclusivamente a isso, né? E a Piauí se tornou um veículo tradicional nisso. Investigações que eles ficam um ano, dois anos em cima, fazem textos enormes, extensos. Mas a propósito do que dizia o Alan aqui, eu fico impressionado, Kelly e Gabriel, estavam pensando sobre isso. A cultura de porta giratória que a gente tem no Brasil, né? Tu entra numa e sai, as mesmas pessoas ocupando vários centros de influência, né? Então tu tem a mesma elite circulando entre tribunais, grandes empresas, confederações, clubes, institutos, governos, né? Então é uma loucura, né? Isso, o ministro do Supremo tem um filho influente na CBF, tem um instituto que mantém negócio com a CBF, julga questões que envolvem a CBF, mas que barbaridade, né? Não tem limite.
1: Isso.
2: Eu acho que a pergunta do PG foi muito feliz, né? De por que que não se investiga? E aí a resposta do Alan ela é bem objetiva e clara. O Ministério Público, tem um conselho do Ministério Público, né? Que pode punir ou não alguém. O conselho é controlado pelo Gilmar Mendes. O promotor, o procurador que vai querer, que vai ousar tomar uma retaliação depois?
1: E a gente sabe que o Gilmar não gosta de ser investigado, né, Kelly? Ele tentou ano passado com aquela mudança na lei do impeachment que só eles próprios ministros pudessem protocolar. Basicamente era isso que dizia.
3: É,
1: né?
3: Verdade.
1: Então é isso.
2: É muito impressionante.
1: É uma maneira de estar sempre blindado aí.
2: Ô, gente, vamos respirar. Vamos respirar um pouquinho pra tentar achar uma esperança aí, tá?

0: 30 minutos. É o Bom Dia Segunda-feira aqui na Rádio Gaúcha, na nossa trilha musical, melhor do blues. Começou na quarta-feira da semana passada, a 32ª edição da Fena Doce em Pelotas. Nós teremos o programa Super Sábado no próximo sábado, comandado direto lá da 32ª edição da Fena Doce. E lá em GZH, Zona Sul, a gente conta uma história que muita gente não sabe sobre a Fena Doce, mas que a feira tem um controle de qualidade, onde é medida o peso, o sabor e a aparência dos doces. Durante os 19 dias de feira, professores e estudantes da Universidade Federal de Pelotas percorrem as bancas, analisam amostras e verificam o peso, o sabor e também as condições de higiene. Essa inspeção é realizada em uma parceria com a Fena Doce. Eu conversei com uma das professoras responsáveis por essa análise, por esse controle de qualidade. Ela disse que o mais comum nessa avaliação sensorial é verificar se algum doce está fora do padrão, se tem algum gosto mais rançoso ou excesso de baunilha. Isso pode indicar que alguma característica está sendo mascarada. E nesse caso, é notificada a doceria. Também são observadas diferenças de tamanho em relação ao padrão estabelecido e o cumprimento de boas práticas de manipulação, como o uso de toucas e a ausência de anéis e de unhas inadequadas pelas atendentes. Fena Doce em Pelotas, que continua nos próximos dias, até o dia 2 de agosto, e lá em GZH, Zona Sul, você confere também como um vídeo até explicando como é que funciona esse controle de qualidade dos doces da Fena Doce. Nós estamos com muitos eventos no estado, né? Estamos também com o Fest Queijo, a Fest Queijo lá em Carlos Barbosa, também, né, com muitas atrações na Serra Gaúcha. Temos outros eventos aqui no estado também, então vale a pena já programar o seu final de semana para as próximas semanas aí, prestigiar um dos eventos. Fest Queijo na sua 34ª edição. A Fest Queijo já alcançando um número expressivo, mais de 27 mil visitantes passaram pela Fest Queijo. 2:53, nós vamos direto para um rápido intervalo e já voltamos com mais Bom Dia Segunda-feira.
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0: 7 minutos, de volta com o Bom Dia Segunda-feira. Tive que recorrer a um cafezinho aqui, cafezinho sempre bem-vindo, sempre bom, né? Eu não tô acostumado muito com esse horário, faço uma vez a cada duas semanas, né? Uma semana sim, uma semana não. Então, recorrendo a um cafezinho aqui, um expresso. Mande sua mensagem, sua participação é sempre muito bem-vinda. Diga o que está fazendo nessa madrugada. 51996995218 é o WhatsApp da Rádio Gaúcha. Sua participação sempre muito bem-vinda aqui também na madrugada da Gaúcha, no nosso Bom Dia Segunda-feira. Daqui a pouquinho nós vamos continuar recuperando entrevistas que marcaram a semana. Vamos também fazer uma conexão direto com os Estados Unidos. Vamos com o resumo da Copa do Mundo com o Rodrigo Oliveira. Enfim, temos muitas informações ao longo ainda desta madrugada. Bom Dia Segunda-feira ainda está recém começando. Vamos até às 5 horas da manhã trazendo as principais informações. Também daqui a pouquinho teremos a Honda trazendo aí as atualizações do trânsito, da segurança em relação ao tempo também. Aliás, tempo instável aqui na região metropolitana, também na região sul, na região central, na região da Serra. Tempo instável em todo o estado. Mensagem aqui do ouvinte Luciano. Bom dia, Frederico Feijó. Luciano, como é que foi as férias? Foram boas? Olha, foi muito bom. Deu para descansar, deu para curtir um pouquinho de Copa do Mundo. Também ouvinte, bom dia, chovendo em Soledade. Aqui o ouvinte Marcelinho Chaves, direto de Passo Fundo. Ele diz, valeu Argentina, valeu Messi, só queria um pouquinho da garra argentina no meu Inter. Também, bom dia, conectado via aplicativo no Bom Dia Segunda-feira em Paraíso do Sul, é o Leandro Alencar. Noeli, direto de Bento Gonçalves, também participando. Ouvinte de Caçapava do Sul, o Marcelo Carvalho. São os ouvintes participando aqui da nossa interatividade. Mande você também o seu recado. Nós vamos com certo e já voltamos com mais Bom Dia Segunda-feira.
1: 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Notícia na hora certa, no sinal, 3 horas. Barril do petróleo sobe 3,8% com ataques no Oriente Médio e valor passa dos 91 dólares. Sobe para 5.208 o número de mortos por terremotos na Venezuela. Ponte Anita Garibaldi, na BR-101, em Laguna, no litoral catarinense, é liberada parcialmente após 8 dias de bloqueio. Tempo estável em Porto Alegre, agora faz 19 graus. A segunda-feira será de chuva no estado. Segue o alerta laranja de perigo para tempestades na maioria das regiões, conforme o Instituto Nacional de Meteorologia. Na capital, mínima de 17, máxima de 21 graus. 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
1: Nas rodovias da região metropolitana não há acidentes em atendimento. Há pouco houve uma colisão entre dois carros na Aparício Borges, no bairro Glória, altura do número 1538. Nenhum ocupante dos dois carros se feriu.
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1: As convenções partidárias para as eleições de 2026 começam nesta segunda-feira. É nesse período que os partidos oficializam os candidatos aos cargos de presidente, governador, senador, deputado federal e deputado estadual. As convenções seguem até 5 de agosto. Depois disso, os nomes escolhidos serão registrados na Justiça Eleitoral e a campanha começa oficialmente em 17 de agosto. O presidente da Argentina, Javier Milei, decretou o feriado nacional para celebrar o retorno da seleção vice-campeã do mundo. De acordo com o jornal Clarim, a delegação retorna dos Estados Unidos nesta segunda-feira, com chegada prevista para 5 da tarde. A comemoração deve ocorrer na terça-feira, em local ainda a ser definido. A Associação Argentina de Futebol informou que parte dos jogadores seguirá diretamente para a Europa para iniciar as férias ou se reapresentar aos clubes. A Argentina ficou em segundo lugar na Copa do Mundo ao perder para a Espanha por 1-0 na prorrogação. 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Da redação, Gustavo Gossen.
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0: minutos. Bom dia, segunda-feira de volta. Este dia 20 de julho de 2026. E nós continuamos recuperando entrevistas que marcaram a semana aqui na Rádio Gaúcha. O Gaúcha Atualidade ouviu o presidente do Instituto Brasileiro de Petróleo e Gás, Roberto Ardengue, a falar sobre as incertezas, principalmente sobre o mercado, sobre o preço do petróleo e do gás. Vamos ouvir.
1: Nós vamos adiante para conversar com o presidente do Instituto Brasileiro de Petróleo e Gás, Roberto Ardengue. Bem-vindo mais uma vez, bom dia.
2: Olá, bom dia.
1: Queremos saber, diante desse cenário de incerteza, cenário mundial de incerteza, de Estreito de Hormuz, Estados Unidos dizendo uma coisa, Irã dizendo outra, qual a informação para a gente começar mais atualizada a respeito do Estreito? Está aberto, não está aberto? Estão passando os navios por ali?
2: Olha, nesse momento que nós temos naquela região, é um grande, uma situação de muita insegurança. Não só insegurança militar e geopolítica, mas também insegurança jurídica, porque as notícias de ontem, né, e dessa madrugada, indicam que o governo americano estaria confirmando que o Estreito de Hormuz estaria aberto com tropas e navios militares americanos, mas com a possibilidade da cobrança de uma taxa de 20% sobre o valor da mercadoria que é transportado por naquela região, o que é uma novidade e uma preocupação gigantesca, não só para os petroleiros, mas também lembrando que o Estreito de Hormuz é um lugar onde passa muito fertilizante, onde vai muito container, inclusive de produtos brasileiros, de proteína animal, frango, carne, para aquela região. Então é um motivo de enorme preocupação hoje, tanto que o preço do petróleo hoje subiu 10%. Nas últimas 24 horas, refletindo esta insegurança gigantesca com essa novidade.
1: O senhor fala, essa novidade, a taxa de 20%, já se tinha visto isso alguma vez pelos Estados Unidos desta forma? O senhor já falou da insegurança jurídica, né? Mas tem algum histórico parecido?
2: Não há precedente. O Estreito de Hormuz é considerado uma área internacional, né? Uma via marítima internacional, como a gente chama, né? A Organização Marítima Internacional definiu os estreitos do mundo com essa condição. Então, o Estreito de Hormuz, o Estreito de Magalhães, o Estreito de Málaga, tem vários estreitos também no Mediterrâneo, são águas internacionais, não sujeitas a qualquer tipo de tributação ou pagamento de taxas. Então, essa novidade que a gente soube ontem é porque tá causando exatamente essa preocupação, porque não há precedente de se cobrar passagem, direito de passagem no Estreito de Hormuz, e isso que está causando uma grande insegurança e preocupação hoje dos grandes operadores marítimos internacionais.
3: Pois é, presidente, o que é factível disso? Porque nós ouvimos declarações dos dois lados que nem sempre se confirmam. Os Estados Unidos conseguiriam fazer essa seleção de quem passaria? Conseguiriam fazer esta cobrança? Conseguiriam fazer isso apesar de uma eventual resistência, uma provável resistência do Irã? Quando vocês veem essas afirmações por parte dos governantes dos Estados Unidos e do Irã, no que vocês acreditam, no que vocês não acreditam, como é que vocês consideram para fazer o planejamento, a tomada de decisão que acaba impactando todo o setor de combustíveis e de petróleo aqui no Brasil?
2: Sim, essa é uma boa pergunta, porque a resistência não é apenas do Irã, a resistência também é dos países que importam esses produtos e que passam pelo Estreito de Hormuz. Então imagina, por exemplo, a China, que é 40% do petróleo que ela consome passa pelo Estreito de Hormuz. O Japão, que também tem uma grande dependência daquele produto que passa pelo Estreito de Hormuz. Vários países asiáticos também têm a mesma condição. Então, quando você imagina que vai haver a imposição de uma cobrança desse nível, né, que vai encarecer barbaramente, né, os produtos que passam pelo Estreito, toda a comunidade internacional, todos os países que dependem daquele trânsito ali vão realmente protestar, porque não há aderência, né, à Convenção Marítima Internacional, não há aderência ao que prevê a Organização Marítima Internacional, a IMO, né, como eu disse, que já decidiu e já fixou em tratado internacional que os estreitos não estão sujeitos a esse tipo de tributação, então tem direito de livre passagem. Então esse ineditismo desse anúncio de ontem é que está causando essa insegurança muito grande em todo o comércio internacional hoje de navios que depende de alguma maneira por aquela passagem ali no Estreito de Hormuz.
4: Presidente, caso essa taxa se confirme, não seja uma bravata do presidente dos Estados Unidos, caso essa taxa de 20% sobre passagens no Estreito de Hormuz se confirme, primeiro, quem exatamente pagaria essa taxa e o quanto o senhor imagina que seria repassado quando a gente olha para o setor de combustíveis?
2: Essa taxa, se for imposta dessa maneira, né, ela teria que ser paga pelos armadores, né, que são os que estão... os donos do transporte do navio, são os donos do navio e, portanto, todas as taxas que são necessárias para o navio atracar num porto, para eventualmente pagar algum tipo de onerosidade, são sempre pagos pelos armadores, né? Então, a gente tem esse efeito, né? No caso do Brasil, é importante dizer, nós temos uma dependência muito pequena do que passa pelo exterior, porque o Brasil, felizmente, é um país que produz o seu petróleo. Aliás, nós somos exportadores de petróleo, então a nossa situação é muito diferente da situação da Índia, da China, do Japão. Esse sim tem uma dependência muito grande daquele trânsito ali. Eu acho que esses anúncios, né, e essa situação apenas reforça a necessidade do Brasil continuar nesse aspecto de produtor de petróleo, né? Nós hoje temos perspectiva de identificar a reserva de petróleo, inclusive aí no Rio Grande do Sul, né, na chamada Bacia de Pelotas, e isso só reforça a necessidade dos países terem uma segurança energética maior e, quem sabe, com o petróleo encarecendo no Oriente Médio, quem sabe até uma oportunidade da gente exportar petróleo. O Brasil hoje exporta 2 milhões de barris de petróleo por dia, o petróleo basicamente do pré-sal, que é um petróleo de altíssima qualidade. E a gente também pode ver isso como esses fenômenos geopolíticos globais também podem ser oportunidades para o país de se tornar ainda um ator mais relevante nessa cena energética mundial. É isso que se apresenta hoje do ponto de vista geopolítico global, né?
1: Matheus Chu, em Brasília, tem pergunta para o senhor.
5: Presidente, o senhor citava, né, a questão dos fertilizantes, não só o diesel preocupa, porque hoje... Sobre o diesel, a gente depende em torno de 25% a 30% de importação, mas fertilizantes a dependência é ainda maior. O maior volume passa necessariamente pelo Estreito de Hormuz? O abastecimento do Brasil pode ficar prejudicado com uma eventual impasse aí de tarifas, de pedágio nessa região?
2: Sim, uma parte relevante passa pelo Estreito de Hormuz, mas há alternativas. Então, por exemplo, nós podemos comprar fertilizantes da Argélia, do Marrocos, de países do Mediterrâneo. Mesmo no lado do Oriente Médio, existem possibilidades desse fertilizante vir pelo Mar Vermelho, em vez de vir pelo Estreito de Hormuz, que é uma rota alternativa. Então, não é que a gente seja totalmente dependente hoje do fertilizante nitrogenado que venha daquela região. Existe uma certa importância, mas há vias alternativas e há produtores alternativos para aquele, todos os grandes produtores de gás natural são também naturalmente produtores de fertilizantes, né? Então, Trinidad Tobago, aqui do nosso lado das Américas, também é um produtor importante de amônia e ureia. Então, há alternativa, não é que a gente seja totalmente dependente. E aí eu acho que também, mais uma vez, se ressalta, né, a necessidade do Brasil aumentar sua produção local de fertilizantes. Nós temos produção de gás natural que possa ser utilizada para fertilizantes. Petrobras recentemente anunciou importantes investimentos nessa área, para a gente pelo menos poder reduzir a nossa dependência do fertilizante importado, especialmente que venha daquela região.
3: E agora a cotação do petróleo teve essa alta forte de ontem para hoje, está perto dos 90 dólares, mas ela já teve bem mais alta, quase 130 dólares desde o início da guerra do Irã, quase o recorde, aquele patamar de quando a Rússia invadiu a Ucrânia. E não subiu tanto agora, apesar dessa tensão ter crescido. Isso também me faz lembrar de uma fala do ministro da Fazenda, Dario Durigan, semana passada aqui para nós, numa entrevista para o programa, presidente, quando ele disse que logo no início da guerra no Irã, ele se reuniu com o ministro ministros da Fazenda do Golfo, e na ocasião eles avisaram pro Brasil, né, ó, essa guerra não depende só dos Estados Unidos, tem muitas outras coisas envolvidas no Oriente e ela não vai se resolver rapidamente. Então é uma incerteza permanente. Dado este quadro de incerteza permanente, o que que muda, né? Porque a cotação do petróleo poderia, neste momento, já estar mais elevada do que está. Essas rotas alternativas, elas já estão sendo construídas de forma a serem mais permanentes e não só temporárias durante o conflito agora. Os países estão se reorganizando para não dependerem do Estreito de Hormuz. O que que a guerra no Irã já provocou de ajuste nesse cenário global de petróleo, combustíveis e fertilizantes?
2: Sim, isso já está acontecendo e é um fenômeno realmente interessante, porque quando começou essa situação no Oriente Médio, é verdade também que a situação no Oriente Médio não é nova, nós infelizmente já temos uma situação de conflito bastante de longo prazo no Oriente Médio, houve alguns movimentos interessantes dentro do mercado de petróleo, que é um mercado muito sofisticado, né? Veja, por exemplo, que o mundo produz todos os dias cerca de 100 milhões de barris de petróleo, mas comercializa 1 bilhão de barris, são 10 vezes mais. São contratos que mudam de mão, que vão de um lado para outro, pessoas comprando e vendendo petróleo no mercado futuro. Então isso é uma coisa interessante que tem no mercado de petróleo e que está acontecendo hoje. Então quais são os fenômenos que a gente já pode identificar como tendência? Primeiro, o uso dos estoques estratégicos, né? A China, por exemplo, que tem maiores estoque estratégico do mundo, calculado cerca de 1,4 bilhões de barris. Está usando esse estoque para manter os preços mais ou menos estáveis dentro da Ásia, inclusive fornecendo petróleo para alguns países que são muito dependentes de petróleo naquela região e exercendo, claro, uma influência chamada assim soft power, né? Na hora que você vende petróleo para o país vizinho, você também exerce uma influência geopolítica. Então, entra o primeiro elemento. O segundo elemento são as rotas. Existem, inclusive, ali no Oriente Médio. Existe um oleoduto, por exemplo, da Arábia Saudita, que chama-se oleoduto leste-oeste, que leva para o Mar Vermelho cerca de 6 milhões de barris de petróleo por dia. Há dois ou três oleodutos menores, também levando uma certa petróleo. E também há portos que estão localizados abaixo do Estreito de Hormuz, portanto, não precisa exigir a passagem do petroleiro por ali. Então, dentro são as próprias rotas alternativas dentro do Oriente Médio. E um terceiro elemento é a entrada, claro, de outras energias. Se você tem o petróleo mais caro, você surge oportunidades, eventualmente, para que outros tipos de energia, energia solar, energia eólica, seja utilizada de maneira mais eficiente, mais competitiva perante o petróleo. A transição energética, que a gente fala tanto, né, não é um processo meramente ambiental, é um processo também econômico. Se você tiver uma energia renovável que seja competitiva com o petróleo, essa energia vai entrar mais e a gente já está observando esse fenômeno. E o quarto elemento é o elemento dos outros países, né? Outros países que estão hoje aumentando sua produção de petróleo. Então, eu vou citar aqui a Guiana, vou citar aqui a Argentina, o próprio Brasil, que estão aumentando. A Venezuela, que acabou de começar a desenvolver de maneira mais eficiente sua indústria de petróleo. A Venezuela, por exemplo, que produzia cerca de 700 mil barris por dia, há um ano atrás já está produzindo 1 milhão de barris por dia. O próprio Estados Unidos está aumentando sua produção de petróleo também para atender essa demanda. Então, todo mundo está se preparando e todo mundo está vendo isso também, como eu disse, claro, até como uma oportunidade de

0: Eu acho que tanto o etanol quanto o biodiesel são produtos de origem vegetal, produzidos pelo Brasil. O Brasil hoje é o segundo maior produtor mundial de biocombustíveis. A gente tem que ter apenas uma atenção especial com a questão da qualidade, né? De que a gente tenha certeza de que esse aumento na mistura tanto do etanol quanto do biodiesel, ele seja compatível com os motores que hoje rodam no Brasil, né? Porque a gente tem que imaginar um caminhão que foi produzido ano passado, um caminhão com motor Euro 6, que é o mais desenvolvido, mas também aquele caminhão velho de 60 anos que tem lá o agricultor que até hoje usa na sua pequena propriedade rural. O produto, ele tem que atender qualquer especificação de motor. Então, a gente aqui no IBP temos a visão de que é importante essa possibilidade do aumento dos biocombustíveis nos combustíveis brasileiros para reduzir a nossa dependência, mas também temos uma obsessão com a questão da qualidade para garantir que o consumidor seja atendido em todo o Brasil, do Oiapoque ao Chuí.
1: O senhor falou antes sobre a bacia de Pelotas, rapidamente, né? O senhor, como gaúcho, acredito que também acompanha bem de perto esse assunto, mais ainda do que por ser presidente do IBP. E como é que está agora o estudo, né, para exploração de petróleo na bacia de Pelotas? O senhor acha que vai ter sucesso essa exploração?
0: Então, nós temos um relativo otimismo com a bacia de Pelotas, porque na frente da bacia de Pelotas nós temos a Namíbia do outro lado, na África, né? Lembrando que os dois continentes, eles eram juntos há cerca de 100 milhões de anos atrás, né? E lá existe uma descoberta gigantesca de gás e de petróleo. Então, os geólogos, né, que estão estudando essa bacia, vêm com uma boa perspectiva, a possibilidade da gente ter hidrocarbonetos, né? Tanto gás quanto o petróleo na bacia de Pelotas. Nesse momento, está sendo feito um trabalho de sísmica, né? Nos dois lados, a bacia tem o lado sul e o lado norte. O lado sul já foi realizado o trabalho de sísmica, está sendo feito agora no lado norte da bacia, e essa atividade sísmica é a primeira indicação da existência ou não de hidrocarbonetos. Vai ser interpretado desses dados sísmicos, né? Isso deve levar mais ou menos mais uns 2 anos, e aí nós teríamos a indicação possivelmente de uma atividade de perfuração de poços exploratórios, para a gente poder confirmar o que a sísmica estaria dando. Então, a expectativa é grande, será, claro, uma coisa muito importante para o Estado, porque nós teríamos o Rio Grande do Sul sendo colocado como um produtor relevante de petróleo nesse contexto tão inseguro, né, geopolítico, e também como substituto das bacias hoje que produzem petróleo no Brasil. Hoje o Brasil produz petróleo basicamente na bacia de Campos, que é uma bacia mais antiga, localizada na frente do estado do Rio de Janeiro, e a bacia de Santos, que fica entre Rio de Janeiro e São Paulo. Essas duas bacias produzem 90% do petróleo hoje produzido, mas elas estão em fase de amadurecimento. Isso quer dizer que a produção, especialmente na bacia de Campos, já está se reduzindo, porque é um processo natural, né? O petróleo é como se fosse um veio de ouro, né? Um minério, né? Ele tem o seu tempo e chega uma hora que se esgota aquela reserva, e nós temos que fazer a substituição das reservas por outras reservas. É por isso que é tão importante isso dentro desse contexto geopolítico, né? E que a gente tem que perseguir a segurança energética do Brasil.
2: Eu quero, antes da gente finalizar, presidente, voltar a falar de fertilizantes. O senhor disse que tem rotas alternativas que podem garantir que o Brasil não fique desabastecido. Agora, isso inevitavelmente vai aumentar preços dos fertilizantes. E aproveito para lhe perguntar, por que o Brasil não apostou nos últimos anos em produzir fertilizantes aqui, se a nossa agricultura é referência para o mundo, se a gente produz alimento, como o setor sempre diz, para quase 1 bilhão de pessoas? É muito caro produzir aqui? Por que o Brasil nunca desenvolveu essa tecnologia?
0: Eu acho que, bom, primeiro respondendo a sua pergunta, sim, se a gente tiver um aumento no preço do petróleo e também no preço do gás natural, né, porque os fertilizantes nitrogenados, eles são produzidos a partir do gás natural. Então, amônia e ureia certamente aumentarão de preço, independente de onde o Brasil for comprar esse produto é uma commodity internacional. Por que a gente não produz mais fertilizantes? Primeiro, porque nós não temos um volume muito grande ainda de gás natural descoberto no Brasil. As nossas reservas de gás natural não são tão relevantes quanto reservas de petróleo. Além disso, o nosso gás natural, que a gente descobriu, que é basicamente o gás do pré-sal, ele está localizado em campos offshore, né, em águas marítimas

0: profundas e ultra profundas. É diferente, por exemplo, do Catar, onde você fura um poço, como se fosse um poço artesiano, e sai gás, né? Então, é um gás em terra, muito mais barato de ser produzido, portanto, o metro cúbico desse gás, ele é muito competitivo. Então, o Catar, o Omã, a Argélia, são países que são muito competitivos na questão do gás. A segunda, eu acho que o Brasil está devendo um pouco a questão da pesquisa geológica para localizar fertilizantes naturais que existem, né? O fosfato e todos os fertilizantes fosfatados, que nós temos muita perspectiva de produzir no Brasil, em diversas regiões, mas a gente está muito atrasado nessa pesquisa e não há muita atividade com relação a isso. Agora que se começou a falar em terras raras, etc., é que a gente está começando a fazer um trabalho mais forte em termos de pesquisa geológica para poder identificar essas reservas de fertilizantes naturais que tenham no subsolo brasileiro e, portanto, possam ser retirados, processados e entregues à agricultura para a sua atividade agrícola. Então, eu acho que são esses dois elementos aí que a gente tem que levar em consideração nesse debate dos fertilizantes.
1: Roberto Ardengue, presidente do Instituto Brasileiro de Petróleo e Gás. Muito obrigada. Bom dia para o senhor.
0: Muito obrigado. Um prazer estar com vocês.
1: Muito obrigada. Sempre nos ajudando a entender os cenários aqui. E tem perguntas dos nossos ouvintes a respeito do que nos interessa lá no fim das contas, né, Jeane? O valor que sai do bolso.
2: Isso. Uma pergunta do Ronaldo César, enviada pelo YouTube da Gaúcha. Por que, se não somos tão dependentes do Estreito de Hormuz, por que os reajustes para o Brasil? Porque nós temos cotações internacionais e elas são formadas pela situação global do petróleo, a situação global dos combustíveis que passam pelo Estreito também. Então, um bloqueio no Estreito tem uma influência na cotação global e nós importamos parte do diesel e parte da gasolina que nós consumimos. Por isso que o governo federal colocou subsídio não só para conter o preço nas refinarias da Petrobras, mas também subsídios, subvenções para os importadores, para evitar, né, este repasse aqui, para conter um pouco desta alta das cotações internacionais sobre o combustível que é importado. Então, todo mundo cobra a cotação global na hora de vender, né? Salvo alguns ajustes de negociação, mas é por isso, né? A cotação global, assim como funciona também nos grãos, é a cotação global que influencia o fechamento dos negócios. E o Wagner também perguntou pelo YouTube da Gaúcha, por que o etanol não é viável para o Rio Grande do Sul? Na prática, é o mesmo preço da gasolina, porque nós não produzimos etanol aqui no Rio Grande do Sul. Produzimos pouquíssimo, na verdade. Tem fábricas sendo construídas agora para produção de etanol, mas o etanol que nós compramos aqui no Rio Grande do Sul para ter nos postos de combustível e para misturar na gasolina, ele vem do sudeste do país. E tem aí o custo da logística, por isso que o etanol chega aqui tão caro. Se nós tivéssemos etanol aqui no Rio Grande do Sul, não teria esse custo logístico e seria mais barato, como é para quem mora em São Paulo, para quem mora em Brasília. Tem agora esses projetos de construção de fábricas, porque aí essas fábricas produziriam etanol de outras matérias-primas, que não a cana-de-açúcar. Porque aqui no Rio Grande do Sul nós não temos praticamente cana-de-açúcar. Um pouquinho ali no microclima do litoral, que é usada para produzir alimentos, né? Rapadura, enfim, outras coisas. Mas não temos o suficiente cana-de-açúcar para produzir etanol de cana. E agora essas fábricas que estão sendo construídas, inclusive a da Biet, lá em Passo Fundo, são com outras matérias-primas, os cereais de inverno. Trigo, principalmente, e triticale. Se avançar, tivermos uma produção em boa quantidade, aí sim o etanol vai ficar mais viável, né, para o motorista abastecer o carro.
3: Andressa?
1: Aí em Brasília está valendo usar o etanol?
3: Ah, vale. Aqui vale. Em Brasília vale a pena, viu? Geralmente fica abaixo daquela conta ali de 70% do valor da gasolina. A gente tem previsão, acabei de confirmar aqui com o Ministério de Minas e Energia, que a reunião do Conselho Nacional de Política Energética vai ser de fato realizada agora pela manhã, a partir das 9 horas. A questão do aumento na mistura do etanol à gasolina, de 30% para 32%, está na pauta e há uma tendência de aprovação. Na sexta-feira passada, na quinta, né, quando o ministro da Fazenda, Dario Durgan, conversou conosco, ele inclusive citou que o adiamento da semana passada havia sido realizado em função desta nova instabilidade do Oriente Médio, mas mesmo agora com a variação do preço, o tema está na pauta e pode ser analisado. Se for votado, certamente será aprovado, até porque o presidente Lula já antecipou, né, em uma cerimônia, que este aumento ocorreria.

0: 5 minutos. E o Timeline ouviu também, na semana passada, Paulo Roberto Falcão, maior ídolo do Internacional, um dos maiores ídolos e também um dos grandes nomes da história da seleção brasileira. Ele falou sobre essa Copa do Mundo.
1: Também.
2: Falcão com a gente na linha, Kelly.
3: Falcão, Paulo Roberto Falcão, primeiro, é uma honra, um privilégio, a gente nem merece tanto tê-lo aqui conosco. Aqui nos Estados Unidos são 9 horas e 16 minutos, no Brasil 10 e 16, e onde é que tu estás? Que horas são, Falcão? Boa pois tarde.
4: boa tarde, aqui são 5 horas a mais daí, né? Eu sei que 3 e meia, deve ser por volta de 3 e meia. É, mas também a conversa de vocês em relação a essa foto, essa foto é muito boa, né? É muito boa. E quando você fala em banho, dar banho, eu não sei quem é que vai dar banho, se a Argentina vai dar banho ou se a Espanha vai dar banho hoje. Na final de domingo. Mas é interessante, né? Realmente, o PG tem razão. É muito melhor, muito mais fácil ganhar na Mega Sena que ter uma foto
2: exato.
4: Dessa.
2: É impressionante. E qual é a tua expectativa, Falcão, para a final? O que te parece aí?
4: Olha. Pois é, a minha expectativa era que a gente tivesse jogado com a Argentina, o Brasil e a França jogando com a Espanha para definir quem jogaria conosco, mas claro. Nós estamos fora há bastante tempo já, né? Eu acho assim, há tempo que está se dizendo, há tempo não, mas os últimos 2, 3 jogos diz que a Argentina não está jogando bem, que não está jogando bem, sofreu aqui, sofreu ali, mas está sempre chegando, né? Está sempre chegando. Eu achei que PG e Gabriel e Kelly, que esse jogo, o que foi facilitado para a Argentina, jogou para a Inglaterra, foi o próprio Inglaterra. É. Quando treinador. Você faz um gol, 54 de jogo, tá? 10 do segundo tempo, você bota teu time, ou não sei se foi ele, os jogadores vieram para trás, mas de qualquer maneira o comandante é ele. Você tem 10 jogadores dentro da tua, não é atrás, é 10 jogadores quase dentro da tua área. E dá muito o resto do campo para a Argentina jogar. E os caras vêm vindo, mas se eu chutar de fora da área, o Fernandes que fez o gol, já tinha dado 2 chutes perigosos de fora da área, porque eles entravam quase na beira da área e chutavam, porque não tinha alternativa, chutavam. E eu fico impressionado como é que em nenhum momento eu vi o treinador da Inglaterra fazer aquilo que todos os treinadores fazem quando vê o time muito dentro da área. Sai! Sai! E não vi naqueles 22 minutos do segundo tempo, né? Se a gente pensar bem, o empate foi aos 86, e o gol da vitória faz 92. Mas eu não vi nenhum momento, mesmo no tempo que se para ali, aquele momento comercial, né, que eles usaram agora para parar o jogo no intervalo, e 22 minutos de jogo, não vi nenhum momento uma indicação. Pelo contrário, botou um zagueiro de 1,95m, que fez com que o time viesse mais para trás ainda, né? E começasse a levantar a bola para dentro da área, e o jogador que fez o gol não é muito alto, até porque ele joga aqui na Inter, eles conhecem, né? É muito alto, fez gol de cabeça. E eu fico pensando algumas coisas. Tem um momento do jogo, que para mim é o retrato do jogo, que me sintetiza bem o que foi esse jogo. O Ken, que é o centroavante, goleador da Inglaterra, dando combate no Messi na frente da área dele. Isso para mim sintetiza o centroavante que vai dar contato. Não é o centroavante, é um volante, é um jogador de meio campo. Não, o centroavante está ali, o Bellingham, que era o destaque da Inglaterra, também na frente da área, dando combate ao time da Argentina. Não, gente, não. Tu pode defender, claro, mas ataca um pouquinho. Queria uma situação de contra-ataque.
3: O primeiro gol da Argentina é isso aí que o Falcão falou, tá? O Spencer, o Kane fazendo a marcação junto, e aí o Anderson vem, ele tá no Enzo Fernandes, ele vem, porque o Messi joga pra esquerda, ia ser letal, e aí o Enzo Fernandes fica livre e o Messi joga pra ele. Mas é exatamente isso que o Falcão tá dizendo. Os três, inclusive o Harry Kane, marcando dentro da área, né, Falcão?
4: Não dá, sabe, assim, ó, eu até entendo, né, pô, eu tô ganhando de 1-0, tem Messi, tem um time forte, eu posso até recuar um pouquinho, mas eu tenho que ter uma alternativa de contra-ataque, eu não posso passar dos 10 do segundo tempo que eu fiz 1-0, passar quase 50 minutos sem tomar gol dentro da minha área, não é na intermediária, dentro da minha área. Aí é de lamentar.
2: Ô Falcão, mas eu queria muito que tu comentasse sobre o momento atual da seleção brasileira, né? Tu foi o cérebro de uma seleção que muitos dizem que foi a maior seleção da história, que foi a de 1982. Eu já vi uma entrevista tua em que tu dizias que o Brasil meio que perdeu a identidade, mas naquela ocasião tu falou mais sobre a incapacidade de hoje da gente ter 3, 4 craques no mesmo time como a gente tinha antigamente. Te parece pois que é só isso? O Brasil perdeu a identidade, é só por aí? A impressão que a gente tem é de que o contato, né, a identificação com o povo brasileiro, com a população de um modo geral, ela se perdeu em relação ao que a gente já teve. Talvez porque esteja resultados horrorosos também. Mas qual é a tua avaliação sobre a seleção hoje, sobre a identidade da nossa seleção?
4: Por exemplo, 82, eu não sei se foi Paulo, se foi a maior ou tal, mas certamente foi a mais amada.
2: A mais o quê? Perdão, que falhou a ligação bem na hora amada, agora, Falcão.
4: Amada.
2: A mais amada.
4: Sentia as pessoas. Sim, de 82. As pessoas amavam aquela seleção e amam até hoje, né? Não sei se era maior ou tal, mas era mais. As pessoas amavam essa seleção e amam até hoje. Se fala disso aqui nos programas que eu participo, aqui onde eu estou, aqui na RAI. Se lembra sempre de 82, as pessoas não conseguem entender como é que o Brasil não consegue formar mais uma seleção. Isso é a grande discussão no programa aqui. Não se consegue, que o Brasil era, a torcida da Itália era brasileira. Porque sempre torceram para o Brasil, ainda mais a Itália não estando na Copa. E até mesmo por causa do Ancelotti, que é italiano. E eu não tenho uma resposta para isso. Tá? Eu não teria uma resposta por que nosso momento não é bom. Não tem. Mas sempre o Brasil é muito, muito respeitado. Acho que eu espero muito em 2030, tá? Porque aí o Carlos de Gotelotti vai ter um time um pouquinho mais consciente, vai ter que montar um time diferente, um time com mais velocidade, ele gosta, um time mais intenso, enfim. Acho que é de 2030, eu estou com muita esperança que o Brasil possa recuperar isso que você falou, aquela identidade, um futebol que tenha habilidade, mas que também tenha preocupações táticas e saber defender e saber atacar. Acho que o Gotelotti sabe muito bem fazer isso. Só que é claro que é muito difícil você sair de uma competição, como saiu, né? Eu sempre disse nos meus comentários que a Noruega era uma seleção muito perigosa, e que podia inclusive chegar perto de uma final. Cravei muito na França, porque a França era quem mais jogava e também...
2: A gente teve um corte agora na conexão com o Falcão, infelizmente, ó. A gente tá ouvindo o barulho
1: toque do reconectando.
3: Você que tá ligando pro Falcão, não ligue, porque ele está ao vivo na Rádio Gaúcha nesse exato momento. Você que tá tentando
1: para
3: falar...
1: Para de atrapalhar!
2: Ó, Falcão, nos ouve? Acho que caiu o Falcão, que pena. Daqui a pouquinho ele retorna conosco, né? Vamos tentar refazer.
3: Vamos refazer. Ele tava falando da França, né? Que realmente era apontada como a favorita, né? O fato da Espanha, que também, se a gente pegar o ranking, tá ali, França e Espanha. E a Espanha tinha vencido as últimas duas contra a França, venceu a terceira. Mas a França era apontada de 9 em cada 10 comentaristas, era o que ele ia falar ali, né? Que ele imaginava, que ele disse que a seleção da Noruega era uma seleção difícil e que...
2: Ó, agora a Kelly que saiu.
1: Hoje a bruxa tá solta aqui conosco.
2: Não.
3: Eu ouço.
2: Agora sim, agora voltou. Agora vai lá. Ouvimos, pode seguir.
3: Mas o que é isso, gente? Quem é que tá tentando nos derrubar?
1: É aquela história,
3: que
1: né, Kelly?
3: É você?
1: Mas pra nos derrubar tem que primeiro nos levantar.
3: Que eu sempre digo, você que está tentando me derrubar, cuidado, você vai ter que levantar primeiro. Vai ter que me levantar primeiro, que eu já estou jogada ao chão. Mas meninos, façam um sinal pra gente quando pra gente tá, então. Porque o Falcão tá na Itália, né? Ele falou ali, né, da Rai, que ele tá sendo comentarista, e ele é muito... E ele é muito próximo, PG. Acho que foi muito importante a tua pergunta do Carlo Ancelotti. São amigos.
2: Isso. Exatamente. Eu tô com a impressão que a Kelly caiu de novo, né? A Kelly caiu.
1: Não, pegou a bola só.
2: Falcão tá conosco, aqui. Nos ouve bem.
3: Nós estamos aqui, ó, cada um fazendo um passo pro outro.
4: Eu escuto vocês muito
2: ótimo,
4: bem.
2: Ótimo, obrigado. Obrigado pelo retorno, Falcão. Não, é o seguinte, eu vou perguntar. Acho que foi interrompido bem no momento que foi falar da França. Exato.
4: A França foi a grande decepção no jogo com a Espanha. Era a seleção que melhor jogava, com o Dembélé, com o Olivier, jogadores numa fase, Mbappé fazendo gol, mas com a Espanha não deu para entender o time da França. Não deu para entender. Tipo assim, olha, dá para dizer assim, era o segundo tempo na Inglaterra, dá para comparar a atuação da França em todo jogo com a Espanha. Impressionante.
2: Se apequenou, né?
4: Demais.
2: Falcão, tem um aspecto que eu acho muito interessante. Tu tá muito acostumado com a Itália, por exemplo, mas com vários outros países, é uma pessoa que viaja bastante. Eu tenho uma impressão de que antigamente, se chegava em um outro país, na Europa, por exemplo, a seleção brasileira era uma marca muito valiosa, né? Praticamente nos abria portas, né? Então, qualquer pessoa que O taxista, por exemplo, Gabriel, ele falava Ronaldinho, Neymar, Pelé, né? As pessoas se empolgavam, né? O Falcão certamente não pode caminhar na Itália porque ele é amado. Mas não, a minha
1: onda é se tem o Falcão... Tem um restaurante, desculpa te interromper, mas tem um restaurante em Roma, que é o Almoro, que é um saco tu entrar no Almoro e dizer que é brasileiro, que eles trazem um quadro imenso do Falcão pra te provar que tu não é um brasileiro relevante no Almoro. Exato. Entendeu? É um saco. Tu chega no Almoro te sentindo importante, eles trazem um retrato imenso dele na mesa. Olha aqui, ó, quem já veio muito aqui.
4: O saco não é o retrato, né?
1: Não, de maneira nenhuma. É só porque isso. Eu sou uma pessoa que tem um ego a zelar, entendeu? Então eu chego no restaurante. Sou neto Paulo Santana, Falcão. Chego no restaurante achando que eu sou a pessoa importante.
4: Gabriel, o Everton não pode ser maior que a inteligência, o resto
2: está
4: tudo certo.
2: Mas, Falcão, concluindo a minha pergunta, tu ainda tem a impressão de que a seleção brasileira tem essa estima ainda mundo afora, como já teve?
4: Sim, aqui na Itália, eu faço um programa com o Tardelli, que foi o campeão do mundo lá em 83, ganhou da gente, chegava na Itália, e o grande sempre também era o centroavante da Itália ao lado do Paulo Rossi. Eles torceram muito e não conseguem entender isso. Eles acham que não, a explicação não é o Brasil de antigamente. Eles enfrentaram a seleção de 82, mas viram em 2006, viram a seleção maravilhosa. Eles não conseguiram entender esse motivo que... E, evidentemente, todo mundo torcia para o Brasil, e até por causa do Ancelotti. Não conseguiram entender essa atuação nesse Mundial, principalmente naquele jogo... eu acho até que o jogo com a Noruega a gente deveria ter ganho, tá? O pênalti mal chutado... O passe do Vinícius Wendick na frente do goleiro que ele errou, o milagre que o goleiro fez, um chute que o zagueiro fez fazer um gol contra o goleiro, fez uma defesa lógica naquele toque. Acho que, mas a gente podia ter ganho da Noruega, mas eu acho que a gente não passava na frente. Acho que morreria na próxima fase, porque nós não vimos jogando bem,
1: Falcão, eu queria te perguntar, o Messi vai jogar muito provavelmente o último jogo de Copa da vida dele, né? Passa na cabeça de um jogador que sabe que aquele jogo é o último? Isso é um risco também para a Espanha? Ele vai com mais garra, ele vai com mais leveza?
4: Olha, ele tem uma experiência absurda, né? Há 39 anos, que é hoje, na minha avaliação, o craque da Copa. Eu até estava em dúvida entre ele e o Bellingham, mas o Bellingham foi muito mal no último jogo, né? O Bellingham foi um jogador que foi extraordinário na Inglaterra, mas eu vejo ele com muita vontade. A vibração dele, não nesse jogo, no outro, que a Argentina também tinha dificuldade, ela é impactante, né? Com a idade dele, ele sabe que é o último e quer ganhar. Sabe? E quer ganhar porque seria diferente se sair largando a seleção, abandonando a seleção do país dele, sendo campeão de novo. Então, eu quero dizer assim, que é um cara, é uma sumidade como jogador, né? A sumidade. E marcam ele consegue achar um espaço. Ele estava jogando para a esquerda, ele tentou ir lá para a direita, onde ele fez o cruzamento do gol do Lautaro Martins de cabeça. É um jogador que tem que respeitar, e certamente, se depender dele, a Argentina ganha. Só que do outro lado, tem uma seleção extraordinária, que é a Espanha, né? Eu queria que vocês procurassem, aí, quando momento, alguém mandou alguma coisa no Instagram que dizia assim, falando em relação à formação do futebol brasileiro. Em 2020, o Brasil...
2: Ah, que pena, em 2020 o Brasil...
3: 2020, para alguma coisa do Instagram, né? Vamos ver se voltou.
2: Falcão nos ouve? Que pena.
3: Vamos refazer.
2: Do contato, né?
3: E eu queria saber um pouco mais, o Falcão, sobre o Messi. A gente, né, quando fala de extraordinários e na linha também do tempo, o meu pai fala, né? Eu vi o Paulo Roberto Falcão, ele fala, esquece, né? Ele diz isso pra mim. É que tu não viu o Falcão jogar. E a gente tá tendo a oportunidade, obrigado ao Papai do Céu, de dizer, muito eu legal. Vi o Messi jogar.
2: É verdade.
3: Que é uma coisa muito... Essa partida que a gente estava mencionando, né? Que eles eliminam a Inglaterra. O Messi é, bom, não à toa escolhido o melhor da partida. É uma coisa de cinema. É de cinema. O Falcão estava dizendo, ele vai pela direita, ele é canhoto, como o PG disse ontem, né? Um canhoto faz um cruzamento com a direita que, cara, é um negócio de videogame. É uma coisa muito impressionante. É muito impressionante. A perna esquerda dele é tão letal que nesse primeiro gol do Enzo Fernandes, aquele que é um petardo de fora da, da área. Nesse primeiro gol, todos os três marcadores vêm pra cima do Messi, morrendo de medo, eu faria a mesma coisa, e né? É... Leva o que tu quiser, vai, passa.
2: E aí, se tu me permite, Kelly, eu queria aproveitar, o Falcão retornou conosco agora, e aí, essa comparação de colocar Messi hoje, e tem gente fazendo isso, muita gente, né? No mesmo patamar do Pelé, ela te parece razoável, Falcão? Eu digo, é legítima, é uma comparação que já se justifica.
4: Uma frase do próprio Pelé, anos atrás, ele disse o seguinte, que a Argentina teve de Stefano, a Argentina teve Silva, teve Maradona, né? E tinha essa discussão, e o Pelé foi, na minha avaliação, genial como era dentro do campo. Ele respondeu assim, perguntaram para ele se era melhor, ele era melhor que um desses jogadores argentinos. Ele respondeu assim, olha, faz o seguinte, primeiro vocês definem quem é o melhor jogador da história da Argentina, se é o Silva, se é o Stefano, se é o Maradona, depois já vocês vão ver se eu era o melhor dele.
1: Genial.
4: O Messi extraordinário, Maradona extraordinário, temos aí muitos jogadores, mas o Pelé tem Garrincha, dá pra gente falar aqui duas horas, mas o Pelé tinha coisas que os outros não tinham. O Pelé era genial na criatividade, não tinha, era perna direita, perna esquerda, cabeceava, dominava, enxergava o jogo. Eu tive o prazer de tê-lo comigo nos seus 50 anos em Milano, quando eu treinava a seleção, foi impressionante. Eu achei que ele fosse chegar, gente, só pro jogo. Não, o jogo era no sábado, ele chegou na sexta, treinou com a gente. Aí teve um momento que, assim, professor, pra mim, para, pega um professor.
2: Mas
4: para,
2: que idade ele tinha? Assim,
4: ele ia fazer 50 anos, era a festa dos 50 anos dele em Milano. Era o último, ele já tinha parado de jogar, mas era a festa que ia fazer pra ele em Milano, dos aniversário dos 50 anos dele. E nossa, aí, naquela tal, eu digo assim. No treino, ele disse assim pra mim, posso instalar uma falta pra mim? Ele pra mim, tipo, Pelé, tu pode fazer o que tu quiser, cara.
3: Que coisa maravilhosa, Falcão.
4: Faz o que tu quiser, cara. A bola sempre te obedeceu. Como é que eu vou dizer não? Vai embora, vai, treina, falta o que tu quiser.
2: Mas, e mesmo com o senhor, jogou bola ali, Falcão?
4: Jogou, e tu via a diferença, né? Assim, de visão de jogo. Todo mundo achava que ia jogar bola na direita, jogava na esquerda, todos os limites que a gente tinha parado há muito tempo, mas ele foi treinar com a gente. Eu achei que ele fosse só na hora do jogo, não, ele foi sexta treinar, se concentrou com a gente. Esse é o Messi do Nascimento. Grande figura.
3: Eu queria te perguntar dessa convivência com ele, Falcão, porque vocês estiveram muitas vezes juntos. Queria que tu contasse um pouquinho desse Pelé extraordinário. A gente viu o campo, que é uma coisa realmente, pra mim também, ele tá acima de Deus, e aí tá, depois a gente discute os demais. Como é que era a convivência com ele?
4: O Armando dizia, o grande Armando, escritor, dizia, olha, se o Pelé não tivesse nascido, a gente teria nascido bola, né? Isso é uma frase que ele fez lá no Mundial, Armando Nogueira. Olha, o Pelé, assim, eu joguei contra ele no início da minha carreira, lá no Morumbi, ele estava parando já, indo para os Estados Unidos para fazer aquele desenvolvimento que ele fez nos Estados Unidos. Ele era excepcional como jogador, né? Era difícil, e o azar é que eu jogava de primeiro homem de meio campo, ele era o meia que voltava, então sobrava pra mim aquela bronca, né? Mas ele foi muito genial, ele é uma figura que não tá mais com a gente, mas jamais vai ser esquecido. E como tem jogadas dele, assim, tem jogadas, se você buscar aí, onde quiser, no YouTube, Pelé, em tudo que é lugar, ele tem coisa assim que foge, o drible que ele dá no Mazurkiewicz, na Copa do Mundo, de 70, é uma coisa de muita criatividade. A bola não entrou, mas ele debrou o goleiro da Uruguai sem tocar na bola. E tem vários exemplos que ele fez, absurdo.
1: Falcão, queria te perguntar também como é que estão os teus amigos italianos com a ausência aí na terceira Copa. Isso é um assunto, isso é uma dor?
4: Toda vez que eles falam na Bórnia, a Bósnia, que ganhou da Itália naquele uhum. jogo, que eles lembram, a Bósnia, de novo, eles falam assim, nosso coração sangra quando lembra dessa seleção que nos eliminou. Agora mudou, até tive com ele, mudou o presidente da federação, né? Uhum. Malagô assumiu, somos muito amigos desde que eu jogava na Roma, o pai dele era conselheiro da Roma, a gente ficou muito amigo e eu fui lá na...
2: Ah, meu Deus, não acredito.
3: Gente, é um argentino que tá com a internet hoje.
1: E tu vê que tem uma dinâmica de novela da Globo, porque é sempre na melhor parte da resposta que estão caindo com nós.
3: Impressionante. É pra deixar você aqui, é pra segurar você. E o cara, o Falcão, né? É nosso, talvez as pessoas não tenham dimensão. Ele é muito grande no futebol, né? Ele fala ali, não, porque o cara teve comigo, porque o Pelé, eu tava ali conversando com ele. Olha que coisa maravilhosa, né? É. Que coisa incrível, é que tamanho que tem.
1: O que o PG tava falando, né? Quando a gente viaja pra fora, normalmente vem Pelé, Ronaldinho e tal. Mas se tu vai pra Roma, o primeiro nome que falam é o dele.
2: Tem toda a razão.
1: É antes Falcão. Do Pelé.
2: É verdade.
1: É muito impressionante, assim, é realmente o rei de Roma.
2: O Falcão, eu não sei se ele tá conosco já de novo, porque acho que ainda não, né? Ele foi naquela seleção histórica de 1982, isso eu queria perguntar para ele, Kelly. Ele tá conosco? O Falcão tá nos ouvindo bem?
4: Tô aqui.
3: Pô, desculpa, nós não vamos desistir, Falcão. É. Nós não vamos se entregar para essa internet argentina.
2: A pergunta que eu queria te fazer é o seguinte: aquela seleção de 82, o Falcão, inclusive, foi eleito o segundo melhor daquela competição, né? O Rossi, o atacante italiano ali.
4: Foi o primeiro. Eu joguei cinco jogos. E o Paulo e o Romico eram o sétimo, porque eles fizeram semifinal e final, e eu não joguei a semi nem a final.
2: Isso,
4: obviamente, sim. Mas eu ganhei a bola de prata como segundo melhor.
2: A bola de prata, exato. E Falcão, para muitos, tu é o maior meio-campista que o Brasil produziu, certamente um dos maiores jogadores da história do Brasil, mas a minha pergunta reta...
4: Espalha isso.
2: Não te preocupe.
1: Manter a fama, né, Falcão?
2: A minha pergunta é se existe, Falcão, em algum ponto, assim, do teu coração, do teu ego, em algum lugar, existe uma frustração por não ter vencido uma Copa do Mundo, porque és um dos maiores jogadores que a gente teve.
4: Sabe que eu tenho um grupo que eu participo, na realidade, né, com os amigos de 82. Então, até a semana da mensagem, a gente saiu, né, com muita dor, evidentemente, porque era a seleção que jogava melhor. Tanto é que hoje, quando se fala de 82, as pessoas, vou dar uma entrevista, vou fazer uma palestra, 15 minutos da palestra para responder de 82, né? Até um livro que eu fiz com o Nilson, grande parceiro de vocês, era uma pergunta só. Por que perdemos? E cada jogador, entrevistei todos os jogadores da seleção daquele. Eles um dizem uma coisa, dizem outra, mas assim, ó, eu acho que, e a minha resposta é o seguinte: nós não perdemos, com todo o respeito que meus parceiros estão dizendo por que perdemos, nós não perdemos, porque nós ganhamos assim, a admiração do mundo inteiro, nós somos a seleção do encantamento, tá? Porque é uma seleção que até hoje é lembrada por isso. Por jogar bonito sem fazer firula, não era uma seleção que fazia firula, tá? Porque é bom deixar bem claro que jogar bonito é diferente de fazer firula. Jogar bonito para ter um estilo de cinco zagueiro, o importante é você ter um movimento e que as pessoas. Sabe, quando eu estou treinando no time, o meu objetivo é treinar no time que ganha, evidentemente, mas que ganha jogando bem e que possa emocionar as pessoas. Senão não tem sentido. Então, assim, nós sofremos, é evidente, mas a gente não. Eu, claro que eu fico olhando o futebol de hoje, eu lembro de várias coisas que nós não fazíamos, mas não a seleção, a gente não fazia, né? Por exemplo, hoje o jogador que mais toca na bola é o goleiro. É uma coisa preocupante.
3: A bola vem sempre para trás.
4: Então, enfim, é para trás. Eu não, isso me realmente me irrita, entendeu? Mas, enfim, a seleção de 32 ela foi marcante, a gente sempre é lembrado e a gente vive. Achando que aquela seleção foi certamente a mais amada de todos.
2: Não te sente frustrado, Falcão, então, Falcão?
4: Não, frustrado não. Eu sinto assim um reconhecimento da derrota, o que não é simples, né?
2: Perfeito.
4: Não é simples reconhecimento da derrota.
3: Verdade. Deixa eu voltar a devolver para o Gabriel, porque quando a ligação caiu, ele tinha te feito uma pergunta sobre a Itália. Então, Gabriel, refaça para o Falcão poder responder.
1: Como é que estava o sentimento dos italianos cobrindo a terceira Copa que eles não vão, né? Acho que tu estava respondendo de um jogador, sim, do pai de um jogador.
4: Sim, não é. Na real, assim, ali comigo no lugar tem o Tardelli, jogador de 82, e o Graziani, que também foi jogador de 82, que ganhou da gente. E eles sentem isso, eles têm assim uma coisa, mas agora talvez mudou para o presidente, já contratou o cara do futebol e colocou esse cara do futebol, colocou
1: isso, não é aí possível. Não, isso aí isso aí é a máfia que não quer que o Falcão nos conte
3: dos
1: projetos da seleção italiana.
3: Eu achei que era Argentina, depois eu comecei a desconfiar do Paulo Germano, não, e chegamos na máfia, tem toda a razão.
1: Isso aí é coisa nossa.
3: Não tem explicação, gente. E é aquele momento que tá chegando, a gente vai desvendar o mistério. Ah, então é por isso!
1: Tô te falando.
2: O Falcão é bom nisso, né? Ele vai contando, vai.
3: Ele vai, Isso, e a gente começa. Ah,
2: e aí o ápice nos derruba desse jeito, é pra matar.
3: É uma coisa muito impressionante. É uma coisa muito impressionante. A telefonia italiana, tá vendo? Se tivesse Neo Fibra, planos de internet com preço fixo até janeiro de 2030, não estaria isso aí. É. Não estaria isso aí. Falcão, está brincando, né? Tá de férias. A Antônia, a filha do Falcão e da Cristina, fez aniversário. A Cristina tá em férias, depois daquela festa que nós fizemos pra ela pelos 30 anos do Jornal do Almoço. E estão aproveitando, e a gente está fazendo o que? Incomodando, né?
1: Claro.
3: Que é isso também o nosso papel aqui. Kiane, Maria, deixa a gente só. A gente encaminha para o final. Tentamos um.
2: Falcão voltou. Vamos
3: voltou.
2: Nos despedir.
3: Não, então, nós vamos, Falcão, não nos entregaremos para o sistema e tu vais nos responder sobre a Itália. A gente está até desconfiado aqui que pode ser alguma coisa da máfia vamos italiana.
4: Lá. Vamos lá. Não, o Gabriel fez a pergunta. Não,
5: 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Porto Alegre começa a semana com 1.363 vagas de emprego por meio do Cine Municipal. Unidade de Pronto Atendimento da Junção, em Rio Grande, no sul do estado, restringe atendimentos a pacientes de maior gravidade a partir desta segunda-feira. Rio Quaraí chega a 6 metros e 70 centímetros e ultrapassa a cota de atenção, que é de 6 metros, em Quaraí, na fronteira oeste. Chove em Porto Alegre, agora faz 18 graus. A instabilidade segue avançando sobre o Rio Grande do Sul nesta segunda-feira. O Instituto Nacional de Meteorologia emitiu alerta laranja, que indica perigo para temporal em todo o estado. A possibilidade de queda de granizo e rajadas de vento de até 100 km por hora. Na capital, mínima de 17, máxima de 21 graus. 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
5: Uma árvore caiu na rua Tobias da Silva, próximo ao número 55, no bairro Moinhos de Vento, em Porto Alegre, e causa bloqueio parcial da via. Nas rodovias federais e estaduais, não há reporte de ocorrências no momento.
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5: A BR-116 vai operar em sistema de pare e siga nesta segunda-feira, no trecho entre Santa Maria e Itaara. Segundo o Departamento Nacional de Infraestrutura de Transportes, a intervenção é necessária para a retomada de obras de contenção no trecho. O sistema de pare e siga vai funcionar até a próxima sexta-feira, com operação diária entre as 8 horas da manhã e as 5 e meia da tarde. O tempo estimado de parada em cada sentido é de 30 a 45 minutos. Nenhum apostador acertou as 6 dezenas da Mega Sena sorteada na manhã de domingo. Os números sorteados foram 23, 58, 55, 18, 21 e 43. 34 apostas acertaram 5 dezenas e vão receber mais de R$59 mil cada. O prêmio principal, que era de 35 milhões, acumulou e pode pagar R$42 milhões na próxima terça-feira. 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Da redação, Lucas de Oliveira.
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1: Vamos ao Rio de Janeiro, mais uma vez, Josimar Farina.
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3: 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Ouço a Gaúcha aqui o tempo todo, à noite também. E falei, pô, vou dar um pulo lá, falar com o Josimar.
2: Obrigado, viu, Thiago? Obrigado aí pela audiência.
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0: isso, bom dia, segunda-feira de volta, neste dia 20 de julho de 2026. Chove em Porto Alegre, temperatura neste momento na marca dos 18 graus, em Pelotas 16 graus, Rio Grande com 16, Caxias com 17, Santa Maria com 20, Passo Fundo com 18 e também Capão da Canoa com 16 graus. Bom dia, segunda-feira, chegando na sua reta final, vamos juntos até às 5 horas da manhã, trazendo as informações neste começo de manhã. E a gente vai com uma informação que chega agora com Humberto Treze. Polícia Civil indicia 4 pessoas por fraudar assinatura de médicos em 93 laudos. Humberto Treze.
1: A Polícia Civil concluiu inquérito sobre fraudes em exames de admissão de pessoal em escolas estaduais do Rio Grande do Sul. 4 ligados a uma empresa que forneceu serviços de merendeira e cozinheira aos colégios foram indiciadas por falsificar laudos médicos para contratar os funcionários. Eles teriam escaneado a assinatura de uma médica para emitir 93 atestados de saúde ocupacional sem conhecimento dela e sem a realização da devida inspeção. A regularidade de exames médicos admissionais é um dos requisitos para que a empresa receba do Estado os pagamentos pelos serviços prestados. A assinatura teria sido produzida a partir de edição digital via escaneamento. A falsidade foi comprovada pelo Instituto Geral de Perícias. A empresa, cujos integrantes foram indiciados, é a Portal Terceirização de Serviços de Mão de Obra Limitada, que desde 2022 recebeu R$8,5 milhões em contratos com o governo estadual. A investigação é conduzida pelo delegado Augusto Zenon, da 2ª Delegacia de Repressão ao Crime contra a Administração Pública Municipal do Estado, a DERCAP. Conforme ele, as pessoas contratadas são consideradas vítimas e colaboraram com a investigação. Ouvida, a médica afirmou que não conhecia nenhum dos examinados e jamais os examinou. Perícia nos arquivos no celular dos investigados encontrou diversos atestados de saúde ocupacionais, citando a clínica da médica de Canguçu. Eles estavam em formato de documentos escaneados coloridos. A investigação concluiu que eles serviram de modelo para a confecção de atestados falsos. 4 integrantes da Portal foram indiciados por associação criminosa, com pena prevista de 1 a 3 anos de reclusão, falsificação de documento particular, reclusão de 1 a 5 anos, e fraude em licitação ou contrato, reclusão de 4 a 8 anos. Os 4 negam conhecimento sobre a fraude. Da redação, Humberto Treze.
0: 4 horas 11 minutos e agora a gente vai até os Estados Unidos. Rodrigo Oliveira traz um resumo dessa final da Copa do Mundo e também do Mundial que chegou ao fim. Rodrigo Oliveira, bom dia.
2: Bom dia, Frederico. De imediato quero destacar a repercussão do título da Espanha aqui direto de Nova Jersey, estádio MetLife. Quero reproduzir inicialmente as entrevistas da qual participei com líderes do título espanhol. Rodri, capitão, concedeu entrevista na zona mista com a taça da Copa do Mundo nas mãos e ele falou sobre a conquista espanhola.
3: Deve ser triste, mais allá de tua alegria por ganar, ver que se termina el mundial, la historia del mundial es para Messi, ¿no? Que lo dio todo.
4: Bueno, yo simplemente el hecho de haberme hecho una foto con él en el saque de capitanes, lo que representa para el fútbol. He visto al final llorando, yo creo más por entender lo que ha sido como jugador para el fútbol argentino, y solo puedo decir que plena admiración por lo que ha sido capaz de conseguir y por lo que representa.
2: Este Rodri y otro que falou conosco fue o meia Dani Olmo, titular de España nessa campanha.
5: Una final, o sea, lo que llevamos haciendo hasta ahora, intentamos seguir haciéndolo, evidentemente mejorando en los pequeños detalles. Iba a ser una final que se iba a decidir en detalles. Así fue, yo creo que controlamos el partido, al final merecimos ganar.
2: Fue un rival duro.
6: De este equipo, cosas que van mucho más allá del fútbol, que son valores, que es una cultura, que es, o sea, un equipo que manda un mensaje muy bonito para los niños alrededor del mundo. ¿Os dais cuenta de eso? ¿Qué viene por detrás de esta cosa tan bonita que habéis construido?
5: Yo creo que es el mensaje también que queremos dar, el ser un ejemplo, el respetar al rival en todo momento, ganes o pierdas. Yo creo que somos un ejemplo para las nuevas generaciones, para todos los niños y niñas que nos están viendo. Entonces, Creemos que debemos dar ejemplo, creo que así lo hemos hecho durante todo el torneo, en cualquier situación, yendo por delante o por detrás en el marcador, y al final ese es nuestro estilo también.
7: Dani, ya son 38, ya son 38 partidos invictos. El campeonato del mundo está en buenas manos, ¿no?
5: Sí, claro. Muy contentos, es un sueño hecho realidad, un objetivo cumplido, sabíamos que teníamos equipo para poder hacerlo, lo hemos hecho, así que ahora disfrutar.
2: Tá aí o Dani Olmo, a Espanha destacando muito a evolução que teve jogo a jogo nessa campanha de título mundial e também a sua identidade, a posse de bola espanhola, identidade que foi mantida, mesmo no mundo em que acaba valorizando mais hoje o futebol da intensidade. A Espanha manteve as suas raízes de posse de bola. No lado da Argentina, os jogadores pipocaram, dá para dizer isso. Nenhum jogador parou, ou melhor, nenhum jogador passou na zona mista. A FIFA, além da zona mista, onde são obrigados todos os jogadores a passarem, embora não precisem falar, isso foi descumprido, nenhum jogador da Argentina passou, mas além disso, a FIFA instituiu nessa Copa a Mixed Zone Station, que é uma estação em que cada seleção é obrigada a levar 3 jogadores para dar uma mini coletiva de 3 a 5 minutos. A Argentina não levou nenhum. O único personagem da Argentina que falou foi o técnico Lionel Scaloni, que além da sua entrevista coletiva obrigatória, ele passou na zona mista e conversou com os jornalistas em vários pontos. Vamos ouvir um trecho do que disse o técnico Lionel Scaloni.
8: Habría que hablarlo. Yo al presidente le estoy agradecido por haberme dado la oportunidad esta de estar en el lugar

0: de estar en el lugar que estoy, es el lugar soñado para todos. Hemos intentado hasta el último momento dar el máximo como cuerpo técnico, los jugadores, y creo que es justo que me pueda tomar este tiempo y pensarlo. Este lugar es maravilloso, maravilloso. Es un lugar soñado que en mi vida pensé que, a ver si paro porque no soy capaz, en mi vida pensé que pensamos todos los chicos del cuerpo técnico estar en ese lugar. Entonces, para seguir se necesitan un montón de cosas, sobre todo volver a resetearse, volver a formar un grupo como este. Que difícilmente se vuelve a formar. Y me duele el alma. Lo siento.
1: Tá aí Frederico Feijó, a repercussão dos finalistas, o lado vencedor, a Espanha, bicampeã mundial, e o lado derrotado, a Argentina, que segue sendo, entre aspas, apenas tricampeã mundial. São os destaques da final da Copa do Mundo para a Tramontina, respeito pelo seu churrasco. 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Fred.
2: Grande Rodrigo Oliveira, muito obrigado pela participação, pelas informações. Gigante Rodrigo Oliveira, trazendo aí os detalhes dessa, principalmente desse pós-jogo, né? Desse pós-final de Copa do Mundo, com a Espanha campeã, Argentina na segunda colocação e toda essa repercussão. Agora são 4 horas 18 minutos e vamos com a informação que chega com o Josimar Farina. 3 novos cruzamentos de Porto Alegre passarão a ser monitorados por radares que registram quem avança o sinal vermelho. Josimar Farina.
3: Bom dia, Fred. Ouvintes, os motoristas aqui em Porto Alegre precisam ficar atentos. A partir da próxima semana, 27 de julho, 3 novos cruzamentos passam a ser monitorados pelos radares que registram quem avança o sinal vermelho. Dia 27 de julho é a data. E quais serão esses 3 novos controladores? O que fica na Ipiranga com a Azenha, aqui na região central, na Bento Gonçalves com a João de Oliveira Remião, na zona leste, e na Baltazar de Oliveira Garcia com Dante Ângelo Pila e Manuel Elias, na zona norte. Os equipamentos já estão instalados, faltam ainda alguns detalhes para a instalação de sinalização vertical e horizontal. O que significa isso? Alguma pintura no asfalto, colocação de placa para sinalizar bem os limites de velocidade. E aqui um detalhe importante: quem trafega na Avenida Azenha pode não ter se dado conta ainda, mas é uma avenida bem ali próximo, no cruzamento com a Ipiranga, que a velocidade é de 40 km por hora, não é 60. E se você, no cruzamento, passar a 40 km por hora, a partir da próxima segunda-feira, se passar acima de 40 km, você vai ser multado por excesso de velocidade nesses controladores. Então, as placas já indicam, já estão ali, e o motorista precisa ficar atento para não tomar uma multa sem perceber. Então, Avenida Azenha, no cruzamento com a Ipiranga, quem está trafegando na Azenha não pode passar no vermelho e também não pode abusar da velocidade acima dos 40 km por hora. Quem está na Ipiranga, aí é 60 km por hora, como as placas indicam. Uma outra dica importante: para quem está na Bento Gonçalves, lá na João de Oliveira Remião. Nesse cruzamento, quem está na Bento, no sentido centro-bairro, e quer ingressar para João de Oliveira Remião, ali tem um acesso direto, um acesso em que a botoeira da sinaleira, né, para o vermelho, ele funciona para passagem de pedestre. E aqui tem um detalhe interessante: a EPTC está dizendo que, neste local especificamente, os veículos que estão na Bento, sentido centro-bairro, e vão ingressar para João de Oliveira Remião, este radar, esta faixa, ela não terá monitoramento de excesso de velocidade. Ela terá o monitoramento de quem passa sinal vermelho quando a botoeira de pedestre for acionado. Então, obviamente, você tem que seguir a velocidade que está determinada ali no cruzamento, mas se você está na Bento e vai ingressar na Bento no sentido centro-bairro e vai ingressar na João de Oliveira Remião, este radar não vai multar por excesso de velocidade, vai multar apenas pelo abuso do sinal vermelho. No restante do cruzamento, nas outras faixas, é abuso de velocidade e também quem passar o sinal vermelho. Uma dica importante aqui que a EPTC está trazendo: ao longo do mês de agosto, outros 7 radares entrarão em funcionamento, e o pessoal que acessar minha coluna lá em GZH, eu descrevo ali todos os outros 7 cruzamentos, para que no final tenhamos 15 cruzamentos na cidade que estarão monitorando quem passa sinal vermelho e quem abusa da velocidade nessa fiscalização da EPTC, que tem como objetivo diminuir os acidentes com mortes, que infelizmente estão em alta aqui em Porto Alegre nos últimos anos. E esses controladores, por mais que tenha gente que reclame, busca exatamente isso: diminuir acidentes, diminuir a quantidade de pessoas que está morrendo no trânsito da capital. Era isso, Fred, um abraço a todos.
2: Um abraço, Josimar Farina. E a Avenida Protásio Alves em Porto Alegre teve 3 casos iguais de acidentes no mesmo horário e no mesmo lugar em 15 dias. Carros estão subindo a mureta do corredor de ônibus no cruzamento com a João Guimarães, e a principal causa pode ser o sol, como explica o Iatâmbara.
4: Acidentes quase iguais no mesmo lugar, na mesma faixa de horário, em um intervalo de apenas 15 dias. Os carros que subiram a mureta, que divide a pista do corredor de ônibus da Avenida Protásio Alves, em Porto Alegre. Os 3 acidentes aconteceram na mesma mureta, localizada bem na frente da Rua Leonor, no sentido bairro Centro, com veículos que tentavam acessar a Protásio vindo da Rua José Guimarães, no bairro Santa Cecília. O primeiro foi registrado no dia 23 de junho, por volta das 5 horas da tarde, quando uma caminhonete Ecosport ficou com as rodas da lateral esquerda penduradas na mureta. Depois, no dia seguinte, e na mesma faixa de horário, foi a vez de uma Jeep Renegade ficar de maneira idêntica. E por fim, mais recentemente, no dia 7, uma Chevrolet Tracker também subiu na mesma mureta, só que com as rodas do lado direito suspensas, ficando parada dentro do corredor de ônibus. Com características semelhantes, os motoristas envolvidos nos episódios também relatam um inimigo em comum: o sol. Diferentes motoristas relataram terem sido atrapalhados no momento em que as 3 faixas da João Guimarães se afunilam em 2 para se unirem a Protásio. O motorista da Renegade, Jefferson Martiniano, conversou com a gente e explica como foi a

0: Não deu tempo nem de olhar para frente, né? Porque ela ficou invisível. E eu tava muito devagar.
1: A nossa reportagem questionou a EPTC sobre essas coincidências nos três casos recentes. A empresa se manifestou por meio de nota. Segundo o órgão, a sinalização viária existente no local é compatível com as características da via e orienta a circulação dos veículos. Além disso, a EPTC diz que a Secretaria Municipal de Mobilidade Urbana deve reforçar as orientações do trecho e prever a pintura das extremidades das muretas na cor amarela, como já ocorre em outros pontos da cidade, para ampliar sua visibilidade. A mureta, que funciona como uma divisória para a pista comum e o corredor de ônibus, não é recente. Ela está instalada na região da Protásio desde 1982. E para tirar a dúvida sobre a situação da visibilidade no local, nessa faixa de horário em que os motoristas se acidentaram e relataram o problema da luz do sol, nós fomos até o local com a nossa viatura da Gaúcha, por volta das 5 horas da tarde, mesmo horário dos acidentes, durante essa semana. E foi possível constatar que, de fato, a luminosidade, ela atinge um pouco a visão dos motoristas que trafegam nesse sentido, bairro centro, pelo trecho, exatamente nesse horário. Mas, no nosso caso, felizmente, não aconteceu nada demais. Embora a nota oficial da EPTC foque nessas melhorias da sinalização, nós conversamos também com alguns técnicos reservadamente e eles ponderam que o fator humano também é determinante nesse trecho. A avaliação interna da EPTC, portanto, é de que o sol atua como um agravante, mas que a distração ou a falta da atenção redobrada no ponto do afunilamento são decisivas para a ocorrência desses acidentes. Ainda em nota, a EPTC também aponta que uma equipe técnica está reavaliando a sinalização implantada para verificar se há necessidade de manutenção. De qualquer maneira, já fica a dica para que os motoristas que passam por ali aos finais de tarde, sobretudo os finais de tarde ensolarados, redobrarem a sua atenção.

0: 4 horas 28 minutos na trilha musical aqui do Bom Dia Segunda-feira. Blues presente neste dia 20 de julho. E vamos com mais uma informação, chegando agora com a Bruna Oliveira. Pesquisa da Serasa aponta que 40% dos investidores já resgataram aplicações para pagar dívidas. O dado é nacional e não há um recorte do Rio Grande do Sul, mas pode servir para analisar as razões e consequências deste fenômeno. Fala, Bruna.
1: Olá, bom dia a ti e aos ouvintes. Uma pesquisa da Serasa mostra que 40% dos brasileiros que têm algum valor aplicado já precisaram resgatar recursos para sair do vermelho. Essa alternativa pode ser boa e ruim ao mesmo tempo. Se por um lado ela evita que as contas virem uma bola de neve, por outro, ela reduz uma garantia de futuro. Por isso, especialistas em educação financeira dizem que essa decisão de resgatar investimentos para pagar dívidas precisa ser pensada de forma estratégica. Por exemplo, se o rendimento da aplicação é menor do que o juro que você está pagando pela dívida, talvez...

0: escala seja a melhor saída. O resultado da pesquisa indica que, ainda que muitas pessoas consigam reservar uma parte da renda para investir, o custo de vida alto pressiona o orçamento e dificulta a manutenção de uma reserva de emergência. Mesmo com o orçamento apertado, os educadores financeiros reforçam a importância de ter as contas em dia, de anotar quais são os maiores gastos e de, sempre que possível, ter algum dinheiro guardado para não cair no vermelho por causa de algum custo inesperado. Confere lá em GZH outras dicas dos especialistas para manter a saúde financeira.
1: Quatro horas 30 minutos, é o Bom Dia Segunda-feira, que traz agora a agenda cultural. As principais atrações na área da cultura nos próximos dias, material produzido pelo Jax Machado e pela Denise Cruz.
2: Hora da gente falar de agenda cultural, destacando os fatos da nossa cultura.
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4: A banda Cachorro Grande está definitivamente de volta. Após um período de hiato, o grupo retornou aos palcos e também à estrada. E agora também aos estúdios, preparando aí um álbum de inéditas.
5: Dia perfeito!
4: Marcada para o dia 24 de julho, às 9 da noite, no Auditório Araújo Viana, a apresentação comemora os 25 anos de lançamento do álbum homônimo, que marcou a estreia da banda com faixas icônicas como Lunático e Sex Experience. Os ingressos já estão à venda pelo Simpla e custam entre 60 e R$ 470.

0: obra de Belchior, um dos compositores mais importantes da música brasileira, é revisitada pelo espetáculo Uma Celebração a Belchior. Viver é melhor que sonhar.
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0: O projeto, idealizado e interpretado pelo cantor André Abreu, já rodou boa parte do nosso país e chega pela primeira vez ao Opinião no dia 23 de julho.
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0: Dividido em blocos temáticos, o show vai percorrer diversos momentos da carreira do artista. Será às 10 da noite, com ingressos pelo Simpla, entre R$75 e R$200.
2: Depois de 18 anos longe dos palcos brasileiros, a consagrada bailarina e coreógrafa argentina Mora Godoy volta ao país com um espetáculo inédito que une tradição e tecnologia. Com uma encenação absolutamente inédita que conta com inteligência artificial a serviço das coreografias, a apresentação acontece no dia 23 de julho, às 9 da noite, no Teatro do Bourbon Country, reunindo dança e música em uma experiência que reafirma a força e a reinvenção do tango contemporâneo. Os ingressos custam a partir de R$50 e estão disponíveis em uhu.com e também na bilheteria do teatro. O Teatro do Bourbon Country recebe no dia 26 de julho, às 8 da noite, o humorista Murilo Couto. Conhecido por sua espontaneidade e pela capacidade de transformar situações comuns em grandes momentos de comédia, Murilo leva ao palco novos textos inspirados em atualidades, observações do cotidiano e também experiências pessoais. Os ingressos estão disponíveis no site uhu.com e custam a partir de R$40.

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Não.

0: 4:37. E agora uma curiosidade. Você sabia que Porto Alegre tem uma cidade irmã no Japão? Que já houve até, inclusive, uma troca de presentes entre as cidades? Isadora Garcia é quem nos conta essa curiosa história.
1: Um decreto de 1967 declara o vínculo entre Porto Alegre e a cidade japonesa de Kanazawa. A proposta de aproximação entre as regiões surgiu em um momento voltado ao estreitamento de laços internacionais e à promoção da paz. O responsável pela união foi um oficial de chancelaria da Embaixada do Brasil no Japão, Luiz Carlos Lessa Vinholes, músico e poeta natural de Pelotas. Ele queria que essa relação não fosse sobre negócios, mas também cultura. Anos antes, ele que fez Pelotas e a cidade japonesa de Suzu se tornarem cidades irmãs. Depois, com a repercussão, a ideia foi unir então Kanazawa, que é a capital da província de Ishikawa, com Porto Alegre, que é a capital do Rio Grande do Sul. Em 1968, uma rua em Porto Alegre foi batizada de Estrada Kanazawa. Na placa está lá escrito até hoje, Cidade do Japão, Irmã de Porto Alegre. Até então, ela se chamava Estrada Velha de Belém Velho. À época, o então prefeito Célio Marques Fernandes disse que a escolha do local se relacionava à ligação que a estrada fazia de, abre aspas, bairros onde se acha concentrada a maioria da laboriosa e simpática colônia japonesa em nosso município, fecha aspas. Em 1995, Porto Alegre deu uma figura do laçador para Kanazawa, em um momento em que a cidade japonesa estava montando um parque voltado às cidades irmãs. Na verdade, o presente está na entrada de um centro de treinamento hoje, junto a um informativo que destaca a relevância dos clubes Grêmio e Inter na capital gaúcha. Mas uma espécie de réplica desse presente é mais conhecida por quem visita Kanazawa e fica justamente nesse parque voltado às cidades irmãs. A reportagem procurou a família de Antônio Caringe, autor da obra Monumento ao Laçador. Antonella Caringe, que é porta-voz do legado do avô, ressalta que as obras dele não estão em domínio público e que a família não foi consultada na época ou depois para que fosse produzida uma obra em referência original. Apesar disso, ela pontua que erros do passado devem servir de exemplo para mudanças no presente e no futuro. Para fechar essa história toda, em 2017, em comemoração aos 50 anos de Irmandade, Porto Alegre recebeu um cotô de touro, um tipo de lanterna de pedra que é símbolo de Kanazawa. Essa estrutura está no Parque Moinhos de Vento, o Parcão, perto do lago, e remete ao cotô de touro existente em um dos principais jardins do Japão.
0: 4:41, temperatura agora em Pelotas na marca dos 18 graus, em Passo Fundo também 18 graus, Santa Maria com 19, Caxias com 17, Rio Grande com 16 e aqui em Porto Alegre 18 graus, tempo instável em todo o estado nesta segunda-feira, neste início de manhã. 4:41, nós vamos com as informações do futebol que chegam agora com Marcos Bertoncello.
2: Olá pessoal, muito bom dia a todos e chegamos ao fim da 23ª edição da Copa do Mundo, um torneio quase centenário. Na próxima edição, 2030, vamos ter 100 anos do Mundial. E o título foi da Espanha. Vitória por 1-0 sobre a Argentina no MetLife Stadium em Nova Jersey. Gol marcado por Ferran Torres no segundo tempo da prorrogação. E o público, 80.663 torcedores. A Espanha havia sido campeã pela primeira vez em 2010 e 16 anos depois volta a levantar a taça do Mundial. Bom, a Argentina agora chega a 4 vice-campeonatos, justamente na despedida de Messi, que aos 39 anos não deve mais jogar a Copa do Mundo. A Espanha chega a uma linha de seleções com duas conquistas de um Mundial. França e Uruguai também foram campeãs duas vezes. A Inglaterra tem apenas um título. A Itália e a Alemanha têm quatro. A Argentina tem três conquistas. E o Brasil lidera a tabela de campeões com cinco títulos mundiais. Agora tudo na Copa do Mundo de 2030. Esta Copa, com 48 seleções e 104 partidas, teve como destaque Mbappé. 10 gols marcados, o artilheiro. E o melhor jogador escolhido pela FIFA, Rodri, volante da Espanha. O público deu show. A média foi de 65 mil pessoas por partida. E nos gols, também uma alta média de quase 3 gols marcados por jogo. E agora, tudo é a volta do Brasileirão e também a Copa Sul-Americana, no caso do Grêmio. O tricolor voltou a campo pelo Brasileiro na semana passada, perdeu para o Mirassol por 2-1 e agora foca na Sul-Americana porque viaja para La Paz, na Bolívia, para enfrentar o Bolívar, tentando neste mata-mata uma classificação para as oitavas de final. Já o Inter retoma sua vida no Campeonato Brasileiro nesta quarta-feira às 21h30 no Beira-Rio, enfrentando a equipe do Cruzeiro. São destaques da Central de Esportes aqui no Bom Dia, segunda-feira, com Marcos Bertoncello.
0: 4 horas 43 minutos e nós vamos às ruas aqui de Porto Alegre. O repórter Raí Quadros da RBS TV já está conectado conosco. Raí, muito bom dia. Início de segunda-feira com o tempo instável, com chuva, né? Bom dia.
3: Exatamente, Fred. Bom dia para você, bom dia aos amigos da Rádio Gaúcha. Nossa equipe circulando aqui pela região central, passamos há pouco no bairro Moinhos de Vento. Por lá, inclusive, tem um bloqueio devido à queda de um galho agora nessa chugada aqui em Porto Alegre. Um galho de uma árvore na rua Tobias da Silva, aqui na capital. Esse galho caiu, quase acertou um carro que estava estacionado ali na rua, por pouco não atingiu esse veículo, e a EPTC teve por lá há pouco, fez o bloqueio parcial ali, é bem na esquina com a Félix da Cunha. Motorista que for passar no trecho precisa redobrar a sua atenção no local por esse estreitamento ali da pista. O galho não é um galho tão grande, mas que acabou causando esse transtorno aí durante a madrugada até ser removido. O motorista vai precisar redobrar o cuidado ali naquele trecho. Demais, foi uma chuva sem grandes estragos aqui em Porto Alegre, na região metropolitana, uma chuva mais calma, também sem vento mais forte durante essa madrugada por aqui. Mais cedo também, Fred, a gente estava acompanhando um acidente que aconteceu aqui na capital. Foi um acidente sem maior gravidade, tá? Sem feridos, apenas danos materiais na Coronel Aparício Borges, altura do número 1500. Dois carros acabaram batendo ali no cruzamento. Brigada Militar e EPTC atenderam essa ocorrência, mas o pessoal ali se resolveu rapidamente, não teve nenhuma situação de maior gravidade. O trânsito também por lá já está liberado, Fred.
0: Tá certo, Raí, muito obrigado. Seguiremos também acompanhando no Gaúcha hoje, né, essa situação do tempo. Muita gente já não gosta de começar a semana com chuva, né, Raí? Mas é o que temos, né?
3: Temos, e é o que devemos ter aí, né, ao longo da semana, o que a gente tem acompanhado nas previsões, que deve ser uma semana bastante chuvosa, então a gente já tem que se preparar. O lado bom é que não tá aquele frio tão forte. Sim. E aí acaba, quando mistura, né, frio com chuva, acaba causando uma situação mais desconfortável para quem tá começando o dia aí, acordando cedo. Então a temperatura agora aqui em Porto Alegre, na região central, tá marcando 18 graus. Então, né, levar o guarda-chuva, encarar que vai dar tudo certo.
0: É uma noite agradável, né? Principalmente em relação à temperatura, né? Assim como foi final de semana, esta madrugada de domingo para segunda, também com temperaturas agradáveis. Raí, obrigado, um abraço, até mais.
3: Valeu, Fred, um abraço.
0: 4 horas 46 minutos. E vamos com informação agora chegando com Ayrton Lemos. Sobe para 41 o número de municípios com danos em razão dos temporais do Rio Grande do Sul. Fala, Ayrton.
4: De 21 para 41, o número de municípios gaúchos que comunicaram prejuízos provocados pelos temporais. O balanço divulgado pela Defesa Civil nesse domingo, no começo da noite, também aponta 19 pessoas desalojadas. São moradores de Alegrete, na fronteira oeste, Cerro Branco e Dona Francisca, na região central. Santa Maria, também na região central, São Borja, na fronteira oeste, e Vale do Sol, no Vale do Rio Pardo. A ocorrência mais recente foi reportada por Alegrete, onde a RS-507 foi totalmente bloqueada na região da ponte do Capivari, mas essa rodovia foi liberada no final da noite deste domingo. A água do arroio Capivari cobriu o desvio usado por veículos pesados e a ponte de madeira não ficou liberada para veículos leves. Em Santa Maria, duas escolas tiveram danos nos telhados. Em Uruguaiana, na fronteira oeste, 12 casas foram parcialmente destelhadas e cerca de 1000 pessoas ficaram sem energia elétrica. Em Vera Cruz, no Vale do Rio Pardo, 20 residências foram atingidas pelos ventos. A chuva acumulada em 12 horas passou dos 100 milímetros em Alegrete e Quaraí, ambas na fronteira oeste do estado. Em Rosário do Sul, na região central, foram 99 milímetros. As rajadas de vento chegaram a 90 quilômetros por hora em Santa Maria e São José dos Ausentes, nos campos de cima da serra. A previsão indica chuva volumosa e risco de novos temporais isolados no estado até terça-feira.
0: 4:48, e desde que o governo do Rio Grande do Sul anunciou um projeto para transferir a infraestrutura de 98 escolas estaduais à iniciativa privada, muitas dúvidas tem surgido. E a repórter Isabela Sander nos ajuda agora a entender o que prevê esse projeto. Vamos ouvir.
5: Fred, pois é, o governo do estado avalia recorrer dessa decisão do Tribunal de Contas que suspendeu o leilão da parceria público-privada para a gestão da infraestrutura de 98 escolas estaduais aqui do Rio Grande do Sul. Mas afinal, o que muda nas escolas e por que o projeto gera tanta polêmica? Bom, a decisão do Tribunal de Contas interrompeu o processo na última quinta-feira, um dia antes da entrega das propostas para o leilão, que seria realizado na próxima semana na Bolsa de Valores de São Paulo. O conselheiro Estilac Xavier apontou problemas na modelagem econômica, em cláusulas do contrato e na forma prevista para fiscalizar essa futura concessão. Procurado, o governo disse que discorda dessa decisão, afirmou que o projeto segue as melhores práticas de modelagem para esse tipo de parceria e informou que estuda recorrer dessa medida cautelar. Bom, para contextualizar para o nosso ouvinte, a parceria público-privada não prevê a venda de escolas, nem mudanças na gestão pedagógica. Os professores continuam sendo servidores do estado e diretores seguem responsáveis pelo currículo e pela gestão escolar. O que muda é a infraestrutura. A empresa vencedora ficaria responsável durante 25 anos por serviços como manutenção predial, limpeza e vigilância nessas 98 escolas distribuídas por 15 municípios que atendem cerca de 60 mil estudantes. Eu conversei com a professora Nora Kravzik, da Unicamp, que estuda há mais de 20 anos esse tipo de parceria brasileira, e ela defendeu que a escola é uma unidade e que não existe aspecto pedagógico separado do aspecto administrativo, porque decisões em áreas como segurança e organização dos espaços também interferem no aprendizagem. Para ela, mesmo sem transferir o ensino para empresas, o projeto representa uma forma de privatização da gestão escolar. Vamos ouvi-la.
6: É um modelo de privatização, sim. A terciarização também é um modelo de privatização. Não é a ideia clássica ou do senso comum de privatização no sentido que pego uma escola e vendo para o setor privado. Senão, é a ideia de privatização de que o modelo de gestão no mercado, no âmbito privado, passa a ser o mesmo modelo de gestão no âmbito público.
5: Mas nem todos os pesquisadores avaliam o modelo da mesma forma. Estudos internacionais mostram que os resultados das PPPs variam conforme o desenho do contrato, a fiscalização e o controle exercido pelo Estado. É o que afirma o Marcos Paulo, pesquisador da Fundação Getúlio Vargas. Vamos ouvi-lo.
7: Tipicamente, uma sociedade que é mais educação do que o mercado consegue oferecer, e o Estado ele precisa ser o coordenador básico e instrumental de tudo isso. As PPPs podem auxiliar na medida em que asseguram a provisão desse bem, mas quem coordena o sistema e quem garante a educação deve ser sempre o Estado.
5: Além das divergências sobre os impactos da parceria, também há questionamentos sobre a viabilidade econômica do projeto. Um estudo do Departamento Intersindical de Estatística e Estudos Socioeconômicos, o DIEESE, aponta inconsistências na modelagem financeira apresentada pelo governo e afirma que a economia prevista seria pequena diante do valor total do contrato. Já o Estado sustenta que os estudos apontam uma economia de 41 milhões de reais em comparação com o modelo tradicional de contratação. Bom, Fred, a reportagem completa, publicada lá em GZH, explica em detalhes como funciona essa parceria público-privada, reúne os argumentos do governo e dos críticos a esse projeto e mostra também por que o Tribunal de Contas decidiu suspender o leilão das escolas estaduais. É só acessar lá. É isso. Bom dia, Fred.
0: Bom dia, Isa. Muito obrigado. Agora 4h53. Vamos até a redação de GZH. Por lá está o Lucas de Oliveira, que traz agora os destaques da capa do site GZH. Fala, Lucas.
8: Bom dia novamente, Fred. Vamos atualizando aqui as nossas capas de GZH. Neste momento, uma matéria da colega Bruna Oliveira em destaque: custo de vida alto e renda limitada fazem brasileiros tirar dinheiro de investimentos para pagar dívidas. Chuva, frente fria e umidade. Veja como será o tempo no Rio Grande do Sul nesta semana, nossa previsão do tempo. Unidade de pronto atendimento da Junção restringe atendimentos apenas a casos graves a partir desta segunda-feira. Matéria da colega Laura Cosme, lá de Rio Grande, no sul do estado. Aí destaque também para o título da Espanha: insistência, raridade e gol histórico. Como foi a atuação de Ferran Torres, herói da Espanha no bi da Copa do Mundo? Vídeo coluna do Pedro Ernesto: a indignação dos argentinos me faz sentir raiva da seleção brasileira. Aí o Luciano Périco em sua coluna: a incontestável campeã. Dupla Grenal: sem Carlos Vinícius, Grêmio terá novo ataque na Sul-Americana. Inter encerra intertemporada com dois reforços, saídas e novos nomes no radar de Pezzolano. Veja como foi o período e aí, claro, nossos colunistas com diversos temas e destaques.
0: Obrigado, Lucas. 4h55. Vamos para um rápido intervalo. Já voltamos com mais Bom Dia Segunda-feira.
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0: 4:57. Bom dia, segunda-feira de volta. 18 graus a temperatura agora em Porto Alegre. Tempo instável na capital e em grande parte do Rio Grande do Sul. Daqui a pouquinho tem Gaúcha Hoje no comando. Ele, Antônio Carlos Macedo. Macedo, muito bom dia. Espanha é campeã do mundo. Bom dia.
1: É, com justiça, né? Bom dia, com justiça. É, a Espanha começou a Copa de uma forma atabalhoada, toda errada, empatando com o Cabo Verde, mas depois foi assentando o seu bom futebol e repetiu o que fez na Eurocopa 2 anos atrás, quando foi a campeã. Um time com um poder coletivo muito forte, que se tivesse um goleador à moda Mbappé ou à moda Messi, ganharia de todas com muito mais facilidade. Ontem, contra a Argentina, se viu uma Espanha dominante, inteiramente à vontade na troca de passes, mas que, apesar de fazer quase 20 finalizações, teve dificuldade para chegar ao gol da vitória, que só veio na prorrogação. Pelo volume de jogo apresentado na partida, era para a Espanha ter vencido com um placar maior. É, há pouco ainda eu estava ouvindo a chamada aí do comentário do Pedro, né, sobre a indignação da seleção argentina. Nós temos falado muito sobre isso, né, e a comparação com o Brasil, Fred. A indignação dos argentinos é típica da indignação, da passionalidade, da forma como reagem os argentinos. Nós, brasileiros, não somos assim, nós somos acomodados por natureza e queremos que a nossa seleção tenha uma reação diferente da média do povo brasileiro, que é essa, de um povo que aceita mais as coisas, enfim, que não tem a mesma indignação dos argentinos. Mas o que eu quero mesmo ressaltar é o seguinte, que nós não estamos falando de indignação porque ela não ganha jogo, ela pode ajudar a ganhar jogo. A indignação dos argentinos não surgiu agora, recentemente, nesta boa fase em que a Argentina disputou 3 finais de Copa em 4 disputadas. Ela sempre existiu. E a Argentina, com toda essa indignação, com toda essa garra, com toda essa bravura, ficou 36 anos sem ganhar Copa do Mundo e Copa América. Ou seja, não é a indignação que levou a Argentina onde ela chegou, é a qualidade do seu futebol liderado pelo Messi. E isso é que tem feito a Argentina ir longe. Ontem ela pegou uma adversária melhor. E aí, no campo do futebol, quando pega alguém melhor, não adianta estar indignado, não adianta ser bravo. Ah, pode até o fim demonstrar que brigou, que isso, aquilo, que foi lá. Mas qual é a seleção que perdeu?

Muito bem, bom dia. Caramba, que sufoco. Deu B.O. aqui hoje, né? Mas tô aqui. 5:08. Deu uma pegada aqui hoje que travou tudo, rapaz. Mas tudo bem. Tamo aqui, né? Tamo chegando. Mais de segunda-feira, 20 de julho. Obrigado, né? Pela carona, pela companhia, pela audiência. Amigo do céu, deu uma pana aqui, travou tudo, mas agora tô aqui, tô faceiro, agora deu tudo certo. Vamos lá então. Vamos começar com a primeira de hoje, bailão cuiabano, pode ser? Toca aí, bailão cuiabano. Vamos lá, bom dia. Temperatura marcando 18.

0: Vamos lá, 5 e 12, bom dia. 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
3: Vamos lá, 5:26, temperatura marcando aí 18 graus, 8 décimos a temperatura. Dona Loiva, bom dia, pediu, vai ouvir aí, né? Prato do dia.

coisa linda, rapaz. Essas histórias com trimina assim, eu gosto. Agora 5h29, bom dia. Como é que você tá aí? 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Manda um abraço aí, pessoal aí da cultura alemã, né? Aqui em Concórdia, sabadão, tem grande evento da imigração alemã no Brasil, em Concórdia, comemoração, é a partir das 6 da tarde, desfile na

Aruri, 18h30 também tem cara alegórico, bandas, grupo de dança, entidades convidadas, pessoal, tá no convite, é sabadão dia 25 na Rua Coberta, a partir das 6, a festa da Alemoada aí, né? Beleza? 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

Vamos lá, 5:30. Bom dia. 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

0: Vamos lá, 5h37, manda um abraço pro seu Aquilino. E aí, seu Aquilino, bom dia! Como é que tá, meu do céu? Já caiu da cama aí? Grande Aquilino, sempre nos acompanhando, sempre nos ouvindo, obrigado pela carona. Como é que tá teu chimarrão aí? Tá gostoso? Tá usando aromato Simeone? Bom, então tenho certeza que teu mate tá muito bom. Tenho certeza disso? Claro que sim. 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
12: 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Mapa do tempo diz o seguinte: hoje, sol com nuvens, dia todo, né? Tempo bom, tempo legal, pode chegar a 27 graus, temperatura também. A terça-feira mostra aqui sol com nuvens e nublado com chuva pela manhã. tarde e noite com chuva mais intensa. Pode chover até 30 milímetros na terça-feira com mais intensidade, né? Quarta-feira também, de 25 a 30 milímetros de chuva, vai ter alternativa, o tempo abre com sol e chove rápido também na quarta-feira, né? Quinta-feira alguma pancadinha, não muita, aí o tempo limpa, sexta-feira tempo bom também, sábado alguma pancada de chuva tarde e noite, temperatura de 10 a 18 no sábado, domingo é pra ter tempo bom, dia bonito de 10 a 23 e semana que vem mostra até terça-feira aqui de novo tempo bom, temperatura de 10 a 25, de 12 a 26 por aí, essa é a nossa previsão do tempo.
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12: 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Hoje de aniversário, Davi Lima, né? O Davi que morou aqui muito tempo, agora tá em Floripa, grande Davi, né? Darcy Klasser, Melania Schmidt, Irene Dalvesco, Ivanir Cássio, Dário Coelho, João Roberto Bach, aí seu João, meu cliente do jornal, né? Neuza Furman, Eliane Ville, Márcio Giordani, Jaque Bratz também, Jalmir Giotto Júnior, Thiago Cassiano, esse povo aniversariando aí, parabéns, felicidades e vamos de Cedo Kerpi!

do Sul vai estar agora, dia 2 de agosto, em Linha Guarani, numa grande festa do Padroeiro, 10h30, missa, meio-dia, almoço, à tarde, matinezão, que essa piazada tá estourando a boca do balão. Dia 23 de agosto, vão estar numa festa em Alto Cascalho, com missa, 10h30, a partida tem almoço, né? E depois, às 2 horas, tem matinê com o Portal do Sul, e com certeza, esse aqui é um grande sucesso, que o pessoal vai

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7: E eu acabei de falar aqui do Portal do Sul, né? No mesmo momento que eu falava do Portal do Sul, o Marquinhos mandou o áudio pra nós aqui. Vamos ouvir o Marquinhos? Fala, Marquinhos, bom dia.
8: Bom dia, Alemão, bom dia a todos os ouvintes da Rádio Rural. Marquinhos, do Portal do Sul, passando por aqui para agradecer as mais de 500 mil visualizações aí no YouTube, né? Da música nova Beijo Caramelo, que está sendo um sucesso em todo o sul do Brasil, em todas as rádios do sul do Brasil. Muito obrigado, gratidão a todos, inclusive a você, né, Alemão, que está dando aquela força sempre para que a gente possa alcançar mais e mais ouvintes dessa nossa nova canção. Lembrando a nossa agenda do Portal do Sul, nesse final de semana nós vamos estar no sábado lá no Copercarga, comemorando aí o Dia do Colono e Motorista. Dia 2 de agosto, vamos estar em Linha Guarani, na tradicional festa do padroeiro. Dia 23 de agosto, em Alto Cascalho, Irani. Essa é a nossa agenda aqui da região. Abraço, ótima semana para todo mundo e vamos lá. Beijo caramelo. Pode apreciar aí sem moderação, porque é doce sem açúcar. Ótima semana, valeu, tchau, tchau.
7: Beleza, Marquinhos, tá aí, né? Manda um abraço aí pro Pequeno, né? Bom dia, boa semana, retornando do Tal de Ouro, obrigado aí, né? Pequeno, grande abraço pra você, grande amigo nosso também. Hernani, bom dia, como é que tá, Hernani, tudo certo? Um abraço aí pro Hernani, pra Regiane, pra todo mundo, vida, gente. Maletsky, bom dia, Maletsky. Ô, Maletsky, bom dia também pro Clodoaldo. Vamos lá, né? Meu Deus, temos que rodar esse bloco aqui, tá na hora, gente.
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7: Vamos lá, 5h55 agora, temperatura marcando 19 graus, minha gente, 19 graus temperatura. 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Olha, tem aqui viola sertaneja, vamos trazer hoje aqui, ó. Como é que é o nome dessa aqui? Deixa eu ver aqui, não posso errar, né? Lázaro está vivo. Vamos lá então, vamos rodar?

0: Vamos lá, 6 da manhã, temperatura marcando 18 graus e 9 décimos, né? 18.9 a temperatura nesta manhã. Vamos para nossa reflexão de hoje. Olha só, em João 3:17 está escrito: pois Deus enviou o seu filho ao mundo, não para condenar o mundo, mas para que este fosse salvo por meio dele. Quando a gente é criança, o Natal representa apenas receber presentes, não é verdade? Em dezembro, a cabeça piazada está fixada só na imagem dos brinquedos preferidos. Mas a verdadeira mensagem do Natal não são os presentes que damos uns aos outros. O verdadeiro significado é o presente que Deus nos deu, seu Filho Jesus Cristo. Hoje, quero apontar para você três coisas do presente que Deus nos deu naquela pequenina manjedoura em Belém. A primeira coisa que devemos perceber acerca do presente de Deus é que ele veio numa embalagem simples. Algumas pessoas têm um trabalhão danado para embrulhar bem bonitos os presentes, mas o presente de Deus não veio numa embalagem bonita nem enfeitada. Ele veio numa manjedoura suja, achada numa caverna fria, numa cidade pouco conhecida chamada Belém. Essa é a beleza do evento do Natal. Jesus tomou lugar numa manjedoura para que nós pudéssemos ter um lar no céu. Olha só que legal. O Salvador não veio embrulhado em lençóis de cetim, mas em trapos comuns. Em trapos comuns foi sim que veio o Salvador. Outra coisa que quero apontar é que a respeito do presente de Deus é que não o merecemos. Isso é uma verdade. Pense nisso. Deus nos deu o maior presente, seu Filho Jesus Cristo, enquanto ainda pecávamos contra ele. Está lá em Romanos 5, versículo 8. Não fizemos absolutamente nada para merecer ou fazer jus ao seu presente. Essa é a fantástica verdade do Natal. Apesar de sermos quem somos, Deus mandou seu filho para que todo que nele crer não pereça, mas tenha sim a vida eterna. Com o Natal daqui uns dias, logo é Natal, gente, é verdade. Comece a preparar então seu coração para a celebração do nascimento do nosso Salvador. Já vai ensinando teus filhos o verdadeiro sentido do Natal. Pode começar agora em julho, não tem problema. Quando chegar em dezembro, eles vão estar preparados para receber o Natal e entender o Natal como seu verdadeiro sentido, né? Medite sobre o fato de que Jesus nasceu para morrer, a fim de que nós pudéssemos viver. Isso é muito forte, né, gente? Meu Deus do céu. Vamos lá, 6:02, 6:02.
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0: Agradecimento. Iracema Miquelon Grando, juntamente com seus familiares, agradece com profunda gratidão todas as manifestações de carinho, conforto e solidariedade recebidas nesse momento de despedida, em memória de Rocco Pedro Grando. Nosso sincero agradecimento aos parentes e amigos que estiveram presentes, enviaram mensagens, orações e demonstraram o seu apoio. Agradecemos também aos médicos e à equipe do Hospital São Francisco, Bombeiros Voluntários de Concórdia, Funerária São José, pelo atendimento e dedicação, ao Frei Délcio pelas palavras de fé e conforto, à comunidade da Linha Salete e aos ministros de culto das comunidades da Linha Salete e Linha Vitória, pelo carinho, pelas celebrações e por todo o apoio espiritual prestado à nossa família. Convidamos a todos para a missa de sétimo dia, que acontecerá dia 21 de julho, 19 horas, na Igreja Matriz Nossa Senhora do Rosário. Isso é amanhã, dia 21, amanhã, né? Que Deus abençoe e recompense a todos por cada gesto de amor e solidariedade. Pai, a sua memória permanecerá para sempre no coração de todas as pessoas que tiveram o privilégio de conviver com você. Te amaremos eternamente, nossa eterna gratidão.
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0: Vamos em frente, gente, vamos em frente. Esse é o nosso Amanhecer Cantando. 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Ivonete Poça, bom dia, obrigado pela carona, pela companhia também, minha amiga, né? 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

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Vamos ver quem mais aqui tá... Recado. Ah, aqui tem mais um recadinho chegando. Seu João, como é que tá? Bom dia, alemão. Darcy Klasser, na aniversariando. Ah, muito bem. Ah, olha só. É o senhor que acabou falecendo, então vamos ter que tirar aqui a nossa listagem, né? Ah, esses dias num acidente no interior, né? Então tá bom, nossas... Mas enfim, hoje seria o aniversário dele, né? Querido, que Deus o tenha. Serginho, vambora, né? Terminou. 6:10, acabou. Vamos trazer o Gaúcho da Fronteira, fechando todas. Valeu, aquele abraço, tchau, tchau.

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0: ACB destaca avanços do cooperativismo e do agronegócio em Brasília. Cooper Itaipu e Pagre-Siram viabilizam ação meteorológica em Pinhalzinho, oeste de Santa Catarina. Essas e outras notícias logo após a nossa mensagem cooperativista.
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0: Alô, amigos gaúchos e catarinenses, eu sou o René Roberto e hoje é segunda-feira, começando mais uma semana, edição de 20 de julho de 2026. E essas são as notícias. A marca Caçarola da Coperja acaba de ampliar seu portfólio com o lançamento do milho para pipoca Caçarola, produto que chega ao mercado para fortalecer a presença da marca nos momentos de convivência, carinho e conexão entre as pessoas. Tradicional na vida dos brasileiros, a pipoca vai muito além de um alimento. Ela faz parte de encontros em família, sessões de cinema em casa, maratonas de séries, torcidas por grandes jogos e das emoções compartilhadas durante uma novela. Pensando em estar presente nessas ocasiões, a Caçarola apresenta um produto que une qualidade, tradição e afeto. O lançamento chega acompanhado da campanha Cultive Seu Amor com Pipoca Caçarola, conceito que valoriza os pequenos momentos do cotidiano que se transformam em grandes lembranças. A proposta é incentivar os consumidores para que transformem ocasiões simples em experiências especiais ao lado daqueles que amam. O milho para a pipoca Caçarola já está disponível nas gôndolas dos principais supermercados do país, ampliando as opções da marca para os consumidores. Além da qualidade do produto, a embalagem reforça a credibilidade da marca ao trazer o selo Somos Coop, que destaca os valores do cooperativismo brasileiro e a qualidade dos quase 57 anos da cooperativa Coperja de Jacinto Machado, sul de Santa Catarina, evidenciando a tradição, a confiança e o compromisso da cooperativa com a excelência dos seus produtos. Federação Fecoagro de Santa Catarina realizou uma rodada de negócios na sede da Cooperativa Regional Itaipu, Pinhalzinho, oeste catarinense, reunindo representantes das cooperativas filiadas, além dos principais laboratórios e distribuidores de medicamentos veterinários, parceiros da federação. O encontro teve como principal objetivo fortalecer o relacionamento com os fornecedores, alinhar estratégias comerciais e buscar melhores condições de negociação para as cooperativas, ampliando assim a competitividade e gerando assim benefícios diretos aos produtores rurais atendidos pelo sistema cooperativista. Participaram da rodada representantes da Cooperativa Regional Itaipu de Pinhalzinho, Cooperativa A1 de Palmitos, Cooperativa Coperja de Concórdia, Cooperativa Auri Verde de Cunha Porã, além da equipe técnica e comercial da Fecoagro e das empresas parceiras do segmento de saúde animal. Durante a programação, foram discutidas oportunidades de ampliação das parcerias, tendências do mercado veterinário e alternativas para aprimorar as negociações conjuntas. A iniciativa faz parte da atuação da Central de Negócios da Fecoagro, que busca unir o poder de compra das cooperativas para conquistar melhores condições comerciais, ampliar a oferta de produtos e fortalecer toda a cadeia do cooperativismo agropecuário catarinense. Numa parceria entre cooperativas Cooper Itaipu, Serasá, Sicoob, Sicredi, Cressol, a Epagre realizou a instalação de uma estação meteorológica em área de terra da Cooper Itaipu, próxima à sua sede social em Pinhalzinho, oeste catarinense. Principal objetivo é a coleta de dados e assim poder fornecer informações aos agricultores sobre as condições climáticas para melhor resultado da produção e para planejamento das atividades nas propriedades rurais. Com esta estação agrometeorológica, vamos levantar dados de chuva, temperatura, umidade e pressão, apontou Arno Pandolfo, cooperativista presidente da Cooper Itaipu e presidente também da Fecoagro. Ele ainda explica que esse equipamento vai fornecer aos agricultores estimativas de climatologia e com os dados eles poderão tomar decisões mais precisas. Para acessar os dados dessa nova estação meteorológica, basta digitar a palavra AgroConnect no Google ou qualquer outro buscador. Clicando no link com a palavra AgroConnect, você irá direto para a página da Epagre-Siram, onde abrirá um mapa de Santa Catarina com diversas estações meteorológicas e basta passar o mouse no indicador que fica sobre a cidade de Pinhalzinho, que você terá acesso aos dados captados pelo equipamento. Os avanços alcançados ao longo do ciclo de atendimento de um grupo de assistência técnica gerencial, a TEG, envolvido cultura de corte, foram apresentados durante recente evento de avaliação de resultados no município catarinense de Pinhalzinho, oeste do estado. A iniciativa, implementada no período de 2022 a 2026, é do sistema FAESC Senar e do Sindicato Rural de Pinhalzinho. O encontro reuniu cerca de 100 pessoas e também marcou a entrega de certificados aos produtores e encerraram a participação, além da mobilização de novas famílias para conhecer a metodologia, as ações do sistema FAESC Senar e o trabalho desenvolvido pelo sindicato. Estiveram presentes o presidente do Sindicato Rural de Pinhalzinho, senhor Valdecir Paulo Reiter, a supervisora regional do Senar Santa Catarina, Graziane Bittencourt Vieira, o supervisor técnico da ATEG, Felipe José Brandeleiro, produtores rurais e equipe técnica. Durante a programação foram apresentados os indicadores produtivos e econômicos das propriedades que concluíram os 4 anos de acompanhamento. O presidente do Sindicato Rural de Pinhalzinho, Valdecir Paulo Reiter, destacou que os resultados mostram o impacto direto da assistência técnica e gerencial no dia a dia das famílias rurais. Disse, quando o produtor passa a planejar e acompanhar a propriedade com orientação técnica, ele consegue visualizar melhor onde pode avançar. Para nós é motivo de orgulho ver produtores da nossa região concluir esse ciclo com resultados tão positivos e servir de exemplo para quem está chegando agora à TEG. Para o presidente do sistema FAESC Senar, José Zeferino Pedroso, os resultados observados das propriedades atendidas reforçam a relevância da iniciativa. Disse, a assistência técnica e gerencial cumpre de forma exemplar o seu papel ao impulsionar a evolução socioeconômica dos produtores e ao difundir tecnologias e práticas de gestão voltadas à produção de alimentos em harmonia com o meio ambiente. Atualmente, a ATEG atende 13 cadeias produtivas em Santa Catarina, que são a agroindústria apícola, apicultura, bovinocultura de corte, bovinocultura de leite, fruticultura, maricultura, olericultura, ovino-caprinocultura, piscicultura, turismo rural, suinocultura e grãos. A iniciativa é coordenada por Paula Coimbra Nunes e acompanhada pelo superintendente do Senar Santa Catarina, Gilmar Antônio Zanlucchi. E a seguir, depois da nossa mensagem cooperativista, nossa última notícia. OCB destaca avanços do cooperativismo e do agronegócio em Brasília. Aguardem.
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0: 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Ok, de retorno aqui dos estúdios de rádio da Fecoagro em Florianópolis, capital do estado de Santa Catarina. E agora atenção para a última notícia. Semana que passou registrou avanços para o cooperativismo e o agronegócio brasileiro. Foram definidas importantes medidas que beneficiaram o setor. O Senado aprovou a urgência do projeto que moderniza o seguro rural, acelerando a votação da matéria após recesso parlamentar. A medida provisória do frete mínimo foi aprovada pelo Senado e segue para a sanção presidencial, com mais segurança jurídica e autonomia para as cooperativas do transporte e do agro. Segundo Tânia Zanella, presidente executiva da OCB, foi resultado de meses de trabalho e de muitas articulações do sistema OCB junto ao Congresso Nacional e ao Governo Federal. A medida provisória MP 1376, da renegociação das dívidas rurais, foi publicada e já está em vigor. O texto não é o ideal, mas entendemos que foi um resultado possível para esse momento, disse a presidente executiva da OCB, Tânia Zanella, que falou para o nosso agronegócio hoje sobre essa conquista.
4: E essa semana foi uma das mais importantes dos últimos meses. Começo por um tema muito aguardado. Foi publicada a medida provisória da renegociação das dívidas dos produtores rurais. Um assunto urgente que eu venho falando com vocês há bastante tempo. Esse é um resultado de muito trabalho do sistema OCB, junto com parlamentares, diversas organizações e o próprio governo. Nós sabemos que o texto não é o ideal. Ele não contempla todos os pontos que defendemos, mas ele é fruto do entendimento possível nesse momento. Agora, vamos atuar para que a implementação seja rápida e chegue efetivamente aos produtores que dela precisam. A segunda frente da semana, o Senado aprovou a medida provisória dos pisos mínimos de frete. Ali, o sistema OCB atuou para garantir regras proporcionais segurança jurídica e autonomia das nossas cooperativas de transporte e as agrícolas. Temos ainda alguns pontos de ajuste que seguiremos trabalhando.
0: Esta foi Tânia Zanella, catarinense, presidente executiva da OCB. 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

0: 6h28, bom dia para você. Chegamos na segunda-feira, em dia 20 de julho. Os destaques de hoje do Visão Geral, hein? Justiça Eleitoral inicia nesta semana a convocação dos 80 mil mesários e colaboradores para as eleições em Santa Catarina. Cerimônia imposta a Tere Juliana como nova presidente do Rotary Concórdia Conexão. Prefeitura de Concórdia inaugura a reforma de quase 500 mil reais em escola que tinha problema em dias de chuva. E ainda disparam as internações psiquiátricas de crianças e adolescentes em Santa Catarina. Agora são 6h29.
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0: Os destaques do setor de segurança pública. Bom dia, Serginho.
2: Bom dia, fim de semana com muitas ocorrências em Concórdia na região, hein? Incêndio destrói residência no interior de Vargem Bonita. Duas mulheres são atropeladas no centro Concórdia, uma é encaminhada ao hospital. Motorista escapa ileso após carro sair da pista e bater em poste no interior de Pomerim. Veículo com placas de Concórdia se envolve em acidente na BR-282 em Catanduvas. Motorista fica ferido após colisão entre carro e caminhão na BR-153 em Irani. Homem é encontrado ferido no centro de Concórdia e caso é tratado como possível agressão. Traficantes são presos com drogas, armas e munições após perseguição policial em Concórdia. Colisão entre dois carros deixa três feridos na entrada do bairro Santa Rita em Concórdia. Casal fica ferido após motocicleta sair da pista no contorno norte em Concórdia. Homem morre após acidente com trator no interior de Jaborá. Colisão frontal entre carro e caminhão deixa motorista gravemente ferido na BR-470. Polícia Militar Rodoviária de Concórdia apreende carga milionária de vinhos e cigarros contrabandeados em Irani. E ainda, motorista sofre mal súbito, perde controle de caminhonete e entra dentro de uma residência em Joaçaba. Destaques que a gente vai ampliar para vocês a partir de agora. Como falei, muitas informações esse fim de semana, sempre para o mercado Souza e Filhos.
0: Agora são 6h30, Folha de São Paulo, Espanha doma a Argentina de Messi e conquista o bicampeonato da Copa.

0: estado de São Paulo, Espanha bicampeã. O Globo, os donos da bola. Mais destaques, estado de Minas, em boas mãos a Copa do Mundo. 0 hora, Porto Alegre, reinado espanhol no futebol. O Rio do Povo, a Copa é da Espanha. Agora são 6:31.
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0: Começando o dia, começando a semana com Kid Abelha, mais um hits dos anos 1980, hein? 6:35, boa manhã pra vocês, estamos chegando, olha a temperatura, 18 graus e 8 décimos pra começar o dia. Foi um fim de semana de calor, daqui a pouco tem a previsão do tempo, o Ronaldo Coutinho vai trazer pra gente a previsão para as próximas horas, hein? Daqui a pouco você vai conferir aqui no Visão Geral. É hora das notícias do setor de segurança pública. Incêndio destrói residência no interior de Vargem Bonita, Serginho.
1: Primeiro destaque que eu trago para vocês foi esse incêndio que destruiu por completo uma casa no interior aí do município de Vargem Bonita. A residência foi completamente destruída por um incêndio e foi na noite de sexta-feira na comunidade de Linha Fiorio, interior do município de Vargem Bonita. A ocorrência foi atendida pelo Corpo de Bombeiros Militares de Catanduvas e foi por volta das 20:58. Quando as equipes chegaram ao local, o incêndio já estava em fase de desenvolvimento completo, com as chamas consumindo toda a edificação de aproximadamente 120 metros quadrados. Conforme informações levantadas pelos bombeiros, não havia moradores nem qualquer pessoa na residência ou na propriedade no momento em que o fogo começou. As guarnições iniciaram o combate às chamas utilizando duas linhas de ataque. Aproximadamente 7 mil litros de água foram empregados para controlar o incêndio e impedir que o fogo se alastrasse para áreas próximas. Após a extinção das chamas, os bombeiros realizaram o trabalho de rescaldo e a retirada dos materiais atingidos, deixando o local em segurança. Vou lembrar que não tinha ninguém na residência e ninguém sabe como o fogo iniciou, Paulo.
0: E ainda mais um destaque pra gente aí, Sérgio. Duas mulheres são atropeladas no centro de Concórdia. Uma encaminhada ao hospital.
1: Duas mulheres foram atropeladas na manhã de sábado no centro de Concórdia. O acidente foi registrado por volta às 9 horas da manhã no cruzamento da rua Doutor Maruri com a rua Independência. O atropelamento envolveu um Honda Fit conduzido por um homem de 60 anos de idade que não sofreu ferimentos. As vítimas são uma mulher de 55 anos de idade e uma idosa de 83 anos de idade. Equipes dos bombeiros voluntários de Concórdia foram acionadas para prestar atendimento no local. Conforme socorristas, apenas a mulher de 55 anos de idade precisou ser encaminhada ao Hospital São Francisco. Ela apresentava ferimentos na perna esquerda e recebeu o primeiro atendimento ainda no local. A idosa, de 83 anos, não necessitou de encaminhamento hospitalar. As circunstâncias do atropelamento não foram informadas. O caso deverá ser apurado pelas autoridades competentes.
0: E ainda mais um destaque: motorista escapa ileso após carro sair da pista e bater em poste no interior de Ipumirim.
1: O motorista escapou sem ferimentos aparentes após sofrer um acidente de trânsito na tarde de sábado na comunidade de Jacutinga, interior da comunidade de Ipumirim. A ocorrência foi registrada logo após o meio-dia, nas proximidades da ponte que marca a divisa entre os municípios de Concórdia e Ipumirim. Conforme as informações apuradas pela reportagem da Rádio Rural, o automóvel saiu da pista e colidiu contra um poste. Quando as equipes de atendimento chegaram ao local, a condutora já havia sido retirada do veículo por populares. Ela estava lúcida, comunicada e apesar da violência do impacto, não apresentava ferimentos aparentes. O automóvel ficou bastante danificado, evidenciando aí a força da colisão. Pelas condições em que o veículo ficou, a motorista teve sorte de não sofrer lesões mais graves. As causas do acidente ainda serão apuradas pelas autoridades responsáveis. Até o momento, não foram divulgadas as informações sobre o que teria provocado a saída de pista da motorista desse veículo que causou esse acidente.
0: E ainda, Sérgio, o veículo com placas de Concórdia se envolve em acidente na BR-282 em Catanduvas.
1: O veículo com placas de Concórdia se envolveu em um acidente de trânsito na madrugada deste domingo, dia 19, na BR-282 em Catanduvas. Conforme informações do Corpo de Bombeiros Militares, lá de Catanduvas, a ocorrência foi registrada por volta da 1:25 no quilômetro 413 da rodovia, nas proximidades da ponte de linha Jacutinga. No local, as equipes constataram uma colisão entre um Fiat Palio, placas de Concórdia, e um Volkswagen Gol, com placas de Catanduvas. Com impacto, um dos automóveis acabou capotando. Condutor do Palio, um homem maior de idade, apresentava um corte superficial na cabeça. Ele estava consciente e orientado, recebeu atendimento no local, teve o ferimento tratado e foi encaminhado ao Hospital Municipal de Catanduvas. Já a motorista do Gol, também maior de idade, foi encontrada consciente e orientada, porém reclamava de dores nos membros inferiores. Após os procedimentos de atendimento e imobilização, ela foi conduzida ao Hospital Universitário Santa Terezinha de Joaçaba. Após os resgates das vítimas, os bombeiros permaneceram no local ainda, realizando a sinalização da rodovia e o controle do trânsito até a chegada da Polícia Rodoviária Federal. 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
0: 6:40, Espanha derrota a Argentina na prorrogação e conquista o bicampeonato da Copa do Mundo. É o principal destaque da imprensa nesta segunda-feira. 6:40, 19 graus.
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4: 6:41.
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0: Mais uma dos anos 80 com Sandra de Sá, composta pelo Michael Sullivan, Joga Fora. 15 para as 8, temperatura 19 graus. Comece bem a semana com música, com informação. Comece a semana bem informado com a gente, hein? Até às 8 horas da manhã tem muita informação, muitos conteúdos para você aqui no Visão Geral, hein? Vamos trazer mais informações. Motorista fica ferido após colisão entre carro e caminhão na BR-153 em Irani, Sérgio.
1: Motorista ficou ferido em um acidente de trânsito registrado na tarde da última sexta-feira na BR-153 em Irani. A ocorrência foi atendida pelo Corpo de Bombeiros Voluntários. Ao chegar no local, as equipes encontraram um automóvel sobre a pista de rolamento, situação que exigiu a sinalização da rodovia e o controle do tráfego para garantir a segurança dos demais motoristas e evitar novos acidentes. Após a avaliação da vítima, os bombeiros realizaram então os procedimentos de resgate e estabilização. Em seguida, o motorista foi encaminhado para a unidade de resgate ao Hospital Municipal de Irani para receber atendimento médico. Conforme informações repassadas no local da ocorrência, o veículo de carga envolvido na colisão não permaneceu na cena do acidente. Circunstâncias do fato deverão ser apuradas. Os bombeiros voluntários reforçam a importância de os condutores manterem distância segura do veículo da frente, respeitando então os limites de velocidade e dirigirem com atenção para reduzir o risco de acidentes nas rodovias. Esse foi o primeiro acidente que ocorreu, portanto, na BR-153. Foram vários que ocorreram, então, em toda a região. A BR-153, sim, nós tivemos dois ou três acidentes aí que chamaram a atenção e dando trabalho para a equipe do Corpo de Bombeiros de Irani e Catanduvas.
0: Homem encontrado ferido no centro de Concórdia, caso é tratado como possível agressão.
1: Homem de 41 anos foi encontrado ferido na madrugada deste domingo na rua Marechal Deodoro, bem no centro da cidade. A ocorrência mobilizou os bombeiros voluntários após os populares acionarem a corporação ao avistarem a vítima caída na via pública. Chegando ao local, socorristas encontraram o homem consciente, porém confuso e pouco comunicativo. Durante a avaliação, foram constatados ferimentos na cabeça, no rosto e no antebraço direito. Após a limpeza dos ferimentos e a realização dos curativos, a vítima foi encaminhada ao Hospital São Francisco para atendimento médico. Diante dos indícios de que o homem possa ter sido vítima de agressão, os bombeiros acionaram a Polícia Militar e compareceu ao hospital para registrar a ocorrência e iniciar a apuração dos fatos. Até o momento, não há informações sobre as circunstâncias da agressão, nem sobre a autoridade. O caso deverá ser investigado pelas autoridades competentes.
0: Traficantes são presos com drogas, arma e munições após perseguição policial em Concórdia.
1: Dois homens foram presos em flagrante na noite do sábado, dia 18, durante uma operação da Polícia Militar de Concórdia contra o tráfico de drogas. A ação ocorreu após a agência de inteligência monitorar uma residência suspeita de funcionar como ponto de venda de entorpecentes e serviços de teleentrega. Durante a operação, o suspeito saiu do imóvel em uma motocicleta e desobedeceu a ordem de parada. Ele fugiu em alta velocidade, trafegando pela contramão e sobre passeios públicos. Após acompanhamento, acabou colidindo com a viatura da Polícia Militar. Caiu da motocicleta e foi preso. Conforme a PM, o homem não possuía carteira nacional de habilitação. Com ele, os policiais apreenderam porções de cocaína e maconha prontas para venda, dinheiro em espécie e um celular com mensagens relacionadas ao tráfico. Na sequência, as equipes entraram na residência monitorada e prenderam o segundo envolvido. No local, foram encontrados quase 1 quilo de maconha, porções de cocaína skunk e também haxixe, além de uma pistola calibre 380 carregada, mais de 48 munições, balanças de precisão, rádios, monitores, câmaras de monitoramento, materiais para embalar drogas e 4 aparelhos celulares. Segundo a Polícia Militar, os dois homens também são investigados por envolvimento em ameaças registradas recentemente na região e por suposta ligação com facções criminosas. Suspeitos foram encaminhados à delegacia de polícia e responderão pelos crimes de tráfico de drogas, associação para o tráfico e posse irregular de arma de fogo e munição. 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
0: Muito bem, 7:10. Vamos falar de Copa do Mundo, Rafael? Vamos falar de Copa do Mundo. Afinal, ontem, a Espanha sagrou-se campeã da Copa 2026 com uma vitória sobre a Argentina. Rafael, detalhes aí dessa vitória na prorrogação, né, Rafael?
2: Muito bom dia, Paulo, bom dia, Serginho, ouvintes do Visão Geral, uma boa semana toda, sim, na prorrogação, mas merecido, né, porque a Argentina ontem não fez por merecer ganhar esse título, né, se ganhasse, porque simplesmente se abdicou de jogar, se limitou, apenas tentava jogadas diretas, né, a ligação direta do meio para o ataque e esperava, né, uma jogada individual do Messi. E já a Espanha venceu o coletivo, né, uma equipe muito bem montada, bem armada e fez por merecer. Eliminou a França, a principal candidata ao título desta Copa, né, e a Argentina deixou a desejar. E também, Paulo, a gente tem que reconhecer aqui que também a Espanha foi prejudicada ontem. Teve um gol anulado, na minha opinião, mal anulado, aquele primeiro gol lá. Não houve falta no zagueiro da Argentina naquele lance lá. E o que me chama a atenção é porque não consultou o VAR. Naquele momento, deveria ter visto o VAR, que o gol foi legal, na minha opinião, claro. E aí, a Espanha fez por merecer, conquistou seu segundo título. A Espanha conquistou... O primeiro título foi na África do Sul em 2010 e agora nos Estados Unidos foi bicampeã em 2026. Parabéns à equipe da Espanha. Eu tinha declarado meu apoio à Argentina pela questão do Sul aqui, do tradicionalismo, que a gente se assemelha muito aos argentinos. Mas não, sinceramente, quem mereceu sim foi a Espanha. A gente precisa reconhecer isso, Paulo.
0: É verdade. Uma vitória, né, incontestável, né, Serginho? Contestar, não há o que conquestar.
3: Contestar, não. A Espanha dominou o jogo do começo ao fim. Pra ter uma ideia, o primeiro chute da Argentina foi depois, aos 10 minutos depois que ele levou o gol.
0: Uhum.
3: Depois do gol. Porque daí fez uma pressão, enfim, né? Pra tentar o gol. Pra ter uma ideia, um chute em quase 90 minutos de partida. Pro gol adversário. Então é muito pouco. A Espanha dominou o jogo e jogou da forma como quis. Ou seja, posse de bola, dominou o jogo com a bola nos pés, criou oportunidades. O goleiro da Argentina foi para mim o destaque da partida. Ele fez várias defesas importantíssimas e evitaram a derrota argentina no tempo normal, podemos assim dizer.
0: Sim, sim.
3: E o Messi foi muito bem marcado, tá? Por que o Messi foi bem marcado? Porque a Argentina também gosta de ficar com a bola. E a Argentina não conseguiu ficar com a bola. Aí méritos da Espanha, que conseguiu essa proeza de não deixar a bola com a Argentina, porque a Argentina morcegava o jogo e coisa e tal. Com isso, o ritmo de jogo, quem foi ditado, foi pelo time espanhol.
0: Pois é.
3: Muita confusão, viu, depois da derrota da Argentina. Em Balneário Camboriú, recebi imagens de torcedores que acabaram se agredindo com os brasileiros. Em Dionísio Cerqueira, os argentinos invadiram a divisa porque os brasileiros estavam comemorando a vitória da Espanha. Quando eles comemoraram a desclassificação do Brasil e queimaram a bandeira do Brasil lá na divisa, os brasileiros não invadiram a Argentina, mas eles não vieram pra cá e acabaram ocasionando, bem na divisa ali, porque é uma divisa seca, né?
0: Uhum.
3: É aberta, acabaram se agredindo. Imagens estão em vários portais de notícias.
0: Pois é, que pena, né? Porque
3: pena.
0: Agora passou a Copa do Mundo, é futebol, né? Como dizem os especialistas, é futebol, nada mais do que isso. É claro que envolve paixão, mas no frigir dos ovos é futebol, é jogo jogado. E claro, é incontestável a vitória da seleção espanhola. 6:54, temperatura 19 graus e 4 décimos.
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0: Olha, no canal do Piara, hoje prazo para convenções partidárias começa com pouca margem para incertezas em Santa Catarina. É aquilo que a gente tem comentado, né? A situação aqui no estado, em termos de candidaturas, ela está muito bem encaminhada, tendo como principais candidatos ao governo três nomes identificados aqui com o Oeste, hein? O Gelson Merizio, PSB, identificado com Xanxerê, João Rodrigues, PSB, que é de Chapecó, ex-prefeito de Chapecó, também já foi prefeito de Pinhalzinho, Jorginho Melo do PL, da região de Joaçaba, Val do Oeste, Bicaré, toda aquela região, o Jorginho que é do PL. Portanto, não há o que contestar, não há margens para incertezas em Santa Catarina. Esses os três principais candidatos ao governo. O grupo de partidos que apoia a reeleição do presidente Lula vai resolver tudo logo nessa terça-feira, quando eventos simultâneos do PSB, do PDT, do PSOL e da Federação, que reúne PT, PCdoB e PV, vão oficializar as candidaturas de Gelson Merizio, do PSB, ao governo, com Ângela Albino, do PDT, na vaga de vice. Décio Lima e Afrânio Bopré, do PSOL, ao Senado. Ao final, a chapa se reúne para o primeiro ato da coligação. O encontro será realizado a partir das 19 horas na Assembleia Legislativa. Jorginho Melo deve fazer uma festa aos moldes da recepção feita ao presidenciável Flávio Bolsonaro no início de maio. Na época, foi escolhida uma casa de espetáculos. Isso faz parte dessa programação também do PL para lançar as suas candidaturas ao governo de Santa Catarina. O MDB e o PP ainda despertam curiosidades. Segundo o comentarista Upiara, não que haja muita margem. Segundo o comentarista, desde que Antídio Nelly foi incluído na chapa majoritária, o clima no MDB é de jogo jogado. Na entrevista que foi concedida na semana passada ao podcast SCC Upiara, o deputado estadual Fernando Krelin, do MDB, antecipou que não será apresentada divergência aos convencionários. A aliança com João Rodrigues, em troca de vagas de vice, senador e mais duas suplências de Amin, será única cédula de votação. Portanto, tudo praticamente encaminhado em Santa Catarina. Tem uma matéria completa aqui no portal do Upiara, explicando, detalhando, trazendo os pormenores das convenções partidárias aqui no estado. 6:57, 19 graus.
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0: Vamos à previsão do tempo. Bom dia, Ronaldo Coutinho.
7: Bom dia. É, o tempo segue um geral com calor, né? Mínimas aí de 16, 19, um pouco mais, um pouco menos. À tarde, uns 25, 28, talvez um pouquinho mais. Alguma chance de chuva ou trovada, seja agora de manhã ou à tarde, podendo passar sem. E aumenta a possibilidade de chuva na região no decorrer dessa terça-feira a partir da tarde, pequena chance, e principalmente quarta. Terça ainda fica meio quente. Na quarta já cai a temperatura, chuva, trovada, pode vir alguma coisa forte, não dá para descartar algum tempo severo. Quinta fica mais frio, quinta e sexta, alguma chance pequena de chuva na quinta e na sexta talvez à tarde se tiver. Então a semana começa com tempo mais quente e termina com tempo mais frio. E o risco maior de chuva, a princípio, no decorrer dessa quarta e quinta-feira. Hoje, amanhã, não está livre, mas é possível que passe sem. E aí, na quarta, quinta, teremos chance de alguma chuva e na sexta, se tiver, à tarde. Mas aí a gente vai atualizando. É uma semana já um pouquinho mais diferente, né? A temperatura vai voltando ao normal ali de quarta para frente. Da Climatea, Ronaldo Coutinho.
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0: 7 horas com pontualidade. Boa manhã para você, bom dia e boa semana. Vamos trazer mais destaques Colisão entre dois carros deixa 3 feridos na entrada do bairro Santa Rita em Concórdia, Sérgio.
3: Isso mesmo, a polícia trabalhou neste acidente, né, que chamou bastante atenção nas últimas horas aqui em Concórdia. Uma colisão aconteceu na entrada do bairro Santa Rita, 6:30 da manhã. 6:30 da manhã, na 29 de julho, na entrada aí do bairro Santa Rita em Concórdia. O acidente envolveu um Ford Ka e um Jeep, daquele modelo antigo, sabe? Não, esses chips novos, aqueles modelos antigos, bem antigo, né? Conforme as informações apuradas no local, a motorista da Ford Ka, uma mulher de 46 anos de idade, ficou presa mecanicamente no interior do veículo e precisou ser resgatada pelos bombeiros voluntários de Concórdia. Apresentava diversas escoriações. Já no Jeep estavam um motorista, 73 anos, carona, um homem de 59 anos de idade e mais uma pessoa. Que foi, inclusive, esse 59 anos de idade, ele foi arremessado para fora do veículo com a força do impacto. Segundo relatos de testemunhas, o Ford Ka seguia pela rua 29 de julho, no sentido bairro Cintrial, ao centro de Concórdia, quando o Jeep, ele foi acessar a via, ele foi entrar no bairro Santa Rita e acabou cortando a frente deste Ford Ka. Os bombeiros voluntários de Concórdia e as equipes do SAMU atuaram em conjunto no atendimento às vítimas, que foram encaminhadas ao Hospital São Francisco para avaliação médica. A Polícia Militar também esteve no local, realizando orientação do trânsito e fez o levantamento das causas e as circunstâncias do acidente. No Hospital São Francisco, eu acompanhei depois, né, as vítimas no hospital, só a mulher tinha um pouco mais de ferimentos graves, ou seja, porque ela bateu com o peito, né, com o cinto de segurança, acabou protegendo ela, e ela sentia muitas dores no peito, então passou por diversos exames. E o rapaz, o homem que estava no carro, de 59 anos de idade, que estava na carona e foi arremessado para fora do veículo, também tinha ferimentos pelo corpo.
0: Casal fica ferido após motocicleta sair da pista no contorno norte em Concórdia.
3: O casal ficou ferido após um acidente de trânsito registrado na manhã do último sábado no contorno norte em Concórdia. A ocorrência foi atendida pelos bombeiros voluntários de Concórdia e pelo serviço de atendimento móvel de urgência SAMU. O acidente aconteceu nas proximidades da entrada do depósito da empresa Piso Center. Conforme as informações apuradas no local, a motociclista ou o motociclista, né, saiu da pista e colidiu contra uma placa de sinalização às margens da rodovia. Na moto estava o homem e uma mulher. A passageira apresentava diversas escoriações pelo corpo e recebeu atendimento no local. Já o condutor sofreu vários ferimentos, além de apresentar suspeita de fratura no braço esquerdo, e depois se confirmou junto ao hospital. Ele foi encaminhado pelo SAMU ao Hospital São Francisco para atendimento médico. Com impacto, a motocicleta ficou bastante danificada. Primeiras informações apontam que o motociclista teria perdido o controle da direção ao fazer uma curva saindo da pista antes de atingir a placa de sinalização. Polícia Militar Rodoviária, por meio do posto 20 Santo Antônio, assumiu a ocorrência, vai realizar levantamento para apurar as circunstâncias deste acidente. Foi ali bem próximo ao depósito da Piso Center, no contorno norte.
0: E ainda, homem morre após acidente com trator no interior de Jaborá.
3: Um agricultor, identificado como Serlito Moreira, de 71 anos de idade, morreu na tarde do sábado após um trator despencar de uma ribanceira às margens da SC 355, na comunidade de Linha Águas Belas, interior do município de Jaborá. O corpo de bombeiros militares de Catanduvas foi acionado por volta das 16:35 para atender a ocorrência. No local, as equipes encontraram a vítima presa sob o trator. Segundo os bombeiros, o homem já estava sem sinais vitais quando as guarnições chegaram. Para a retirada do corpo, foi necessário utilizar outro trator equipado com uma concha para erguer o maquinário, além de ferramentas de resgate empregadas pelos bombeiros. Após a remoção, a vítima foi identificada, então, como disse, Serlito Moraes, 71 anos de idade. O local ficou aos cuidados da Polícia Militar Rodoviária Estadual e da Polícia Científica de Joaçaba, responsáveis pelos procedimentos legais e pela apuração das circunstâncias do acidente. O agricultor estava trabalhando, subindo uma ribanceira, e possivelmente, segundo o que foi apurado lá pro local, com os amigos que nós conversamos no sábado, o trator deve ter tombado. Tanto é que caiu em cima dele, né? Esmagando esse agricultor. Acabou que eu volto, Paulo, com mais informações. Ok?
0: É, mais uma vez, né? Força o pessoal de Jaborá aí, pessoal da família Moreza, né, Sérgio?
3: Exatamente. Grave esse acidente, hein? Triste saber que mais um trabalhador tava trabalhando, né? E acaba perdendo a vida dessa forma brusca.
0: Pois é, mais uma vez, os nossos sentimentos a todos os familiares, família Moreza, todo o pessoal de Jaborá. A gente sabe que é uma cidade, né, em que as pessoas se conhecem, todo mundo se conhece. Então, muita força a todos, a toda a comunidade jaboraense. 7:05, temperatura aqui nos estúdios, 19 graus, 9 décimos. Ótima manhã para você. Vamos trazer os principais destaques, as notícias que foram produzidas nas últimas horas pela nossa equipe de jornalismo. Justiça Eleitoral inicia nesta semana a convocação de 80 mil mesários e colaboradores para as eleições em Santa Catarina. Ederson Vilas Boas.
9: O Tribunal Regional Eleitoral de Santa Catarina inicia nesta semana as convocações de colaboradores para as eleições 2026. Cerca de 80 mil cidadãos devem receber o chamado para atuar como mesários ou em outras funções demandadas ao longo do pleito no estado. Conforme o calendário eleitoral, as convocações ordinárias ocorrem até o dia 4 de agosto, com publicação dos editais de nomeação das pessoas que vão trabalhar nas mesas receptoras de votos até o dia 5 de agosto e definição dos colaboradores que vão atuar no apoio logístico até o dia 28 de agosto. O coordenador de eleições do Tribunal Regional Eleitoral de Santa Catarina, Paulo Dionísio Fernandes, ressalta.
10: Está se aproximando das eleições e nessa fase está no prazo das convocações. Então, na próxima semana, possivelmente a partir do dia 20 de julho, serão iniciadas as convocações dos mesários que irão trabalhar nas eleições de 2026. 80 mil é uma estimativa do total de pessoas, né, eleitores que serão convocados para auxiliar a Justiça Eleitoral na realização das eleições. Entre elas estão os mesários, administradores de prédio que cuidam dos locais de votação, recebem as urnas, entregam essas urnas para os mesários, motoristas e outros auxiliares. A maioria dessas pessoas são voluntárias, inclusive.
9: A legislação eleitoral estabelece impedimentos para evitar conflitos de interesse e assegurar a neutralidade no dia da votação, não permitindo que candidatos e familiares, por exemplo, possam atuar como mesários. O coordenador de eleições do TRE de Santa Catarina, Paulo Dionísio, detalha.
10: Existem alguns impedimentos na legislação, né, em relação ao exercício da função de mesário e demais auxiliares. As mais comuns, o próprio candidato, né, ou seus parentes até o segundo grau não podem ser mesários. Pessoas que são membros de diretórios de partidos políticos, que exercem a função de direção, a função executiva, integrantes das forças policiais, são exemplos de pessoas que não podem ser mesários. Se ela for convocada, ela deve entrar em contato com seu cartório eleitoral para apresentar sua justificativa e ela vai ser analisada pelo juiz eleitoral.
9: Pela primeira vez, as convocações de mesários e demais colaboradores para as eleições serão feitas pelo TRE de Santa Catarina por meio do aplicativo WhatsApp. As mensagens encaminhadas pela instituição vão informar a função a ser desempenhada, local de atuação, horários de trabalho, programação de treinamentos presenciais, orientações e canais disponíveis para esclarecimento de dúvidas. O contato será feito de forma exclusiva pelo número oficial do TRE de Santa Catarina, que é o 0800-647-3888. 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
0: Agora 7:08, ok, Vilas Boas, trazendo informações pra gente aqui na manhã, hein? Agora 20 graus, a temperatura vai aumentando, vai subindo a temperatura nesta manhã, hein? E semana que terá chuva aqui na região também, com queda de temperatura novamente. Mais destaques chegando, cerimônia em posse, Tere Juliana como nova presidente do Rotary Concórdia Conexão. Os detalhes agora com Lucas Williger.
11: A cerimônia de posse da nova gestão 2026-2027 do Rotary Conexão Concórdia aconteceu na última quinta-feira, dia 16, em Concórdia. O Dr. Sidney Cancelli passou a presidência para Tere Juliana. Confira um trecho da entrevista com o Sidney Cancelli.
12: Isso aí, então foi um ano muito bom para o nosso clube Concórdia Conexão. Nós trouxemos mais companheiros para o clube, nós fizemos reuniões que foram muito importantes, que deram a direção necessária para que o clube atingisse o nível que está agora e continue crescendo. Tivemos o nosso projeto de mobilidade para todos, onde doamos 4 cadeiras de rodas em parceria com uma empresa do Canadá que fornece também para outros clubes do Rotary. Fizemos também uma ação com a APAS, ação de pais e amigos dos surdos de Concórdia, onde o clube, através da ajuda do distrito, doou um fogão a eles também, que são tão necessários de ajuda lá, assim como também equipamentos para o banco ortopédico que temos em parceria lá com a Asaprev. E é com essa gratidão que eu encerro esse ano Rotário, passando agora a presidência então para a companheira Tere. E muito obrigado a todos que compartilharam e estiveram conosco nos nossos eventos e nos ajudaram a chegar até o momento que chegamos agora.
11: A nova presidente, Tere Juliana, também comentou sobre o novo desafio.
13: O o Rotary, né, é um clube pequeno, porém é um clube muito ativo, temos vários projetos, então é uma honra, né, e um compromisso muito grande assumir a presidência junto com o meu grupo, né, já estamos há 8 anos trabalhando juntos, então para mim é uma grande emoção, uma satisfação e ao mesmo tempo é um compromisso que eu sei que eu vou assumir, né, não somente com o clube, mas sim com a comunidade e temos alguns projetos em andamento, graças a Deus, e vamos com certeza, né, nos próximos dias aí, né, nessa gestão, ao longo dessa gestão desse um ano, colocar tudo em prática no que a gente conseguir.
11: A matéria completa você encontra no portal de notícias da Rádio Rural.
0: 7:10, agora o portal ND Mais destaca, as convenções partidárias começam hoje, é o destaque de agora, daqui a pouco o calendário das convenções para você, daqui a pouquinho, no Minuto das Eleições. Outros destaques, Trump entrega troféu da Copa e permanece no palco. É um dos destaques também de hoje aqui do portal ND+. Agora são 7:11, daqui a pouco também tem entrevista com o pré-candidato a deputado federal, Closmar Zagonel, que vai estar com a gente aqui, pré-candidato a deputado federal pela região do Alto Uruguai de Santa Catarina. 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
6: 7:14.
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6: Sete e dezoito agora, 7:18. De volta com você com muito mais informações. Serginho passando a limpo aqui as notícias do dia. Colisão frontal entre carro e caminhão deixa motorista gravemente ferido na BR-470.
16: Um homem de 62 anos ficou gravemente ferido após uma colisão frontal entre um automóvel e um caminhão na noite de sexta-feira na BR-470 em Campos Novos. O acidente aconteceu por volta das 21 horas no trevo de acesso ao município de Sorteia. Conforme o Corpo de Bombeiros Militares, a colisão envolveu um Volkswagen Voyage de cor prata e um caminhão de transporte de container. O motorista do Volkswagen ficou preso no interior do veículo e apresentava ferimentos graves, exigindo uma rápida atuação das equipes de resgate e atendimento pré-hospitalar. Após ser retirado do automóvel, ele foi encaminhado ao hospital de Campos Novos. O condutor do caminhão, um homem de 46 anos de idade, não teve seu estado de saúde informado. Após o atendimento às vítimas, os bombeiros realizaram a limpeza da pista e ficou coberta por fluidos e destroços em decorrência do impacto. A Polícia Rodoviária Federal assumiu os procedimentos no local e ficou responsável pela apuração, então, das causas deste grave acidente na 470, perto de Sorteia.
6: 7:20, Polícia Militar Rodoviária de Concórdia apreende carga milionária de vinhos e cigarros contrabandeados em Irani.
16: Polícia Militar Rodoviária de Concórdia apreendeu uma grande quantidade de cigarros. É o posto 20 aqui de Santo Antônio, né? Essa operação resultou na apreensão de uma carga milionária de produtos contrabandeados na manhã deste domingo, dia 19, na BR-153, no Trevão de Irani. A ação contou com o apoio de informações repassadas pelo 11º Batalhão da Polícia Militar de São Miguel do Oeste. Durante a fiscalização, os policiais abordaram uma carreta Scania G-420 com placas de Paraíso, Santa Catarina. Essa carreta estava sendo conduzida por um rapaz de 29 anos de idade, natural lá mesmo de São Miguel do Oeste. Na vistoria, os policiais constataram que a carga era composta por produtos de origem estrangeira sem documentação fiscal. No compartimento de carga foram encontrados aproximadamente 10.200 garrafas de vinho argentinos de marcas como Angélica, Zapata, DV Catena, Rudini e também Luiz Bosca, distribuídas em 1.700 caixas. Além disso, a carreta transportava 328 caixas de cigarros da marca Classic, produzidos no Paraguai, totalizando cerca de 168 mil maços de cigarro. Chamou atenção, realmente, foi o volume bastante grande deste material. Bom, vocês terem uma ideia, o volume tão grande, a carga já apreendida tem um valor estimado superior a R$2 milhões. O caminhão e toda a mercadoria foram encaminhados ao depósito da Receita Federal. O motorista foi levado à delegacia de polícia em Chapecó, onde foram adotadas os procedimentos cabíveis. A apreensão representa mais uma ação de combate aos crimes de contrabando e descaminho realizada pela Polícia Rodoviária Estadual aqui na região oeste de Santa Catarina. Com informações, repórter Serginho Prima. 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
6: 7h22, hoje com Closmar Zagonel, presidente da Câmara de Vereadores e também pré-candidato a deputado federal. Zagonel, bom dia.
18: Bom dia, Paulo Gonçalves, bom dia, Vinícius Tarrado, Rádio Concorde, da nossa grande região. Um prazer estar nesse teu importante programa que tem um alcance espetacular e sempre levando uma informação com qualidade, Paulo.
6: Zagonel, campanha em andamento, claro, ainda na condição de pré-candidato, né? Porque é o que preconiza a Justiça Eleitoral, mas uma campanha que o senhor vem consolidando, vem buscando apoios para fortalecê-la, né?
18: Exatamente, Paulo. Eu inicialmente quero dizer que estou muito feliz nessa pré-campanha como pré-candidato a deputado federal, representando esse amado e querido município de Concórdia, que vai completar 92 anos e 29, e toda a região da MAUC, do Alto Uruguai Catarinense, os 15 municípios. Eu estou andando de cabeça erguida, com propósito, com uma proposta definida, e quero já agradecer o carinho com que todas as pessoas, as famílias me recebem na rua, num evento, onde me encontro tanto em Concórdia, na cidade, nos bairros do interior, bem como na nossa região da MAUC. Então, as pessoas me perguntam por que de uma candidatura a deputado federal. Primeiro que a região de Concórdia, o município Concórdia, juntamente com os 15 municípios da nossa região, é uma região espetacular, é um corredor de desenvolvimento, e nós, infelizmente, temos 120 mil eleitores, dentre eles 60 mil em Concórdia, e não temos nenhum representante em Brasília, nenhum deputado federal. Isso está custando muito caro para Concórdia e para a região da MAUC. Estamos completamente abandonados sem representante. Há 21 anos atrás, o Dacir Zonta, ex-deputado federal, foi o último representante nosso, e todo mundo sabe a importância que o Dacir Zonta teve como deputado federal na abertura do mercado internacional de carne, num estado sem febre aftosa, juntamente com o ex-deputado Moacir Silvestre, no nível do estado. A nossa região explodiu a partir daquele momento, e depois de lá nós ficamos sem representante. Eu hoje, Concórdia, com toda essa produção, para você ter uma ideia, o município Concórdia, só o PIB agropecuário, graças ao trabalho dos nossos agricultores e nossas agricultoras lá do interior, com muito suor, ultrapassou os 2,5 bilhões de PIB agropecuário. Isso também vale para toda a região do Alto Uruguai Catarinense, que é essencialmente agrícola. Além disso, a força do nosso agronegócio é tão grande que se somar o setor de transporte, que é uma categoria muito forte em Concórdia, na região, juntamente com a agricultura, e também com as agroindústrias, isso vira em 67% do movimento econômico de Concórdia, vem do agronegócio junto com o setor de transportes e agroindústrias. Isso não é diferente.

0: mas nenhuma obra prevista na nossa região. Em Concórdia, por exemplo, não está previsto o trevo de acesso a Concórdia com viaduto, as marginal da BR-153 na Vila Jacob Jesus, quilômetro 97 a 102, as passarelas, terceira faixa, um local para descanso dos transportadores, nada previsto. Só uma praça de pedágio, Paulo. E nós não vamos aceitar de jeito nenhum. Tanto é que organizamos uma grande audiência pública, a Câmara de Vereadores, junto com a SIC, com as entidades. Nós, CETCOM, nós estamos liderando esse processo, porque não tem nada previsto lá em Brasília. Por que que não tem? Aí vem a grande pergunta, Paulo, sendo ser transparente aqui. Cadê nossos quatro deputados federais que dizem que se representam com o Concórdia Oeste? Não tiveram nem coragem de vir na audiência pública. Por isso que nós dependemos de ter um representante em Brasília. Outra coisa, Paulo, nós temos que ter a região, a consciência que chegou o momento de Concórdia mostrar sua força, dos 15 municípios da AMAU que mostrar sua força e voltar a ter um representante para colocar a nossa região nos debates no cenário nacional em matéria de investimentos aqui em Concórdia, na região, que é um corredor de desenvolvimento e as pessoas estão sofrendo muito. Por exemplo, Paulo, vou ser bem rápido, nós temos que ter um deputado federal lá para defender lá no Ministério dos Transportes investimento forte na nossa agricultura, no nosso interior, pela importância que nós temos, que isso fomenta a indústria e o comércio. Por exemplo, o acesso com asfalto de vários corredores da produção, Concórdia, que se linha São Paulo, linha Canavese, que sai lá na região de Jacutinga, ligando os motoristas, os municípios de Pumirim e Lindóia. É um acesso que tem que ser projetado, é um corredor de desenvolvimento.
1: Zago.
0: Outro acesso, Paulo.
1: Eu tenho perguntas também, Zago.
0: Isso, outro acesso, Paulo, só para concluir. 3 de outubro, sentido a Canavese, Irani, Caravaggio, sentido a Castelo Branco, a Barra do Trigo, sentido a Ipira, Piritiba. É ligações importantes que temos que ter alguém lá para buscar os recursos em parceria com o governo do estado para nós fazer esse corredor do desenvolvimento, Paulo. Aquela ACC 154 que liga para o Mirim, aberto 28, isso é uma vergonha. De novo ficando na promessa, né, Paulo?
1: Verdade. Sobre a questão de votos, já tem uma estimativa, Zagonel, de quantos votos são necessários para te garantir uma eleição para deputado federal?
0: Olha, a questão de voto é as legendas, né? No MDB, por exemplo, nós tínhamos 3 deputados federais. Hoje tem o Valdir Cobalcini, que é deputado federal, e o Rafael Pezente. A saída do Carlos Churdini, candidato a vice hoje. O PMDB, repetindo os 3 federais, não tenha dúvida que a terceira vaga, de 42 a 45 mil votos, emplaca um representante de Concórdia e região lá em Brasília. Por isso que eu acho que viável uma candidatura dessa. Por que que eu acho que é viável? Não é porque é meu nome, é o Zagonel. Eu sempre disse, se tiver um nome melhor do que o meu, eu apoio e aposto pela importância da região ter um representante lá em Brasília, independente de partido político, um deputado federal. Uma pré-candidatura dessa é, além de um partido político, é a necessidade de uma região tão forte como a nossa. Por isso que eu volto a dizer, eu acredito muito, muito no povo de Concórdia, que me deram 6 mandatos de vereador e agora sou presidente da Câmara Municipal de Vereador Concórdia. Como presidente, fui buscar uma harmonia, conversa, diálogo, diariamente com todos os vereadores, com as entidades de Concórdia, com as lideranças políticas de todos os partidos, para colocar os interesses de Concórdia em primeiro lugar. Fizemos uma grande parceria aqui em Concórdia com o ex-prefeito Edilson Mazzocco, hoje pré-candidato a deputado estadual, com o prefeito Félix, com todas as partes da prefeitura, as equipes técnicas, as entidades, e o resultado está aí. Concórdia está virado um canteiro de obra. Por isso nós queremos implantar esse sistema de trabalho a nível nacional. Porque você já pensou, Paulo e ouvintes, se a quantidade de recursos, por exemplo, com o governo do estado, o próprio Jorginho Melo, temos que reconhecer, foram mais de 150 milhões de investimento em Concórdia, isso não é diferente na região, se esse mesmo montante viesse de Brasília, aí sim, a nossa região estaria tendo o reconhecimento que merece, mas infelizmente, o que vem de Brasília é muito, muito pouco pela importância de Concórdia e região. A nível nacional, Brasília, o governo federal abandonou Concórdia, muito pouco investimento pela importância que nós temos no cenário econômico. Então, por isso que eu acredito, Paulo, numa candidatura regional, a consciência do povo, o amadurecimento político do trabalhador, do empresário.

0: das entidades da necessidade de ter um deputado federal que seja daqui e seja nosso e que as pessoas conhecem. Eu, por exemplo, eu não vi falar de Concórdia, eu conheço Concórdia. Conheço todas as ruas do município Concórdia, todos os bairros, todas as comunidades do interior, todos os municípios da região do Amau, que conheço o que tem mais importante nesses locais, que são as famílias, as pessoas e as necessidades da nossa região. Por isso que eu entendo, Paulo, que é muito importante uma representação a nível nacional. Por exemplo, já vou...
1: Só para fechar, Zagoré, se você fica só com exemplo, a gente não consegue terminar a entrevista, né? Só para finalizar, então, são 7h32, nós já estamos com o tempo...
0: É que estamos em pré-campanha, tem que ser exemplo.
1: Ah, não, perfeito. Não, é que você já deu vários exemplos, né? São 7h32, só para finalizar, então, na última entrevista te perguntei sobre o seu apoio ao governador. O senhor tem isso realmente com convicção? Qual candidato ao governo o senhor irá apoiar nas eleições?
0: Olha, é uma pergunta que eu te respondo, Paulo, com muita tranquilidade, com muita convicção. Quando nós construímos uma coligação aqui no município de Concórdia, uma coligação consolidada, que está dando resultado com muito trabalho entre o PMDB, PL, PRD, PP e outras forças políticas, foi feito um acordo com conhecimento do governador Jorginho Melo e com conhecimento do presidente do nosso partido, o deputado federal Carlos Churdini. Isso é um acordo transparente, aberto, e eu vou levar para a convenção do dia primeiro. Esse acordo vai estar na mesa, vou colocar de uma maneira transparente e homologar esse acordo. Qual é que foi o acordo que foi feito aqui no município de Concórdia? Onde o MDB de Concórdia não colocaria candidato a deputado estadual em Concórdia e nem na região da Mauque. Em contrapartida, o PL não colocaria candidato a deputado federal em Concórdia e nem na região da Mauque. Isso é um compromisso assumido, um compromisso que será cumprido, e aqui em Concórdia eu não tenho dois pré-candidatos a deputado estadual. Eu tenho um pré-candidato, eu tenho um pré-candidato que chama-se Edilson Mazzocco, nosso ex-prefeito. Isso é de conhecimento público. Nós colocamos, eu e o Mazzocco, junto com todas as pessoas que estão junto nesse grande projeto, nessa coligação consolidada, outras pessoas da sociedade, os interesses de Concórdia e da região da Mauque acima de qualquer outro interesse político. Os interesses regional, para nós ter uma força forte em Florianópolis, que eu acredito que Concórdia e região pode eleger dois deputados estadual, além do prefeito Mazzocco, que é meu candidato, pré-candidato. Nós temos o deputado Sareta, o Rogério Pacheco, o Alenir, que são de Concórdia, são daqui. E na região tem meu nome como pré-candidato a deputado federal. Então eu entendo que nós tendo dois deputados estaduais em Florianópolis, um deputado federal em Brasília, isso vai fortalecer, e nós vamos buscar o que é um direito de Concórdia e da região. Paulo, nós temos em Concórdia abandonado, não temos nenhum programa habitacional Minha Casa e Minha Vida para financiar a casa para o trabalhador de Brasília, porque não temos representante, não temos o credenciamento de câncer do Hospital de São Francisco de Graça pelo SUS, porque não temos representante, não temos um centro ambulatorial de saúde, um pronto-socorro 100% SUS com especialidade aqui em Concórdia e região, porque não temos representante.
1: Perfeito.
0: Então chegou o momento de Concórdia e a região da Mauque realmente mostrar sua força. Nada contra os candidatos de fora, nada contra. Mas, por favor, nós recebemos nos últimos quatro anos, para finalizar, Paulo, 31 milhões de reais de emendas parlamentares, somando todos. Disso, grande parte dos deputados estaduais aqui de Concórdia. Os deputados Mazzocco, grande parte, deputado Sareta, grande parte. Dos deputados federais, os quatro que representam o Concórdia Oeste, não veio 8 milhões de reais em quatro anos. Isso é uma vergonha. Então nós estamos abandonados. Deputado que assumiu o compromisso aqui há quatro anos, tem que ver que pedir desculpa e não vota. Então espera a consciência das pessoas em priorizar quem é daqui, quem é nosso, para nós colocar Concórdia no cenário nacional, a região da Mauque no cenário nacional de grande investimento, grandes obras, Paulo.
1: Muito
0: bem. Forte abraço, muito obrigado pelo espaço. Passo e vou continuar caminhando dia a dia, com muita alegria, com muita tranquilidade, conversando com a população de Concórdia região. Eu conheço o povo e o povo me conhece.
1: Obrigado ao pré-candidato a deputado federal, Closmar Zagonel, ao vivo com a gente, o pré-candidato que representa aqui a região do Alto Uruguai, que também vem buscando apoios em outras regiões. Agora são 7h36.
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6: 38.
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14: Olha, começa hoje o período das convenções, hein? O PL fará convenção dia 25 de julho, hein? A legenda abrirá a sequência das principais convenções partidárias em São Paulo. Na ocasião, Flávio Bolsonaro deverá ser confirmado como candidato à presidência. PSB fará convenção domingo, dia 26 de julho. Deve lançar o governador, candidato a governador, Ronaldo Caiado. Esse é o PSD. Dia 27 de julho, Missão fará a sua convenção. Dia 2 de agosto, o Partido dos Trabalhadores. A convenção da federação, prevista para São Paulo, deverá confirmar o presidente Lula como candidato à reeleição.
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14: Vamos trazer as dicas em 7h42, nesta manhã de segunda-feira. Bom dia, Simone.
16: Bom dia. Santa Catarina oferece uma carteira de identificação da pessoa com transtorno do espectro autista. O documento garante atendimento preferencial em órgãos públicos estaduais, especialmente nas áreas de saúde, educação e assistência social. Além disso, conforme a legislação específica, também dá direito à gratuidade do transporte intermunicipal de passageiros. Para solicitar, é necessário apresentar laudo médico com o CID do TEA, documento de identidade, CPF e uma foto 3x4. O pedido pode ser feito de forma totalmente digital, por meio do portal da Fundação Catarinense de Educação Especial ou presencialmente em uma instituição credenciada. A análise leva até 30 dias. A quem concorde uma instituição credenciada para fazer é a APAE do bairro Vista Alegre.
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17: 7h43, 20 graus é a temperatura. Informações do Grêmio com Lucas Katsurayama.
18: Grêmio se reapresenta nesta segunda-feira depois de um domingo de folga. O próximo jogo é na quinta-feira, 7h em La Paz. O adversário é o Bolívar, no Hernando Siles. Jogo na altitude, primeiro jogo do playoff da Copa Sul-Americana. Para essa partida, o técnico Luiz Castro não conta com Carlos Vinícius. Foi expulso contra o Montevideo City Torque, 2 jogos de suspensão, portanto, Bright White deve substituí-lo. Amuso saiu pelo protocolo de concussão na última sexta-feira, no jogo contra o Mirassol. Terá condições legais de atuar na quinta-feira, mas pelo tempo de inatividade, é improvável que esteja em campo. E o técnico Luiz Castro colocou a Sul-Americana como a última das prioridades, apesar de dizer que o Grêmio entra em todas para competir, mas indicando que pode sim ter algumas preservações, já que no domingo tem partida importante contra o Fluminense pelo Campeonato Brasileiro. Com o Grêmio, Lucas Katsurayama.
17: Faltando 16 minutos para as 8 horas da manhã, informações do Internacional com Simon Bianchini.
19: Para voltar ao Campeonato Brasileiro, na quarta-feira, às 9h30 da noite, contra o Cruzeiro, o técnico Paulo Pezzolano começou a esboçar o Inter para essa partida. O goleiro Sérgio Rocher treinou ontem pela primeira vez no campo desde a Copa do Mundo e pode ser uma alternativa a mais, disputando a titularidade com Antony. A recente contratação, o goleiro Matheus Cunha não fica à disposição porque pertence ao clube mineiro. O treinador ainda espera para os próximos dias que o Inter feche com um zagueiro, um meia e mais um centroavante para substituir a saída de Rafael Borré. Pedro Raul, do Corinthians, é um nome que agrada e o Inter pode evoluir nas negociações por este jogador. Com os destaques do Inter, Simon Bianchini.
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14: Opinião aqui no Jornalismo da Rural, faltando 15 para as 8. Bom dia, Herter.
20: Bom dia, amigos. A Espanha é campeã mundial, aliás, bicampeã. Ontem ganhou da Argentina por 1-0, com gol anotado no segundo tempo da prorrogação. Os espanhóis ganharam a Eurocopa, a Copa das Nações, a Copa do Mundo masculina e a Copa do Mundo feminina. Ou seja, os espanhóis dominam o futebol mundial. A Argentina ficou com o vice-campeonato e tem muitos méritos. Chegou em 3 finais nas últimas 4 Copas do Mundo, o que não é pouco. Mas ontem não conseguiu fazer frente à Espanha. A decisão foi uma decepção do ponto de vista do futebol bem jogado e da emoção. Se a decisão de 2022 foi considerada a melhor decisão de todos os tempos, no eletrizante 3-3 entre Argentina e França, a de ontem certamente foi uma das piores. Um primeiro tempo sem nenhuma emoção, a Argentina não conseguiu jogar, ficou atrás e foi envolvido pela Espanha. Messi ficou encaixotado na marcação e a Espanha teve o domínio, porém, sem transformar a superioridade em gols. No segundo tempo não mudou. A Argentina continua acuada, a Espanha dominante e um teimoso 0-0. A Espanha chegou a ter 16 chutes a gol contra nenhum da Argentina, o que comprova superioridade. Mas no tempo regulamentar, não aconteceram gols. Na prorrogação, a Argentina perdeu Enzo Fernandes, um meio-campista muito competitivo, muito bom. E aí, o que era difícil, ficou quase impossível. Ficou ainda mais retraída, ficou encurralada, era impossível suportar. Resistiu o primeiro tempo da prorrogação, mas o segundo tomou um gol e com um jogador a menos não teve forças. A impressão é que o desgaste da Argentina era maior do que o da Espanha, que corre menos porque faz a bola correr, domina, controla os espaços e exige muito mais do adversário. No final, alguns lampejos do Messi, mas desta vez o gênio não conseguiu novos milagres. A Espanha ganhou porque foi melhor, dominou a França na semi e encurralou a Argentina na final. Então o título ficou em boas mãos, porque a Espanha é a melhor seleção de futebol coletivo, futebol total. É uma escola impressionante desde 2010 e vem dominando o planeta com o futebol envolvente. Então parabéns à Fúria e festa espanhola pelo mundo. A partir de agora, é futebol brasileiro a nossa realidade. E vamos nos acostumar com a mediocridade dos nossos times e um futebol de chorar. Mas isso é assunto para a partir de amanhã. 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Boa segunda-feira, até amanhã.
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14: 7h48, vamos às últimas notícias. Depois do comentário do Éter, as últimas notícias. Aqui no Visão Geral de hoje, 20 graus a temperatura para começar a semana, hein? Vamos começando com o Serginho Primã.
21: Olha, quase terminou em tragédia, hein? O motorista, ele sofreu um mal súbito, perdeu o controle da caminhonete e atingiu uma residência em Joaçaba. O motorista ficou ferido após perder o controle de uma caminhonete Volkswagen Amarok e colidir contra uma residência em Joaçaba. O acidente foi registrado pelo Corpo de Bombeiros Militares, que encontrou o condutor ainda no interior do veículo. Durante a avaliação inicial, a vítima estava consciente, orientada e com sinais vitais estáveis. Segundo o relato do próprio motorista, aos socorristas, ele teria sofrido mal súbito momentos antes do acidente, o que pode ter provocado a perda do controle da direção, resultando na saída de pista e na colisão contra o imóvel. Agora, após a estabilização da cena, os bombeiros realizaram então a retirada da vítima da caminhonete e encaminharam ela ao Hospital Santa Terezinha. No hospital, o motorista permaneceu sob cuidados médicos para avaliação do quadro clínico e investigação das causas do possível mal súbito. Além do atendimento ao condutor, as equipes vistoriaram a residência atingida. Conforme os bombeiros, o impacto provocou danos que podem comprometer a segurança estrutural do imóvel. Diante do risco identificado, a casa foi interditada e os moradores foram orientados a não permanecer no local até que uma avaliação técnica fosse realizada e as condições de segurança da edificação sejam restabelecidas. A Polícia Militar de Joaçaba também atendeu a esta ocorrência. Com informações, repórter Serginho Prima.
14: 7h50, Rafael Martini.
22: Olha, Paulo, começa nesta segunda-feira, então, dia 20, e segue até o dia 5 de agosto o prazo para a realização das convenções partidárias, encontro em que os partidos oficializam seus candidatos e formalizam coligações para as eleições deste ano. Em Santa Catarina, pelo menos 8 partidos que anunciaram pré-candidatos ao governo do estado. A realização da convenção é a condição indispensável para que um candidato tenha seu registro na Justiça Eleitoral validado, o que torna apto a concorrer.
14: Muito bem, 10 minutos soltando para as 8 horas da manhã. Previsão do tempo, Ronaldo Coutinho.
23: É, o tempo segue aí com temperaturas entre 16 e 19 graus, à tarde uns 25, 28. Não está livre de chuva hoje, pode ser que até passe sem. Mas considere com algum risco, seja agora de manhã ou à tarde. Da Climatera, Ronaldo Coutinho.
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14: E agora mais opinião. Bom dia, Alexandre.
24: Bom dia. Está se discutindo aí soberania, esse bate-boca com Trump, né? E eu estava vendo um artigo do Dagoberto Godoy, que é uma das grandes lideranças empresariais da indústria no Rio Grande do Sul, foi presidente da Federação das Indústrias, ele dizendo, olha, não tem soberania sem tecnologia. E aí eu fiquei pensando, né, puxa, nós temos um potencial enorme, está aí a gente discutindo terras raras, mas temos para tudo, para desenvolver tecnologia diante da matéria-prima que a gente tem aqui, que a gente tem de tudo. Mas tudo bem, a gente tem o PIX, né, a gente tem o etanol, a gente tem a Embraer, né, tem muita coisa, tem muitos centros de excelência, né, de ensino, né, São José dos Campos, São Carlos, não, muitas faculdades, institutos por aí. Mas os cérebros, os bons cérebros do Brasil, os cérebros mais brilhantes, são disputados fora do Brasil e não aqui. Né? Então, esse problema, Lula fica falando em soberania, né? Aliás, ele no sábado não, sexta-feira, ele disse que a guerra que ele vai travar com o Trump é a guerra da verdade. Parece piada pronta, né? Lula dizendo que é a guerra da verdade. Não sei de onde é que ele vai ter a munição, né? Ele que disse, o Jaime Lerner do lado dele, ele contou, né, que inventava números, que tem 25 milhões de meninos de rua no Brasil. E o Jaime, ô Lula, mas não pode ser, senão a gente não consegue nem entrar na rua. Não, a gente inventa isso, número a gente inventa, porque minha mãe me dizia que a verdade engatinha e as mentiras voam, né? Agora fala em guerra da verdade. Mas, por exemplo, se a gente fizer a comparação com o Chile, como fez o ex-governador de Goiás, o brilhante Irapuã da Costa Júnior, né? Mostrando o Brasil e Chile. Olha, só para você saber o que é o Chile, né? O Chile é uma tripinha, né? Uma tripa que de norte a sul tem mais extensão que o Brasil, né? Só que é a Cordilheira dos Andes que empurrando o Chile para o mar. E no norte é deserto, no sul é geleira, são 2.000 vulcões ao longo do país com terremotos e tsunamis e maremotos, né? Esse é o Chile. Aí compara o Chile com o Brasil. O Brasil tem 12 mil de renda per capita, o Chile tem 20 mil dólares de renda per capita. Aí vai ver o Brasil no IDH, o Brasil está no 85º lugar no mundo. O Chile está no 45º. No PISA, o Chile é o líder no continente latino-americano. O Brasil é o penúltimo, só ganha da Venezuela. Vamos ver se tem mais alguma comparação aqui. É incrível, né? É uma coisa assim muito triste a gente ver o nosso atraso. Ah, sim, Gabriela Mistral, o Pablo Neruda. O Chile tem 3 prêmios Nobel. O Brasil tem 0. Se alguém quiser saber, a Argentina, que é vice no futebol, tem 5 prêmios Nobel. O Brasil tem 0. Homicídio a gente ganha. Tem 27 por 100 mil habitantes. O Chile tem 4. Qual é a diferença? A saúde no Chile é perfeita. Aqui a pessoa continua morrendo aí na fila. Qual é a diferença? A elite política é diferente e as escolas são diferentes, são muito melhores. Não só o ensino, como também a educação, porque a família chilena faz cidadãos com princípios. Porque a educação, como você sabe, é em casa, né? O ensino é nas escolas. Então, tudo isso faz diferença para a gente gritar soberania, soberania, soberania. Só para encerrar, desde janeiro está vigorando uma determinação chinesa sobre carne bovina brasileira. A cota é de 1.100.000 toneladas. Passando essa cota, a tarifa de 12% é acrescida de 55%. Como a cota já se esgotou agora no meio do ano, daqui para frente são 67% de sobretaxa sobre a carne bovina importada, vendida para a China. Eu não ouvi nada do Lula reclamando do Xi Jinping. De Brasília, Alexandre Garcia.
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14: 5:08 agora aqui na Manhã da Rural. Boa semana para você. Vamos finalizando Visão Geral desta segunda, dia 20 de julho. Bom dia, César.
2: Bom dia, bom dia, bom dia, PG. Bom dia, grandão.
3: Bom dia, Rádio Ouvintes. Boa semana.
2: Boa semana, Rádio Ouvintes. Estamos chegando de novo. PG, tu tem algum vício? Qual é o teu maior vício?
14: Maior vício, olha
2: vício
14: só.
2: Vício pequeno, pode ser?
14: Um vício pequeno?
2: É. Grandão, qual é o teu maior vício, grandão?
22: Ah, difícil falar de mim mesmo.
2: É? É. É ruim, né?
22: Tem que
2: falar
22: pensar.
2: Gente mesmo, né?
22: Tem que pensar.
2: Uhum. Mas... quando se fala em vício, muita gente pensa apenas em cigarro, bebida, droga. Ah, é viciado em drogas. Ah, é viciado na bebida. Mas são muitos, muitos, meu caro PG, os vícios. Existem muitos vícios que silenciosamente também podem destruir vidas. Há quem fique preso às betes, aos caça-níqueis. Pessoas que estão nos ouvindo aí devem conhecer alguém que está enrolado com o tigrinho. Jogo do tigrinho, jogo do bicho, baralho, apostas, poker e outros jogos, loterias, cassinos. Outros se tornam dependentes do celular, dependentes da rede social, do videogame, das compras compulsivas, do trabalho em excesso ou da comida em excesso. A comida também é um vício.
4: Sim.
2: Meu caro PG, o mais preocupante é que muitos destes vícios provocam enormes prejuízos financeiros. Há pessoas que perdem o salário do mês. Há pessoas que vendem bens, que vendem utilidades da casa. Às vezes um filho chega em casa, passa a mão no equipamento, vende, a mãe chega, mas roubaram. Não, foi o filho para pagar uma conta de vício. Fazem dívidas, préstimos, comprometem o sustento da casa, chegam a destruir o patrimônio construído durante uma vida inteira em jogos, no vício do jogo. Junto com o dinheiro, muitas vezes vão embora, PG, grandão, ouvintes, a paz, a confiança, a união da família, se perde tudo. Infelizmente, não são poucos os lares em que esposas, maridos, filhos e outros familiares, os idosos, muitas vezes enrolados em empréstimos para filhos ou para netos, sofrem as consequências do vício em jogos de azar. Muitos convivem com o endividamento, com as discussões, com a perda da confiança e a angústia de ver o dinheirinho da casa desaparecer em apostas, vícios em apostas. É um sofrimento que atinge toda a família. Não apenas quem joga, mas atinge a todos. Todo vício começa pequeno, costuma dar aquela falsa impressão de que está sob controle. Mas quando a pessoa percebe, já perdeu tempo, dinheiro, saúde. Em muitos casos, as pessoas que mais ama já foram embora. Por isso, vale a pena refletir. A maior liberdade é viver sem ser escravo de nenhum vício. Se você tem ou está começando algum, pare para pensar, né? Veja o que pode fazer. Quem preserva o equilíbrio, protege seu patrimônio, sua família, as pessoas que ama, protege sua dignidade e protege também o seu futuro. Meu caro PG e Grandão, bom dia.

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8 da manhã, hein? 8:08 da manhã. Chegando aí com mais notícias, com mais prestação de serviços no rádio. Rio Grande do Sul confirma o primeiro caso de gripe aviária, hein? Ainda também, prefeitura entrega novo telhado da IBM, né? Escola Concórdia. Portanto, aí, semana começa com calor, temporais e risco de chuva intensa. Aqui para Concórdia hoje pode passar em branco, mas amanhã pode passar em branco. Pode ter alguma pancadinha também aí, mas amanhã chove. Chove amanhã, né? Chove amanhã. Vamos ver o que mais ainda. Concórdia conquista o terceiro lugar na etapa Barriga Verde de Bochas, que foi realizada aí no bairro Vista Alegre. Daqui a pouquinho o repórter Serginho Priman com as 10 mais do dia também aqui e outras informações.

0: Deus. E agora 8:11. Pessoal comentando aí sobre questão de vícios, né? Questão de vícios, muitos comentários aí. César, vícios destroem família. Mentiras. E o maior vício do mundo acaba jogando dinheiro na perdição, né? Verdade, é o que você falou. Conheço vovô e vovó que tem que mentir para ajudar netas e netos. Meu Deus do céu, pessoas amigas do bem, até muito prezamos, mas vimos a realidade destas pessoas. Olha aí o comentário, né? Sobre a questão dos vícios, dos jogos. Tava vendo aqui também a comentário aqui da minha amiga, a Ângela, né? Comentou aqui, César, muito dessa questão dos vícios é questão de ganância mesmo. As pessoas pensam que vão ganhar muito dinheiro e acabam se enrolando aí, ó. 8:12, agora 8:12. E aí, meu caro Sérgio Prima? Opa, César. 20 graus, tudo camisetinha, certo. Numa boa.
1: Ah, ontem e hoje tava ótimo, né, César? Muito bom. Aliás, o final de semana foi um final de semana de tempo bom, com uma temperatura bem agradável, né? Camiseta, calção, dava pra usar, né? Não sei até quando vai ficar assim, mas vamos aproveitar enquanto tiver, né, César? Usar então uma roupa mais leve. Porque a previsão é ter muita chuva para os próximos dias e com isso, provavelmente, acredito eu, né, que o frio deve voltar, né, César?
0: É isso aí. Agora 8:12, pra semana que vem, hein? Tem alguma previsão aí? Dá pra dar uma olhada como é que vai ficar? Em final de semana tem a FENAL, semana que vem tem a festa corte do bolo e da mortadela aí. Tem alguma previsão, hein?
1: Não, César. A previsão ainda não se sustenta até a próxima semana, César, até o dia 29. Ah, é? Então eu prefiro fazer a previsão mais próxima, é uma semana depois. Por exemplo, dia 29 é quarta-feira que vem. Na quarta-feira dá pra fazer uma previsão da próxima quarta-feira com mais precisão, César.
0: Valeu, 8:13, meu amigo Nene. Ô Nene Fretes, um abraço aí pro meu amigo Nene, já ligado conosco aí também, o homem dos fretes aí também, aqui pra Concórdia, pra região aí, obrigado pela companhia. Às 8:13, agora 8:13, quem mais está comigo aqui também no programa? Fala, Leila, tudo certo aí, dona Leila? Já vou ver o teu recado aí, Leila. Já vão ver o teu recado aí, dona Leila. Agora são 8:13. 8:13 aqui no programa. O Marlene Simadon, Adélia Adelaide Kritzmann e a dona Franceli, que estava dançando baile lá no bairro Fontana, né, seu Nardi? Lá no sábado à noite. Um abraço aí também pra dona Franceli. Agora 8:14.
2: Mas o vício que não tem problema de ser um problema é o viciado em vaneirão, né? Ao menos esse não tem contraindicação.

0: Do padre Walter Girelli, Rio Grande, tchê. Bom dia, padre Walter Girelli.
1: Bom dia, meu amigo Sérgio Luiz, tudo bem com a sua pessoa? Pois é, segundou, que é dia de trabalho. Estou chegando até você e todos os seus, a grande família rural da Rádio Rural de Concórdia, com votos de saúde, paz e muitas felicidades. Que Deus abençoe carinhosamente aí a cada um e a cada uma. Pois é, hoje é dia 20 de junho, de julho, é dia do amigo. Pois é, dia do amigo. Então estou passando para desejar a todos os amigos da Rádio Rural, a tua família, seu César Luiz, que eu já considero minha amiga, os votos de muitas felicidades. Amigo, quem encontrou um amigo, diz a Bíblia, encontrou um tesouro. Entre mim, escolhe um, para ser aquele amigo de peito que você pode confiar depois, nas horas difíceis, nas horas tristes, como no casamento, na alegria, na tristeza, na saúde, na doença, né, nas tribulações ou na paz. Então que Deus abençoe todos os amigos, quem me tem por amigo e quem eu tenho por amigo. Um grande abraço, uma ótima semana. E como é que diz aquele meu amigo, dele que tem dele, a máquina não para, hein? A gurizada deve estar entrando de férias agora, os dias também, né? As donas de casa, né? Os cuidadores, os doentes, o pessoal do Rio Grande do Sul também que acompanha a programação. Um grande abraço, um grande carinho. Muita gente da região aqui de Gabrama, Cotegi, Perechim, acompanha a sua programação e nesse momento de fé, pedindo uma bênção. Então, Deus abençoe a todos, em nome do Pai, do Filho e do Espírito Santo. Amém. Paz e bem, um grande abraço e até a próxima oportunidade.
0: Walter, meu amigo, obrigado, meu amigo, querido você padre Walter Girelli, brigadão, hein, brigadão. Agora 8:18.

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4: Vamos ver as notícias, né? Vamos ouvir aí, meu amigo ouvinte. Vamos dar uma olhada aqui, ó. Segunda-feira, Mega Sena acumulou o Serginho Prima novamente. Prêmio 42 milhões.
5: Vale a pena, né, César? E ainda, incêndio destrói residência no interior de Vargem Bonita.
4: Convenções partidárias começam na segunda-feira. Quer dizer,
5: hoje já tem.
4: As convenções são os encontros oficiais dos partidos para homologar as candidaturas, quer dizer, para oficializar. Até agora todo mundo é pré-candidato. A partir de hoje começam os encontros partidários, então, onde eles batem o martelo e dizem, ó, você será candidato a deputado estadual, você não será. E às vezes tem 15 vagas e tem 20 pretendentes, então 5 ficam fora. Os outros 15 são confirmados. Para isso servem as convenções.
5: E Sérgio? Duas mulheres são atropeladas no centro de Concórdia. Uma é encaminhada ao hospital.
4: Vendaval provoca prejuízos em várias cidades do Rio Grande do Sul.
5: Motorista escapa ileso após carro sair da pista e atingir poste no interior de Ipumirim.
4: Terremoto atinge o leste do Peru e deixa mortos e feridos.
5: Veículos com placas de Concórdia se envolvem em acidente na BR-282 em Catanduvas.
4: Motorista fica ferido em colisão entre carro e caminhão na BR-153 em Irani.
5: Homem encontrado ferido no centro de Concórdia, caso é investigado como possível agressão.
4: Traficantes são presos com drogas, arma, munições após perseguição policial em Concórdia.
5: Colisão entre dois carros deixa três feridos na entrada do bairro Santa Rita, em Concórdia.
4: Falta de combustível na Rússia pode fazer Putin mudar estratégia de guerra.
5: Casal fica ferido após motocicleta sair da pista no Contorno Norte, em Concórdia.
4: Homem morre em acidente com trator no interior de Jaborá.
5: Colisão frontal entre carro e caminhão deixa motorista gravemente ferido na BR-470.
4: Polícia Militar Rodoviária apreende carga milionária de vinhos e cigarros contrabandeados em Irani.
5: Motorista sofre mal súbito, perde o controle da caminhonete e atinge residência em Joaçaba.
4: No esporte, o Grêmio volta ao Campeonato Brasileiro com derrota para o Mirassol.
5: Internacional recebe o Cruzeiro nesta quarta-feira pelo Campeonato Brasileiro.
4: Espanha é a campeã da maior de todas as Copas. Argentina, né? E merecidamente, afinal, a Espanha derrotou a França, derrotou a Argentina, derrotou grandes grupos aí em Sérgio Prima.

0: Não tem questionamento, viu? É. Luiz Nora, como é que o senhor tá? Mateando, seu Luiz Nora. Um abraço aí pro seu Luiz Nora. O seu Luiz Nora tava bastante sentido com a morte do jaboraense lá, amigo que...
1: O Celito Moraes, que faleceu.
0: É, Mores.
1: É Mores, perdão.
0: Mores.
1: Mores. Ele
0: pegou embaixo do trator lá, o seu Celito Mores.
1: E que, né? Que acidente bárbaro, é, César.
0: Nossa. Coisa feia, né?
1: Feia, feia.
0: Leoni Machado, como é que tá aí, minha amiga? Salete Beckman. Um abraço aí, Salete. Tudo certo? Abraço aí pra Salete. Salete Beckman, na companhia do programa também. Obrigado pela audiência. Ô, Jô, tudo bem, Jô? Jô, a Jô tá comigo. 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
1: O meu amigo Milton, teu amigo Milton, disse, Serginho, eu adoro as 10 mais, né? Vocês parecem dois apresentadores que deveriam estar na bancada do Jornal Nacional. Eu mandei pra ele, eu e o César, a gente ia ser, não ia durar até o final do Jornal Nacional. Um tá sempre desligado e outro também.
0: Será que não teria um espaço pra nós lá, pelo menos pra uma...
2: Apresentação.
0: Apresentação,
1: a né, primeira Nath? E a única.
2: A Despacito, né?
0: Uhum.
2: Mas tem que ser a Despacito, bem Despacito.
0: Eu ia dizer assim, boa noite.
2: Boa noite.
3: Ai...

0: Wellington.
1: Tivemos lá no sábado à noite, lá no Fontana, né, Nardes? Nos encontramos por lá ontem, estive no bairro da Gruta, onde o senhor muitas vezes tocou na Gruta, né? Você lembra? Quantas vezes o senhor descarregou as caixas de som lá?
2: Muitas e muitas vezes, né? Estivemos na Gruta.
1: Bairro Gruta.
2: Vários, né? Uhum. Os bairros... todos têm uma história no passado. Né?
1: Todos têm uma história. Ontem eu soube de uma história sua lá na Gruta, Nardi.
2: Isso deve ser...
1: Aqui, ó. Ó, tem uma historinha aqui, ó. Cheguei na churrasqueira, o Benini me disse que o Nardi chegou lá pra botar umas caixas de som, fazer um bingo, né? Sozinho. Ele e as caixas de som descarregou, se armou por lá pra fazer, comunicar lá e botou umas músicas de gravação lá e tal. E aí ele falava o que, meu amigo Benini? O que que ele dizia?
3: Ele, toda vez que ele tocava uma música, ele dava um grito aí, não tem ninguém no conselho pra trazer uma cerveja pros músicos, mas só tinha ele.
2: Ele aí, ó. Mas vocês foram de sorte que eu tava sozinho, imagina.
4: Olha ele aí, ó.
2: Imagina se eu levo mais uns convidados.
1: Ai, meu Deus do céu. Não tem, como é que é, Benini?
3: Ele, toda vez que ele tocava uma música, ele dava um grito aí, não tem ninguém no conselho pra trazer uma cerveja pros músicos.
1: Uma cerveja pros músicos. Soltando música lá no pendrive.
5: Era só ele.
4: Ah, que tá aí.
2: Alguém da diretoria aí,
4: né? Olha aí, ó.
2: Traz mais uma, cacete, tá grande.
6: Ai, se eu te pego, ai, ai.

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9: Vambora, 23 já pras 9, hein? 8 horas 37 minutos. 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
9: Olha aí, 8h43, tá chegando a hora do fandangaço aí com os serranos. É, rapaz do céu, são 92 anos de Concórdia É baile tradicional no CTG Fronteira da Querência. Que o meu amigo Neguinho lá de Planalto, né? O Zandonai também vem, ele e a Mary também vem pro Fandango, Neguinho. É, agora na semana que vem, na terça-feira da semana que vem, um convite da Ferpar. Alô, Nader. 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
1: Boa noite, 45, agora 8:45, 8:45. Vai um alô aí pro meu amigo Ronei Moreto aí no Planalto. Alô, Ronei Moreto aí no Planalto. Obrigado pela companhia aí, Dona Iracema Guedes. Bom dia, bom dia. O pessoal também da Mac Frio. Alô, pessoal aí da Mac Frio Refrigeração. Obrigado, turma aí da Mac Frio Refrigeração, pela companhia, pela audiência. E mais aí, Sérgio Prima.
2: César, e um terremoto no Peru, César, chamou muita atenção nas últimas horas e, segundo informações, várias pessoas feridas e também tivemos mortes nesse terremoto. É o resquício daquele terremoto que aconteceu na Venezuela, segundo especialistas, né? Um resquício do terremoto acabou atingindo, portanto, o leste do Peru. Olha, o pessoal, os historiadores falaram que fazia muito tempo que não acontecia um terremoto no Peru, e esse foi de uma magnitude que chamou a atenção pelos estragos e mortes que acabou causando. César, outro fato chamou atenção, e muita atenção mesmo, olha só, um idoso de 79 anos de idade, né? Teve R$1.300 furtados lá na região do Nardi, São José do Cedro, né? No extremo oeste de Santa Catarina. Sabe por quê? Ele foi conversar com uma mulher, né? Dizendo que queria fazer um programa sexual, né? E ele foi. Segundo a polícia militar, a vítima contou aos policiais que foi abordado, né? Primeiramente por um homem de 42 anos que ofereceu um programa sexual e levou ele até uma residência, onde lá teria uma mulher para que ele pudesse, né? Fazer aquilo, naquele outro. No local, uma mulher de 53 anos de idade olhou pro velhinho e disse: não vou fazer nada contigo e coisa e tal. Não quis fazer o tal programa, né? Manter relação sexual com ele. Ao deixar a casa, a vítima percebeu, César, que os dinheiro que ele tinha no bolso, que era 1.300, havia sumido, desaparecido. O que o idoso fez? Chamou a polícia. Durante a busca na residência, a mulher acabou confessando que tinha daquele dinheiro, 1.300, 650, e que quem tinha pego o restante seria o companheiro dela, que tinha atraído o homem para um suposto programa. Ela disse que não fazia programa, mas o companheiro dela é que resolveu trazer o cara lá para cometer o furto.

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0: Guimar Campanaro, abraço aí Campanaro, tudo de bom aí o Guimar aí Campanaro, obrigado pela audiência, vai um alô também aí pro meu amigo Debétio aí no Santa Rita, como é que tá aí meu irmãozinho, tudo certo aí Debétio, tudo positivo? Bom dia, obrigado aí pela audiência, pela companhia, né? Pessoal aí na mecânica lá de Fornari, aí na companhia do programa também aí, bom dia, seu Fornari, tudo certinho? Valeu, valeu, valeu, família Cervelim, alô Ládia, alô Wanda, aí no cachimbo aí, bom dia, uma boa manhã, meu amigo Nader Cristiano, é, o Nader, Nader Cristiano, como é que tá aí, Nader, tudo certo? Grande comunicador também aí, né? É, gerente, comunicador, Nader Cristiano Graf da Ferpar, um abraço pra você aí, acho que tá de férias, né? Meu amigo Nader, um abraço aí pra ele, pra patroa, boas férias, dona Cleusa Loraski e o Jorjão, quando é que vem me visitar aí, Jorjão? Abraço pra ti, agora 8:53. Algo mais aí, Sérgio Prima?
1: Um incêndio, César, na madrugada de ontem chamou atenção lá em Erechim, César. Um incêndio atingiu uma residência e dois pavimentos localizado na rua Luiz de Tormen, em Erechim. As chamas atingiram apenas o andar superior da casa. Felizmente não houve vítimas e os bombeiros conseguiram controlar o incêndio. Mas o que chamou mesmo a atenção, César, é que apesar de toda a parte de cima da casa ser bastante danificada, uma santa, Nossa Senhora Aparecida, não sofreu dano nenhum. Tá aqui a imagem dela, César, ó. Tô mostrando pra ti aqui, ó. A imagem que tá aqui no Instagram dos bombeiros lá de Erechim. Eles tiraram a santa de cima e disseram espantados. Olha só. Não, ao redor queimou tudo, César.
0: Foi intocável.
1: E ela, olha ali, ó, a imagem aqui, ó, César, ó. Não queimou. Sofreu dano nenhum. Até a tinta da pintura da santinha não desbotou, César. Que loucura. Daí um caso que chamou atenção em Erechim, portanto, na madrugada de ontem, e a santa acabou sendo salva, ou seja, ela estava em cima da televisão, do painel da televisão, a televisão toda queimada, o painel queimado, e a santa não sofreu nenhum dano, César.
2: Da minha vida!
0: Olha aqui, 8:54, agora 8:54.

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Aumenta a minha fé e acalma o meu coração. Grande é a procissão a pedir, diga. A misericórdia, o perdão, a cura do corpo e para a alma, a salvação. Clame, clame, pobres pecadores, ó mãe, tão necessitado de vós, Santa Mãe de Deus, piedade de nós, e de joelhos aos vossos pés, estendei a nós vossas mãos, rogai por todos nós e meus irmãos. E agora, lenço pra cima, juntos. Nossa Senhora, me dê isso, cuida do bem, povo de Deus. Diga mais uma vez, Nossa Senhora,

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10: A partir de hoje, abre-se um dos prazos mais importantes do calendário eleitoral, o período para a realização das convenções partidárias. Até o dia 5 de agosto, os partidos políticos e as federações partidárias estarão autorizados a deliberar sobre a formação de coligações e a escolher oficialmente suas candidatas e seus candidatos para as eleições. 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
17: Olha, 9:03. É a hora certa. Oi, Salete, tudo bem aí, querida? Tudo certinho? Como é que tá aí, dona Salete? Tudo certo? É, um abraço pra ti aí, né? É, dona Salete é irmã da Cladir, nossa amiga também. Já é hora dos aniversariantes? Então, vamos que vamos, né? Vamos que vamos! Um alô pro Adriano aí da reforma de fornalhas, o Bassi. Como é que tá, Bassi? Ô, Bassi, o Bassi tava dançando lá no Catarina Fontana, lá. O Bassi é dançador, viu? Filho do João Bassi. É, grande leiloeiro da Aparecida, João Bassi. É meu grande amigo, João Bassi, né? Abraço pra vocês aí, família Bassi. Vamos ver aqui os aniversariantes, vamos dar uma espiada aqui. Será que é o Cauã que tá na linha?
7: Bom dia, é César ele. Luiz, é tudo ele. Bem com você?
17: Bom aqui dia.
7: Aqui do bairro Primavera. Quero homenagear minha mãe Jaela, que fez 18 anos. Tá bom, meu amigo? E roda aí uma música aí, Os Monarcas. De Bota Nova, tá
17: de
7: bom?
17: Bota
7: um abraço,
17: nova.
7: Meu amigo. Vamos junto.
17: De Bota Nova no Fandango, Cauãzinho. Queria Rádio Rural, Noeli, Classer, Bairro Nações. Homenagear meu esposo Darcy Classer, que está de aniversário, César Luiz. É a Noeli, homenageando o esposo. Fala, dona Gerci Duarte.
18: É o aniversário da semana.
17: Não.
18: César Luiz. Gerci Duarte, já de antes. Dia 12, Gilberto Terezinha Maleschi. Dia 18, o Gilberto Duarte e eu, né? Que sou eu.
17: Ó.
18: E dia 20, hoje, o Vilmar Duarte. Hoje. Mais um ano de vida a todos. Que todos tenham saúde e paz e que Deus a proteja. Beleza,
17: tá bom, querida. Tudo de bom aí pros familiares, então, que estão de aniversário. Vamos ver quem mais aqui com vocês aí da rádio, vindo do programa. Deixa-me ver aqui quem mais está comigo na companhia do programa. Tem mais, viu? Alô, Parazinho Ferreira. Como é que tá, Parazinho Ferreira? Tudo bem, Parazinho? Deixa eu ver aqui quem mais, o Claudino Branco. César, como era bonito ver o Nardi desfilando com aquele prato sábado à noite no Catarina Fontana. Mas olha que o turma ficam reparando também, né? Claudino Branco. Um abraço aí, Claudino.
19: Por isso que eu não vou, Nardi. Eu também não vou ficar disso.
17: Fala aí, meu caro. Deixa eu ver aqui. Ô Teixeirinha, meu repórter Mercosul.
20: Bom dia, amigos da Rádio Brasil Concórdia.
17: Por
20: passar final de semana e lá por Concórdia, esse dia encontrei muitos amigos ali, que são ouvintes da Rádio Rural. Então fiquei muito feliz, né, por estar expandindo o meu repórter pela Rádio Rural, que tá bastante, sempre foi bem concentrada, né? E por aqui eu tô em Chuí,
17: no
20: Rio Grande do Sul, divisa com o Uruguai.
17: Já tá
20: hoje
17: no Chuí.
20: Hoje eu vou passar pro lado do Uruguai, hoje volto pra Montevidéu. Aqui o tempo tá assim, tempo de inverno mesmo, aquela garoa, aquele tempo fechado. Tá com 12 graus positivo, a sensação é mais frio por causa do ventinho aqui. Campo aberto, aquele abraço, uma ótima semana a todos.
17: O meu repórter já tá no Chuí, hein? Já tá no Chuí. Vamos ver o recado da Leila aí, Leila.
21: Bom dia, César, tudo bem?
17: Não é a Leila.
21: César,
17: é o Varela.
21: Aqui é o Varela.
17: Fala, Varela.
21: César, sumiu uma cachorrinha aqui do bairro das Nações ontem, por um descuido, foi deixado o portão aberto e ela escapou. Se alguém tiver alguma informação aí, eu posso estar deixando o número. Agradeço. O nome dela é Tina e ela é cega.
17: Qual é a cor da cachorrinha, o tamanho mais ou menos aí da cachorrinha? Aí me ajuda um pouco mais aqui pra nós tentar encontrar. Aí no bairro Nações. Diga aí, meu caro Sérgio Prima.
19: Hoje tem uma pessoa muito especial de aniversário, César, que é a mãe do Marcos, a mãe do Julinho Grapeja, né? A dona Sunta Guidorce Grapeja, 92 anos.
17: Olha só.
19: E ela tá sempre ligada com a gente, César.
17: Que maravilha.
19: Ela adora ouvir nosso programa, ela adora aquela música do Porca Veja, que Lembranças, né?
17: Lembranças.
19: Tá sempre ligado com a gente, né?
17: É.
19: Um abraço pra dona Sunta.
17: Vamos tocar
19: né?
17: Lembranças pra ela, né?
19: Olha, um beijo pra ela.
17: 92 anos hoje?
19: 92 anos hoje, tá?
17: Olha só, mãe do Grapeja. Do Julinho.
19: Do Julinho, do Marcos,
17: do
19: né?
17: Do Marco Grapeja aí da escola.
19: Esse mesmo, certo. O Valdir Fornari Júnior também tem aniversário hoje. O Maurício Longo também hoje de aniversário. Parabéns pro Maurício, muitas felicidades pra ele. Parabéns pra mim pro Thiago Cassiano, rapaz. Thiago Cassiano, né? Comunicador também hoje de aniversário, completando mais anos de vida. Também a Janaína Gross e também o Caio Anzolin, hoje também de aniversário. Felicidades a todos.
17: César Luiz, bom dia, Nilva. Táparo do Renascença, oi Nilva, homenageando a Neuza Golo, que está de aniversário hoje, Muita paz, saúde, felicidade para a amiga Neuza Golo. Então, homenagem da Nilva Táparo. A Nilva Táparo homenageando a ela, parabenizando a ela pelo seu aniversário. Diga, Nardi.
0: O Edivino Meneghetti, né? O Edivino do Silverson tá de aniversário hoje. O Thiago Cassiano, o Rodrigo Barros, grande baixista, o Ederaldo Drum e ele, João Agenir dos Santos, o João dos Santos dos Monarcas também tá de aniversário hoje.
17: Olha só, hein, amiga Cleonice Santi, tudo bem, Cleonice? Hoje, minha filha Júlia Turmina está de aniversário, hein? Julinha, parabéns aí, Júlia. Minha prima Salete Zucchi, também de aniversário, César. Valeu, Cleonice, minha amiga de todas as manhãs aí, bom dia.

0: Agora 9 horas e 13 minutinhos. 9 horas e 13 minutinhos. Fala, dona Carmen. Como é que tá aí, dona Carmen? Bom dia, dona Carmen. Homenageando hoje a mamãe, a dona Diva Luísa Rossetti. A dona Diva ontem completou seus 94 anos, dona Diva. Grande abraço pra dona Diva. Deus continue iluminando a ela, né? Que felicidade, que alegria chegar aos 94 anos. Deus continue abençoando a senhora, dona Diva. 9 horas e 13 minutos, agora 9:13 da manhã, hein? 9:13 da manhã. Vamos ver aqui quem mais está com a gente aqui também, a Nadir Mocelin, né, Nadir? Lá na Vila União, obrigado pela companhia. Valeu, obrigado pela audiência aí na Vila União. Será que ficou mais alguma coisa para trás aqui, César Luiz? Bom dia, César. É a Serli Peste do bairro Nações. Quero homenagear minha filha, Leodete de Oliveira. Ela até de aniversário, desejo a ela muitas felicidades, muitos anos de vida. Amo você, filha. Aí o recado da Serli Peste, amo você, filha. César tinha uma cachorrinha lanuda, caramelo com branco, problema num olho, tava descendo aqui no parquinho do Catarina Fontana. Olha aí o pessoal aí que pediu aí do bairro Nações, aí do Varela, cachorrinho com problema de visão, então descendo lá no parquinho do bairro Catarina Fontana, viu? 9 horas e 14 minutos.
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0: Olha, 9h21, gente. 9h21 aqui no programa. Um giro de notícias a todo momento aqui. Duas mulheres são atropeladas no centro de Concórdia. Uma foi encaminhada ao hospital, hein? Foi encaminhada ao hospital. Dois atropelamentos. Vamos ter cuidado. Especialmente em dias de chuva, onde também fica mais difícil a visibilidade, né, para o motorista. Tem uma outra informação também: motorista escapa ileso após carro sair da pista e bater em poste no interior de Pumirim, hein? Essas duas informações, Sérgio Prima.
1: Começamos então com essas mulheres, César. Duas mulheres foram atropeladas ao mesmo tempo, tá? No centro da cidade de Concórdia. O acidente foi registrado por volta das 9h no cruzamento da rua Doutor Maruri com a rua Independência. O atropelamento envolveu um Honda Fit conduzido por um homem de 60 anos de idade que não sofreu ferimentos. As vítimas são mulher de 55 anos de idade e uma idosa de 83 anos. Equipes do Corpo de Bombeiros conduziram então a mulher de 55 anos para o Hospital São Francisco. Ela apresentava fortes dores na perna esquerda. Recebeu atendimento local e depois levado ao hospital. Já a idosa, que preocupava mais os bombeiros, não precisou ser encaminhada para atendimento hospitalar. Circunstâncias do atropelamento vão ser analisadas por parte da Polícia Militar. César, uma motorista escapou sem ferimentos aparentes após sofrer um acidente de trânsito na tarde de sábado na comunidade de Jacutinga, interior do município de Pumirim. A ocorrência ela foi registrada logo após o meio-dia, nas proximidades da ponte que marca a divisa entre os municípios de Concórdia e Pumirim. Conforme as informações apuradas pela reportagem da Rádio Rural, o automóvel saiu da pista e colidiu contra um poste. Quando as equipes de atendimento chegaram ao local, a condutora já havia sido retirada do veículo por populares. Ela estava lúcida, comunicativa e, apesar da violência do impacto, não apresentava ferimentos aparentes. 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
0: Olha aí, 9h24. Tivemos feira, final de semana em Piratuba, aí, meu amigo Melchior.
2: Bom dia, César.
0: Bom. Uma feira aí, o Melchior Siqueira, César, aí, teve por lá, Melchior, né?
2: Bom dia a todos os ouvintes. Passando para parabenizar a Prefeitura de Piratuba, o prefeito, secretário, todos os envolvidos pela excelente organização e pela acolhida durante a grande feira realizada neste fim de semana.
0: Alô, Piratuba.
2: Foi um prazer participar desse grande evento.
0: Um abraço aí,
2: também queremos deixar um agradecimento muito especial aos amigos, clientes, produtores rurais que passaram pelo estande da Sutrima Agrícola. A confiança, o carinho de cada um é o que nos motiva a seguir levando as melhores soluções da Massey Ferguson para o campo.
0: Valeu, meu amigo Melchior Siqueira e todos os expositores que estiveram lá em Piratuba no final de semana. E agora vamos pro Jaborá no próximo final de semana, hein, prefeito? Craquelado. Tá aqui o prefeito Jaborá, prefeito Freitas. O que nós vamos ter nesse final de semana, então, em Jaborá? Explica aí pro nosso ouvinte, prefeito. Bom dia.
3: Bom dia, César. Bom dia, Gil Costa, Sérgio, aí o Fernando Martini, a todos aí também os colaboradores da Rádio Rural. Um bom dia especial aí para todos da capital do trabalho e também aquele especial bom dia para o nosso povo de Jaborá. Final de semana, César Luiz, então, é Expo Jaborá, quarta festa do colono e primeira festa do motorista. Programação aí recheada aí nesses dias, então, 24, 25, 26, né? Próximo final de semana. Além de visitação, estandes, parque lotado já, né? Os estandes todos vendidos, já todos locados, então agora é partir para os finalmente. Essa semana de muito trabalho, então, no dia 24 e na sexta-feira, além da abertura, teremos visitação aos estandes, alguma programação cultural, né? E também, mais tarde, no início da noite, ali, César Oliveira e Rogério Melo.
0: Na sexta, né?
3: Na sexta-feira. E na depois
0: sexta,
3: também.
0: César Oliveira e Rogério Melo.
3: E isso encerrando com terceira dimensão também.
0: Então, e aí, no sábado.
3: No sábado, visitação dos estandes e novamente também um dia de grandes negócios, né? Dia de campo, dia de tecnologia para os nossos agricultores, para os nossos motoristas, a valorização deles também, né? De todos os expositores, então valorizando indústria, comércio, né? Comércio local também. E à noite também teremos aí show com os Montanari, né? Prata da casa, daqui da região, né? Então a gente sempre vai a Blumenau para ver eles, né? No outubro, então vou estar aqui também para diferenciar, para diversificar as atrações, né? Domingão, almoço, né? Dos motoristas, almoço dos agricultores, então esperamos aí em torno de 1.200 famílias almoçando no centro de eventos, onde a prefeitura municipal está fazendo a entrega, né? De um churrasco para cada

0: Texano.
1: Isso, João Nelório Texano.
0: Qual é o horário?
1: A partir das 18 horas, provavelmente.
0: É, no final horário. Da tarde, então.
1: Final da tarde.
0: Estou com o
1: João Nelório Texano.
0: João Nelório Texano. Domingão, agora lá no Jaborá, dia 26.
1: Ah, exatamente.
0: Que prefeito, obrigado pela passada aí, né? Pela emissora aí, pela rádio. E vamos estar divulgando. A rádio vai estar informando essa semana, então, a programação toda aí do Jaborá. Foi retomada essa festa, estava parada, no período tal, o senhor retomou essa festa do colono lá, né?
1: Exatamente.
0: Tudo lá embaixo, lá do centro de eventos, lá, coberto para vários eventos, como foi a proposta, então, desde o início, né, prefeito? Então, teremos aí esse grande evento no final de semana. Obrigadão.

0: meu amigo Celcinho, como é que tá aí, guri? Aí na Stock Car, vem chuva terça, quarta, quinta. Antes da chuva dá tempo hoje de botar a capota marítima na caminhonete aí com o Celcinho aí na Stock Car. Vai lá hoje de tarde, meu amigo, não perca tempo. Vamos tertuliando aqui, né, Chico Marca, Ramate Tertulha, um abraço pra vocês aí também. Pessoal da Zanol Autopeças aí no Santa Cruz, a RCM lá do meu amigo Eloy. Obrigado aí pela companhia. Aproveitar e mandar um alusão aí também o pessoal da Pingo Materiais Construções lá no São Cristóvão. Foi grande a festa do São Cristóvão, né? Eletromotores Nela, bom dia. Bom dia, Johnny. Bom dia, o pessoal da Eletromotores Nela. Ó, tem um recado aqui, tem um recado aqui de emprego aqui também, né? Vamos ver aqui. Estamos à procura, tem vaga de emprego, doméstica, requisitos, disciplina, proativa, saber cozinhar, para empresa, tá? Conhecimentos básicos das funções, função de ser desempenhado, então, fazer o almoço, serviços domésticos gerais, lavar roupas e calçados. Endereço, área industrial de Concórdia. Tem vaga aí, ó, para empregada em empresa, tá? Então é auxiliar de serviços gerais de empresa. 998290059. 998-998-29-0059, Sérgio.
1: Olha, Paulo Roberto Baldiceira perdeu o CNH hoje. 991-38-87-14. O WhatsApp também, tá? Então, se alguém encontrar a CNH do Paulo Roberto Baldiceira, pode entrar em contato nesse número telefônico. César, está aqui na portaria da Rádio Rural o cartão do Banco Itaú, que pertence a Júlio Thomas. Júlio Thomas, pode buscar o seu cartão aqui na portaria da rádio com a Marlise. Falou em chuva, né, César? Tem bem imagens agora há pouco aí de amigos lá do Getúlio Vargas, que durante a madrugada deu um pancadão forte lá em Getúlio Vargas, uma forte chuva com vento e muitos relâmpagos e raios durante a madrugada, César.
0: Acho que vem bastante chuva aí pela frente, né? Não pra hoje, talvez pouca coisa, talvez nada, mas a partir de amanhã, vem chuvarada de novo por aí. 9:32, agora 9:32, minha amiga Mari Bedin, que é massoterapeuta, né, Mari? 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Dona Mari, obrigado aí pela companhia, pela audiência. 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

0: 9h27, agora 9h27, Concórdia 92 anos, convida você para uma programação especial, Festival Canto Livre, Show de Talentos, Festa da Imigração na Alemã, no dia 25, Fenal, dia 25, né? 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
0: 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Pertinho aí, Gil. Bom dia aí, meus amigos. Pra vocês aí, uma boa manhã. Dia 28. 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
0: Agora 9:45, 9:45 aqui no programa. Valeu, Geninho, obrigado pela companhia. Olha, eu tenho um amigo aqui, pessoal da Esquiavina, eles fizeram uma troca de endereço, né, Alessandro? E nessa troca aí sobrou em torno de 15 metros de lajota, mas não é tudo da mesma cor e modelo, tá? Não é tudo na mesma cor a lajota. Se alguém tá fazendo aí uma sala, uma área de festa aí e tal, que pode ser uma coisa mais simples também, especialmente aí o pessoal aí do Freilenci, do bairro São Cristóvão, do loteamento BR, aí em cima do Bom Jesus, aí no Vila Jacob Jesus, porque ele foi para aquela área, fica mais fácil, ele pode dar até entregue aí, se a pessoa precisar uns 15 metros de lajota doado, mas não é tudo no mesma cor. São três, quatro cores aí, em torno de 15 metros de lajota. Dá pra fazer um aproveitamento. Telefone é 99989-0528. Primeiro da região aí do bairro São Cristóvão, Vila Jacob Jesus, dessa grande região aí, que confirmar, ele até pode dar posto na casa da pessoa. 99989-0528, em torno de 15 metros de lajota, mas são três, quatro modelos diferentes, tá bom? Liga aí, chama o homem que ele faz a entrega. Meu amigo Cachimbinho, É tudo certo aí na chapeação aí, Cachimbinho? Tá me ouvindo? Abraço aí, Cachimbinho. Aí no cachimbo. Agora 9:47, Sérgio Prima.
20: Olha, César Luiz, destaques então da segurança do fim de semana. Aliás, muitas ocorrências foram registradas no fim de semana. Entre elas, um veículo com placas de Concórdia se envolveu num acidente grave lá na BR-282 em Catanduvas. Conforme informações do Corpo de Bombeiros Militares lá de Catanduvas, a ocorrência foi registrada por volta da 1:25 madrugada de ontem na BR-282 no KM-413. Foi próximo ali à ponte linha Jacutinga. No local, as equipes constataram uma colisão entre um Fiat Palio com placas de Concórdia e um Volkswagen placas de Catanduvas. Com impacto, um dos automóveis acabou capotando. O condutor do Palio, um homem maior de idade, apresentava um corte superficial na cabeça. Ele estava consciente e orientado, recebeu atendimento no local e teve o ferimento tratado e foi encaminhado ao hospital lá mesmo de Catanduvas. Já a motorista do Gol, também maior de idade, foi encontrada consciente e orientada, porém reclamava de dores nos membros inferiores. Foi retirada do veículo e levada então pela equipe dos bombeiros para o Hospital Santa Terezinha em Joaçaba. A causa do acidente será toda ela feita pela equipe da Polícia Rodoviária Federal, que também esteve no local. E um agricultor identificado por Celito Moreira, 71 anos, morreu na tarde de sábado após um trator despencar de uma ribanceira às margens da SC-355 na comunidade de linha Águas Belas, interior de Jaborá. O Corpo de Bombeiros Militares é que atendeu a ocorrência e, segundo os bombeiros, o fato aconteceu por volta das 16:31. No local, as equipes encontraram a vítima presa sob o trator. Segundo os bombeiros, o homem já estava sem sinais vitais. As guarnições, quando chegaram ao local, constataram então que ele perdeu a vida. Estava esmagado pelo trator. Para a retirada do corpo, foi necessário utilizar outro trator equipado com uma concha para erguer a máquina e aí, com utilização de equipamentos, retirar Celito Moraes, de 71 anos. Muito conhecido lá em Jaborá, César, a vítima desse grave acidente. Estava trabalhando com o trator, sábado à tarde, quando aconteceu esta tragédia. 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
0: 9:50, agora 9:50. 9:50 da manhã, hein? 9:50 da manhã, 10:30, tem o nosso querido padre Ezequiel Del Pozo. Daqui a pouquinho, hein? Daqui a pouquinho aqui no programa, o padre Ezequiel Del Pozo, faltando 10 para as 10.

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Safra Boa. Como é que estão aí, gurizada, aí na Safra Boa? Bom dia. Vamos dar notícia aí, turma da Safra Boa. Como é que tá o esquema aí do troca-troca da semente de milho? Quem é que pode concorrer à moto? Quem é que pode concorrer a quatro cervejeiras? Agora 9:58. Mandar um alô também à turma da Concorde Auto Center, né? Alô, Concorde Auto Center aí no centro de Concórdia, lá em Santo Antônio também tem Concorde Auto Center. Daqui a pouco vamos ver novidades aí da Detalhe Acabamentos. Alô, pessoal aí da Detalhe Acabamentos, ali bem pertinho da Unimed, né? Filtros de água Pelizaro, como é que foi aí a grande campanha aí do refil aí, seu Domingos Pelizaro aí, um abraço, obrigado pela companhia. 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Uma recente decisão do STF retirou a exigência da idade mínima para aposentadoria especial, abrindo novas possibilidades para muitos trabalhadores. Antes de fazer o pedido, analise o seu histórico de trabalho e descubra qual é a melhor aposentadoria para o seu caso. Entre em contato com o Sintracom ou pelo 988-346831. Informe-se aí sobre essa aposentadoria com o pessoal do Sintracom lá na 29 de julho, né? Lá em cima no sindicato, na 29 de julho. Farmácias do Trabalhador. Tem novidade aí, dona Letícia? Daqui a pouquinho, novidades então da Farmácia do Trabalhador. Pontualmente 10 horas.

0: chamada.
1: E aí, povo aí de Coronel Teixeira. Bom dia. O povo de Coronel Teixeira bateu aí na GK Celulares aí, Gil.
2: Fala, César. Bom. Tudo certo? Bom dia.
1: Dia.
2: Cliente aqui, Rio Grande do Sul, Coronel Teixeira. Manda um abraço pro pessoal do Coronel Teixeira, sempre escuta o teu programa e comprar só com nós aí.
1: Aí, ó.
2: Um abraço pro pessoal do Rio Grande do Sul, Coronel
1: do
2: Teixeira.
1: Rio Grande,
2: rapazinho tá aí, 66, 67 anos, mas
1: meia, costas, meia, aí. Meia, meia, meia.
2: Um abraço,
1: um abraço aí, Coronel Teixeira. Tem GK Celulares abaixo aí da BRF aí, Coronel Teixeira. Doutor Osmar Colpani, como é que tá o trabalho nessa segunda-feira aí, doutor Colpani? Tudo bem? Vamos que vamos então aqui, né? Mandando um alôzão aí também, o pessoal que tá me ouvindo, acompanhando o programa, né? Ligados com a Rural, muito obrigado pela sintonia aí no Ipumirim, no Lindóia do Sul, ao povo de Lindóia. 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Vamos, Roberto. 10:04, Serginho.
3: César, sempre o pessoal se pergunta, quem ganha a Copa do Mundo só leva o troféu? Não, leva uma quantidade boa em dinheiro, tá? A seleção que é campeã. A Espanha levou US$50 milhões. Hoje dá R$255 milhões, tá? Como prêmio bicampeã, tá? A Argentina levou US$33 milhões, César, US$168 milhões. A Inglaterra, US$29 milhões, R$148 milhões. A França, em quarto lugar, US$27 milhões, R$138 milhões. É uma boa grana, né, César? Então, para os campeões da Copa do Mundo. Claro que boa parte desse dinheiro, algumas seleções transformam ela em premiação para os atletas. E outra parte, claro, vai para o fundo das associações de futebol do país.
1: Me diga uma coisa, meu caro Sérgio Prima, que escolhe o Bola de Ouro, que ontem a turma estava meio indignada aí nas mídias. Da onde é que surgiu o Rodrigo, né? É
3: isso? Rodrigo? Não, baita jogador, certo?
1: Não, claro, claro, mas como o melhor da Copa, até então, até ontem ninguém mencionava o nome dele. Camisa 5 da Espanha, né?
3: Baita jogador,
1: não, cara. Bom jogador, bom, mas...
3: César, a escolha...
1: Não foi o jogador que fez e aconteceu na Copa para ser o melhor da Copa.
3: Segundo o chat GPT que tá me explicando, a escolha é feita pela imprensa, né? E também pelos técnicos, tá? Técnicos, imprensa e também colaboradores da FIFA, certo?
1: Como é que fica o Vini Júnior, o Leonardo tá falando aí?
4: Pois é, foi o jogador que mais falaram mal dele nessa Copa.
1: Quem?
4: O Vini Júnior.
1: Não.
4: Não, falaram mal.
1: Não foi tão mal.
4: Só aqui no programa, só no teu programa.
1: Mas pela idade, pelo que jogou, eu acho que o Messi merecia ser o Bola de Ouro.
3: Eu acho que se o Messi fosse campeão, seria. Da Argentina, com certeza.
1: Talvez eles tiram do time campeão o melhor que eles acham, então.
3: Exatamente.
1: Do time campeão. Foi campeão, então vamos tirar um do time campeão.
3: Porque assim, é o destaque, é diferente o exemplo do goleiro, César. O goleiro da Espanha só tomou um gol. Tem que ser o melhor goleiro, né, César?
1: Uhum.
3: Apesar do goleiro da Argentina ter pegado tudo, né?
1: Uhum.
3: Entendeu? Mas é o goleiro que levou menos gol, é menos vazado. Levou apenas um gol, então é o critério utilizado, né? Então, para a escolha do melhor jogador, é o critério. E é o detalhe, a votação é durante o jogo, tá? Durante o jogo da Copa do Mundo da final. Porque antes, tu lembra, na última Copa do Mundo era escolhido antes o melhor jogador. O goleiro da Alemanha, contra o Brasil, foi escolhido o melhor e levou dois frangos. Um deles foi frango, ele bateu a bola no pé do Ronaldinho pra fazer o gol da vitória do título em 2022. Então, quer dizer, então eles mudaram os critérios daquele jogo, mudaram o critério. Vai ser durante a partida e vão ser pessoas selecionadas, né? Técnicos, jogadores.
1: Eu acredito que eles tiram realmente o jogador do time campeão, porque senão, eu acho que se o Messi fosse o campeão, não tinha
3: também
1: como escapar.
3: Também acho.
1: Podia ser nos pênaltis, Argentina campeã, mas eu acho que ia ser
3: o Messi. Esse é o melhor jogador.
1: Eu acho que é por aí, o critério é por aí. Agora 10:07, 10:07. 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E o Zanluc, como é que tá aí, Zanluc? Entregando muita muda de erva mate. É, nesse período de chuvarada total aí, o Zanluc plante, que o Zanluc mais que garante. 10:08 da manhã. É, vamos mandar um alôzão aí também, o pessoal que está comigo aí no bairro dos Estados. Alô, pessoal do mercado, Carlinhos aí, tudo bem aí, Carlinhos? A Cristiane Altaus. Como é que tá aí, minha amiga Cristiane? Tudo certo com você? 10:08.
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2: 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Mandar um abraço lá pro pessoal da Macfrio Refrigeração aí também ouvindo a gente, né? Turma aí da Macfrio aí no bairro dos Estados, obrigado pela companhia. Vamos ver o recado aqui, o Pazini mandou o recado aqui, complementando a informação aí, mandou e desmandou. Então depois eu mandou e cancelou. Agora 10h22, Sérgio Prima, qual é a informação, Sérgio?
7: Um homem de 41 anos de idade foi encontrado ferido na madrugada deste domingo na rua Marechal Deodoro, no centro de Concórdia. A ocorrência mobilizou os bombeiros voluntários após populares acionarem a corporação ao avistarem a vítima caída na via pública. Ao chegar no local, socorristas encontraram o homem consciente, porém confuso e pouco comunicativo. Durante a avaliação, foram constatados ferimentos na cabeça, no rosto e no antebraço direito. Após a limpeza dos ferimentos e realização de curativos, a vítima foi encaminhada ao Hospital São Francisco. O caso ficou para investigação por parte da Polícia Militar de Concórdia. César, dois homens foram presos em flagrante na noite do último sábado aqui em Concórdia durante uma operação da Polícia Militar contra o tráfico de drogas. A ação ocorreu após a agência de inteligência monitorar uma residência suspeita de funcionar como ponto de venda e teleentrega de entorpecentes. Um dos suspeitos tentou fugir da motocicleta, desobedecendo a ordem de parada. Percorreu ruas na contramão e acabou colidindo com uma viatura da PM. Ele foi preso e, segundo a polícia, não possuía carteira nacional de habilitação. Na sequência, os policiais prenderam o segundo suspeito na residência. No local, foram apreendidos quase 1 quilo de maconha, cocaína, skunk e também haxixe. Também foi apreendido pela Polícia Militar na casa uma pistola calibre 380, munições, dinheiro, balanço de precisão, rádios comunicadores para ouvir a polícia e celulares. Os dois foram encaminhados à delegacia de polícia, onde foi realizado o flagrante. Tá aí, portanto, crime que chamou a atenção, então, nas últimas horas aqui em Concórdia. 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
2: São 10 horas 25 minutos. Agora são 10 horas 25 minutos. Complemente aí pra mim, então é 18h90, né, Roberto? 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
2: 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Minha amiga Mariazinha, tudo bem? O telefone das lajotas? Ih, Maria, isso aí já foi, Maria, já foi. Vou te mandar isso aí, mas eu acho que as lajotas já viajaram faz tempo, viu, Maria? Agora 10 horas 26, 10 e 26. Quero mandar um alô aqui também, o pessoal que está comigo. Aí o Johnny, o pessoal da Eletromotores Nela. Obrigado pela companhia aí, pela audiência. Pessoal da Asa Peças lá no 53, estão com o rádio ligado sempre aqui conosco. A turma também aí da Franca Relojoaria e Ótica Franca. Relojoaria e Ótica Franca, ali em frente à panificadora Santa Terezinha. Aí um bom dia também. 10h27, agora 10h27, 10h27 da manhã. Vamos ver aqui quem mais está com a gente. Ô Marlene, tudo bem aí? Abraço. Terli Peste, tudo bem, minha amiga? César, bairro Nações, homenagem para minha filha Leodete de Oliveira, tá de aniversário. Desejo sucesso, saúde, felicidades a ela.

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16: Manda um alô pra minha amiga Lede Coxa. Oi, Lede, tudo bem aí, minha amiga? Lede Coxa, aí no bairro Catarina, né, Lede? Obrigado aí pela Catarina Fontana, né? Ela mora lá no bairro Catarina Fontana. São 10h32, o tempo tá se ajeitando, viu, Sérgio? O tempo tá se armando, viu?
17: Nossa, mas pode ser uma nuvem pintando por aí, né?
16: Mas ele tá se ajeitando pra de noite, pra amanhã, ele tá se arrumando, viu? Tempo velho, ele tá se arrumando, viu? É, vem muita chuva aí a partir de amanhã, vamos ter muita chuva a partir de amanhã aqui pra nossa região. O pessoal já vai se organizando aí pro Rio Grande, então tá previsto muito mais chuva ainda, né? Muito mais chuva. Agora 10h33, 10h33, dona Letícia.

0: Patrícia, como é que tá aí? Tudo certo? Bom dia. Bom dia, bom dia. 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
2: Olá, meu amigo, olá, minha amiga ouvinte, que bom que estamos juntos mais uma vez, é o momento de despertar para o amor. Gostaria de falar hoje sobre a importância de reconciliar-se com os ferimentos. Todos nós temos ferimentos, e um caminho de espiritualidade é reconciliar-se com ele. Quem vive bem a espiritualidade, a sua fé, se reconcilia com os seus ferimentos, com as feridas que tem, que existem dentro do coração. Porque reconciliar-se com essas feridas faz com que eu perceba o tesouro que existe dentro de mim. Ali onde eu fui ferido, aí eu sou inteiramente eu mesmo. Aí meu verdadeiro eu se torna presente. Aí meu verdadeiro eu se torna patente sob a superfície de minha vida e assume a palavra. Um exemplo de uma mulher que, quando criancinha, aos 3 anos de idade, levou uma surra da mãe com um pau na bundinha nua, sem entender a razão. Involuntariamente, a menina entesou-se, procurando defender-se na impotência e na raiva. Agora, aos 50 anos de idade, ela tem fortes dores nas costas. Na orientação terapêutica espiritual, ela toma consciência de que a rigidez do seu dorso é uma defesa contra todos os ferimentos que a vida sempre de novo lhe provocou. Mas o fato de saber a causa não lhe tira ainda as dores nas costas. Só depois de, pelo diálogo e pelas massagens, ela entrar em contato com suas feridas, é que as contrações desaparecem. É então que os sentimentos começam a percorrer suas costas e ela começa a sentir em si uma energia benfazeja. Volta a viver e sente a alegria de reencontrar a vitalidade e reconhece que para ela era vitalmente necessário enrijecer-se. Mas agora este comportamento deixou de ser adequado, pois ele apenas iria aumentar as dores em suas costas. Agora ela já tem força bastante para tornar a expor-se à dor de sua infância, para aceitar a raiva contra a mãe que até então ela havia idealizado. O dialogar com a dor nas costas e a visão da ferida vital trouxe-lhe nova vida. Ela pôde reconciliar-se com seu passado, que agora consegue contemplar com realidade, com seus ferimentos, mas também com suas experiências boas. E sente que a vida voltou a fluir dentro dela, que ela voltou a gostar de viver. Caro ouvinte, você percebe uma pequena atitude, um ferimento que a pessoa recebeu quando criança, fez com que ela carregasse toda a vida esse enrijecimento, essa defesa de defender-se contra aquilo que acontece, porque uma coisa foi o ferimento da mãe, mas outra coisa foram os outros ferimentos que ela se defendia da mesma forma. Isso lhe dava dor nas costas. Vocês percebem, caros ouvintes, como é importante compreender-se, saber o que se passou conosco, conhecer-se. Muitas pessoas não conseguem perceber por que estão com dor, por que os médicos não acham o problema que elas têm. Muitas vezes o problema é das feridas espirituais e emocionais e a pessoa não procura isso. Por isso que a terapia é muito importante, por isso que a conversa é muito importante, por isso que a busca é muito importante. Pensemos nisso. Deus abençoe, em nome do Pai, do Filho e do Espírito Santo. Amém.
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16: Vamos então, gente, que já tá dando uns pinguinhos ali fora, mas não tem previsão de muita chuva, não. É, pessoal, não tem previsão de muita chuva, não. Hoje é pouca coisa, se vira é mais à noite, né? Agora 10:47, 10:47. Como é que tá aí, meu amigo? Já tá se preparando, tá com o almoço encaminhado? Hoje é dia de fazer, de cozinhar feijão, né? Hoje é dia de cozinhar feijão aí pra semana toda. Já aquele feijão pronto aí pra semana toda hoje, né?
17: Ele, toda vez que ele tocava uma música, ele dava um grito aí, não tem ninguém no conselho pra trazer uma cerveja pros músicos, mas só tinha...
16: 10:47, vai lá, Sérgio Prima.
18: Uma colisão entre dois automóveis deixou três pessoas feridas na manhã desse sábado, por volta às 6:30 da manhã, na rua 29 de julho, na estrada ou entrada do bairro Santa Rita, em Concórdia. Foi um Ford Ka, César. Nesse Ford Ka tinha uma mulher de 46 anos de idade. Ela ficou presa mecanicamente dentro do carro. Os bombeiros foram até o local e acabaram retirando ela, levando para o hospital. Ela sentia fortes dores abdominais e no peito. O cinto de segurança ou possivelmente uma pancada no volante do veículo, né? Segundo informou a equipe do Corpo de Bombeiros, não tinha ferimentos aparentes. No Jeep, César, aquele Jeep modelo antigo, sabe? Bem antigo, né? É, tinham quatro pessoas, né? Ou melhor, três pessoas. Das três, duas foram levadas para o hospital. Inclusive, um homem de 59 anos de idade, César, que estava na carona, foi arremessado para fora do veículo. É que o Jeep é meio que aberto, né? Então não tem proteção lateral, né? Então na pancada ele acabou caindo fora, né? O motorista, 73 anos, também ficou ferido. Situação um pouco mais grave seria com esse homem de 40, 59 anos de idade, que foi arremessado para fora porque ele tinha várias escoriações pelo corpo. Já no veículo, no banco de trás, havia uma outra pessoa que, segundo informações, não teve ferimentos graves e não precisou ser conduzido ao hospital. O que foi apurado pela polícia militar no acidente é que o Ford Ka fazia sentido central ao centro e o Jeep foi entrar no bairro Santa Rita, ali na 29 de julho, e acabou, portanto, cortando a frente do Ford Ka, que acabou colidindo, então, ocasionando o acidente. César, outro acidente grave aconteceu no sábado pela parte da manhã, na SC-283, ali no contorno norte, um pouco à frente do depósito da empresa Piso Center. Segundo informações repassadas pela equipe do Corpo de Bombeiros que chegou ao local, o motociclista fazia sentido São Cristóvão para a linha São Paulo. Perdeu o controle nessa curva e acabou saindo fora da pista e colidiu numa placa de sinalização de uma lombada que tem logo à frente. Estava na moto um homem e uma mulher. Ele era o piloto, teve fratura em um dos braços, foi levado ao hospital pelo SAMU de Concórdia, pois a fratura foi confirmada no hospital. Já a mulher teve diversas escoriações pelo corpo. Também foi conduzida ao hospital pela equipe do Corpo de Bombeiros Voluntários de Concórdia. A Polícia Militar Rodoviária, por meio do posto 20 de Santo Antônio, assumiu a ocorrência e realizou o levantamento para apurar a circunstância e as causas desse acidente. 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
16: Ok, olha, 10h50, agora 10h50, se alguém estiver precisando, nós temos uma tamanho normal, cadeira de rodas aí, tamanho normal aqui à disposição. Caso alguém esteja em necessidade de uma cadeira de rodas, nos chame aí, por favor, que nós temos uma em tamanho normal aqui à disposição, tá? Oi, amiga, tudo bem aí, dona Melânia? Melânia, bom dia, César Luiz, manda um abraço a todos que estiveram na gruta ontem, aqui a Melânia. Melânia da Silva, minhas amigas, todas aí que encontramos. Valeu, Melânia. Abraço aí pra Melânia também. Obrigado pela companhia aqui no programa. Hoje pela manhã aqui, essa senhora me chamou aqui. César Luiz, bom dia. Dilei, tem um casal que está precisando urgente de um colchão de casal, um roupeiro. Estão sem nada, César. Nada, é muito urgente, viu? Ok, Dilei. A Dilei tá intercedendo aí por um casal que está precisando urgente, então, de cama de casal com colchão. Cama de casal com colchão e um roupeiro. 999-480-130, o telefone dela. 999-480-130.

0: Kaiser, grande Kaiser, massagista aí, Vila Jacob Jesus, né, Kaiser? Abraço aí, meu irmão, obrigado pela companhia e pela audiência, tá? Obrigado pela audiência e pela companhia. Um alô aí também pra quem mais? A Cíntia, oi Cíntia, tudo certo contigo, menina? Bom dia. 10:54, agora 10:54. Vamos que vamos. Flávio Penhoff, tudo certo aí, Penhoff? Um abraço pra ti aí também. Vamos em frente com o programa aqui. Tem um recado também da farmácia da Flávia, farmácia Acesso Popular. O que que tá falando aí a dona Flávia da farmácia Acesso Popular, né, Flávia? Já vamos ver o teu recado aqui da farmácia Acesso Popular. César Luiz, tudo bem? Bom dia. Deixa eu ver aqui, começou a tosse, garganta. 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Diga, Sérgio.
1: Só uma informaçãozinha rápida, César. Uma senhora pediu para que a gente divulgasse aqui, foi perdido aí uma chave de carro, e nessa chave de carro tem um pompom rosa. Foi perdido aqui em Concórdia, tá? É uma chave de carro com pompom rosa. Se alguém encontrou, pode trazer aqui na portaria da emissora, aqui na Rádio Rural, tá? Na rua João Suzinho Marini, que a gente avisa ela, então, que estará conosco, tá? Mas ela tá preocupadíssima porque ela tá com a chave reserva, né? Mas a chave titular, então, ela acabou perdendo. E nessa chave, então, tem um chaveiro, que seria um pompom rosa. Tá ok, César?
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2: Bom dia, César e ouvintes da Rural. 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
4: Agradecimento. Iracema Miquelon Grando, juntamente com familiares, agradece com profunda gratidão as manifestações de carinho, conforto e solidariedade recebidas quando do falecimento de Rocco Pedro Grando. Nosso sincero agradecimento aos parentes e amigos que estiveram presentes enviando mensagens, orações e demonstraram seu apoio. Agradecemos em especial aos médicos e à equipe do Hospital São Francisco, bombeiros voluntários de Concórdia, Funerária São José pelo atendimento e dedicação, Frei Délcio pelas palavras de fé e conforto, comunidade do bairro Salete, ministros de culto das comunidades do bairro Salete e Linha Vitória, pelo carinho, pelas celebrações e por todo o apoio espiritual prestados à nossa família. Convidamos a todos para a missa de sétimo dia, dia 21 de julho, às 19h, na paróquia Nossa Senhora do Rosário. Que Deus abençoe e recompense a todos por cada gesto de amor e solidariedade. Pai, a sua memória permanecerá para sempre no coração de todas as pessoas que tiverem o privilégio de conviver com você. Te amaremos eternamente. Nossa eterna gratidão.
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0: dois minutos, agora 11:02, 11:02 aqui no programa. Vamos que vamos, né, gente? Vamos que vamos, meu povo, vamos que vamos, minha gente. 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São 11:03. Pessoal que tá cozinhando, pessoal que vai esquentar o restê de ontem aí também. Obrigado pela companhia, pela audiência. 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

0: Cerli, como é que tá aí, dona Cerli? Tá fazendo o almoço já? É, encaminhado aí, dona Cerli Peixe. Obrigado pela companhia também aí, a dona Lede, Lede Costa, Catarina Fontana também tá ouvindo, César Luiz, bom dia. Bom dia pra Vera Alice lá em Jaborá, o povo de Jaborá, hein? Obrigado aí pela audiência de vocês aí em Jaborá. Obrigadão pela companhia, Castelo Branco, ontem, sábado, né? Sábado teve a festa do colono, presidente Castelo Branco. Vai o nosso carinho, o nosso abraço aí, o pessoal também, presidente Castelo Branco. 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Agora 10 horas, opa, 11 horas e 10 minutos, 11 horas e 10 minutos aqui no programa. Vou mandar um alô pra Sandra, que é crocheteira da crochetaria, aí no bairro Natureza, obrigado pela companhia. Adriana Gossenheimer, tudo bem, Adriana? A Clarir Grisa, também na sintonia, obrigado pela audiência. A Débora Guedes, sempre nos ouvindo. Diga aí, Sérgio Prima.
1: César Luiz, o Inmetro faz um alerta para chuva intensa nos próximos dias no Rio Grande do Sul, tá?
0: É, estamos lá no Rio Grande, a turma tá. Já com a... Com a orelha atrás da pulga, como diz, né?
1: É, exato.
0: E a coisa lá vai chover bem mais do que aqui.
1: Tô aqui com o site do ZH aberto, da Rádio Gaúcha, né, de Porto Alegre. Inclusive o Macedo tá fazendo programa nesse momento. E o trabalho deles agora é de alerta com relação a essas possibilidades de chuva. Pode chover até 200 milímetros em alguns locais, César, né? Segundo informou, então, o Inmetro, né? Pedindo para que a população do Rio Grande do Sul fique alertas, especialmente possibilidades de deslizamentos em alguns pontos, formação de alagamentos no Rio Grande do Sul, César. E tu sabe, né? O pessoal sofreu muito, muito, há 2 anos atrás, em 2024, com aquela enxurrada, lembra, César, que ficou quanto tempo os rios alagou a cidade, não baixava mais a água, né? O sofrimento foi grande do povo gaúcho. Então o pessoal tem medo. Como diz aquele ditado, né? Quem foi picado por cobra, cachorro picado por cobra, tem medo de linguiça, né? Então é isso que está acontecendo com a população do Rio Grande do Sul, já está recebendo alertas sobre a possibilidade de grande quantidade de chuva nas próximas horas. Aqui nesse momento, o Gustavo me falou agora, César, que deu um pancadão e parou. Aí saiu o sol de novo.
0: É?
1: É. Foi o que aconteceu agora há pouco, ó.
0: Deu uma pancada, então, é. Fala, Gandalício Lima. Acelera, Gandalício. Acelera, meu amigo Gandalício Lima. Ô, Milton, aí nas Ferragens Concórdia, como é que tá aí, Milton? Tudo certo? Ferragens Concórdia. 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Quem é que tá no aniversário do casamento? Gilmar e Rose. Gilmar e Rose, Milton, é isso? Rose, Gilmar. Abraço pra eles, então. Aniversário de casamento. Estão trabalhando em São Valentim. Alô, alô, Vilmar, alô, Rose, alô, São Valentim, então. Milton aí das Ferrais Concórdia tá mandando um abração aí pra vocês aí, viu? E um feliz aniversário de casamento. É, 11 horas e 10 minutos, agora 11:10. Alô, Pito, Anzilago, na escuta do programa, Anzilago. Abraço.

0: 14, minha amiga Nelisa Antunes. Como é que tá aí, Nelisa Antunes? Abraço, família Antunes, também acompanhando o programa. Agora 11:14. Agora 11:14. Mandar um alô aí também pra Veridiana. Obrigado pela companhia, hein? 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Agora 11:15.
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11:22, agora 11:22. 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

0: 26, agora 11 horas, 26 minutinhos. Tempo lá fora vai escurecendo, vai se ajeitando. Acho que hoje à tarde vai ficar desse jeito aí, não vai ter chuva não. Se tiver alguma coisa pouca, não tem previsão, mas para amanhã já muda tudo, né? Aí para amanhã já vem muita chuva, tá? Muita chuva aí, terça, quarta em diante aí, muita chuva. 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
0: 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Valeu? Olha, 11:27, agora 11:27. Fala com, tudo certinho aí, meu amigo? Tudo certinho? Abraço aí com. 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

vai poder inclusive concorrer a uma moto, concorrer também a 4 cervejeiras. Agora 11:28, 11:28. Alguns destaques que trabalhamos agora pela manhã e que estamos trabalhando ainda aqui na programação da Rádio Rural, hein? Alguns destaques: Mega Sena acumulada em 42 milhões. Incêndio destrói residência no interior de Vargem Bonita. Convenções partidárias para homologação dos candidatos começa hoje. Duas mulheres são atropeladas no centro de Concórdia. Uma é encaminhada ao hospital. Vendaval provoca prejuízos em várias cidades do Rio Grande do Sul. Motorista escapa ilesa após carro sair da pista e atingir poste no interior de Pumirim. Terremoto atinge o leste do Peru e deixa mortos e feridos. Veículos com placas de Concórdia se envolvem em acidente na 282 em Catanduvas. Motorista fica ferido em colisão entre carro e caminhão na 153, região do Irani. Homem encontrado ferido no centro de Concórdia e caso é investigado como possível agressão. Traficantes são presos com drogas e armas, munições, após perseguição policial, também aqui em Concórdia. Colisão entre dois carros deixa três feridos na entrada do bairro Santa Rita, Concórdia. Falta de combustível na Rússia pode fazer o presidente Putin mudar estratégia de guerra. Casal fica ferido após motocicleta sair da pista no contorno norte em Concórdia. Homem morre em acidente com trator no interior de Jaborá. Colisão frontal entre carro e caminhão deixa motorista gravemente ferido na BR-470. Polícia Militar Rodoviária apreende carga milionária de vinhos e cigarros contrabandeados na região do Irani. 11:30.

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horas e 34 minutos, 11:34, a moçada aí do Beijo Caramelo vai tocar a festa então na linha Guarani, viu? É, a moçada aí do Beijo Caramelo vai tocar a festa na linha Guarani, dia 2 de agosto, Portal do Sul, dia 2 de agosto, 10 horas missa, 12 horas churrasco, à tarde, matinezão com o Portal do Sul, reservas com o Giordani, com o Rogowski. A gente vai informando aí, dia 2 de agosto e no sábado, a pré-festa também. Será realizada então no sábado a pré-festa e domingo a grande festa. Uou! Lá na linha Guarani com a gurizada aí do Portal do Sul.

Mafessoni. Valeu, valeu, valeu, Marquinho Vive, Portal do Sul. Então, dia 2 aí na linha Guarani. Agora 11:36, 11:36, atenção produtor de leite. 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Concórdia Saneamento informa que o abastecimento nos loteamentos Santos Dumont, Jardim Europa, foi interrompido na manhã desta segunda-feira. O motivo é o rompimento de uma rede de água na rua Arminda Lázari, provocado por obra de asfaltamento na Prefeitura de Concórdia. Equipes da Concórdia Saneamento mobilizados para fazer reparos das tubulações, viu? Previsão é de que o serviço seja restabelecido até o final da tarde de hoje, gradualmente. Então tá bom aí, pessoal, em função de obras da prefeitura, tá interrompido o fornecimento, volta até o final da tarde nestes bairros. Meu amigo Itamar, um abraço aí, Itamar, bom dia, 11:30.

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aí pelo lado do Bairro dos Estados também, né? Meu amigo Mica também acompanha o programa, chovendo, César. A quantidade de chuva vai ser pequena, pode estar dando uma molhadinha, pode estar dando aí uma lambuzada e tal, mas não tem muitos milímetros, não. Aliás, tem 1 milímetro de chuva previsto para hoje. 1 milímetro. Então vai cair um pouquinho aqui, um pouquinho ali, vai ficar essa molharia e tal, mas chuva mesmo hoje, pelo menos até a noite hoje, não deve vir. Agora 11:41, 11:41. 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Então você precisa fortalecer, às vezes, algumas musculaturas aí, viu? 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
6: 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Meu amigo Valmor, um abraço aí, Jane, Valmor Zago. Também aí, obrigado pela companhia, pela audiência aí, viu? Valmor, Jane e a família, obrigado pela companhia e pela audiência. 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

Aí, meu amigo Ferrugem, como é que tá, Ferrugem? 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Vamos que vamos. Obrigado, pessoal, que tá comigo aí. Estamos chegando quase no final do programa. Daqui a pouquinho tem Ederson Vidão, daqui a pouquinho. 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Dois minutos faltando para o meio-dia, né? Dois para o meio-dia. Abraço aí as cozinheiras, também aí o pessoal da cozinha, também aí do bairro Catarina Fontana. Abraço grande aí. Abraço pro amigo Gandalício Lima. Acelera, Gandalício. E a todos os amigos e amigas, dia 20, né? Um abraço especial. É o dia do amigo, né? Dia 20, então, é dia do amigo. A Divanir aí no bairro Sunti. Abraço, Divanir, também aí pra vocês aí no bairro Sunti. Obrigado, Senhor. Obrigado, Deus, Pai, por mais um dia, por mais uma semana que estamos começando, estamos rumo aí ao aniversário do nosso município, desta cidade abençoada de Concórdia, que é uma cidade diferenciada, né? A nossa gente, o nosso jeito de viver, de celebrar as amizades, os encontros. Obrigado, Concórdia, 92 anos. Obrigado você, ouvinte, que nos trouxe até aqui em mais um dia e mais uma manhã e numa trajetória de muitos anos já ao seu lado na prestação de serviço. Que Deus abençoe o seu almoço. Pai nosso que estás no céu, santificado seja o vosso nome, venha a nós o vosso reino, seja feita a vossa vontade, assim na terra como no céu. O pão nosso de cada dia, Senhor, nos dai hoje, perdoai as nossas ofensas, assim como nós perdoamos a quem nos tem ofendido, não nos deixe cair em tentação e livra a gente, ó Pai, de todo

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6: Olá, boa tarde. São 12 horas mais 3 minutos, 12:03. Hoje é segunda-feira, dia 20 de julho de 2026. Hoje é o dia do amigo, né? Abraço a todos os amigos que sempre estão com a gente, todos os dias, aqui no Visão do Meio-Dia, enfim, em toda a programação da Rádio Rural. Obrigado pela companhia de todos vocês. Vocês tenham aí uma grande segunda-feira, um bom início de semana. Está começando Visão do Meio-Dia com 22 graus 3 décimos é a temperatura. Há pouco deu um pancadão aqui em Concórdia, pelo menos aqui na Rádio Rural é uma pancada forte de chuva. Agora o sol já está aparecendo, né? Mais ou menos como disse o comercial antes da gente entrar no ar, né? E o tempo aqui no sul, na região oeste, é assim mesmo, né? Às vezes dá um pancadão e daqui a pouco já tem um sol. E aí o que aconteceu agora há pouco? Muita gente se pegou desprevenido. Mas se tivesse esperado daqui a pouco 15, 20 minutos, aí o sol já está aparecendo novamente. Estamos com 22 graus de temperatura. Tem aqui a informação da Defesa Civil que deve ventar daqui a pouco também aqui na nossa região. Vamos a alguns destaques. Traficantes são presos com drogas, arma e munições após perseguição policial aqui em Concórdia. Declaração do ITR 2026 começa em agosto. O Sindicato dos Produtores Rurais de Concórdia também terá eleição para a nova diretoria. Tarifaço impacta 80% das exportações de Santa Catarina aos Estados Unidos e pode impedir geração de 17 mil vagas de emprego no estado. Ainda, a cerimônia em Poça Tere Juliana como a nova presidente do Rotary Concórdia Conexão. Outro destaque, levantamento aponta que quase 35% dos brasileiros apostaram durante a Copa. Entrou em vigor novas regras para publicidades de bets. São algumas das informações que você confere a partir de agora aqui no Visão do Meio-Dia.

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0: Então, 12 horas mais 5 minutos, vamos até Climaterra. Ronaldo Coutinho do Prado traz a previsão do tempo. Vamos saber como é que fica o tempo aí para as próximas horas. Boa tarde, Ronaldo.
3: Boa tarde. É, o tempo segue aí com nebulosidade na região. Olha, já tivemos aí algumas ocorrências isoladas de chuva, mas a maior parte dessa tarde de segunda é mais para tempo seco na região. E a temperatura também ainda fica relativamente alta na área, né? As mínimas ficaram aí entre 18, 21 graus e a máxima talvez não passe muito dos 25, 27. A diferença é que hoje já fica menos quente durante o dia, podendo ficar mais frio à noite. Amanhã está indicando chuva, trovada, períodos de melhora, dá uma diminuída na temperatura. Chuva e trovada e períodos de melhora na quarta, pode ter alguma coisa forte, pontual, e cai a temperatura. Quinta e sexta, mais para tempo bom na quinta, a chance de chuva é pequena. E na sexta, talvez alguma coisinha de tarde. Há uma perspectiva de tempo bom no fim de semana. Quinta, sexta e fim de semana, temperaturas mais normais da época. Frio de manhã cedo e à noite e não muito quente à tarde. Da Climaterra, Ronaldo Coutinho.
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0: Estamos de volta, 12 horas 9 minutos. Obrigado pela sua companhia, pela sua audiência. Estamos iniciando mais um Visão do Meio-Dia e mais uma semana, obviamente, né? Estamos aí na semana do dia 20, deixa eu fazer a conta aqui, dia 27 é segunda-feira que vem, terça, quarta, na quinta-feira, se eu não estou enganado, é que o calendário está longe aqui. Deixa eu ver, na próxima quarta-feira, aniversário de Concórdia, né? Então, dia 29, na próxima quarta-feira. É que eu estava contando pelos dias. Então, temos aí mais uma semana e dois dias para o aniversário de Concórdia de 92 anos do nosso município. Um grande abraço para todos os munícipes. E para você que mora na região, né? Já vou convidando, dia 29, vem até o município de Concórdia, né? Confira as atrações em comemoração aos 92 anos do município. Tem atrações aí no centro da cidade, na Rua Coberta, quando teremos aí o corte do bolo e da mortadela de 92 metros. Tem shows também, enfim. Venha pra cá, né? Se você mora aqui na região e vai estar aí na folga, né? Tem muita gente que trabalha, porque é feriado aqui em Concórdia, mas outros municípios o pessoal trabalha, né? Será durante a tarde, por volta das 3 da tarde, mas venha pra Concórdia e participe então das programações, comemorações do aniversário de Concórdia. São 12 horas 10 minutos. Obrigado aqui também à audiência, à companhia. Deixa eu ver aqui do meu amigo, grande amigo, o Fábio Bach, né? Grande Fábio Bach. Está na escuta aí, um grande abraço, Bach, que no final de semana participou também aí da festa do Vilmar, né? O Vilmar Vermeyer, de aniversário, né? Completando mais um ano de vida. E o Fábio Bach foi churrasqueiro, né? Ah, que beleza, hein? Saborosa carne feita aí pelo Fábio Bach. Grande abraço aí acompanhando também a nossa programação. Daqui a pouco eu vou trazer os destaques do NSC Total. Deixa eu ir rapidinho aqui para essa primeira informação do Serginho. Traficantes são presos com drogas, arma e munições após perseguição policial aqui em Concórdia, Sérgio.
9: Dois homens foram presos em flagrante na noite do sábado em Concórdia durante uma operação da Polícia Militar contra o tráfico de drogas. A ação ocorreu após a agência de inteligência monitorar uma residência suspeita de funcionar como ponto de venda e teleentrega de entorpecentes. Um dos suspeitos tentou fugir da motocicleta, desobedeceu a ordem de parada, percorreu ruas na contramão e acabou colidindo com uma viatura da Polícia Militar. Ele foi preso e, segundo a polícia, não possuía carteira nacional de habilitação. Na sequência, os policiais prenderam o segundo suspeito na residência. No local, foram apreendidos quase 1 quilo de maconha, entre cocaína, um skunk, haxixe e uma pistola calibre 380, munições, dinheiro, balança de precisão, rádios, comunicadores e celulares. Os dois foram encaminhados à delegacia da Polícia Civil e vão responder por tráfico de drogas, associação para o tráfico e posse irregular de arma de fogo. Com informação, repórter Serginho Prima.
0: Obrigado, Sérgio. 12 horas mais 12 minutos. O NSC destacando nessa manhã, eleições 2026. Prazo para pedir voto em trânsito começa nesta segunda. Menino morto por não dar bom dia ao pai. Crianças viviam em casa sem portas e com cômodos divididos por panos. Lamentável, né? Outro destaque preocupante, imagens mostram rachaduras e ferro exposto nos pilares da ponte Colombo Salles, em Florianópolis. Bolsa Família, pagamentos de julho começam nesta segunda com mudança no calendário para milhões de pessoas. Torcedor argentino vai parar no hospital após ser agredido durante a final da Copa do Mundo em Florianópolis. Ainda, discussão no trânsito termina com homem encontrado morto em carro caído em vala aqui no estado. Jovens que morreram esmagadas em acidente eram mãe de filha pequena e empresária há menos de um ano. Acidente lamentável que aconteceu nesse final de semana. São alguns dos destaques. Loto Fácil da Independência, Caixa inicia apostas para o sorteio especial com prêmio de 300 milhões de reais. Alguns dos destaques que você acompanha aqui no nsctotal.com.br. Eu vou para mais um destaque. Declaração do ITR 2026 começa em agosto. Sindicato dos Produtores Rurais de Concórdia também terá eleição para nova diretoria. Rafael Martini.
10: Os produtores rurais e demais proprietários de imóveis rurais devem ficar atentos ao prazo para a entrega da Declaração do Imposto sobre a Propriedade Territorial Rural, ITR, referente ao ano de 2026. Conforme o presidente do Sindicato dos Produtores Rurais de Concórdia, Celso Rigo, o prazo foi antecipado e terá início no dia 10 de agosto. Além da declaração do ITR, o sindicato também presta apoio aos produtores em serviços relacionados ao INCRA. A entidade disponibiliza atendimento para auxiliar os proprietários rurais no cumprimento das obrigações e na regularização da documentação necessária. Segundo Celso Rigo, os produtores podem procurar o sindicato para obter orientações e realizar os procedimentos necessários.
11: Agora antecipou um pouquinho a entrega do ITR 2026, a partir do dia 10 de agosto. Já está definida a data, então todos os produtores rurais e demais pessoas que têm imóveis rurais devem fazer a entrega da declaração do ITR, também aproveitando o INCRA, aí junto ao Sindicato dos Produtores Rurais, que está fazendo este trabalho, está à disposição em frente à Associação dos Motoristas.
10: O presidente também reforçou que o Sindicato dos Produtores Rurais de Concórdia realiza na próxima sexta-feira, dia 24 de julho, a eleição para a escolha da nova diretoria da entidade. A votação será validada para um mandato dos próximos 4 anos. Todos os produtores rurais e associados que estiverem aptos à votação poderão participar do processo eleitoral. A urna estará disponível na sede do sindicato, das 9 às 16 horas. Celso Rico destaca a importância da participação dos associados e ressalta o trabalho desenvolvido pela entidade em defesa e apoio ao produtor rural.
11: Então, todos os produtores rurais associados ao sindicato, que puderem se fazer presente e contribuir com o seu voto, na sexta-feira, dia 24, a partir das 9 horas da manhã até as 16 horas da tarde, estaremos à disposição com a urna ali na sede do sindicato. Então é importante que os produtores venham e façam a sua votação, seu direito do voto, e também o sindicato possa continuar com seu trabalho, prestando serviço, serviço importante ao produtor rural, também com a prestação de assistência técnica e gerencial através do Senar para muitas famílias, o atendimento e o trabalho na área política, administrativa, em todo o Brasil, que é feito com a entidade, a federação, a CNA e com os interesses do agro.
10: Os associados aptos a votar são convidados a participar do processo e contribuir para a definição da direção da entidade pelos próximos 4 anos. Mais informações, detalhes e a matéria completa em radiorural.com.br.
0: 12 horas mais 16 minutos. Valeu, Rafael Martini, trazendo os destaques aí também do Departamento de Jornalismo. Um abraço aqui pro secretário de Saúde, Rudi Zanella, né? Conversando com o secretário aqui, né? E a gente vai fazer um material aqui para essa semana e falar sobre os quase 2.000 exames disponibilizados de tomografia, ressonância magnética, ultrassonografia e também colonoscopia que foram realizados pelo município de Concórdia nos últimos dias. E também sobre as faltas dos pacientes em consultas, exames e até cirurgias. Aliás, esse é um problema grave, viu? Gravíssimo. Que muitas vezes as pessoas esperam por muito tempo por um exame. E aí elas são classificadas, ou são classificadas, modo de dizer, né? Elas são colocadas, elas estão numa lista, são comunicadas pela Secretaria de Saúde que a consulta está marcada, está agendada, e aí, de repente, as pessoas acabam não aparecendo, nem para consulta, nem para os exames. E aí, o que acontece? Aquele que está lá atrás na fila e que também está aguardando, esse acaba ficando sem. Por quê? Porque as pessoas não comunicam: infelizmente, não vou poder comparecer nesta consulta, né? Já liga para outra pessoa próxima na fila. A pessoa não avisa, quando chega no momento aí, na hora que foi marcada, ela não comparece. O que é que acontece? O médico fica sem atender, e aí a consulta acaba ficando vaga e uma outra pessoa que estava na fila acaba ficando sem essa consulta pela falta de consciência das pessoas, né? A população também às vezes é ingrata. Ela espera por muito tempo, né? Espera pela consulta, e quando é feita, quando é marcada a consulta, né? A Secretaria de Saúde está fazendo aí várias especialidades, né? Marcando consultas e fazendo os atendimentos, e a pessoa acaba faltando. Lamentável. Deixa eu mandar um abraço aqui, meu amigo, o Claudemir Varela, né? O grande meu amigo Ronaldinho, né? Conhecido como Ronaldinho. Ele tá dizendo o seguinte aqui, ó: gostaria de ver se você pode falar, claro que sim, fazer um favor aí pra mim, anunciar que uma cachorrinha COFAP, né? Aquela cachorrinha que é compridinha, né? Pequeninha, compridinha, ela é idosa, fugiu ontem à noite na Rua Itália, no bairro das Nações. Estamos desesperados procurando ela porque ela é ceguinha. Ela não enxerga. Então, se alguém tiver alguma informação, entrar em contato, né? Entrar em contato, 499-8809-6529. 98809-6529. Ou manda mensagem para mim aqui que eu vou repassar para você pelo WhatsApp o telefone do meu amigo Ronaldinho. Grande abraço, né? Abraço para Leila também, pessoal que tá acompanhando a gente. Um grande abraço também pro nosso ouvinte aqui, o Diego Giuliani, tá acompanhando aí, né? Posto Bairro dos Estados, está aí, né? Há pouco deu um pancadão, eu disse, tem um pancadão de chuva, ele tá passando aí pelo Bairro dos Estados, ali no contorno Viário Norte, e ouvindo a gente, há pouco deu uma pancada forte de chuva. Nosso abraço, hoje é dia do amigo, Aldo Baldinho, a família ouvindo a gente também aí no Renascença, meu amigo Bito, Marcos Anzilago também, um abraço, tá na escuta nesse momento. A Edith Gelaim aí no Jardim Ângela, né? A chuva chegou, aí Edith Gelaim, E viva a Espanha, tá aí. Daqui a pouco eu mando mais abraços, tem muita gente mandando recado aqui no Dia do Amigo, nesse meio-dia, né? A gente sempre faz o programa aqui das 12 até as 12h35, levando até você o Visão do Meio-Dia. 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Vamos pro comercial. Daqui a pouco eu volto com mais informações aqui no Visão do Meio-Dia.
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0: São 12 horas 22 minutos, estamos de volta com Visão do Meio-Dia. Tarifaço impacta 80% das exportações de Santa Catarina aos Estados Unidos e pode impedir a geração de 17 mil vagas de emprego aqui no estado. Quem traz as informações é Cadu Reis.
12: A tarifa adicional de 25% anunciada pelos Estados Unidos sobre as exportações brasileiras impacta 8 a cada 10 produtos comercializados pelas empresas de Santa Catarina ao país norte-americano. Entre os quase 1.400 itens embarcados, 1.116 serão sobretaxados a partir desta semana. Os dados fazem parte de levantamento realizado pela Federação das Indústrias do Estado de Santa Catarina. O economista-chefe da Fiesc, Pablo Bittencourt, detalha.
13: A gente projeta um impacto significativo para Santa Catarina, maior do que aquele que será registrado na maioria dos outros estados da federação. Tem um conjunto grande de empresas, especialmente de médio porte, exportadoras de produtos de madeira, localizadas nas regiões Serrana, Planalto Norte, Meio Oeste, que vão ser significativamente impactadas. E isso deve gerar, inclusive, desemprego, além da quebra de muitas dessas empresas. Os efeitos são nocivos, significativos e podem ser ampliados quanto mais tempo durarem essas tarifas. Haverá impacto para as diversas regiões do estado. 54% do valor das exportações será impactado, né? Quase 80% dos produtos. Os números mostram que é necessário ter uma atenção sistêmica para a gente conseguir minimizar esses impactos.
12: A Fiesc estima que cerca de 7.600 empregos deixaram de ser gerados em Santa Catarina por conta do primeiro tarifaço norte-americano. Com a nova sobretaxa, entre 13 e 17 mil novos postos de trabalho podem ser inviabilizados caso a medida se mantenha por mais um ano e meio, totalizando um impacto de até 25 mil vagas. O economista-chefe da Fiesc, Pablo Bittencourt, ressalta.
13: É um conjunto bastante amplo de produtos impactados. Tem muitas empresas que têm um volume de exportações relativamente pequeno em relação ao seu nível total de faturamento. Com essas empresas, a gente acredita que a situação é gerenciável. Os casos que mais nos preocupam são os do setor de imóveis e madeira, porque tem empresas que têm 80, 90% do seu faturamento explicado pelas exportações para os Estados Unidos. E isso é o que torna esse impacto potencial tão significativo para a nossa economia.
12: O mercado catarinense exportou US$582 milhões em produtos para os Estados Unidos no primeiro semestre, 31% a menos do que no mesmo período do ano passado. O país norte-americano é o terceiro principal destino das exportações de Santa Catarina em 2026, atrás da União Europeia e da China, recebendo 9,5% do valor total embarcado. De Florianópolis, da Rede de Notícias Acaerte, Cadu Reis.
0: 12:25. Obrigado, Cadu Reis, pelas informações. Tem mais gente mandando recado aqui. A Ivone Ludwig, linha Taquará, um abraço, manda um vídeo pra gente aqui da chuva, né? Chuva que caiu agora há pouco aqui na nossa região. Um abraço pra todos os amigos pelo Dia dos Amigos, amigos e amigas. Um abraço pra todos nós aqui, ela tá mandando, obrigado. Meu amigo Leacir Correia, grande Leacir, grande amigo da gente aí também. Abraço para você, meu amigo Leacir Correia, está acompanhando a nossa programação. A Edmira Bender, de linha dos Copi. Também, né, penso quando tem consulta, o exame, precisa ir fazer. E tem gente esperando na fila, verdade, tem muita gente esperando na fila, não são poucas pessoas não, né? E aí, quando você tem uma especialidade aí que a prefeitura faz um esforço para fazer um grande mutirão aí para as consultas, exames e tudo mais, as pessoas acabam faltando. O Aldir Camilo, Aldir e a Naidi estão na audiência. Um grande abraço pelo Dia do Amigo. Grande abraço para vocês aí. Vamos ver aqui. Quem mais? Boa tarde, o Dilvo. Dilvo da Silva. A Espanha ganhou. Quem jogou melhor, né? Quem teve mais interesse, né? Exatamente, né? A Argentina viu a cor da bola, rapaz. Fechou 73% de posse de bola para Espanha e 27%, né? 27%. Para a Argentina, muito pouco para uma seleção que ficou, né, vinha de um título mundial como a Argentina e que chegava a uma final de Copa do Mundo. Pedro Machado, a Infragosos, deu uma pancada também agora há pouco e agora tem um solzão. É verdade, né? Há pouco deu uma pancada, agora tem um solzão. Mauri Patzlaff também, sempre na nossa audiência. Obrigado, Mauri, pela companhia e pelo carinho aí. Cerimônia em Poça Tere Juliana como nova presidente do Rotary Concórdia Conexão, Lucas Williger.
14: A cerimônia de posse da nova gestão 2026-2027 do Rotary Conexão Concórdia aconteceu na última quinta-feira, dia 16, em Concórdia. O Dr. Sidney Cancelli passou a presidência para Tere Juliana. Confira um trecho da entrevista com o Sidney Cancelli.
15: Isso aí, então foi um ano muito bom para o nosso clube Concórdia Conexão. Nós trouxemos mais companheiros para o clube, nós fizemos reuniões que foram muito importantes, que deram a direção necessária para que o clube atingisse o nível que está agora e continue crescendo. Tivemos o nosso projeto de mobilidade para todos, onde doamos 4 cadeiras de rodas em parceria com uma empresa do Canadá que fornece também para outros clubes do Rotary. Fizemos também uma ação com a APAS, ação de pais e amigos dos surdos de Concórdia, onde o clube, através da ajuda do distrito, doou um fogão a eles também, que são tão necessários de ajuda lá, assim como também equipamentos para o banco ortopédico que temos em parceria lá com a Asa Prev. E é com essa gratidão que eu encerro esse ano Rotário, passando agora a presidência então para a companheira Tere. E muito obrigado a todos que compartilharam e estiveram conosco nos nossos eventos e nos ajudaram a chegar até o momento que chegamos agora.
14: A nova presidente, Tere Juliana, também comentou sobre o novo desafio.
16: O Rotary, né, é um clube pequeno, porém é um clube muito ativo, temos vários projetos, então é uma honra, né, e um compromisso muito grande assumir a presidência junto com o meu grupo, né, já estamos há 8 anos trabalhando.

0: 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Vou pro comercial rapidinho, volto na sequência com mais informações.
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0: São 12h30 agora. Judiciário catarinense entende que músico faz jus ao valor integral do couvert artístico cobrado por restaurante. Vamos à informação direto do Tribunal de Justiça com Marcelo Fernandes. Boa tarde, Marcelo.
3: Boa tarde, Ederson. Boa tarde, ouvintes da Rural. A terceira Câmara Civil do Tribunal Catarinense manteve a condenação de um restaurante ao pagamento dos valores arrecadados a título de couvert artístico e não repassados a um músico que se apresentou regularmente no estabelecimento entre junho de 2017 e janeiro de 2021. O profissional afirmou que recebia diária fixa de R$ 200 por apresentação, mas sustentou que o restaurante também cobrava dos clientes valores a título de couvert artístico sem efetuar o repasse previsto em lei municipal de Florianópolis. Sentença do juízo da terceira vara civil da comarca de São José, na Grande Florianópolis, reconheceu o direito do músico ao recebimento dos valores referentes ao couvert artístico arrecadado durante o período contratual com a apuração do montante em liquidação de sentença. Inconformado, o estabelecimento recorreu ao tribunal. Em seu voto, o desembargador relator afastou inicialmente a alegação de cerceamento de defesa. Também foi rejeitada a alegação de negativa de prestação jurisdicional. O voto ressaltou que a relação jurídica entre as partes possuía natureza civil, decorrente de contrato de prestação de serviços autônomos. Embora houvesse remuneração fixa pelas apresentações, o relator destacou que a legislação municipal estabelece de forma obrigatória que os valores arrecadados a título de couvert artístico sejam integralmente destinados ao artista, obrigação que não pode ser afastada por convenção contratual. O voto registra que havia, inclusive, manifestação pública da própria empresa reconhecendo que essa cobrança tinha como finalidade remunerar o músico. É isso então, Ederson. Do Tribunal de Justiça de Santa Catarina, em Florianópolis, Marcelo Fernandes para a Rural.
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0: São 12 horas mais 33 minutos. Aquele abraço para todos que estão acompanhando a gente. Vamos ao comentário de hoje. Paulo Gonçalves, boa tarde.
4: Boa tarde, Ederson Vilas Boas. Boa tarde, ouvintes. Olha, o tema infraestrutura tende a ser o mais pautado na campanha eleitoral em Santa Catarina, principalmente com o início dos debates e da campanha propriamente agora no mês de agosto. Infelizmente, nós estamos num estado que precisa avançar muito quando o assunto é infraestrutura, tanto nas rodovias estaduais quanto nas federais. E é por isso que há um clamor da sociedade, há um clamor muito forte do setor de transportes, do setor do agronegócio, para que os governos, eles realmente priorizem essa área, para pelo menos Santa Catarina se igualar aos demais estados vizinhos, como Paraná e Rio Grande do Sul, que têm uma atenção

0: muito maior quando o tema é infraestrutura. E esses dados já foram devidamente apresentados pela FETRANSESC, que é a Federação dos Transportadores do Estado de Santa Catarina. Então eu não tenho dúvida, infraestrutura é o tema da vez. É o tema que precisa ser debatido com muita amplitude e que esses debates, evidentemente, resultem em práticas, em ações palpáveis para mudar um cenário que é muito, muito desolador. Uma boa tarde, uma boa semana, até amanhã.
1: Grande abraço, Paulo, para todos aí que estão nos acompanhando. Aí o Paulo volta amanhã, no finalzinho do Visão do Meio-Dia, né? Perto de 12h35, comentário do Paulo todos os dias aqui na nossa programação. Grande abraço então para você que ficou com a gente, para você que sempre manda recado pra gente e para você que sempre está ligado aqui no jornalismo da Rádio Rural. A gente volta amanhã, 12 horas. Boa segunda-feira, bom início de semana. Até mais.
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0: E atenção agora para as datas das convenções dos candidatos ao governo de Santa Catarina. A data da convenção da candidata Laís Chaudi será dia 20, hoje, 19 horas, na UFSC. Gelson Merizio, do PSB, terá sua convenção amanhã. Marcos Sodré, do PSTU, terá sua convenção no dia 25 de julho, sábado. A convenção de João Rodrigues será dia 1º de agosto e de Jorginho Melo também no dia 1º de agosto. 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
3: Oi, gente, boa tarde, boa semana. Tá no ar o programa do Raul aqui na Rádio Rural. Hoje é dia 20 de julho, temperatura 24,5 graus. Tá no ar mais um programa do Raul aqui na tarde da Rural. Vai lá, ótima tarde pra você, uma boa semana. E aí, né, você já pode mandando teu recado pra mim. 3030-9370. WhatsApp da Rural, 3030-9370. Já manda aí o teu boa tarde, já manda aí o teu recado. Obrigado pela tua audiência. Meio-dia, 40 minutos. Seja

0: Meio-dia com 44 minutos. 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Como é que tá, meu amigo Sérgio Bernardi aí do Campo Mix? Tudo certo aí, Sérgio? Abraço aí, Sérgio Bernardi, amigo aí do Campo Mix. Tava ontem lá na festa na gruta, né, Bernardi? Um abração aí pra você, uma boa semana aí, Sérgio, Campo Mix, Sérgio Bernardi, obrigado pela audiência. Meio-dia, 48 minutos, vem aí o informativo Copérdia.
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2: Boa tarde, associados, no ar informativo Copérdia, hoje é segunda-feira, dia 20 de julho. A busca por uma solução capaz de aliviar a pressão financeira sobre os produtores rurais ganhou um novo impulso em Brasília. O desenvolvimento de uma proposta para a renegociação das dívidas rurais obteve avanços após o diálogo entre a Frente Parlamentar da Agropecuária, o presidente da Câmara dos Deputados, Hugo Mota, e o Ministério da Fazenda. A medida provisória autoriza a criação de linhas de crédito para composição de dívidas para liquidação ou amortização de operações de crédito rural e de cédulas de produto rural. Também autoriza a participação da União em fundo garantidor destinado à cobertura de operações de crédito rural contratadas por produtores rurais afetados por eventos climáticos adversos. Para o presidente da Federação da Agricultura e Pecuária do Estado de Santa Catarina, FAESC, José Zeferino Pedroso, a medida representa um passo necessário e urgente para restabelecer a capacidade financeira dos produtores rurais e preservar a continuidade das atividades do campo. Ele ressalta ainda que a recuperação financeira do produtor rural também beneficia toda a economia, pois preserva emprego, movimenta as cadeias produtivas e fortalece a segurança alimentar do país. Por isso, consideramos fundamental que a proposta seja implementada com agilidade, segurança jurídica e condições efetivas de pagamento. Na avaliação da Frente Parlamentar da Agropecuária, divulgada por meio de nota oficial, a proposta constitui uma resposta à urgência enfrentada por milhares de produtores que precisam reorganizar seus compromissos financeiros, recuperar o acesso ao crédito e retomar plenamente a produção. As lojas agropecuárias da Coperd de Concórdia e Seara dispõem de bolas de aveia inoculadas e picadas de 1,30 m, a partir de R$350 cada, preço válido enquanto durar os estoques. Atenção para o calendário dos núcleos femininos, hoje tem curso sobre pizzas, bordas e sabores em Ipira, na sede, às 13 horas. No dia 21 haverá curso sobre pizzas, bordas e sabores em Engenho Velho Concórdia, às 13 horas. No dia 22, Momento Mulher e Autocuidado, em linha 3 Barras Concórdia, às 13 horas e 30 minutos. De acordo com a legislação ambiental, é vedada a participação de leite condenado para qualquer finalidade, inclusive para consumo animal. A normativa prevê que o produto condenado deve ser tratado e dado um destino. A Coperja disponibiliza o leite condenado a uma empresa autorizada. E o custo do tratamento é por conta de quem utilizar o serviço. O Carimbo Somoscope foi criado para ajudar as pessoas a identificar produtos e serviços de cooperativas. Assim, elas podem escolher consumir de forma mais consciente. Afinal, o COP entrega qualidade e preço justo, responsabilidade socioambiental e promove o desenvolvimento das comunidades onde está inserido. Cotação do mercado agrícola Praça de Concórdia para esta segunda-feira. Mas atenção, os preços a seguir são valores de referência. Eles podem sofrer alteração até o final do expediente. Milho consumo compra R$57 a saca. Posto no Ciro Concórdia, preço para associados. Soja compra R$123 a saca. Leitão, preço base Aurora, R$5,55. Suíno terminado, preço base Aurora, R$5,05. 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Apresentamos informativo Coperdi. Boa tarde.
0: Raul Piquetti, Rádio Rural. 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Agora são 12:53, a gente vai seguindo aqui na tarde.

0: Uma da tarde, já já tem informativo MBRF. 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Faltando 3 para 1, pessoal vai mandando recado aqui no 3030-9370. Alô, Claudemari, boa tarde, Claudemari. Como é que tá, meu amigo polaco? Dona Maria, abraço aí, polaco. Dona Maria, valeu, brigadão pela audiência aí de vocês, tá? 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
1: 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Uma produção do Sistema CNA Senar.
2: A reforma tributária já começou a provocar mudanças no ambiente econômico e fiscal do agronegócio brasileiro. Para esclarecer os impactos das novas regras da atividade rural, o Conselho Regional de Contabilidade de Santa Catarina promove, com o apoio do Sistema CNA, FAESC, Senar, o debate Reforma Tributária no Consumo para Produtores Rurais. O encontro será no dia 23 de julho, às 10 horas, com transmissão ao vivo pelo canal oficial do CRCSC no YouTube. A programação integra a Câmara Técnica Debate e contará com especialistas da CNA, do CRCSC e do Sistema FAESC-SENAR. A proposta é aproximar o debate técnico da realidade do campo e auxiliar produtores, contadores e lideranças neste período de transição. Minuto do Agro, uma produção do Sistema CNA, FAESC, Senar e Sindicatos Rurais.
0: Agora informativo MBRF, faltando 1 minuto agora para 1 da tarde, começando com o alojamento de pintos para terça-feira. Marcos Piquete, 11 horas, Rudimar Herpich, 11:15, Avelino Maltauro, 12:45, Ricardo Magnaguagno, 14:45, Jair Zanella, 15:45, Avelino Maltauro, 16:15, Jarba Salvin, 21:30, Ademiro Lovato, 23 horas, e Jarba Salvin, às 23:59. Alojamento de pintos para quarta-feira, Claudir Show tem 11:30, Lino Pegoraro, 12:15, Avelino Maltauro, 13:30. Sérgio Casagrande, 15:45, Antoninho Piscinin, 17 horas, Avelino Maltauro, 17:15, Antônio Pitol, 17:30, Leudimar Roselbauer, 18:15, Cássio Magnaguagno, 19:15 e René Zanella, às 20:30. Vamos agora ao abate de aves para terça-feira, carregamento hoje à noite, Alcione Lovato, aviário 1, 22:15, uma equipe, e o Sicâmara, aviário 1, 23:15, 3 equipes, Nadir Vânia, aviário 1, 23:30, 2 equipes. Carregamento para amanhã, Alcione Lovato, aviário 2, 12:15, uma equipe, e o Sicâmara, aviário 2, 12:15, 3 equipes. Alcione Lovato, aviário 3, 13:15, uma equipe, Nadir Vânia, aviário 2, às 13:30, 2 equipes. Leonir Moro, aviário 1, 5 horas, 2 equipes. Eloy Gauer, aviário 1, 7 horas, 1 equipe. Volney Baltazar, aviário 4, 7:30, 2 equipes. Nivaldo Mesacasa, aviário 1, 10:30, 2 equipes. Volney Baltazar, aviário 3, 12:00, 2 equipes. Odacir Storchio, aviário 3, 12:30, 3 equipes. E aviário 4, 16:30, 3 equipes. O abate de aves para quarta-feira, Everton Hoffman, Ilse Câmara, Ivonei Diesel, Jacir Zucchi, Juarez Galante, Lorena Rossi, Noiri Appel e Patrick Berlato. Carregamento de leitões para terça-feira, Ivonei Fux, Ivo Rogoski e Adriano Vortman. Alojamento de leitões para terça-feira, Ayrton Menegatti, Vilmar Parisotto, Vanderlei Giron, Nadires Garbosa, Éder Vargas, Valdecir Vicência, Genor Guarese e Valtemir Locatelli. Carregamento de suínos para abate da parceria, terça-feira, Onésimo Canton, 8 cargas, 20 horas do dia 20. Adilson Pessini, 5 cargas, às 23 horas do dia 20. Sérgio Vendrame, 8 cargas, 2:10. Adilson Pessini, a 6 cargas, 2:30. Osmar Altaus, 9 cargas, 4:30. Milton Deuner, 4 cargas, 6:00. Jair Schneemeyer, 4 cargas, 6:30. E Valcir de Andrade, 1 carga, às 7:30. 1:02, esse foi o Informativo Agropecuário MBRF.
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Programa do Raul aqui na Rádio Rural. Olha, tá com a gente aqui também na tarde, hein? 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Raul, boa tarde, eu tenho uma casa para vender, é uma casa de madeira, é boa para tirar do local, é de 6x7, se alguém se interessar aí. Uma casa de madeira, é para desmanchar, né? Uma casa de madeira boa aí para tirar do local. Então, se alguém tiver interesse nessa casa de madeira aí para desmanchar, chama no 99995-9041. 99995-9041. Pode chamar aí que o pessoal já te responde e já te passa aí bem certo todas as informações dessa casa de madeira aí para desmanchar. 99995-9041. 99995-9041. 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Mandando teu recado pra mim, 3039-370, WhatsApp aqui do programa.

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8: De volta, 1:18. Você pode mandar o um recado aqui no 30309370. Vai participando aqui do programa, né? Meu amigo Reinaldo aí trabalhando, né, Reinaldo? Ouvindo a Rural. É, alô William, daqui a pouquinho já faço o teu recado aqui, tá? Já vou dar o teu recado, o teu anúncio aqui daqui a pouquinho. 1:18 aqui na Rural tem Guilherme.

0: Moment 24. Raul, anunciei a venda de uma F1000 ano 93, carroceria boiadeira. Então daí, ó, uma F1000 ano 93 com carroceria boiadeira à venda. Telefone é o 549-8400-0478. 549-8400-0478 para mais informações, tá?
1: Olá, meu amigo Raul, boa tarde.
0: Opa, boa tarde.
1: Estamos aqui tomando um mate e escutando um amigo aí.
0: Ô, beleza, show de bola.
1: Valeu, Raul.
0: Valeu, Leacir Correia.
1: Beleza.
0: Abração aí, meu amigo Correia. Obrigado pela companhia, viu, Correia? Vou dar um alô pro meu amigo Márcio VIP também, né? Como é que tá, VIP? Tudo certinho aí, Márcio VIP? Aí na, tá aí na chapeação ouvindo a Rural. Abraço aí, Márcio VIP. Obrigado pela companhia, tá? 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

0: Portal da Serra, 1h37. Aqui na tarde, o Sérgio Prima está acompanhando um acidente, né? Carro e moto. É, parece ser proximidades aqui da onde? Subida aí do bairro Salete, né? Bom, daqui a pouquinho tem informação aqui na Rádio Rural. Mandar um alô, pessoal que tá na obra. Alô, Sidney. Alô, Gaúchinho. É, alô aqui pro Buchecha, pro Leco, pessoal todo aí ligado na programação, né? Valeu, valeu turma aí da obra, valeu Sidney, valeu Gaúchinho, Buchecha, Leco, turma toda aí, grande abraço, boa tarde. 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
5: 1h42, como é que tá aí, Banha Jackson? Turma da Construção aí, um abraço. Valeu, Banha, valeu, Jackson, boa tarde. Enquanto isso, Serginho Prima tá chegando com informações, acidente, carro e moto, hein, Sérgio?
6: Muito bem, amigos, nós estamos aqui na rua Padre Franciscano, na entrada do residencial Brusco. Ocorreu uma colisão entre carro e moto aqui nesse local, tá? O motociclista está sendo atendido nesse momento pela equipe do Corpo de Bombeiros Voluntários Concórdia, está sendo conduzido ao hospital. Ele está lúcido, comunicativo, mas sente fortes dores na região lombar, especialmente nas costas, na região da cabeça, né? Vai ter que ser melhor avaliado no Hospital São Francisco por uma equipe médica. A equipe do Corpo de Bombeiros, a Polícia Militar também já está aqui atendendo a esta ocorrência. Uma senhora que estava conduzindo então este Ford K, estava entrando então no condomínio quando aconteceu esse acidente. O motociclista fazia sentido centro em direção então ao santuário quando foi, portanto, colhido por esse veículo então que estava entrando nesse condomínio. Bombeiros já estão conduzindo a vítima então para o Hospital São Francisco para melhor ser avaliada pela equipe médica do hospital. Danos materiais na moto em grande monta, a parte dianteira da moto acabou desmanchando por completo, né? E também o paralama e o para-choque de do veículo lá pelo lado direito, né? Também com danos materiais. Tá, e portanto, mais acidente envolvendo carro e moto em Concórdia, sendo atendido pela equipe do Corpo de Bombeiros Voluntários Concórdia, auxiliado aí pela Polícia Militar, que já está aqui fazendo o levantamento desse acidente. Com mais informações, repórter Serginho Prima.
5: Obrigado, Sérgio Prima. Daqui a pouquinho também as informações nas redes sociais, né? As imagens, tudo para você aí nas redes sociais da Rádio Rural. Agora são 1h44, temperatura tá em 25,5 graus. E daqui a pouquinho a gente tem informações, previsão do tempo, né? É porque vem chuva por aí. Essa semana será chuvosa aqui em Concórdia.

0: 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O Ban e o Jackson estão trabalhando aí, né? Estão trabalhando aí no sítio do Vargas. É, Jackson, Ban, abração pra vocês aí. Estão na peleia trabalhando, ouvindo a Rural. Boa tarde, boa semana. Aqui na tarde a gente segue também. Vamos ver quem mais aqui tá me mandando recado. Boa tarde.
1: Boa tarde, Jaú.
0: Fala, Jussi.
1: Tô escutando o teu programa aí, beleza? Tô
0: valeu. Grande abraço aí, né? É, quem mais aqui tá mandando recado? Raul, ligados aqui no programa, Elori. Ô, seu Elori Porte, um abraço pra você aí. Faltando 8 minutos agora pras duas.
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7: 5 faltando para as 2 da tarde. Aqui na Rural tem Edson Yotsu.

João Luiz Correia e o pau que é da Cavaco. Duas em ponto. E na tarde da Rural, seu programa do Raul, hein? 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A temperatura tá em 25 graus, hein? Tá calor, calor quente, tá bom ainda, né? Amanhã a previsão já é de chuva, já, quem sabe hoje, até ali perto das 11:30, deu uma pancada aí na algumas áreas da cidade, né? Uma pancadinha de chuva, mas a chuva vem mesmo amanhã, segundo a previsão. Mas daqui a pouquinho quem vai falar do tempo é o Ronaldo Coutinho. 2:00 PM, mais um minuto. Nosso WhatsApp para você participar aqui é o 3030

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1: São 2:06 agora, hein? 2:06 aqui na Rádio Rural. 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

Gilberto e Gilmar aqui na Rádio Rural 12 e 13. 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Já mais recados por aqui, tem recado de compra, venda, tem vaga de trabalho pra anunciar aí, você manda aqui pra mim, tá? Você manda aqui no WhatsApp 3030-9370, tá? Manda aí que daqui a pouquinho já vai pro ar, 3030-9370, nosso WhatsApp, aí mandando tua participação, 3030-9370.

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9: Tô de volta, 2h19, essa é a Rádio Rural, boa segunda-feira. 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

0: Neto e Frederico, 2h25. Boa tarde. Raul, tudo bem? Oi, oi. Eu tenho quarto com cozinha, lavanderia, tudo mobiliado para alugar. Pertinho do IFC Campus Concórdia. Então aluga-se, né? A pessoa tem um quarto com cozinha e lavanderia, tá todo mobiliadinho e ele quer alugar. Fica pertinho do IFC Campus Concórdia. Somente para no sexo feminino. Telefone 988455972. 988455972. 988455972. 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Como é que estão aí, pessoal? Tudo certinho? Meu amigo Bess, tá na escuta aí, Bess? CB Calhas, alô, Bess. Forte abraço, boa semana. 2h26.
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5: 2:33. De volta, Rural. Temperatura 25,5. Ótima segunda-feira.

0: Henrique Juliano, 12h39. 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Agora são 2h40, hora certa aqui na Rádio Rural, hein? 2h40. Nosso WhatsApp tá liberado, 3030-9370. Você pode ir mandando teu recado. Daqui a pouquinho, às 3, as informações da tarde.
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7: 2:43. 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

Quem tem as informações e você já pode mandar o teu recado aqui no 3030-9370, recado aí na hora livre, compra, venda, vaga de trabalho, se tiver algum anúncio aí de aluguel, manda pra mim aqui, 3030-9370, WhatsApp da rádio, 3030-9370.

0: Rural 12h59, Diego e Arnaldo. 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A sequência tem informações aqui na Rural.
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0: Lucas Willinger, principais destaques do jornalismo, começando mais uma semana aí, hoje dia 20 de julho. O que é informação hoje? O que você destaca pra gente? Boa tarde, Lucas.
2: Muito boa tarde, Raul, boa tarde, ouvintes da Rádio Rural, exatamente começando mais uma semana aqui na Rural. Motorista fica ferido após colisão entre carro e caminhão no interior de Campina da Alegria. Também, motociclista fica ferido em acidente no bairro Salete. Inaugurado o telhado da EBM Concórdia, que resolve problema histórico de goteiras na escola. Zagonel defende representação regional em Brasília e afirma que candidatura a deputado federal é viável. Concórdia conquista 4 medalhas no atletismo nos Joguinhos Abertos de Santa Catarina. E por fim, imagem de Nossa Senhora Aparecida permanece intacta após incêndio em Erechim. Essas e outras matérias você encontra no portal Rádio Rural. Já a nível nacional e internacional, Jax tentou vender terreno de 15 milhões um dia após ser alvo da Polícia Federal. Por acordos estaduais, PT e PL repetem cenário das eleições de 2022. E Reuters anuncia um bloqueio naval à Arábia Saudita e fecham rota de petróleo, Raul.
0: Tudo bem, vamos falar também do esporte, Copa do Mundo. Acabou a Copa ontem, hein, Lucas?
2: Acabou, né? Agora é só 2030 e que Copa, hein? Copa divertida, jogos interessantes, surpresas. Até pra disputa do terceiro lugar, né, Raul? No sábado, um jogo de 10 gols.
0: É um jogo mais sem pressão, sem aquela pressão toda, jogo mais solto, mais leve.
2: É, um pelada de final de semana, praticamente, né?
0: É, 6-4, né?
2: 6-4 pra Inglaterra. A Inglaterra saiu na frente por 4-0 e a França encostou, rapaz. Chegou a ficar 4-3 o jogo, né? E aí, no finalzinho, tudo desbancou. A Inglaterra já fez mais 2 gols, depois ainda o Dembélé fez 1. E no final do jogo ficou 6-4, a Inglaterra ficou então com a medalha de bronze desta Copa do Mundo, né? E a França, que era uma das favoritas ao título, ficou com o quarto lugar. E ontem, Raul, um joguinho morno, né? Digamos assim, porque praticamente uma equipe jogou só, né? A Argentina não viu bola, a Espanha foi muito superior, né? Uma posse de bola enorme para cima da Argentina, 20 chances criadas, né? A Argentina, para te ter noção, não chutou o gol, não chutou na direção do gol em 90 minutos mais prorrogação, né?
0: Verdade.
2: Então, não competiu e o título ficou...
0: Placar magrinho, mas um jogo bem tranquilo, digamos assim, né?
2: Era no pra final, ter sido mais, Argentina, né? Porque, assim, a Espanha não tem um goleador, não tem um Haaland ali na frente, né? Não tem alguém de referência para botar a bola lá dentro. Então, ficou cercando, o Dibu Martínez fez grandes defesas, sim, mas era um jogo, assim, para uns 4-0, na minha opinião, porque só um time jogou, né?
0: É verdade. E agora volta o Brasileirão, volta a Sul-Americana, volta a Libertadores, tudo essa semana
2: quem
0: já.
2: Tava com saudade, né? Volta tudo. Já começou a voltar aos pouquinhos semana passada,
0: teve,
2: né?
0: Teve na quinta, na sexta.
2: Mas agora, de fato, né? Essa semana aí, no meio de semana, né? As competições continentais, então tem Sul-Americana. O Libertadores eu acho que não, né? Libertadores não, porque... Ah, sim, a gente tá vendo os playoffs das Sul-Americanas, né? Uhum. Antes das oitavas de final, então... serão esses jogos aí que irão acontecer no meio de semana. Aí sim, sábado e domingo teremos Campeonato Brasileiro. Rodada cheia.
0: Tudo bem. Era isso, Lucas?
2: Exato, Raul.
0: Agora 3h03, Ronaldo Coutinho. Fala pra mim, Coutinho, como é que fica o tempo? Boa tarde.
3: Boa tarde. O tempo segue aí com nebulosidade na região. Olha, já tivemos aí algumas ocorrências isoladas de chuva, mas a maior parte dessa tarde de segunda é mais para tempo seco na região e a temperatura também ainda fica relativamente alta na área, né? As mínimas ficaram aí entre 18 e 21 graus e a máxima talvez não passe muito dos 25, 27. A diferença é que hoje já fica menos quente durante o dia, podendo ficar mais frio à noite. Amanhã está indicando chuva, trovada, período de melhora, dá uma diminuída na temperatura. Chuva e trovada e período de melhora na quarta, pode ter alguma coisa forte, pontual, e cai a temperatura. Quinta e sexta, mais para tempo bom na quinta, a chance de chuva é pequena, e na sexta, talvez alguma coisinha de tarde. Há uma perspectiva de tempo bom no fim de semana. Quinta, sexta e fim de semana, temperaturas mais normais da época. Frio de manhã cedo e à noite e não muito quente à tarde. Da Climatea, Ronaldo Coutinho.
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8: 3:07. Antes da música aqui tem recado. Olha, uma pessoa tá procurando casa ou porão para alugar. Uma pessoa procura casa ou porão para alugar aqui em Concórdia. Se alguém aí tiver uma casa, tiver um porão para alugar, entrar em contato no 48996581127. 48996581127. 48996581127. Uma pessoa está procurando casa ou porão para alugar. Agora 13:07, aqui na tarde.

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É o Lojão Astral, 3 horas mais 13 minutos. 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Temperatura subiu um pouquinho, 26,5 graus. E você vai enviando aí o teu WhatsApp pra mim, 3030-9370. 3030-9370.

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11: 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Agora são 3:20.
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Agora tem um sítio à venda, sítio de 1000 metros à venda, encostado aí do lago em Pinheiro Preto. Sítio de 1000 metros à venda, encostado do lago em Pinheiro Preto. Informações é no 985028612. Gente, 13h26. 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Ainda não mandou teu recado aí, ó, recado de compra, venda, vaga de trabalho, você pode mandar pra mim aqui no WhatsApp, que é o 3030-9370, tá? 3030-9370 é o WhatsApp aqui do programa pra você participar, compra, venda, vaga de trabalho, aluguel... É só mandar pra mim aqui no WhatsApp.

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6: Agora 13h34. 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

0: Pessoal mandou aqui, ó, Raul, eu vendo um disco pra sacar, um disco completo, com tampa, tripé, completinho. Meu telefone é o 99983-3020. Anuncia, Raul, aí, pô, se possível, eu compro picape pra trabalho, essas mais antigas aí, pode ser Corsa, Fiorino, Saveiro. Se alguém tiver pra vender uma picape Corsa, ou uma Fiorino, ou uma Saveiro, chama aí, ó, 99101-8277, 99101-8277. E mais aqui, Raul tem uma casa para vender de 2 pisos, loteamento Matana, em fase de acabamento. Interessados é só chamar 998008225, 998008225. Deixa eu ver o que mais, Raul, eu tenho um carro para venda, Celta LT 1.0 2014, com 78 mil quilômetros, completo aí, ar-condicionado, vidro elétrico, direção. 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Agora são 13h43.
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8: A reforma tributária já começou a provocar mudanças no ambiente econômico e fiscal do agronegócio brasileiro. 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
0: Muito bem, 3h47. Daqui a pouquinho, Rural Notícias, Viva a Tarde também, já já. Essa é a Rádio Rural. a sua semana começando, segunda-feira, temperatura 27 graus.

0: Bem, boa tarde, diga aí.
1: Boa tarde, Raul. Eu não consegui pegar o número de telefone do rapaz aí que quer comprar uma Saveiro. Porém, eu tenho uma. Eu não consegui pegar os números do celular.
0: Tá
1: dele.
0: Bom, é 9101-8277. Agora são 3 horas com 51, a Concórdia Saneamento. 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
6: A declaração do ex-governador de Minas, Romeu Zema, do Novo, de que Michele Bolsonaro poderia integrar uma eventual chapa presidencial como candidata a vice, provocou irritação na cúpula do PL e abriu uma nova frente de atrito entre o mineiro e o bolsonarismo. Ao ser questionado no sábado sobre a possibilidade de ter a ex-primeira-dama como companheira de chapa, Zema afirmou que ela era um dos nomes a serem considerados. É uma possibilidade, como outras também são. O critério que nós temos é que a pessoa seja ficha limpa, disse o ex-governador. 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
8: Tô encerrando o programa de hoje. Valeu, gente. Boa semana, boa segunda. Amanhã, 12:35, a gente se encontra de novo aqui na Rural. Fechando com Simone Mendes. Vem aí Rural Notícias, vem aí o Viva Tarde.

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0: 16:01.
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0: Trump alerta Irã para forte retaliação após morte de militares dos Estados Unidos.
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0: Tempo bom em Concórdia, temperatura agora 26,5 graus.
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0: O presidente americano Donald Trump alertou para uma forte retaliação pelas mortes de soldados americanos causadas pelo Irã após um fim de semana trágico para os militares dos Estados Unidos. Abre aspas. Cada vez que o Irã matar um soldado americano, pagará por essa morte muitas vezes. Fecha aspas, escreveu o republicano nas redes sociais nesta segunda-feira, dia 20. Agora no Rural Notícias, mais informações.
2: Os produtores rurais e demais proprietários de imóveis rurais devem ficar atentos ao prazo para a entrega da declaração do Imposto sobre a Propriedade Territorial Rural, o ITR, referente ao ano de 2026. Conforme o presidente do Sindicato dos Produtores Rurais de Concórdia, Celso Rigo, o prazo foi antecipado e terá início no dia 10 de agosto. Além da declaração do ITR, o sindicato também presta apoio aos produtores em serviços relacionados ao INCRA. A entidade disponibiliza atendimento para auxiliar os proprietários rurais no cumprimento das obrigações e na regularização da documentação necessária. O presidente também reforçou que o sindicato realiza na próxima sexta-feira, dia 24 de julho, a eleição para a escolha da nova diretoria da entidade. A votação será validada para o mandato dos próximos 4 anos. Todos os produtores rurais associados que estiverem aptos a votar poderão participar do processo eleitoral. A urna estará disponível na sede do sindicato das 9 às 16 horas. Mais informações, detalhes e a matéria completa em radiorural.com.br. Para o Rural Notícias, Rafael Martini.
3: 2 homens foram presos em flagrante na noite do sábado em Concórdia durante uma operação da Polícia Militar contra o tráfico de drogas. A ação ocorreu após a agência de inteligência monitorar uma residência suspeita de funcionar como ponto de venda e teleentrega de entorpecentes. Um dos suspeitos tentou fugir da motocicleta, desobedeceu a ordem de parada, percorreu ruas na contramão e acabou colidindo com uma viatura da Polícia Militar. Ele foi preso e, segundo a polícia, não possuía carteira nacional de habilitação. Na sequência, os policiais prenderam o segundo suspeito na residência. No local, foram apreendidos quase 1 quilo de maconha, entre cocaína, um skunk, haxixe e uma pistola calibre 380, munições, dinheiro, balança de precisão, rádios, comunicadores e celulares. Os 2 foram encaminhados à delegacia da Polícia Civil e vão responder por tráfico de drogas, associação para o tráfico e posse irregular de arma de fogo. Com informações, repórter Serginho Prima.
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4: A Associação Concordiense Futsal conquistou nesse final de semana o título da etapa micro-regional da competição, garantindo o primeiro lugar e a classificação para a fase regional da competição. E aí, quem sabe, garantir novamente uma vaga nos Jogos Abertos de Santa Catarina. A fase micro-regional aconteceu na cidade de Peritiba e outras modalidades também estiveram em disputa. Na bocha feminina, os classificados Xaxim, Faxinal dos Guedes e também Peritiba. Na bocha masculina, Peritiba, Concórdia e São Domingos garantiram a vaga. No bolão 23 masculino, Ipumirim, Peritiba e Concórdia também se garantiram. No futsal feminino, Ipumirim, Concórdia e Xanxerê. No voleibol masculino, Xanxerê, Faxinal dos Guedes e Concórdia. Esses foram os municípios classificados para a fase regional, que será disputada no município de Seara entre os dias 16 e 20 de setembro. Para o Rural Notícias, repórter Ederson Vilas Boas.
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todos vocês, pra você, pra toda a sua família. Hoje, 20 de julho de 2026. Boa tarde, temperatura marcando 26 graus, hein? 26 graus, temperatura de verão, hein? Com aquela ventania. Em alguns pontos aí caiu uma chuvinha, mas nada demais. 26,2 a temperatura aqui. Tarde quente, hein? Que segunda-feira abafada. Bora lá, gente. Começou a semana, começou mais um Viva Tarde. 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São esses os nossos patrocinadores. André Marques chegando aqui para ficar contigo até às 6 da tarde. 4:10.

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4: É a vez da música romântica agora com o Daniel. Adoro Amar Você, 424.

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2: 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Boa tarde para ele, para Ana e também para Andressa. Boa

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3: Vamos matar a saudade, grupo KLB, os irmãos Kiko, Leandro e Bruno. Ela não está aqui, é o nome da música. 4:38.

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1: Vamos lá.

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0: 17 horas em ponto.
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0: Jogadores da Espanha vão receber valor milionário por título na Copa.
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0: Tempo parcialmente nublado em Concórdia, temperatura agora 25 graus.
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0: Além do prestígio de entrarem para sempre na história do futebol espanhol, os jogadores que conquistaram a Copa do Mundo pela Fúria vão receber uma generosa premiação da Federação Espanhola após conquista. Segundo informações do jornal AS, cada um dos 26 atletas do elenco campeão mundial vão faturar 756 mil euros, cerca de 4,4 milhões de reais. Agora no Rural Notícias, mais informações.
2: Polícia Militar Rodoviária de Concórdia apreendeu uma grande quantidade de cigarros. É o posto 20 aqui de Santo Antônio, né? Essa operação resultou na apreensão de uma carga milionária de produtos contrabandeados na manhã desse domingo, dia 19, na BR-153, no Trevão de Irani. A ação contou com o apoio de informações repassadas pelo 11º Batalhão da Polícia Militar de São Miguel do Oeste. Durante a fiscalização, os policiais abordaram uma carreta Scania G-420 com placas de Paraíso, Santa Catarina. Essa carreta estava sendo conduzida por um rapaz de 29 anos de idade, natural lá mesmo de São Miguel do Oeste. Na vistoria, os policiais constataram que a carga era composta por produtos de origem estrangeira sem documentação fiscal. No compartimento de carga foram encontrados aproximadamente 10.200 garrafas de vinho argentinos de marcas como Angélica, Zapata, DV Catena, Rudini e também Luiz Bosca, distribuídas em 1.700 caixas. Além disso, a carreta transportava 328 caixas de cigarros da marca Classique, produzidos no Paraguai, totalizando cerca de 168 mil maços de cigarro. Chamou atenção, realmente, foi o volume bastante grande deste material. Bom, para vocês terem uma ideia, o volume tão grande, a carga já apreendida tem um valor estimado superior a 2 milhões de reais. O caminhão e toda a mercadoria foram encaminhados ao depósito da Receita Federal. O motorista foi levado à delegacia de polícia em Chapecó, onde foram adotadas os procedimentos cabíveis. A apreensão representa mais uma ação de combate aos crimes de contrabando e descaminho realizada pela Polícia Rodoviária Estadual aqui na região oeste de Santa Catarina. Com informações, repórter Serginho Prima.
3: E na madrugada deste domingo para segunda-feira, dia 20, equipes do Corpo de Bombeiros Militar atenderam uma ocorrência de incêndio em uma residência de 2 pavimentos, localizado na rua Luiz de Tormen, em Erechim. As chamas atingiram apenas o andar superior da casa. Felizmente, não houve vítimas e os bombeiros conseguiram controlar o incêndio, evitando que o fogo se alastrasse para o restante do imóvel. Após o combate das chamas, uma cena chamou a atenção de quem acompanhava a ocorrência. Uma imagem de Nossa Senhora Aparecida permaneceu completamente intacta, mesmo em meio à destruição causada pelo fogo, emocionando moradores e internautas. Mais informações, detalhes e a matéria completa, incluindo vídeos desta reportagem, em radiorural.com.br. Para o Rural Notícias, Rafael Martini.
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4: Série B do Campeonato Brasileiro teve rodada disputada nesse final de semana e o Criciúma ampliou a sua vantagem sobre o Juventude, que é o segundo colocado na classificação. Os resultados foram os seguintes: o CRB venceu o Náutico por 2-1, São Bernardo e Avaí empataram em 1-1, Juventude fez 2-0 no Cuiabá, América Mineiro e Ceará 1-1, o Fortaleza venceu o Novo Horizontino por 1-0, Londrina e Botafogo empataram em 0-0, o Criciúma venceu o Vila Nova por 2-0, a Ponte Preta perdeu para o Goiás por 2-1, o Sport empatou com o Operário em 2-2 e o Atlético Goianiense empatou com o Atletique em 0-0. Na classificação, o Criciúma está com 36, o Juventude e o Operário têm 32. Ainda no G6, Vila Nova 31, Fortaleza 31 e o Novo Horizontino com 30 pontos ganhos. A equipe do Avaí está na zona do rebaixamento. É o 18º com 17 pontos. O Ceará é o 17º com 19. A Ponte Preta está em 19º com 8. E o América Mineiro também com 8 pontos na lanterna da competição. Para o Rural Notícias, repórter Ederson Vilas Boas.
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5: 5 horas e 5 minutos. 24 graus e meio a temperatura.
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0: Agora sim, Portal do Sul, música nova deles, né? Beijo Caramelo.

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1: Informando para você agora, são 5h27. 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
1: Cordiona! Para em Concórdia dia 28, né? Não me engano. Cordiona, vamos ouvir mais.

Aí o grupo Cordiona matando saudades. Vou matar a saudade do grupo Cordiona então, hein? Estar em Concórdia dia 28 de julho, lá no bairro Santa Cruz, né? Alô, Edson Grando, junto com o grupo Cordiona, os quatro Galdérios também, né? Mais uma aí da Academia Bailanta, dia 28 de julho, aniversário do município. Vai estar lá o grupo Cordiona e os quatro Galdérios. Agora 5h31. E no dia 28 também tem os Serranos do CTG Fronteira da Querência, né? Com costelão e tudo mais, né? Show de bola, né, gente? Que mês especial, muitos eventos aí. E bastante fandango também no aniversário do município, né? No dia 28 tem Grupo Cordiona no bairro Santa Cruz e os quatro Galdérios. E também no dia 28, no CTG Fronteira da Querência, os Serranos. Com aquele tradicional costelão. Quem gosta de fandango, dá pra fazer um tour, né? Vai num, depois vai no outro e vamos se divertir. 5h32.

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1: Vamos lá então, acionando o Ronaldo Coutinho. 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Decarli Imóveis trazendo agora o Ronaldo Coutinho. Fala pra gente aí, Coutinho. Vai ter chuva amanhã, Coutinho? Boa tarde.
6: Boa tarde. Amanhã tá indicando chuva, trovada, período de melhora, dá uma diminuída na temperatura. Chuva e trovada e períodos melhora na quarta, pode ter alguma coisa forte, pontual, e cai a temperatura. Quinta e sexta, mais para tempo bom. Na quinta, a chance de chuva é pequena, e na sexta, talvez alguma coisinha de tarde. Há uma perspectiva de tempo bom no fim de semana. Quinta, sexta e fim de semana, temperaturas mais normais da época. Frio de manhã cedo e à noite, e não muito quente à tarde. Da Climatel, Ronaldo Coutinho.
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0: Opa, é bastante música. Agora 22 graus e meio a temperatura.

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0: 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Vendo assim o nosso Viva Tarde desta segundona. Eu me chamo André Marques e volto amanhã contigo às 16h. Vem aí o Nelson Nardi para comandar a programação da Rural. Valeu, gente. Bom início de semana. Até amanhã, 16h.

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2: Você sabe como funciona o Sistema CNA, FAESC, Senar, Sindicatos Rurais? 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
5: 18:20.
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5: E seguimos com o programa Alegria da Minha Terra. Boa noite, Luísa.
7: Boa noite, Nath. Toque o Marcos Roberto, não toque essa música pra mim. Luísa, de 3 de outubro. Um abraço pra você, uma boa noite.
5: Tá bom, Luísa. Vamos tocar daqui a pouco.

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1: Olha a hora, 18 horas 27 minutos. 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
4: 18:32.
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4: Um abraço carinhoso, aquele abraço pessoal aí da família Pazini. É a família Pazini ligada conosco.
5: Boa noite, seu Nardi.
4: Boa noite.
5: Saleta aqui de Quintino.
4: Fala, Saleta.
5: Manda uma música pra nós hoje.

0: Boa noite, Nardi. Nardi, tô ouvindo o programa. Escutei a Vossa Leta oferecer música pra mim. Valeu. Manda um abraço pra Vossa Leta lá, que nós somos vó e as vós são famosas. Valeu, Nardi. Um abraço e uma boa semana pra você, tá? E um abraço pro Luca Lazzarini, que eu tô com saudade dele.
1: Tá bom, então. É a Clementina, a Tina, participando aqui do programa. Também mandando um abraço aqui a Edith Gelaim, do bairro Jardim Ângela.

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Jarry Terres, canta às 18h41.

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3: Conferindo aí 18h49.
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3: Seguimos aqui atendendo. Boa noite, Vorni Ludwig. Quero oferecer uma música para amiga vizinha Tatiane Kirtz e para Tana Kirtz e para Cleci Kirtz e para outras amigas de Concórdia e amigos de Castelo Branco. Ivone Ludwig, que está participando da programação. Obrigado, Ivone, pela sua participação. Quem mais está mandando um alô?
4: Boa noite. Nelson Latti, tudo bem?
3: Tudo.
4: Luísa Pazinato, da linha Saracura. Queria oferecer uma música para minha nora Neldi Pazinato Buscato, que hoje ela está de aniversário. Oferecer a música dos Monarcas, O Vento. Um abraço.
3: Valeu para você que pediu aí. Enquanto o sol brilhar, Mato Grosso e Matias, depois vem o vento.

Agora 18:54. Quem tá participando? Giordani Loraski Ribeiro. Gostaria de ouvir a música Coitelinho, oferecendo para a esposa Joana. E uma boa noite a todos os amigos aí do Giordani Loraski.

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1: Boa noite, Darcy Zanella. Ligado aqui no Bugio. É assim que se

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6: 19:26.
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0: E seguimos com a alegria da minha terra. Boa noite, William. O William e o Johnny estão na escuta. Querem ouvir o cavalo tostado do Porca Véia, mas é pra já que vamos rodar. Quem mais está participando?
1: Oi, boa noite, Nath. Tudo bem? Era a Zona Icarica aqui de Porto Brum. Eu queria pedir uma música pro Gabriel, que é o meu filho, pro meu esposo Romário, pro meu irmão Cosme Icarica. Pode ser qualquer uma. Ou o meu piá, que é o Menino da Porteira.
0: Menino da Porteira com o Sérgio Reis, tá bom? Um abraço, seu Olmerindo. Essa é o Menino da Silva aí e a Dona Maria, tomando um chimarrão, dando uma namorada nesta segunda-feira. Então, vamos de cavalo tostado, por

0: Agora 19 horas mais 34 minutos, Portal do Sul brindando seus 32 anos de sucesso e quer estar junto nas suas comemorações. 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Boa noite, Roberto!
1: Boa noite, Nádia, que é o Roberto aqui da Barra do Rancho Grande, tudo certo? Tamo eu e minha esposa Rose aí, na escuta do programa, escutando os modão aí. Tá show de bola o programa aí. Queria te pedir uma música aí, Nádia, se fosse possível rodar aí com o Barerito, a Dama do Vestido Longo, pra escutar aí. Te agradeço aí. Uma ótima noite pra ti aí, pra todos que estão ouvindo aí, Nádia.
0: Valeu, obrigado pela sua participação aqui na nossa programação. Também quem está participando aqui, vamos ver, tem mais gente participando, vamos lá. Ah, o Wagner Augusto Voslavic, ele nem gosta de São Marino, né? Tá bom, é o Voslavic lá de Tamanduá, daqui a pouquinho eu já vou preparar tu aqui para nós rodar os guri. Quem mais está braba comigo aqui?
2: Oi, que nosso Nádio, tudo bem, tudo certo? Vai me tocar a minha música ali que eu pedi? Amigos para sempre?
0: Vou tocar.
2: Com minhas amigas?
0: Sim. Pode ficar tranquilo.
2: Tô esperando.
0: Vamos, todo mundo esperando um pouquinho que já chega, né? Cada um, pedacinho para cada um. Vamos ver quem mais aqui, tá. O que eu tenho que fazer agora? Apertar esse botão e tirar esse. Opa, deu problema aqui. Então, vamos tocar o San Marino.

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4: Conferindo 19:47.
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Seguimos com a programação, Júlio. Lá, ouvindo a gente lá, o Júlio de Erechim. Quer ouvir o Cidadão com Zé Geraldo? Vamos rodar sim, o compadre do Raul Seixas. Boa noite, aqui do bairro Imigrantes. Gostaria de ouvir uma música. Não mandou nome, nem identidade, nem CPF. É alguém aí que tá ligado conosco e mandou só um recadinho aqui. Ah, Carla, do bairro Imigrantes. Valeu, Carla! Lá da fronteira!

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1: Ô, Nadi, boa noite. É o Almerindo de Matos. Queria vir uma música próxima, qualquer uma ali. E oferecer para todo mundo que está escutando o seu programa, que tá beleza, bicho velho.
2: Valeu, seu Merindo. Quem mais está mandando um abraço aqui? Vamos ver. Olá, ah, tá, o seu Merindo. E o pessoal que pediu os três xirus, também tá aí a música.

0: 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Obrigado, Roseli, participando aqui também do programa. Mandando aquele abraço. Quem mais está participando aqui?
1: Nardi. Nardia Renato, foi 22. Eu queria brincar a música, ela se tornou essa freira. Foi possível dar para toda a família Klein, para os da rádio e para aqueles que estão ouvindo o teu programa aí. Beleza? Meu pai, Oswaldo Klein, está ouvindo vocês aqui. Meu filho Marcos viu o Klein. E minha filha Marta viu o Klein, está ouvindo vocês aí. Eu não pego um problema de vocês aí. Beleza? Tchau, tchau.
0: Valeu, obrigado. Vamos rodar sim.
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0: O Zé Geraldo lá pra Erechim, pessoal que pediu Cidadão.

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10: Vamos acertando a hora, 20 horas mais 9 minutos.
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Boa tarde, quem tá mandando um abraço é boa noite, né? Boa noite, Valdineia Lodi. É, oferecendo para todos os seus amigos uma música italiana, então, com a super banda Chopin, viva Itália!

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1: 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Um abraço, Mauri Velter, de Peritiba, sempre na escuta. Tá bom, vamos rodar pra ti. Um nave som, valores da terra, gente da casa aqui. E quem adorou, vamos ver.
2: Diga isto,
1: a Ivone Ludwig, obrigado. Mas mandou a música de volta, nós já ouvimos ela, Ivone. Tá bom, obrigado pela sua participação. Quem mais mandou aqui? É, vamos ver, tá reclamando a carta aí, a reclamação é durante o dia, tá são? De noite nós não aceitamos reclamação. Carla, é, agora vai, a feiticeira, Carlos Alexandre.

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5: É hora de trazermos ele, o Coutinho, para contar como é que foi o dia de hoje e como é que vai se comportar o tempo para o dia de amanhã, Coutinho.
6: É, o tempo segue aí com nebulosidade na região. Olha, já tivemos aí algumas ocorrências isoladas de chuva, mas a maior parte dessa tarde de segunda é mais para tempo seco na região e a temperatura também ainda fica relativamente alta na área, né? As mínimas ficaram aí entre 18 e 21 graus e a máxima talvez não passe muito dos 25, 27. A diferença é que hoje já fica menos quente durante o dia, podendo ficar mais frio à noite. Amanhã está indicando chuva, trovada, período de melhora, dá uma diminuída na temperatura. Chuva e trovada e período de melhora na quarta, pode ter alguma coisa forte, pontual, e cai a temperatura. Quinta e sexta, mais para tempo bom. Na quinta, a chance de chuva é pequena. E na sexta, talvez alguma coisinha de tarde. Há uma perspectiva de tempo bom no fim de semana. Quinta, sexta e fim de semana, temperaturas mais normais da época. Frio de manhã cedo e à noite e não muito quente à tarde. Da Climatea, Ronaldo Coutinho.
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Vamos acertando a hora, são 20:29, 30 minutinhos agora, 8:30 da noite, 20:30. Pessoal que pediu nave som, é os valores da região da terra.

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1: Agora são 20 horas mais 37 minutos. 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
4: 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É a programação da noite aqui na Rural. Fernando Mendes.

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Amanhã tem mais um programa aqui, o Alegria da Minha Terra. Na sequência, a Voz do Brasil e depois Gaúcha Sati.

0: Está no ar a Voz do Brasil. As notícias do governo federal que movimentaram o país no dia de hoje.
1: Olá, uma boa noite.
2: Boa noite para você que nos acompanha em todo o país.
1: Segunda-feira, 20 de julho de 2026.
2: Vamos aos destaques da Voz do Brasil.
1: Agora é lei. Brasil conta com a estratégia nacional do Complexo Econômico Industrial da Saúde.
2: A legislação estabelece diretrizes para a pesquisa, o desenvolvimento e a produção de medicamentos, vacinas e outras tecnologias para o SUS. Márcia Fernandes.
3: A lei prevê medidas para incentivar a produção nacional de insumos e fortalecer cadeias produtivas internas, com o objetivo de ampliar a capacidade nacional de resposta em situações de crise.
1: E ainda, cuidotecas, universidades públicas estaduais podem instalar espaço.
2: Edital apoia a implantação da estrutura responsável por abrigar a criança enquanto a mãe frequenta as aulas. Luana Karen.
4: O edital vai oferecer 9 milhões e 200 mil reais para que as universidades estaduais possam contratar profissionais, comprar material pedagógico e oferecer alimentação às crianças.
1: Tecnologia para ajudar no combate à violência contra a mulher.
2: Uma inteligência artificial auxilia quem procura o Ligue 180.
1: Quer saber mais sobre o assunto? Hoje nós conversamos com a Secretária Nacional de Enfrentamento à Violência contra Mulheres, Estela Bezerra.
2: Ela fala também sobre a importância do apoio para quebrar o ciclo de maus-tratos.
5: Ninguém consegue fazer uma ruptura sozinho, então o primeiro movimento é uma mulher procurar alguém de sua confiança, o segundo movimento é procurar um serviço especializado.
1: Hoje, na apresentação da Voz do Brasil, Mariana Juman e Nazi Brum.
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1: O Brasil tem agora uma lei que regulamenta a produção de vacinas, medicamentos e insumos de saúde, voltada ao atendimento do SUS.
2: A medida consolida como política permanente instrumentos voltados ao fortalecimento da capacidade nacional de desenvolvimento, produção e inovação em tecnologias estratégicas para o SUS.
3: A lei cria a Estratégia Nacional do Complexo Econômico Industrial da Saúde. A legislação estabelece regras para o país produzir tecnologia própria no setor. Na prática, o texto define critérios para a produção em solo brasileiro de medicamentos, vacinas, equipamentos de diagnóstico e ingredientes farmacêuticos que abastecem o Sistema Único de Saúde. O ministro da Saúde, Alexandre Padilha, disse que a estratégia quer fortalecer laboratórios públicos e ampliar o acesso da população a tecnologias estratégicas de saúde.
6: Preparar o Brasil cada vez mais para respostas em emergência em saúde, dar uma previsibilidade importante para as empresas privadas investirem, dar uma outra dimensão para o que é o setor da saúde. Tanto naquilo que é os compromissos de garantir o atendimento à nossa população, quanto da saúde, quanto setor econômico.
3: A lei prevê medidas para incentivar a produção nacional de insumos e fortalecer cadeias produtivas internas, com o objetivo de ampliar a capacidade nacional de resposta em situações de crise, como destacou o ministro do Desenvolvimento, Indústria, Comércio e Serviços, Márcio Elias.
7: A pandemia mostrou isso para o mundo, a indesejável dependência de um continente ou de alguns países do fornecimento do que é essencial na área da saúde. Acho que a sanção do nosso PL 2583 hoje retoma essa tradição do país, do Brasil, na vanguarda do desenvolvimento do Complexo Econômico Industrial da Saúde.
3: A estratégia também prevê mecanismos para transferência de tecnologia entre instituições privadas e laboratórios públicos. Entre os projetos previstos estão o desenvolvimento de insulina glargina com produção integral no Brasil e de uma vacina contra o vírus sincicial respiratório associado a casos de